0: responsabilidade por esse 2-0 no primeiro tempo?
1: O nome é Pezzolano, tá? A gente defende ele há muito tempo, falando que o grupo é fraco, mas assim, ó, deu, tá? Já é a segunda escalação diferente, ele tá perdido depois do jogo contra o Remo. A gente vê que o time do Grêmio tá jogando bem por causa dos pontas, é o Amuso, é o Pavon, e ele escala o time do Inter com o Vitinho no banco e com o Carboneiro no banco. Ele tá perdido. Ele bota o Thiago Maia, que faz 2 anos que quer sair do Inter, que não aguenta mais o Internacional, e aí o Thiago Maia ganha de brinde ser titular no jogo mais importante da temporada. Se ele não ganhar do Santos, deu de Pezzolano, traz alguém ali, retranque, dá bola no centroavante. Deu, três volantes não tem cabimento.
0: Ainda acha que dá pra virar hoje, pelo menos um empate, pra levar pros pênaltis?
1: O time do Grêmio é muito ruim. Quando a gente olha o time do Grêmio jogando contra outro time, a gente vê que eles são muito ruins. Eles estão jogando bem, que é contra o Internacional tá dando vida pra esses mortos. Mas assim, se a gente faz um gol até os 10 minutos e faz o outro, dá pra acreditar nos pênaltis. Mas assim, é entrar o Lapatrick, entrar o Vitinho, tirar o Thiago Maia, deu de Thiago Maia e Pezzolano, para de inventar.
0: Tá aí o torcedor do Inter na bronca com o técnico Paulo Pezzolano, viu, Lucianinho?
2: Paulo Pezzolano contra Luiz Castro. Bola parada, 9-1. 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
3: Cunha já voltou.
2: 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Tem que chamar Maria Regina Eichenberg. Informações do jornalismo, Maria Regina.
4: Informação importante, Lucianinho, a gente traz agora que o presidente do Supremo Tribunal Federal, Edson Fachin, determinou que os ministros do Tribunal, André Mendonça e Alexandre de Moraes, o Procurador-Geral da República, Paulo Gonê, e o Diretor-Geral da Polícia Federal, Andrei Rodrigues, se manifestem em até 5 dias úteis sobre os acontecimentos que causaram uma crise no Supremo Tribunal Federal. O presidente afirmou ser necessário colher informações a respeito do cumprimento pela Polícia Federal de regras estabelecidas na Lei Orgânica da Magistratura e de autoridades com foro no Supremo. Essa decisão foi tomada após Mendonça retirar na terça o sigilo sobre o relatório da Polícia Federal que expõe mensagens e contatos entre o ex-banqueiro Daniel Vorcaro e o ministro Alexandre de Moraes. Moraes, que mais cedo também encaminhou um pedido ao presidente da corte de investigação contra o ministro André Mendonça, Lucianinho.
2: Obrigado, Maria Regina Eichenberg. Os times em seguida voltando para o segundo tempo do Grenal. Tá 2-0 o Grêmio, bola parada de Trestentos. 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Não sei se dá tempo rapidinho, Bertoncelo, nos recados da galera na nossa interatividade, Bertoncelo.
5: E outra, Lucianinho, estamos com 49.200 inscritos.
2: 800 faltam, pra fechar.
5: Exatamente, faltam 800 para chegar a 50 mil inscritos no canal Gaúcho Esportes no YouTube.
2: Like.
5: E aproveito para dizer o seguinte, tá? Olha que mensagem. O Cláudio Gzelchak, hospitalizado aos 94 anos, gremista, e no hospital, ouvindo a Rádio Gaúcha e torcendo pelo Grêmio. Espetacular.
2: Um beijão pra ele. Boa recuperação.
6: Recupera aí, meu amigo. Isso que faz com que a gente se emocione pela força do futebol e do Grêmio, nesse caso. Mas eu tenho certeza que muitos colorados também nessa situação. E a gente manda um abraço muito carinhoso e faz tudo o que faz aqui para esse tipo de ouvinte que está com a gente, independente do momento. Um beijo no coração da família e desse ouvinte que está com a gente.
3: Inter igual, viu, Lucianinho?
2: Volta igual então, Geison.
3: É, pela passagem aqui na zona mista, sem alterações.
2: Sem alterações do time do Inter. Fala, Pedro Ernesto.
7: 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O Inter já voltou, o Grêmio ainda não, Luciano.
2: É demais, Pedro, trazendo esse recado. 9-4 é o momento KTO, dentro do Bola Parada, Trestentos, sempre parceiros, ecossistema mais completo do agronegócio brasileiro. Bom, vocês chamam quando o Grêmio voltar.
3: Grêmio
2: aí.
3: Igual também, eu acho, também viu, tá Lucianinho?
2: Eu tô vendo a imagem aqui da zona mista, o Grêmio ainda não foi pro campo, já não, foi.
3: Já apareceram já foi, os jogadores, estão indo pro campo, Marlon.
2: Tem um delayzinho aqui.
3: É o Vilaçante, é igual o Grêmio também.
2: Bom, então eu vou passar a bola pra ele. Pedro Ernesto Denardim vai contar Mais 45 minutos, a vantagem é do Grêmio. Será que ela persiste? Será que o Inter consegue recuperar no jogo? Pedro Ernesto Homem Grenal vai contar tudo a partir de agora. E o Bola Parada fica por aqui. Vai, Pedro!
7: Ok, Luciano Périco. O Bola Parada trazendo a opinião, trazendo a informação, trazendo os homens do futebol da Gaúcha. Vai começar o segundo tempo. O Grêmio ganha por 2-0. 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O árbitro tá ali acertando o cronômetro dele. Eu vou acertar o meu também, vai ficar tudo igual, né, seu Ardeu? Vai começar o segundo tempo, o Grêmio ganha por 2-0. Carlos Vinícius está ali, ele foi o autor dos dois gols do Grêmio. E ele está colocado no meio do campo esperando a autorização da arbitragem. Agora sim, o Arleu apitou. Começa o segundo tempo, o Grêmio ganha por 2-0. Agora foi recorda para o Everton. O Everton levantou buscando o campo de ataque. Salta Mercado para passar para o Internacional. Mercado tocou a bola para Berna Bey, deu para o Thiago Maia. Recuou, tocou a bola para Matheus Bahia. Outra vez com o Thiago Maia. Ele domina ali pelo meio. É atacado, recua a bola para o Mercado. Ele está recuando mais ainda para o Matheus Cunha, goleiro do Internacional. Este de pé direito mete a bola forte para o campo de ataque. Subiu. Dois jogadores do Grêmio se chocaram. E um ficou caído. Estranho, muito estranho esse lance. Eduardo Gabardo, me conta aí como é que foi isso aí.
8: Bom, agora está sendo pedido um médico para o jogador do Grêmio. O Wallace está ali tentando levantar o Caíto. Diego Caíto foi atingido no rosto depois do choque com o Wallace. Vai pedir atendimento médico.
7: Ele está sentindo muito, pedindo atendimento médico. A 30 segundos, uma jogada em que os dois foram na mesma bola e aí, bom, aí bateram cabeça, né?
3: Tentou levantar e não conseguiu. É cabeça, hein, Pedro?
7: Ele é simplesmente espetacular nisso. Ele tem uma força de vontade extraordinária. Ele pede para não sair, ele joga no sacrifício, ele faz infiltração, faz curativo, faz o escambau. Mas dessa vez, a coisa foi um pouco pior, hein, Maurício?
3: Ele cabeceou a nuca do Wallace, Maurício.
9: Eles foram na mesma bola, não chegou a comunicação, entrou a imagem no sinal fechado aqui, a câmera fechada. Ninguém está falando com ninguém e por isso eles se batem, né? Mas esse início do segundo tempo vai projetar o Internacional aí, mais ofensivo, não há como ele ter resguardo, não há como ele ter prudência, porque ele precisa reverter, não é 1-0, ele precisa reverter 2-0 e tem menos de 45 minutos para isso.
7: 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O jogo está parado, estamos na abertura do segundo tempo. 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
5: Um a menos. O Caíto foi atendido e vai ficar fora um minutinho ali até que possa voltar para
7: o
5: jogo.
7: Ah, legal, e lá vai o Internacional, a bola foi para o Thiago Maia, deixou para Alan Patrick. Alan Patrick tentou abriu na ponta esquerda, a bola foi para Berna Bey dominou, soltou para o Alan Patrick, recolheu fora da grande área, pisou na bola, ainda o Alan Patrick, pisou outra vez, é marcado e é obrigado a recuar porque Noriega estava em cima dele. E a bola foi para Matheus Bahia, que deu para o Berna Bey, que chutou, a bola bateu no adversário, linha de lado, arremesso lateral do Internacional. São 2 minutos e meio, etapa complementar, 2 é o placar e é do Grêmio. Lá vai o Internacional, boa jogada, Matheus Bahia cruzou. A bola cruza toda a extensão do gol. Foi muito forte, vai sair do outro lado pela linha de lado, Rodrigo.
8: Olha, o Matheus Bahia colocou muita força no momento. A bola foi direto para fora. Poste bola para o Grêmio, que ganha por 2-0. Diego Caíto pede para voltar e a informação é de Sicredi.
7: 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Placar de 2-0 para o Grêmio. 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É o Grenal 454 da Copa do Brasil. Por enquanto está dando o Grêmio, 2-0. E o Grêmio está indo para as semifinais dessa competição. Goleiro Everton levantou a bola buscando o Pavon, cortou o Matheus Bahia, meteu a bola pela linha de lado e arremesso lateral. Aparece o time do Grêmio, lado direito, campo de ataque, 3 minutos e meio. Diego Caetano cobrou, deixou a bola para o Pavão. Pavão soltou, ela está com Via Jassante lá pela ponta direita, ele procura jogar em cima do marcador, é marcado, perdeu a bola, ficou para Bernabé, arrancou pelo meio, teve o carrinho do Noriega na bola, espetacular, lançou, a bola foi na ponta direita, Pavão não chegou e a bola está na linha de fundo, é tiro de gol, já cobrado rapidamente pelo Matheus Cunha, porque o Inter está em pressa, o Inter está no prejuízo e já se passaram 4 minutos da etapa complementar, a bola foi para Matheus Cunha, que dobrou para a ponta esquerda, tocou a bola para Thiago Maia, Thiago Maia tentou na frente, a bola foi tirada para o Internacional, mas volta o Inter, a bola agora foi para o Alan Patrick, tentou o golpe de cabeça, cortou a zaga do Grêmio, ficou a bola para Vinícius Santos, recuou para Noriega, Noriega bateu para o campo de ataque, volta o time do Grêmio Porto Alegre, a ter o domínio da bola, lá pelo lado direito, quem tem a bola é Pavon está recuando, veio para Vinícius Santos, atacado por dois colorados, recuou a bola, deu para Diego Caetano tenta bater para o campo de ataque, não há ninguém do Grêmio colocado, cartão mercado, se intromete no meio ali, Vinícius Santos para dominar para o Grêmio, solta a bola para o Pavon é marcado, é desarmado, volta o time do Internacional, Thiago Maia tem a bola pela meia esquerda, empurra para Vijagra jogando ali pelo meio, tentando passar pelo marcador, soltando a bola para Bruno Henrique deu para Vijagra arrancou pela meia esquerda, abriu na ponta, a bola foi para o Bernabé, ele evitou que a bola saísse pela linha de lado, fez o domínio, recuou, deu para o jogador Matheus Bahia tocando a bola para Bruno Henrique, deixou para Vijagra soltou na frente, encontrou o colocado Sanabria por ali, tenta jogar, mas é tudo errado e a bola está na linha de fundo e apenas tiro de gol para o Grêmio. 5 minutos, etapa complementar, mudou alguma coisa no andamento do jogo, Maurício?
9: Não mudou não, o Internacional vai correr mais riscos, mas isso traz imprecisão, traz intranquilidade, veja quem errou esse passe, é o armador do time, o cara que tecnicamente é o mais bem dotado de todos, o Alan Patrick. No meio campo que tem o trio de volantes, tem o Bernabé como apêndice, né, como quarto homem, mas isso não tem funcionado para botar o jogo para frente do Inter na direção do gol do Everton.
7: 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Maicon, é canhoto na bola, levantou, ficou lançamento feito para o Carlos Vinícius, entrou livre, ele o goleiro, ganhou do goleiro, perdeu o ângulo, tentou bater dentro do gol, está salvando o jogador colorado, mas será que valia? Não valia, tinha impedimento, Rodrigo.
10: Não valia nada, no momento do lançamento o Carlos Vinícius estava em posição irregular, por protocolo o assistente esperou para levantar a bandeira, 2-0 o Grêmio, claro.
5: É, impedimento claro, bem marcado, assim que o lance foi finalizado.
7: 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Olha lá o time do Inter chegando para o ataque, a bola foi recuada para Vijagra, Vijagra dominou, tentou bater, bateu do outro lado, encontrou colocado pelo lado direito o jogador Bruno Gomes está recuando para Alan Patrick, a marcação chega pelo jogador Krobinovic, ele empurra a bola na frente, encontra colocado para mim Bruno Henrique soltou a bola, deu para o seu companheiro, o jogador Bruno Gomes, ele tenta jogar, a bola ficou para Bruno Henrique, caiu o jogador do Grêmio, bandeira está marcando falta, o juiz está confirmando, vem na tua frente aí, Gabardo.
8: Falta de ataque do Inter, do Bruno Gomes, que tentou recuperar a posse de bola, acabou empurrando o jogador do Grêmio, não há pressa para cobrança, o Grêmio ganha por 2-0 e a informação é de Tumeleiro.
7: 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Goleiro Everton metendo a bola para o campo de ataque do Grêmio. Ela foi cair para Krobinovic, ele foi desarmado. Mas o rebote do Grêmio. Outra vez a bola ali pela ponta esquerda. Está jogando o Carlos Vinícius, sendo empurrado, caindo. Está pedindo uma falta, o juiz que não houve nada, né, Rodrigo?
10: E não houve. Choque normal entre Maripan e Carlos Vinícius. O Inter tem pressa. 2-0, Grêmio, Grupo IESA.
7: Já são 7 minutos e meio. Estamos na etapa complementar. E já agradece o time do Inter para o campo de ataque. Conduz, está chegando, tentando jogar ali pela meia direita, quem está aberto na ponta é o jogador Bruno Gomes, mas a bola não foi para ele, foi onde está colocado Thiago Maia, recolha para Vijagra soltou para o Alan Patrick, ele busca a jogada pessoal, divide, perde a bola, corta Vijagra Santos dá para Carlos Vinícius, esse recua, deu a bola para Noriega foi desarmado, o Inter tem a posse de bola, ela é do Alan Patrick, deu para o Bernabé, chutou prensado com Vijagra Santos, a bola botou para o Wallace, bate de pé direito, era o Diego Caetano, chutando a bola para o campo intermediário, o Inter volta, a bola foi para Alan Patrick deu para Thiago Maia dominou, tentou para Bernabé está colocado na ponta esquerda, quase no meio da área, cruzou, a bola passou, corta Muso para o o time do Grêmio aí, Krovinovic vem para dominar, domina ali pelo lado esquerdo, conduz a bola, procura levar, é derrubado, usa a partida, vai marcar a falta, e o Jason Lisboa vai conferir para nós essa marcação de falta, hein, Jason?
10: Isso, falta marcada, a torcida do Grêmio canta, empurra o time dentro de campo, foi na frente do Luiz Castro, tá 2-0 para o Grêmio, para KTO, baixo app, escolha se divertir, lembre-se, a KTO autorizada pela portaria 2093 e é proibida para menores de 18 anos, MF adverte, aposta não é investimento.
0: Recorde, recorde de público, Pedro, 55.695 é o total de público pagante, a renda é de 5.459.371,27 para Pão de Alho Santa Massa.
7: É o respeito do torcedor pelo clássico Grenal, né? O torcedor veio lá no Beira-Rio, veio hoje aqui, porque Grenal é Grenal, gente. Não adianta. Lá vai Alan Patrick, tenta levar a desarmada, posse de bola do Grêmio, dominada pelo Pavão, pegou para o Diego Caetano, hein?
11: Pedro, vai fechar uma hora de jogo agora. O Inter não deu um chute a gol. O treinador do Inter tem que mexer no time. Mas será que ele não está vendo que com esse time não vai ter chute a gol? E para ganhar o jogo, para tentar alguma coisa, tem que chutar no gol? Não entra na defesa do Grêmio assim? Troca!
7: São verdades absolutas trazidas pelo Vaguinha. O Inter tenta atacar e a bola é do Grêmio. Dominada pelo Noriega. Noriega está dando para Pavon. Pavon domina ali pela direita, marcado por três colorados. Ele consegue ganhar. Toca a bola para o Noriega, que está recuando para o zagueiro Wallace. Wallace domina, toca para o Diego Caetano. Ele recorre pelo lado direito, deu a bola para o Bija Santos. Outra vez com o Diego Caetano. Recorre a bola, tem o carrinho do jogador do Internacional, que é o Thiago Maia. A bola está fora do campo.
9: Pedro,
7: arremesso lateral favorece o Grêmio.
9: Fale. Hoje no 0-0 e depois no 2-0. Em momento nenhum o Grêmio se defendeu com os cinco homens alinhados. O Noriega sempre foi volante, como agora ele está à frente da zaga e faz uma muito boa partida desta maneira também nessa noite na arena.
7: Bernabé levou lá pela ponta esquerda, ganhou de dois, vai rolar cruzamento, não há ninguém do Inter, a bola é tranquilamente dominada, sai jogando o jogador Marlon, toca a bola, deu para o Amuso, Amuso soltou para Marlon, Marlon escapou pela ponta esquerda, pé canhoto na bola, tentou para o Carlos Vinícius, antes chegando Mercado para dominar para o Internacional e com categoria, recorre a bola para o goleiro Matheus Cunha, sai o Internacional, a bola foi para Maripan, Maripan tocando para o Thiago Maia, que dá a bola para Alan Patrick, Alan Patrick tem o domínio, ultrapassamento do campo, carrega o Inter para o campo de ataque, já são 11 minutos, etapa complementar, o Grêmio está ganhando por 2-0, a bola no Bruno Henrique, deu para Bijagra, Bijagra domina, ali pelo meio, tentou levar, tocou, boa bola, encontrou colocado, Bernabé cruzou com perigo, Amuso está lá como se for lateral esquerdo para salvar o time do Grêmio, volta o Internacional, não deixa de atacar, a bola foi para o Bruno Henrique, Bruno Henrique soltou, encontrou agora o cara pelo meio, Thiago Maia, outra vez a bola para o Maripan, Maripan deu para o Bruno Henrique, tentou a bomba alta, liga de fundo, CCD, são 11 minutos e meio, o Grêmio está segurando o placar, CCD.
12: É, mas precisa ter alguma válvula de escape, não pode ficar parado, esse jogo é perigoso, o Grêmio tem que sair, tá fácil de sair, o Inter dá espaço e quando tiver o contra-ataque tem que matar definitivamente a partida, não pode esperar e não pode ficar todo o tempo parado olhando.

0: E a bola do jogador Thiago Maia. Thiago Maia tentou abrir, abriu na ponta esquerda, Berrabeita lá outra vez, levou pro fundo do campo, marcado pelo Diego Caíto, que chega na frente, consegue tirar, dribla o jogador do Internacional com alta categoria, mete a bola para o meio do campo, mas o Inter recupera. É só o Inter que quer atacar. A bola foi onde está colocando Bijagra. Bijagra dominou pela meia esquerda, levou o Inter, tocou a bola pro Alan Patrick, pro Bijagra, troca de passes ali pelo meio, Bijassante chega na marcação, ele recua soltando a bola para Mercado, Mercado deu para Marifan, até os zagueiros do Inter estão no campo de ataque. A bola foi tirada para o Grêmio pelo Marlon, e ele está recebendo uma falta marcada pelo Bandeira e confirmada pela arbitragem.
1: O que o Vaguinha pedia, ele tinha toda a razão, está acontecendo ainda antes dos 15 minutos do segundo tempo, mas o Inter é de uma... ele é horizontal em relação ao gol, ele não bota, ele não transforma esta bola na direção do gol. O Everton, em momento algum, seja com o Bernabé quando corre, com a Alan Patrick quando tem a bola, não existe, é por isso que as trocas estão acontecendo nesse momento.
2: Sai Bruno Henrique, 8, para a entrada de Vitinho, 28. Sai Matheus Bahia, número 6, para a entrada de Carboneiro, 7. Grêmio 2-0, claro.
0: Era isso que tu queria, Vaguinha?
3: Sim, ele acertou nas substituições. Eram essas as trocas. Vamos ver o que que acontece, porque muda muito pouco, né? A qualidade continua baixíssima.
0: Kahneman adiantou demais, fez falta, ele já tem cartão amarelo. Os jogadores do Inter vão pressionar a arbitragem. E aí, Gabardo?
4: Olha, a reclamação do Inter é da falta do Kahneman, que ele já tem cartão amarelo, mas o árbitro diz que não quer ninguém perto dele. É, alega que o jogador do Inter pulou e que não foi falta do Kahneman. Por isso, posse de bola pro Grêmio.
2: E o árbitro fez aquele gesto a partir do qual só os capitães podem conversar com ele.
0: Para Flu, para Lafui, a marca número 1 do Brasil, Jory.
5: Pois é, Pedro, o gesto do árbitro é que o jogador do Internacional saltou sobre o Kahneman e que não houve a falta. O Kahneman foi para disputar a bola, o jogador do Inter tocou a bola, saltou, caiu no gramado e segue o jogo.
0: Atenção, tempo e placar do futebol da Gaúcha. 14 minutos e meio, etapa complementar, o Grêmio ganha 2-0, dois gols do Carlos Vinícius Bertoncello.
5: E as semifinais, Pedro, estão encaminhadas com o Grêmio contra o Atlético Mineiro e do outro lado Palmeiras e Vasco. As semifinais previstas para os dias 1º e 8 de novembro.
0: 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O Grêmio está no ataque, cruzamento feito, Arnuso subiu, mas errou o golpe de cabeça, a bola foi tirada e ficou dominada pelo Internacional, pelo Bijagra. Bijagra tentou o campo de ataque, chega Kahneman para passar, tira a bola para o Grêmio, o rebote do Internacional, Bruno Gomes carrega ali pelo lado direito, meteu a bola para Vitinho, Vitinho está colocando pela ponta direita, fez o cruzamento, a bola foi tirada, Sanabria não estava lá, voltou para o Alan Patrick, uma bomba e a bola está na linha de fundo, vai ser tiro de gol. Diz tudo aí, Gabardo.
4: Ah, depois do toque do Bruno Gomes, Alan Patrick pegou de primeira de perna esquerda, mas sem direção, o chute foi para fora, apenas o tiro de meta para o Everton, 2-0 Grêmio, informando tri legal.
1: O Grêmio tem agora necessidade, ele marca, ele tem a vantagem, mas ele está muito atrás. Eu ouvi duas vezes aqui fora do microfone, César, muito atrás, César tem razão. Tão atrás assim, o próprio contragolpe fica difícil de fazer. E o treinador vai revitalizar o seu meio.
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4: E vai trocar o Grêmio, Pedro. Gustavo Martins e o TT foram chamados pelo técnico Luiz Castro. Vão entrar daqui a pouco.
0: TT e Gustavo Martins, em seguida no time do Grêmio Porto Alegrense. Placar é 2-0, o Grêmio que está no campo de ataque da cobrança do arremesso lateral.
4: Vai ter a troca primeiro ali, Pedro. Vai subir a placa. Não, primeiro vai autorizar a cobrança. Chegou a subir, agora sim, subiu a placa. Tá ali. Vai sair Pavon para entrar o TT. Sai muito aplaudido o Pavon. Olha o aplauso pro Pavon.
2: E saiu o Kahneman também.
4: E o Kahneman sai para entrada do Gustavo Martins.
1: Kahneman especificamente pelo cartão amarelo que tem, por essa jogada que quase vira uma falta de segundo cartão. E aí a troca da zaga é por esse motivo. O TT é porque o Pavon hoje suou, cansou em bicas e tecnicamente não faz uma boa partida.
0: E esse aplauso é o respeito do torcedor ao jogador que se dedica, que corre, que sofre. Olha lá, Diego Caíto foi pro fundo do campo, tocou. Carlos Vinícius girou, mas tinha dois em cima dele. Desta vez ele tinha marcação. E por isso ele conseguiu só um escanteio, Rodrigo.
2: Discussão

0: acirrada. Mercado e Bernabé discutem por conta do erro de posicionamento. Discussão forte. Que jogada do Diego Caíto. O Carlos Vinícius de costas não conseguiu o gol, mas conseguiu o escanteio. TT cobra 2-0 Grêmio, Grupo IESA.
1: 17,5, mais um escanteio para o Grêmio. TT está agora para a cobrança. O Grêmio ganha por 2-0. Pé canhoto, levantou, corta Maripan. Volta a bola para dentro da grande área do Inter. Subiu ali o rebote no Carlos Vinícius. Bateu, o goleiro fez grande defesa e evitou o gol. Quase que ele mete o terceiro gol. Que defesaço fez o goleiro, Rodrigo.
0: Uma defesa milagrosa do Matheus Cunha. Bela escorada do Diego Caíto. Carlos Vinícius chutou forte no canto esquerdo. No contrapé, Matheus Cunha fez a ponte. Novo escanteio, 2-0 Grêmio, claro.
1: Atenção, outra vez TT para a cobrança. Levantou, toque de cabeça. A bola está nas mãos do goleiro do Internacional. Onde tem orgulho de ser gaúcho, tem claro. 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Ataca o Internacional, Bruno Gomes está levando pelo lado direito, Vitinho está aberto na ponta, tem também por ali, Alan Patrick prefere jogar do meio, tocou a bola para Bijagra, Bijagra vem com bola dominada, soltou no meio, encontrou colocado Alan Patrick, ele faz o giro, gira sobre si mesmo, tocou a bola para o Carboneiro abriu na ponta esquerda, Bernabé está colocado por lá, recua a bola, soltou outra vez para Carboneiro, Carboneiro dominou, passou pelo TT, levou ali pelo meio, tentou passar por mais um, caiu, é falta. E é uma boa oportunidade para o Internacional tentar alguma coisa positiva no jogo, Gabardo.
2: Pela meia esquerda, o Carboneiro disparou em direção à grande área, o TT acabou fazendo uma falta por trás, Mercado reclamou pedindo cartão, Alan Patrick está ajeitando para fazer a cobrança, informando o Sicredi.
3: O Inter está no 4-3-3 clássico, Vitinho ponta direita, Carboneiro ponta esquerda, Alan Patrick é meio armador, tem dois volantes, ainda tem o Sanabri, o Bernabé lateral esquerdo ofensivo. Por quê? Porque precisa correr todos os riscos se tem 2-0 contra.
1: 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É uma falta para o Inter, Alan Patrick está colocando para a cobrança. É uma situação que tem um pouco de distância, é verdade, da grande área. Não tem uma frontalidade total, mas também não está lá para o fundo do campo. Ele vai tentar direto, vai tentar surpreender o goleiro do Grêmio. A barreira gremista está formada, o Bernabé também está próximo da bola. 18 minutos e meio, aliás, 19,5, etapa complementar, o Grêmio ganha por 2-0. Bernabé saiu, ficou apenas Alan Patrick, foi para a bola, bateu na barreira. Em rebote, Bruno Gomes vem dominar para o Internacional. Chegou a Muso, tirou dele, escapou pela ponta esquerda em velocidade, mas Bruno Gomes consegue cortar. E aí é pisoteado pelo jogador do Grêmio, fica bem irritado, mas enfim, era a disputa do lance, né? 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São 20 minutos, estamos no segundo tempo. Placar favorece o time do Grêmio por 2-0. O Grêmio está indo adiante da Copa do Brasil. O Inter está sendo eliminado com esse placar. Marlon vai cobrar arremesso lateral, não tem pressa. O árbitro manda ele voltar. Ele voltou um pouco para a cobrança. Ainda não se definiu. O Grêmio ganha por 2-0. A bola foi para o Carlos Vinícius. Dominou, marcado pelo Maripan. Maripan tirou a bola dele, mas com falta. O juiz viu, marcou, não é, Rodrigo?
0: Marcou o Maripan. Por trás, ele puxou o Carlos Vinícius. O árbitro viu. Vem bola na área do Matheus Cunha. Falta. Ponta esquerda do ataque do Grêmio. 2-0 Grêmio. Informação, Grupo IESA.
1: 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Gustavo Martins está lá dentro da grande área, TT está colocando para a cobrança, é uma falta ao lado da área, apenas Bernabé fica na frente da bola, ele vai ser autorizado, TT levantou, chegava por ali o jogador Wallace, a bola foi tirada, tirada para o meio do campo, o Grêmio responde, a bola dominada pelo jogador Doriga, que está recuando para o goleiro do Grêmio, Porto Alegrense, o Everton, ele bate de pé direito, busca o campo de ataque, subiu o Mercado para passar de cabeça para o Internacional. De Mercado a bola foi para Bernabé, Bernabé domina, procura fugir, fugiu do marcador, tocou a bola para o Alan Patrick, lá vai o Internacional. Alan Patrick vai levando, conduzindo ali pelo meio, a marcação chega pelo jogador Bijaçante, ele acaba recuando para Thiago Maia abriu na ponta esquerda, tá colocado por ali o Bernabé, pé canhoto na bola, levantou, ela foi para o Alan Patrick, tornou de cabeça, corta Gustavo Martins, tira a bola, voltou para Thiago Maia, meteu em direção ao ar do Grêmio. Diego Caíto dessa vez errou o domínio da bola, ela ficou para Thiago. Thiago Maia deu para o Bernabé, que cruzou, bateu no Bija Sante. Escanteio é do Inter, Gabardo.
2: Bom toque de categoria do Alan Patrick para o Thiago Maia, que fez o cruzamento, ganhou escanteio. Alan Patrick vai cobrar, informando do Meleiro.
1: 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Escanteio cobrado e o Everton está ali para pegar firme. CCD 22,5, metade do segundo tempo.
4: Pedro, há pouco o Grêmio teve a oportunidade de resolver o jogo completamente, teve duas chances. O Grêmio não pode perder a chance de matar esse jogo, Pedro. Mais uma agora.
1: Ei, lá vai o Grêmio, bola com o Amuso jogou no meio. Krovinovic está colocado por ali, ganhou do marcador, tocou a bola para o Amuso dominou, tentou abrir, abriu na ponta esquerda da TT que tinha a bola. Jogou agora para o Amuso, levou para dentro, soltou para o TT, para o Amuso, grande devolução. Chegou para bater, bateu para o Krovinovic, bateu e é gol! O Grêmio agora está fazendo goleada em cima do Internacional. 3 para o Grêmio, 0 para o Internacional. Uma jogada de tabelamento que tem TT, que tem a música, que tem Krovinovic. Olha, aquelas coisas assim, monumentais. Tudo isso dentro da área do Inter, completamente envolvido. O Grêmio está fazendo 3-0. 23 minutos, etapa complementar. Agora é goleada, Rodrigo.
0: O Grêmio está na semifinal da Copa do Brasil, atropelando o seu maior rival. Que tabela entre pontas, TT para Amuso, Amuso para TT. Só nessa tabela desnorteou toda a defesa do Internacional. E no final, o Amuso escorou para o Krovinovic, que mal marcado colocou no cantinho esquerdo de Matheus Cunha. O Grêmio goleia o Inter e vai para a semifinal da Copa do Brasil, Maurício.
3: Falei no intervalo quanto era grande o risco de que, para quem usasse vermelho, o segundo tempo fosse ainda pior do que o primeiro, porque o Inter sairia do lugar em busca de reparar a desvantagem que tinha e agora está saindo do lugar com muito espaço concedido. O Grêmio manteve o 4-3-3 original e esse gol, César, é o prêmio para um jogador que ajuda muito a resolver o meio-campo do Grêmio. Ele se chama Krovinovic.
4: O contra-ataque estava na hora de sair, saiu o contra-ataque, 3-0, seguindo foco, seguindo forte. 3-0 e um grande jogo, Vaguinho.
5: Entrou, grande jogo pra ti, né? Entrou na seara do vareio, da roda, e a consequência, ela precisa ser pesada para quem tá no comando do Inter. A partir de agora, é estudo de demissão, hoje, sem esperar o jogo contra o Santos. O treinador do Internacional está completamente perdido, o Inter toma um vareio de um timeco, que é o Grêmio, que toma gol de todo mundo, e o Inter não consegue chutar uma bola em gol, Marquinhos.
6: Krovinovic, o primeiro gol de um croata na história dos Grenais. O Grenal 454 é histórico porque pela primeira vez o Grêmio elimina o Inter em um mata-mata fora gauchão. Está nas semifinais da Copa do Brasil, vai pegar o Atlético Mineiro.
0: Troca. Sai Thiago Maia, entra Paulinho com a 27 e entra Alejandro, 9, no lugar de Sanabria. 3-0, Grêmio claro.
1: Paulinho e Alejandro.
3: Agora é o modo redução de danos, né? Porque da maneira como o Internacional tá fora do jogo, que o Grêmio tá confiante, que o Grêmio tá correndo certo hoje, porque bem montado, o risco de o 3-0 ficar maior é imenso se o Internacional não começar a se precaver com os espaços que tem deixado.
1: Paulinho, Alejandro no time do Inter, quem é que saiu?
0: Saiu Sanabria.
1: Qual é o outro?
0: Saiu Thiago Maia, entrada do Paulinho.
1: Ok, são duas alterações no time do Internacional, que busca o campo de ataque. A bola foi para o Paulinho, Paulinho tocou na direita, está chegando ali pelo lado direito. O jogador Vitinho do Internacional está recuando a bola, soltou para Maripan, Maripan tocou para o jogador do Internacional, o Paulinho. Paulinho entrou agora no time do Inter, já se movimenta bastante ali pelo meio, tocou a bola para Bernabé. Bernabé soltou para Carboneiro, ele está colocando pela ponta esquerda, recua a bola para Bernabé, agora com Paulinho. Paulinho está dominando pelo meio, soltou a bola para Bijaga, Bijaga veio para Paulinho, Paulinho fez o domínio, foi marcado, conseguiu recuar a bola, soltou, onde está colocando Bruno Gomes meteu a bola para Vitinho, está colocado pela ponta direita, a marcação bem pelo Amuso, ele acaba recuando a bola para Maripan via Bijagra está dominando pelo meio, pé direito na bola, soltou buscando o jogador Carboneiro, chega Diego Caetano para afastar, tocando a bola pela linha de lado, foi o Wallace que fez o corte, e aí meteu a bola lá na arquibancada, não quis saber, arremesso lateral cobrado, a bola foi para Paulinho vem de trás, levando a bola para o Internacional, soltando, encontrou colocado Bijagra tem o domínio, recua a bola, deu para Maripan está colocado pela meia direita, Vitinho está aberto na ponta, a bola foi para o Vitinho passou pelo primeiro, tentou passar pelo segundo, passou também, jogou na área, mas a bola não chegou para o atacante colorado, lançamento para Carlos Vinícius, cortou, bem colocado Mercado Bijagra, Inter no ataque, 27 minutos e meio, o Grêmio está fazendo goleada 3-0 do Grenal.
7: Pedro, presidente Alessandro Barcelos desceu dos camarotes, já passou aqui na zona mista e foi pro vestiário visitante.
8: O Paulo Pezzolano não pode passar desta quinta-feira. Três clássicos grenais, ele toma 3-0 do Grêmio na final do Gauchão, 3-0 hoje, não dá um chute a gol. O trabalho acabou, o trabalho de Paulo Pezzolano acabou. São 13 ou 12 jogos do Campeonato Brasileiro, me ajuda Marquinhos, pro Inter contratar um treinador de emergência. Acabou o trabalho do Paulo Pezzolano.
1: Escanteio do Inter, será cobrado na ponta direita, o Patrick está colocado para cobrança, o Grêmio ganha por 3-0, é goleada no Grenal. E o Vaguinho já está pedindo troca do treinador e o presidente saiu da arquibancada e foi lá para dentro do vestiário. São coisas que acontecem quando vem
8: uma... Eu só estou pedindo a troca do treinador porque o presidente eu não posso trocar.
1: É, e tem cartão amarelo para Gustavo Martins e também para um jogador do Internacional.
7: O Maripan, isso aí, os dois trocaram empurrões dentro. Olha, cartão amarelo para os dois.
1: Muito bem, vamos lá para a cobrança do escanteio, 3-0 Grêmio, 28,5. Olha a bola alta na área do Grêmio, salta Bijassante para passar. A bola foi para o TT, TT foi desarmado. O rebote do time do Grêmio, mas a bola foi chutada para o campo de ataque. TT não chegou a tempo, ficou a bola com o Alan Patrick jogou no meio, encontrou colocado ali pelo meio. Bijagra tentou a bomba, chutou fraquinho, liga de fundo. É aqui, não tem escanteio, depois do escanteio. E aí, Gabardo?
7: O que do Noriega acabou mandando essa bola para fora. Alan Patrick vai colocar de novo para dentro da área e Gustavo Martins e Maripan voltam a trocar empurrões.
1: É, e agora tem escanteio. Escanteio do Internacional. Uma bola alta, subiu.

0: com Alan Patrick, terceiro escanteio consecutivo para o Inter cobrar.
1: 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Vijagra marcado pelo Carlos Vinícius, procura escapar dele, escapa mesmo, de pé direito, mete a bola para o campo de ataque, Vitinho tenta o domínio, mas aí chega o Marlon metendo a bola para a linha de lado, vai ser arremesso lateral que favorece o time do Internacional, já cobrado, a bola foi, não valia nada, vai ser cobrança de arremesso lateral para o Internacional, não estava correta a posição do jogador do Inter, portanto o Arthur mandou cobrar de novo, e a bola foi recuada onde está colocando o Maripan, Maripan domina para o time do Inter, são 31 minutos, vai levando, soltando a bola para o Paulinho, Paulinho vem de trás com a bola dominada, Vija Santos sai da marcação, ele toca a bola para o Carboneiro, Carboneiro tentou, jogou a bola para o Alan Patrick, para o Carboneiro, bateu, o goleiro pegou, largou, e aí tem rebote do Marlon, que está tirando e metendo a bola para a linha de fundo, escanteio do Inter outra vez, que está pressionando o Gabardo.
0: Carboneiro chutou com a perna direita, a bola foi no meio do gol, o Everton deu rebote, mais um veio agora pela ponta direita para o Inter.
1: É escanteio do Inter, placar continua 3-0, é goleada do Grêmio, mas o Inter está tentando descontar, escanteio será cobrado, a bola alta, subiu o Maripan, antes do que ele, o Alisson, voltou o rebote, uma bomba e o Everton! Grande defesa do goleiro do Grêmio, tem escanteio, o Inter de novo, Gabardo.
0: É, o Grêmio tem centroavante que marcou 2 gols e tem goleiro que fez uma defesa espetacular no canto esquerdo, mandando para escanteio depois do chute do Alan Patrick.
1: É mais um escanteio do Inter, 31-40. Segundo tempo, o Grêmio ganha de 3-0, o Inter pressiona, tenta chegar no gol, que pelo menos dê, digamos, a ideia de que não foi goleada no Grenal. A bola foi para o jogador Bruno Gomes, Bruno Gomes dominou, buscou a combinação, soltou para o Vitinho, pé direito na bola, tentou no meio, Carboneiro não tá ali, também não tá o Alejandro, a bola foi tirada, e o Grêmio busca o ataque, a bola foi, onde está colocado o Carlos Vinícius, ele domina, ganha do marcador, recua, a bola deu para o jogador Krabinovic, o Krabinovic, ele tem o domínio, soltou a bola atrás, deu para o Noriega, errou o toque, ficou a bola para o Internacional, Alejandro busca a bomba, ela tá na linha de fundo, é apenas tiro de gol, Eduardo.
0: Alejandro, uma oportunidade, faz isso aí, chutou forte, mas completamente sem direção, tiro de meta para o Grêmio, informando o Tumeleiro.
2: 30 minutos do segundo tempo, do segundo Grenal, aconteceu o primeiro chute a gol do Inter. O Paulo Pezzolano tem que ir embora para o Uruguai, hoje à noite ainda.
3: O Luiz Castro, numa noite muito feliz dele nas decisões e na formatação do time, ele foi feliz também na troca. O TT entrou com vantagem em relação ao Pavon. O TT participa decisivamente do terceiro gol e ele preocupa o Bernabé. Ele tá dando mais refinamento com a bola do que o Pavon hoje conseguia dar, o TT.
1: Lá vai o Inter, a bola foi para Carboneiro, Carboneiro dominou pelo meio, já são 33 minutos, etapa complementar, o Grêmio ganha por 3-0, lançamento foi feito na ponta esquerda, por lá está colocando o Bernabé, Bernabé recuou para Vijagra, ele vem com a bola dominada, soltou no meio, olha ali, olha o Patrick, ajeitou para bater, preferiu levantar, levantou e é gol! Gol! Vitinho para o Internacional, descontando porque o Inter começou a pressionar, porque o Inter já tinha um chute, como disse o Vaguinho há pouco, e agora tem um cabeceio do Vitinho, e o Inter está fazendo gol a 33 minutos, agora é 3 para o Grêmio, 1 para o Internacional, o Inter desconta, um gol importante para o time colorado na jogada do Alan Patrick, Gabardo.
0: Alan Patrick levantou, Pedro, do lado esquerdo, dentro da grande área. E aí, pelo meio, o Vitinho, na função de centroavante, ele se joga. Dá um peixinho, vence o Everton, que esperava a bola pelo alto, mas não no meio. Ela entra no fundo da rede. O Internacional está descontando aqui na arena. Agora, Grêmio 3, Vitinho, Inter 1, Maurício.
3: Se o Grêmio teve 2 dos 3 gols muito bem construídos, esse gol de desconto é uma construção do único jogador diferente que o Inter tem em campo, camisa 10 Alan Patrick, que dá um passe açucarado demais para o Vitinho dar o testaço e fazer o gol. Que não chega a repor o Inter ainda no jogo, mas tira a Vaguinha a cara de goleada que o jogo tinha até agora.
2: E não muda absolutamente nada. Eu quero a saída do treinador, CCD.
4: É, o Grêmio não pode diminuir o ritmo demais, o Grêmio baixou muito o ritmo e tomou um gol, e esse jogo ele precisa ser encarado com seriedade.
5: Vitinho marca seu 18º gol pelo

0: O Inter, seu sétimo na temporada, mesmo assim 3-1 para o Grêmio, é o Grêmio que avança para a semifinal da Copa do Brasil.
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2: Tem dois jogadores fisicamente acabados no Grêmio nessa altura. Um deles é o primeiro volante Noriega, de novo, correu, tá quase com cãibra. E o outro é o Krovinovic, autor do terceiro gol.
1: Atenção, tempo e placar do Futebol da Gaúcha. 35,5, 3 para o Grêmio, 1 para o Internacional, Bertoncelo.
0: Jogos do Brasileirão no fim de semana, domingo no Beira-Rio, o Inter recebe o Santos e segunda-feira às 8.
1: O Carboneiro entrou livre para marcar o gol, bateu o Everton, faz um milagre. Agora faz sim. Um milagre, Gabardo.
3: Bom, agora voltei, Pedro, só fiz a troca do equipamento aqui. Carboneiro entrou na grande área, o Everton, defesa espetacular, o Inter segue pressionando.
1: É, e o goleiro do Grêmio faz diferença outra vez lá.

0: Carboneiro, Carboneiro tocou a bola para o Alan Patrick, para o Carboneiro, a bola foi tirada, voltou para Bijagra, Bijagra abriu na direita, olha o Vitinho, cruzou, e o Alejandro não chegou a tempo, mas o Bernabé foi lá para pegar, cruzou, e a bola bateu no Diego Caetó, que está na linha de lado. O fato, Maurício, é que o Inter resolveu jogar.
1: Bom, o Inter não tinha mais nada a fazer que não fosse reagir com a sua escalação muito ofensiva, e o Grêmio finalmente acusou uma queda física importante de dois dos seus três jogadores de meio campo. E aí, o Inter tomou conta desse setor.
0: É, e o Belo também está assustando a zaga do Grêmio, a bola foi dele, deu para o mercado tocou para Maripan, Maripan está colocado no campo defensivo do Inter, empurrou a bola, deu para Bijagra, Bijagra domina, a marcação vem pelo Krovinovic, ele empurra a bola para Carboneiro, Carboneiro está fazendo diferença ali pelo meio, tocou para o Alejandro, a bomba! Do jogador Bijagra e outra defesa do Grêmio. Ele faz a diferença, César Cidade Dias.
2: Ele faz a diferença, mas o treinador tem que entender que o Grêmio morreu no campo. Morreu, tá morto no campo e não pode deixar o jogo passar.
0: 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São 37 minutos, etapa complementar. O Grêmio está ganhando por 3-1.
3: Pedro, vou entrar daqui a pouco no Grêmio, o Enamorado e o Nardoni. Nardoni que está voltando de lesão.
0: Nardoni e a namorada em seguida no time do Grêmio. Enquanto isso, o Inter ataca. Alejandro tentou a bomba, prensado pelo jogador Gustavo Martins, mas o Inter tem o rebote. Só o Inter joga agora. O Inter busca a recuperação. A bola foi no meio. Ali está colocado o jogador do Internacional, mas a bola foi tirada e jogada pela linha de lado pelo Gustavo, pelo jogador Wallace.
1: O Noriega não consegue nem raciocinar, Pedro. Ele agora tinha a bola sob o seu domínio, deixou escapar, achou que era do Wallace. O Wallace teve que botar para a lateral. Ele nem anda.
3: Saiu Amuso para entrada do Nardoni e sai Krovinovic para entrada do Enamorado.
0: Nardoni e Enamorado. São as trocas do time do Grêmio. Enamorado. Estou escrevendo aqui, por isso estou gaguejando um pouco, tá? Vamos ao arremesso lateral. Tá saindo o jogador Krovinovic também. Noriega, é isso?
3: Então, saíram Krovinovic.
0: Sim, quem mais?
3: Yamuz,
0: muito bem. Tá bom, mudou o time do Grêmio. 38 minutos, etapa complementar. 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Uma bola longa para o ataque do Grêmio, tá lá TT tentando chegar, cortou o mercado. Mercado deu a bola no meio, ali está colocado o jogador Bijagra. Bijagra empurrou a bola para Paulinho, Paulinho tocou para Carboneiro. Está lá pela ponta esquerda, está tentando infernizar a zaga do Grêmio. Tocou no meio, deu para Alan Patrick, Alan Patrick dominou, girou, tentou na frente, cortou Marlon. Marlon sai jogando, metendo a bola para Bijassante. Bijassante corre pelo meio. Tem falta do Alan Patrick em cima dele. Vai levar cartão amarelo. Conta aí, Jason.
4: Tá subindo. Cartão amarelo para o jogador do Internacional. Tá caído o gremista Nardoni. Recuperado de lesão. Volta a atuar pelo Grêmio. Cartão amarelo aplicado. Inter tá perdendo. O Grêmio tá indo para a semifinal da Copa do Brasil. 3-1.
0: 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É o Grêmio no ataque. A bola foi ali onde está colocado o jogador Enamorado. O Enamorado está recuando, soltando para Marlon. Marlon jogou no meio, encontrou colocado Noriega. Noriega faz o domínio, levanta a cabeça, tocou para o Enamorado. Chega cortando Bruno Gomes, metendo a bola pela linha de lado.

0: Se mandou a bola para fora depois da dividida com Alejandro. Bernabé vai levantar, informando o trilegal.
1: Vamos ver a cobrança do Internacional no escanteio. Bernabé está colocando para a cobrança. Pé canhoto na bola, levantou. Alejandro furou em bola, corta TT para o Grêmio. Não quer saber, dá um chutão para o campo de ataque. Foi lá e namorado tentar o domínio. Foi marcado, foi desarmado. A bola ficou para o Internacional, dominada pelo Mercado. O Mercado está recuando, soltando para Bijagra. Bijagra tocou na frente, recebeu a evolução. Agora 41 minutos, etapa complementar. 3-1 para o Grêmio, a bola foi na direita, Bruno Gomes ajeitou para o pé esquerdo, pé canhoto, cruzou mal, cortou Nardoni. Nardoni mete a bola no campo intermediário. O Inter volta com o Mercado, o Inter ataca, o Grêmio só se defende. O Grêmio tem a vitória muito próxima, mas o Inter está na luta. A bola foi para Paulinho, Paulinho soltou para Carbonero, Carbonero tentou para elevação, meteu a bola, encontrou com o Carbonero e o Alejandro. Alejandro tentou cruzar, a bola está jogada e o árbitro está parando, marcando exatamente o que, Gabardo?
0: Na origem da jogada, um lance de impedimento o ataque do Internacional, por isso não valeu a jogada quando o Alejandro tentava o domínio. 3-1 para o Grêmio, informando o Tumeleiro.
1: 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O Grenal que está levando o Grêmio para a semifinal da Copa do Brasil para enfrentar Atlético Cruzeiro, né? Vamos à cobrança do goleiro do Grêmio Porto Alegrense, o Everton. O Everton levantou, buscando o campo de ataque. A bola foi tocada para o Carlos Vinícius. Ele não alcança a saída aberta. O Matheus
2: Pedro para dominar, hein? Para confirmar, né? Grêmio e Atlético Mineiro voltam a se enfrentar. Confirmado essa semifinal. Jogo de ida no dia 1 de novembro. A volta no dia 8 de novembro. 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
0: E vem aí a última troca. Danilo, Danilo Barbosa foi chamado pelo Luiz Castro para entrar no Grêmio.
1: 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Lá vai outra vez Carbonero, Carbonero tá levando, Carbonero soltou a bola, deu para Vijagra, Vijagra soltou para Carbonero, Carbonero tocou no meio, jogou a bola, ela foi para o Alan Patrick, Alan Patrick escapou do marcador, ajeitou pro pé direito, agora mais uma finta, tocou na frente, Alejandro tacou na Carbono ali, meteu a bola para o Bernabé, cruzou, rasteiro, corta a zaga, o rebote é colorado, Paulinho dá uma bomba e a bola está na linha de fundo. Maurício Saraiva, Maurício, 43 minutos.
0: Só para informar que vai sair o Vilhaçante, vai subir a placa ali agora, está saindo o Vilhaçante para a entrada do Danilo Barbosa, informando o Sicredi.
3: Confiando muito o treinador no Noriega e a sua capacidade da bola aérea, mas ele está cansado tanto quanto ou mais do que o Krovinovic há bastante tempo. Ele saiu nas duas últimas partidas com esse mesmo cansaço. Agora são dois primeiros volantes de natureza para que o Grêmio defina o fim da partida assim como está. Ele cai muito de produção física, a partir daí o Internacional, formatado ofensivamente, começa a criar chance que até então só o Grêmio criava, mas continua não havendo nenhum reparo na classificação do Grêmio na Copa do Brasil.
1: 44 minutos, etapa complementar, o jogo está terminando, o Grêmio está ganhando por 3-1, a bola foi recuada para Vijagra, ele dominou no campo defensivo do Inter, foi marcado pelo namorado, tocou a bola na direita. Ela foi onde está colocada Bruno Gomes. Ele carrega o Inter para o campo de ataque. Tocou na frente. Encontrou colocado para isso o companheiro, mas tem uma falta marcada pela arbitragem. Não, não foi marcada.

0: 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Olha a cobrança da falta para o Internacional. Lado direito está colocado Alan Patrick para a cobrança. 45 minutos, está esgotado o tempo regulamentar. O momento
1: apenas. Pedro, um torcedor do Grêmio acaba de jogar uma bomba na direção dos torcedores do Internacional.
0: Ai, ai, ai. Não tem o que fazer, né? A bola foi tocada no escanteio, foi tirada pela zaga do Grêmio Porto Alegre. Voltou para Vijagra. Vijagra abriu no lado esquerdo. Lá está Paulinho. Paulinho faz o domínio. Ainda ele, marcado pelo Nardoni, tocou a bola para o jogador Carboneiro. Carboneiro tem o domínio pela ponta esquerda.

0: esquerda, tentou passar, passou pelo marcador, caiu. Jogadores de vida estão pedindo pênalti, hein, Gabardo?
1: Pois é, pra mim foi lance normal. Carboneiro teve um choque normal com o zagueiro do Grêmio, caiu, pediu pênalti, muita reclamação, mas apenas o tiro de meta marcado.
2: Jori. Carboneiro só não levou amarelo por simulação porque nem ele pediu pênalti, né? Nem ele reclamou.
0: 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Lá vai o time do Grêmio, TT. TT está dominando. Pela ponta direita, marcado por dois. Perdeu a bola. Ela foi tirada. Ficou para Bijagra. Lá vai Bijagra. Grande participação. Pelo menos em quantidade no jogo. 46. Ele procura levar. A bola é tirada. 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E claro que eu vou votar no Carlos Vinícius. Né? Não tem outra coisa para fazer. Ainda que o Wallace tenha feito um jogo extraordinário. Carlos Vinícius, para mim, é o craque Rádio Gaúcha Calçados Pegada. 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
3: Não há dúvida, Pedro. Eu vou acompanhar a relatoria e colocar dois subvotos aí.

0: organizado, foi um time melhor, que cansou no final, mas que mostrou muita superioridade, Pedro, muita superioridade num jogo em que é preciso ter estratégia, e o Grêmio teve.
1: Bernabé tem o domínio, soltou para Carboneiro, Carboneiro escapou do marcador, tentou levar, escapou da falta também. Quem está atrás dele é o Nardoni. Ele toca a bola na direita, lá foi para Bruno Gomes, que fez domínio, procurou passar. Danilo Barbosa está em cima dele, soltou a bola para Vitinho. Vitinho deu para Bruno Gomes, dominou pela ponta direita, tem saída de bola pela linha de lado. Vai ser arremesso lateral para o Grêmio.
2: E a torcida do Grêmio canta eliminado, eliminado para o Inter.
1: Já temos minutos de recuperação, temos esse número aí?
2: Cinco,
1: então falta um minuto e meio para terminar a partida. O Grêmio está na semifinal da Copa do Brasil, o adversário é o Atlético Mineiro. E a bola foi lá onde está colocado o TT. TT está dominando, está recuando a bola. Ela foi para Gustavo Martins, que dominou, soltou no meio e a bola foi recuada para o Everton. O Grêmio está matando o tempo, 48:40, 1 minuto e 20 para terminar o Grenal. Grenal 4-5-4, que dá vitória para o Grêmio por 3-1. Danilo Barbosa tenta correr, foi desarmado. O Inter tem o domínio da bola, lá vai Paulinho carregou como se for a centroavante, abriu na direita, tocou a bola, ela é dominada pelo jogador Bruno Gomes, vai cruzou no meio, corta o Wallace, tirando para o Grêmio, metendo a bola para o lado direito, vai lá para dominar o Bruno Gomes, ele tem o domínio outra vez, chegaram dois jogadores na marcação, ele foi empurrado pelo Enamorado, tenta buscar, Enamorado está em cima dele, o juiz que não teve nada, e a bola ficou para o Grêmio com o Enamorado procura correr ali pelo lado direito, marcado por dois, foi desarmado, a bola foi jogada no meio, Alejandro dominou, recuou. O chute foi dado e a bola está na linha de fundo. É apenas tiro de gol. Chute do Alan Patrick. O jogo está terminando. 49 minutos e meio. 30 segundos para se esgotar o tempo regulamentar. Torcedor faz festa. O Grêmio está indo adiante. O Atlético Mineiro é o adversário. 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O

0: jogou mais de dois terços da partida com superioridade em relação ao Inter. Até o 3-0, só o Grêmio tinha chance de gol. O Inter foi ficando fora do lugar, até que baixou o cansaço definitivo no Grêmio. Veio muito para trás, passou a marcar com os olhos. Alan Patrick tentou de tudo, foi extraordinário no jogo e foi merecidíssimo. E o Pezzolano tá tentando brigar com alguém do Grêmio aqui pertinho.
1: Pezzolano reclama, o Bernabé chega lá para controlar. Agora se forma uma pequena confusão ali no campo de jogo.
2: O Pezzolano tinha entrado no campo para consolar os jogadores. Aconteceu alguma coisa, porque tem um clima de cordialidade entre os jogadores do Grêmio e do Inter.
1: Ele quer voltar, viu, Rodrigo? O Pezzolano está sendo retirado em direção aqui ao túnel. Ele está indignado. Tem um funcionário do Inter, está empurrando o técnico. É Paulo Pezzolano. Tem discussão na boca do túnel. Os seguranças vão trabalhar. Confusão no túnel. Pezzolano, o segurança do Inter, ele separa o técnico do Inter. Jogadores do Grêmio não são funcionários do Grêmio. Tem discussão com o staff do Grêmio, que, claro, comemora de um lado. Os seguranças, eles dividem o túnel que dá acesso à zona mista. O Carboneiro passa sem discutir com ninguém, mas tem um bolo de jogadores do Inter. O Maripan tá por ali, jogadores reservas do Inter também. O Pezzolano é o personagem principal. O Bruno Henrique tá puxando, o técnico do Inter também tá pedindo calma. Agora o chileno Maripan, ele começa a deixar aqui a confusão, o bolo que estava muito próximo da boca do túnel de acesso ao vestiário.
3: O início da confusão foi com o Paulo Pezzolano e o Vitor Severino, que é auxiliar técnico do Grêmio.
2: Treta antiga já entre os dois.
1: O Paulo Pezzolano não vem, ele espera, agora... Ele tá acalmando. Matheus Bahia entra na discussão. Os gremistas estão dando risada e mandando os jogadores do Inter embora. Eu vejo o vice Antônio Dutra Júnior, outros profissionais do Grêmio, funcionários do clube, fazendo sinal para os jogadores do Inter saírem, irem para o vestiário. Matheus Bahia ficou reclamando. Começa agora a passagem dos colorados para o vestiário. O clima começa a ficar mais tranquilo depois de uma forte discussão. Perdi no meu visual aqui o Pezzolano. Acho que ele já deixou o bolo e já foi pro vestiário.
2: Jason,
1: já
2: foi, o Noriega veio até a geral, pegou um caixão vermelho alusivo ao Inter e os jogadores do Grêmio junto da geral cantam um minuto de silêncio para o Inter que está morto. É a festa do Grêmio com flauta institucional, valsa, depois da vitória por 3-1 sobre o Inter na arena. O Inter está eliminado.
4: CCD, o Grêmio está na semifinal.
5: O Grêmio mostrou mais uma vez na hora da decisão superioridade. O Pezzolano veio duas vezes aqui, tomou 6-1 em dois jogos. 6-1 em dois jogos. Isso mostra o quê? Que o trabalho do Grêmio é melhor que o trabalho do Inter. O trabalho do Grêmio hoje foi muito superior. A estratégia do Grêmio, mais humilde, jogou praticamente todo o tempo atrás da linha da bola, jogou pelas suas possibilidades, sem muitas vezes aparecer na frente, mas foi cirúrgico. E quando precisou do goleiro, teve o goleiro. O Grêmio ganha com o seu centroavante, o Grêmio ganha com o seu goleiro, o Grêmio ganha com o seu treinador, que foi e é melhor do que o treinador do Inter. E hoje ele mostrou mais uma vez que no combate entre os dois, ele ganhou 6-1 em dois jogos aqui na arena.
2: Pedro, tem um cheiro muito forte de gás lacrimogêneo aqui no campo.
1: E tá, que tá invadindo a zona mista, tá ficando, olha, insuportável.
2: Eu até vou sair do campo aqui porque tá difícil de respirar. Tô indo pra área de entrevistas do Inter. Eu não vi a confusão, não vi o foco, mas é um cheiro muito grande, vários torcedores cobrem o nariz.
4: O batalhão da Brigada Militar está concentrado ali para evitar qualquer problema, qualquer dificuldade. Ainda bem que os jogadores do Inter saíram. Já estão todos no vestiário, né, Jason?
1: Exatamente, viu, Pedro? Os colorados já no vestiário, clima mais tranquilo aqui na zona mista.
4: É, e festeja quem ganhou e lamenta quem perdeu. E é assim a vida, né? É assim que o futebol acontece. Os jogadores do Grêmio foram até as torcidas organizadas, fizeram uma saudação. Nesse momento vem para o outro lado, que todos aqui também torcem para o time do Grêmio. Aliás, torcem melhor ainda do que aqueles que estão lá, que quando o time não vai bem, arrumam confusão para os jogadores. Enfim, a festa é gremista, a bandeira do Grêmio está colocada ali e está sendo acenada pelo jogador gremista. O Grêmio faz a festa, o Grêmio está lá e o Vaguinho me dá uma ideia. Vaguinho, o Inter está eliminado, Vaga.
6: Pois é, Pedro, foi mais uma atuação terrível do time do Internacional sob o comando do técnico Paulo Pezzolano, que está completamente perdido no comando do Inter. E por isso, eu quero a demissão desse treinador. Ele no Inter não pode esperar o jogo contra o Santos. Não há mais tempo a perder. O técnico não consegue encontrar soluções. Sim, foram dois clássicos grenais contra o Luiz Castro, que 90% da torcida do Grêmio queria a sua demissão antes dos dois confrontos, e que agora virou o melhor treinador do Brasil. O Paulo Pezzolano, ele envergonhou o torcedor do Internacional, envergonhou em clássicos grenais. A campanha do Inter no Campeonato Brasileiro é uma campanha terrível, sob o comando do técnico Paulo Pezzolano. Não há mais tempo a perder. Nós temos 13 partidas e é preciso um plano emergencial. Emergencial. É preciso mudar o trabalho que está sendo feito.
7: Everton.
6: Não tem mais solução. Paulo Pezzolano tem que ser demitido hoje. Hoje o Inter tem que emitir um comunicado da demissão do treinador.
7: O Everton, goleiro do Grêmio, está falando.
8: Tem parte desse talento maravilhoso que é jogar futebol. É um privilégio muito, muito grande. É, jogar esse tipo de jogo, esse tipo de clássico é para poucas pessoas e a gente tem que dar valor para isso. É um dos maiores clássicos do mundo. É, a gente viu uma pesquisa esses dias, o Grenal foi citado como um dos maiores clássicos do Brasil e é isso aí. É uma rivalidade muito grande, mexe muito com o sentimento do torcedor do estado inteiro. E bom, a gente precisava muito desse momento. Acho que no dia do aniversário do Luiz Castro, acho que essa grande vitória, ele também é merecedor, porque a cobrança é muito grande em cima dele. E é uma pessoa digna que ele não tenta só melhorar o jogador de futebol, o atleta, mas ele tenta melhorar o jogador, a pessoa. E isso para mim conta muito, porque eu sou fã de pessoas que tenta ajudar o ser humano, tenta levar o ser humano sempre pra frente.
7: Caralho!
8: Também dar os parabéns pro nosso torcedor, que fizeram uma linda festa aqui, que nos apoiaram do início ao fim, que jogaram junto, que foram muito importantes pra gente. Agora é desfrutar dessa vitória, foi uma vitória realmente maravilhosa, mas a gente sabe que a nossa caminhada ela é longa e dura aí nesse brasileiro. Acho que chegar a uma semifinal de Copa do Brasil era importante pra gente por todos os sentidos, mas é seguir trabalhando, porque não acaba aqui, o ano não se encerra aqui e tem muita coisa para acontecer. Vamos continuar trabalhando para que a gente possa sempre trazer essa melhora pro Grêmio e o Grêmio possa estar sempre vencendo e melhorando a sua performance.
7: O Everton passando aqui na zona mista, Pedro, a vitória por 3-1.
4: O teu craque, Rádio Gaúcha, pegar a despegada.
7: Carlos Vinícius, autor de 2 gols.
4: Carlos Vinícius, Gabardo, teu craque.
9: Eu vou de Carlos Vinícius, para mim também o craque pegada.
4: Temos ainda o craque do Rodrigo Oliveira.
7: Calçados pegada para Carlos Vinícius.
4: Aqui é que vota em quem?
10: Carlos Vinícius, faz a pose.
4: TCD.
5: Carlos Vinícius, na hora que precisou, foi ele. Mas nós temos uma lista de jogadores que fizeram um grande jogo. Até o TT entrou bem hoje, Pedro.
4: Muito bem. Bom, a Nani vai falar em seguida com o torcedor colorado também, mas primeiro eu quero que tu digas quem é o teu craque do jogo, o craque Rádio Gaúcha, calçado despegado. E tu sabe que tem uma linha feminina bonita, vou te dar uns calçados da pegada de presente, tá?
10: Tá bom, Pedro, pra me consolar. Carlos Vinícius também pelos 2 gols.
4: Muito bem, quem é aqui?
10: Carlos Vinícius, faz a pose.
4: Tá bom, faltou alguém, tem o Johnny, né?
11: Pra mim, Carlos Vinícius, Pedro, craque Rádio Gaúcha, calçados pegados.
4: E o torcedor?
11: Torcedor pro aplicativo de GZH, Carlos Vinícius, 39% dos votos. Pelo Colorado foi o Alan Patrick com 17% e tem o Vaguinha também.
4: Quem é que eu vi o torcedor?
11: Oi.
4: É uma necessidade extremamente importante, já que o Grêmio tá na
11: semifinal. Posso votar, Pedro?
4: Ah.
11: Eu não votei.
4: Não votou, então, por favor.
11: Eu vou votar no Carlos Vinícius agora, como é o futebol, né? O Grêmio agora virou o melhor time do mundo. O César já gosta de todo mundo, já gostou dos melhores jogadores. Que coisa linda que é o futebol, né? É. O treinador virou o melhor treinador do Brasil. Esse é o lado bom da derrota do Inter. Se é que tem um lado bom. O Grêmio calçou a sandalinha aquela, o saltinho alto.
4: Tá bom. O Vaguinha trouxe a sua opinião, então, e agora ouvir o torcedor do Grêmio é uma obrigação, porque este ano o torcedor não tinha ficado tão feliz como com o que aconteceu hoje, né?
10: É verdade, Pedro. O torcedor merece demais, não só esse placar maravilhoso em cima do nosso rival, mas também ir para mais uma semifinal de Copa do Mundo, de Copa do Brasil, no qual o Grêmio é extremamente especialista. Partiu, BH, como é que é o teu nome?
12: Meu nome é Arthur Scherer.
10: Arthur, tu imaginava imaginava nos teus melhores sonhos um placar tão maravilhoso?
12: Jamais. Primeiro Grenal que eu venho, agradecer meu tio, o tio Maurício Rosenberg, que disponibilizou esse lugar pra mim hoje. Tia, uma alegria imensa. Nós matamos eles. E agora é a valsa e nós é a semifinal. Vamos pra cima.
10: Agora tem tempo pra se recuperar no Brasileirão também até a semifinal, né?
12: Agora um respiro, né? Um suspiro e vamos depositar confiança no time. A torcida tem que apoiar. Temos que ir pra cima. Vamos apoiar até no erro, que assim a gente vai se levantar.
10: Valeu, muito obrigada. Bom retorno pra ti. Teu nome, minha amiga?
13: Meu nome é Isabela Fialho.
10: Isabela, que jogo foi esse, Isabela?
13: Que emoção, mais um Grenal. O último jogo que eu vi foi um Grenal também, como sempre matamos eles. E mais um jogo especial, agora ir pra cima, depositar confiança, como disse o amigo. E vamos sair campeão dessa Copa do Brasil.
10: Quando eles tomaram 3-0 aqui no Gauchão, é porque tinha um a mais no Grêmio, né? Hoje não tinha,
13: é sempre assim. Fora o chocolate, é 3-1, é 3-0 e sempre um chocolate. Vão embora chorando, como sempre.
10: Valeu, vamos, Grêmio! Valeu, muito obrigada, Pedro. Eu tô indo pra Esplanada agora, pra fazer o balanço final de lá, cobrir a torcida gremista indo embora, feliz da vida na arena.
4: É, o Pato Seron manda dizer que foi uma desgraça o jogo, né? Agora eu quero mandar um abraço especial pro Matheus, pra Laura, pra Vanessa, pro Fernando Batistella, conectados na Gaúcha, ouvindo o Grenal, a caminho de Charleston, na Carolina do Sul, lá nos Estados Unidos. Um abraço pra vocês, muito obrigado pela sintonia, pelo carinho, porque a Gaúcha é pra todo mundo, né? O nosso aplicativo nos leva pra todo mundo e aí estamos nós. 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Bom, Jorge Vasconcelos, na arbitragem não tem nada a ver com o que aconteceu?
14: Absolutamente não, Pedro. Bruno Arleu de Araújo teve um jogo extremamente seguro, assim, dono do jogo. É bom ressaltar também, né, Pedro, que o jogo foi limpo. É, em nenhum momento as coisas descambaram.
4: Jogar bola, né?
14: É, jogaram bola, jogaram de maneira limpa. Teve entradas de um Grenal que é pegado, mas nada acima do tom, nada que fugisse dessa regra. E a arbitragem tornou as coisas simples, fez o simples e teve muito comando dentro do Grenal. Foi uma grande arbitragem do Bruno Arleu de Araújo.
4: Que bom, que a arbitragem não tem nada a ver. Maurício Saraiva, eu tô saindo da transmissão, o Lucianinho em seguida vai comandar.
15: Mas uma brilhante final. Transmissão, quero lhe dizer, Pedro.
4: Muito obrigado. Mas eu quero ver contigo esta ideia do respeito do Grenal. 100 mil pessoas assistindo os dois Grenais. Confusão pouca confusão. Deu uma briguinha aqui, outra ali, mas isso faz parte do jogo.
15: Boa que o Grenal nos trouxe, um Grenal limpo, um Grenal bem jogado, bem arbitrado também, porque os jogadores ajudaram. E se confirma, na verdade, Pedro, a própria fala do Vaguinha, a forte fala do Vaguinha, confirma algo que eu dizia para qualquer dos lados antes do jogo. Este Grenal contamina o Brasileirão. Este Grenal, quem fosse eliminado, poderia entrar numa crise das proporções em que o Vaguinha, com a sua influência, pede a demissão imediata do treinador. Então, este Grenal é decisivo para um Grêmio que vai consolidando uma ideia, repete a ideia, ter crescimentos individuais como tem, e do outro lado, o Internacional, que faça o que fizer, escolha a peça que escolher, perde, ou empata, ou não alcança o objetivo. E nesse mundo, o Inter está indo para domingo contra o Santos, dentro do Z4, eliminado da Copa do Brasil, e a crise tem proporções imprevisíveis, Pedro.
4: Muito bem, Maurício Saraiva, e o nosso reconhecimento ao respeito do torcedor por uma sigla chamada Grenal. Que coisa importante que é para todos nós o Grenal. Que coisa importante que é para todos nós o enfrentamento do Grêmio contra o Internacional. Pode ser do Beira-Rio, pode ser na Arena. Eu estou saindo, Lucerinho, desta transmissão, passando o comando para ti e te dizendo o seguinte. Parabéns ao torcedor que valoriza aquilo que nós temos no futebol do Rio Grande do Sul. Parabéns também ao torcedor gremista que veio em massa, que fez recorde de público na Arena, na história da Arena, penso eu, daqui a pouco o Bertoncelo vai confirmar, e que torceu pelo seu time, que teve a vitória e continua na Copa do Brasil. Aliás, o Grêmio na Copa do Brasil tem mestrado, tem tudo, pós-graduação, tudo que imagina. Na Copa do Brasil, o Grêmio cresce como um gigante extraordinário, e o Atlético Mineiro pode esperar que a hora hora dele vai chegar também. Não, o Atlético é bom. Não é bicho papão. E o Grêmio na Copa do Brasil é outro departamento. Então, Lucerinho, esse respeito ao Grenal que nós vamos tratar, porque conversamos muito cedo pela manhã já a falar em futebol, a falar do Grenal, lá com a Kelly Matos, depois com o Macedo, primeiro no timeline, depois no Chamada Geral, Esportes ao meio-dia, sala de redação, a tarde inteira, todo o tempo, até as 8 horas da noite. E aí, vamos entrar madrugada, Lucerinho, com o teu comando, para que façamos o balanço final e depois ainda tem o Barão da Madrugada, porque tudo é repercussão do Grenal. Parabéns à torcida do Inter, que está triste, é claro, porque a coisa não aconteceu, mas que lotou o Beira-Rio e veio trazer apoio para o seu time. Parabéns para a torcida do Grêmio, que estabeleceu esse recorde de público na Arena. Tá bom, Lucerinho?
7: Valeu, Pedro Ernesto. Obrigado, Pedro, que comandou a vitória do Grêmio. 3 para o Grêmio, 1 para o Internacional. O Grêmio segue na Copa do Brasil, vai enfrentar o Atlético Mineiro. E, claro, o goleador desencantou, fez toda a diferença. Carlos Vinícius, o nome do Grenal, Marcos Bertoncello.
14: Não fazia gol há 8 partidas, desde julho, desencantou, fez 2 gols, foi decisivo. E o Grêmio, pela primeira vez na história, sem contar gauchão, elimina o Inter de um mata-mata. Avança para as semifinais, embolsa 9 milhões de reais e vai enfrentar o Atlético Mineiro.
7: Quando os gremistas terão este encontro, ou mais ou menos, o que a agenda gremista pode indicar na próxima fase?
14: Agora vai ter um período de recuperação, porque a Copa do Brasil só volta em novembro. Datas previstas pela CBF, 2 domingos de novembro, dia 1º e dia 8, haverá o sorteio dos mandos de campo para saber quem começa jogando fora, quem começa jogando em casa.
7: A eliminação do Inter coloca Paulo Pezzolano na berlinda, corre risco, a pressão aumenta. São os destaques. Nós teremos Cristiano Munari, Diogo Olivier, Leonardo Oliveira, obviamente Maurício Saraiva, Adroaldo Guerra Filho e ainda Vaguinha e CCD para a gente analisar tudo, mais as entrevistas, as reportagens aqui neste super balanço final que vai até a 1 da manhã. Roda a vinheta.
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7: 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Já tenho aqui no nosso estúdio da redação Diogo Olivier, Cristiano Munari, Léo Oliveira tá chegando, daqui a pouco tem o Diori que vai estar também conosco, Adroaldo Guerra Filho, mas antes eu quero passar na cabine César Cidade Dias. O Grêmio está classificado, CCD, 3-1 no Grenal, Carlos Vinícius desencantando, enfim, o Grêmio fez a sua parte, foi eficiente e elimina o Internacional, CCD.
5: É um trabalho, claramente, o Grêmio trabalhou muito para esse jogo e estava muito focado e sabia exatamente tudo que poderia enfrentar. Para mim, surpreendente o Grêmio jogar atrás da linha da bola, o Inter sendo ele o protagonista, mas como a gente mesmo já tinha definido, bola parada, vamos ganhar ali, ganhamos ali. Depois disso, o Inter projetado com 2 zagueiros lentos, sendo que um que joga muito pouco, que é o Maripan, vai sair nas costas dele e as coisas vão acontecer. As coisas aconteceram. E quando a lógica fala dessa maneira, a obviedade fala dessa maneira, eu preciso primeiro elogiar o trabalho no Grêmio e depois entender, quando é tão óbvio assim, será que o Inter também não deveria ver diferente? Festeja o Grêmio, comemora o torcedor em dia de recorde na arena de um jogo em que termina, inclusive, a ideia de que o Grêmio não ganha do Inter em mata-mata. Vou repetir, 6-1 em 2 jogos aqui na arena e 2 classificações em cima do Inter nesse ano.
17: Muito bem, primeira palavra de César Cidade Dias. Vamos ver se a Keck tá na escuta já na esplanada. Keck, pra pegar um pouco da saída do torcedor do Grêmio, que comemora a classificação, Keckinha.
10: Eu tô, Lucianinho, e é cada sorriso maravilhoso que eu tô vendo aqui na esplanada. Nem dos melhores sonhos a gente imaginava uma classificação tão soberana do Grêmio, tão maravilhosa. Vem aqui, vem aqui, vem aqui. Fala comigo aqui, Gabriel.
18: É o Grêmio, caralho.
10: É o, não, pelo palavrão, não. Não pode falar, mas tá feliz?
18: Tô, 10, véio, tô muito feliz, velho. É o Grêmio, velho. É um Grêmio, é dois Grêmio, é três Grêmio. É Grêmio pra sempre, velho. É pai deles até sempre, pra sempre.
10: Tu imaginava um jogo tão bom do Grêmio?
18: Claro que sim, velho. É o Grêmio contra eles, a gente sempre imagina um jogo bom, velho. Porque eles não são nada. É por isso que a gente sempre imagina um jogo bom contra eles. Contra eles é sempre isso.
10: Valeu, muito obrigada, bom retorno. Deixa eu falar com o Duda Pinto. Tá aqui, Duda Pinto. Tu veio de tão longe, Duda, pra ver esse jogo do Grêmio maravilhoso.
19: Três ônibus lá de Livramento, Kiki. Três ônibus, a galera toda. Agradecer essa galera lá de Livramento que veio em massa aqui. E os nossos companheiros do Nacional, da torcida do Nacional de Rivera, toda aqui também. Agora vão continuar um baita assado aqui, tomando muito fernet e muito assado. Quer que o Grêmio hoje foi outro time? Outro time completamente diferente. Hoje foi sensacional. Hoje a gente sentiu aquele orgulho desse gremista, né, Kiki?
10: É verdade.
19: Um beijo pra toda essa turma aí.
10: Ô, Duda, me mandou uma fernet na gaúcha só pra te dizer que hoje ela vai acabar, tá, Duda?
19: Vai terminar a fernet, bom, é com alegria, vai. Topa e depois vem outra.
10: É, ô, Vaguinha, chora, Vaguinha! Daí eu deixo um recado pro Vaguinha. Para, chora, colorado, queimaram o meu cabelo.
20: Não acredito.
10: Jogaram cadeira em mim. Não pode.
20: Tirei foto e fiz tudo.
10: Como é que foi o jogo?
20: Maravilhoso. Vai, colorado eliminado, vai pra Série B e dancei.
10: O Grêmio vai pra BH?
20: Vai pra semifinal? Da loucura, hein? Nossa, meu amigo, mas a gente vai vencer dessa vez, né?
10: BH, Copa do Brasil, te lembra alguma coisa?
20: A gente campeã em 2016, quando tu começou aqui.
10: É verdade, quando eu comecei a fazer conteúdo na internet.
20: Só eu sei o quanto tu ralou e é a melhor jornalista que tem.
10: Valeu, muito obrigada, Fernanda. Ô, Lucianinho, daqui a pouco vai ter aquela fila de carros ali, a gente vai pegar aquele buzinaço maravilhoso aqui na arena, tá bem?
17: Ah, quero o buzinaço então, Keck, daqui a pouco, direto da arena, 10h18, balanço final, Grupo IESA, Claro, Sicredi, Trilegal, Tumeleiro e Catel, daqui a pouco Vaguinha vem conosco também aqui nessa largada.
11: Tô aqui.
17: Tá, já tá aí, Vaga. Bom, tu pediu veementemente algo, que algo seja feito depois da eliminação do Inter no trabalho do Paulo Pezzolano. Queria que tu falasse um pouco mais pra gente aí, Vaguinha.
11: É, Lucianinho, eu me envolvo muito com o jogo, né? Eu sofro muito e esses últimos anos eles têm sido muito, muito difíceis, né? Eu acho que é o momento a gente de se resguardar aqui e eu tenho esse papel, né, de estar aqui no front e tenho que ouvir a corneta do torcedor, a corneta elegante do torcedor que está saindo aí. O Grêmio tocou a valsa, né? Nos alto-falantes aí da arena. Eu acho que o Grêmio foi bem no limite da corneta. Né, a gente viu o caixão, né, do Inter no gramado também, só para não dizerem que isso acontece lá no estádio Beira-Rio. Então a gente tem que entender, a flauta está aí e vamos em frente e olhar para os problemas que são gravíssimos no Internacional. Para mim acabou esse trabalho. Um técnico que fica 50 dias trabalhando uma equipe e não tem uma vitória no Campeonato Brasileiro, tem apenas uma vitória contra o Corinthians no estádio Beira-Rio, que coloca o Inter na zona de rebaixamento e mostra, não são só resultados, ele mostra que está completamente perdido, que ele não sabe mais o que fazer. E assim, sem gritaria, sem ofensa, sem nada, eu só quero que ele volte para o Uruguai e vá ver a carreira dele daqui para frente em outro lugar. É só isso. E quero que o Inter siga um outro caminho, que faça uma tentativa. Eu sei que eu vou esbarrar na incompetência de quem comanda o clube, que são os grandes responsáveis. A gestão do presidente Alessandro Barcelos, ela não para de envergonhar o torcedor do Internacional. Então, para não me alongar muito, daqui a pouco a gente vai ter uma live, Lucianinho, até para deixar aí a repercussão. Para não me alongar muito, o Inter precisa, antes da meia-noite, emitir uma nota oficial demitindo o treinador. Esse trabalho acabou, sob pena de ter o rebaixamento, mas muito antes da última rodada, porque não pode tomar 2-3 do Grêmio. 3-0 na final do Gauchão, 3-1 hoje, sem dar um chute a gol no Grêmio até os 30 minutos do segundo tempo. Uma vergonha o trabalho do seu Paulo Pezzolano.
17: Bom, ô, Vaguinha, Luciano, tu vai estar indo para uma outra live, é isso, né, Vaguinha?
11: Em seguida, isso, então, a gente está abrindo uma live no meu canal e no canal aqui da Rádio Gaúcha também. Tá. E a gente vai com a repercussão do Inter ali.
17: Beleza. Wagner Martins, alguém me chamou aqui, deixa eu só ver quem é que chamou.
21: Fui eu.
17: Rodrigo Oliveira, depois eu quero de novo ouvir o CCD. Fala, Rodrigo.
0: Em frente à porta do vestiário visitante, porta fechada já há quase 20 minutos, o presidente Alessandro Barcelos, seus pares de direção, estão no mesmo local que o técnico Paulo Pezzolano, a comissão técnica e o grupo de jogadores. Pezzolano é o décimo técnico da gestão Barcelos. E houve apenas duas vezes em que o presidente Alessandro Barcelos demitiu o treinador no dia do jogo, minutos após a derrota. Os treinadores foram Eduardo Cudê e Roger Machado. A maioria das demissões ocorreram no dia seguinte, um ou dois dias depois de uma certa reunião. E esses dois treinadores que caíram no pós-jogo foram em jogos que ocorreram no Beira-Rio. Nunca aconteceu de um treinador ser demitido pelo atual presidente logo após um jogo, numa partida em que o Inter é visitante. Pelo meu feeling no momento, é possível o Pezzolano cair? Sim, não descartaria até um pedido do próprio em sair. Mas eu não acreditaria que isso ocorreria agora, nesse pós-jogo, até porque quando o Inter está como visitante, não existe nem aquela condição de privacidade para as reuniões necessárias. Então, eu não apostaria numa queda agora, embora é possível que ela ocorra, especialmente nos próximos dias.
15: Antes de você chamar o César, que ainda está aqui do meu lado, Luciano, eu quero pegar esse gancho, porque eu estava falando com o César fora do ar sobre essa possibilidade que no finalzinho da fala o Rodrigo trouxe. Eu não duvido, no contexto em que o Internacional vive uma crise de proporções imprevisíveis, que não parta da direção do Inter a saída do Pezzolano, e sim do próprio Pezzolano. Mas não seria hoje. O jogo de hoje fica mais linkado do que nunca com o jogo do próximo domingo no Beira-Rio, 4 horas da tarde, contra o Santos, porque onde o Internacional vai tentar sair do Z4, onde hoje ele se encontra, é dentro de casa, contra uma equipe também eliminada da Copa do Brasil, mas num nível de confiança do Inter abaixo do subsolo, dependendo do que aconteça entre hoje e um jogo com derrota, não estou falando empate, mas com derrota contra o Santos no Beira-Rio, eu não duvidaria que a iniciativa do pedido de saída não fosse da direção do Internacional para o Pezzolano, e sim do Pezzolano com a direção do Inter.
21: E importante destacar, Luciano, que o presidente do Inter desceu para o vestiário aos 26...
17: Tu citou isso no momento, inclusive,
21: exatamente,
17: né?
21: 26 minutos do segundo tempo. O Grêmio fazia o 3-0 e o presidente Alessandro Barcelos abandonava o camarote aqui na arena para o visitante e ingressava no vestiário colorado. Então, aos 26 do segundo tempo, o presidente Alessandro Barcelos já não acompanhava mais o jogo dos camarotes.
22: Tem jogo domingo, Lucianinho, jogo decisivo, jogo contra o Santos. Antes de tudo, boa noite.
17: Boa noite, Léo. Temos aqui Jorge Vasconcelos, Leonardo Oliveira, Diogo Oliveira, Cristiano Munari e mais o Guerrinha, que também vai entrar conosco. Mas,
22: ou seja, palavra... cavalaria toda. Mas tem jogo domingo e esse jogo é decisivo pro Inter. Se o Grenal era decisivo pela Copa do Brasil, Inter e Santos é confronto direto na luta que o Inter vai ter de lutar, vai ter de travar. E outra, vendo o Inter jogar, vendo a dificuldade que o Inter tem de fazer gol, a dificuldade de criar, o Inter vai depender de um milagre outra vez para escapar do rebaixamento. Então, até domingo, pode ser que surpreenda, porque muitas vezes, como, né,
17: diria Rafa Bandeira,
22: o Grenal,
17: futebol é dinâmico.
22: O Grenal mexe muito com os brios. Mas até domingo, hoje é quinta-feira à noite, no jogo que o Inter tem decisivo, eu acho difícil que mexa.
17: Bom, deixa eu fazer o seguinte, Diogo, antes da gente começar a girar, enfim, com vocês todos aí, deixa eu liberar o CCD, porque ele também tem que ir pra live, né, CCD?
15: Exatamente.
17: Então, assim, ó, teu destaque final aqui conosco, mas depois, se quiser voltar, fica à vontade. Vamos
15: da matina aqui. O destaque pra mim é a estratégia do treinador e jogadores melhores, né? O Grêmio tem melhores jogadores do que o Inter. O Inter tem 3-4 jogadores aí abaixo da exigência de um jogo desse tamanho. E o Grêmio fez valer isso, forçando esses jogadores a errarem ou em posicionamento. Hoje o Grêmio ganha com a assinatura do seu treinador e é preciso valorizar isso. A gente às vezes critica muito, faz isso, mas hoje o Grêmio fez um jogo estratégico e, olha, deixou de fazer muitos gols aqui porque estava fácil de atacar, mas o Grêmio de certa maneira controlou o jogo, controlou o resultado, 6-1 em dois jogos. Deu de Pezzolano por aqui, né? Luiz Castro é mais treinador do que ele.
17: Cezinha, abraço. Valeu. Se quiser voltar depois,
5: agora,
17: por favor, fica à vontade.
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17: Obrigado, CCD. Bom, vamos começar a girar. O Maurício está lá no estúdio, no estádio. Eu quero chamar Adroaldo Guerra Filho. Guerrinha, uma primeira fala tua sobre a vitória do Grêmio, Guerra 3-1 em cima do Internacional. Guerra, boa noite.
1: Boa noite, Lucianinho. Boa noite a todos. O que mudou no Grenal de hoje em relação ao último Grenal foi a melhora do Grêmio. O Internacional foi exatamente o mesmo. O Internacional não tem qualidade nenhuma. É um time que vai lutar para não cair e muita chance de cair. Eu até brinquei no sala, dando percentual essa semana de 95%. Não sei se chega a tanto, mas a chance é muito grande de beijar a lona. Por quê? Porque é um time frágil, um time fraco. E o Grêmio é o contrário. Hoje, pelo menos, o Grêmio foi bem melhor do que o Internacional. O Grêmio defendeu bem. O Grêmio atacou na hora que tinha que atacar e marcou os gols. E mereceu justamente a classificação e os 9 milhões. O Internacional vai lamber feridas. Sobre o Pezzolano, é aquele negócio, só tem jogo agora na segunda-feira ou no domingo. No domingo, que é até eu que comento. Mas, esperar para quê? Ele vai tirar mais alguma coisa desse time com uma folga na sexta e um treininho no sábado? Não, não vai. Ele vai seguir inventando. Ele adora inventar. É bom treinador? É. Mas é um inventor. Então eu acho que o Internacional tem que ir aos últimos recursos. O Internacional tem que tentar uma solução para ver se esse time começa a melhorar. E tentar dar uma esperança ao seu torcedor de que não vai ser rebaixado.
17: Muito bem, o primeiro destaque do Guerrinha. Diogo, tu estava com a palavra ali.
2: Não, aqui é
17: uma noite. Vitória de 3-1, Grêmio classificado, Inter eliminado.
2: Sabe o que eu acho até, porque o histórico assim, do Inter nesses últimos anos é sempre tenta, a direção do Inter sempre tenta encontrar ali um culpado, enfim, meio que se eximindo de problemas na formação do elenco. Não sei se esse golzinho que o Inter fez no final, porque o 3-0 tem um emblema muito forte, assim, não sei se daqui a pouco nessa lógica aí não. Muito profissional, se não pudesse até resultar numa demissão agora, que como o Léo disse, não tem nenhum cabimento, tem jogo agora no domingo. Mas...
17: Aliás, a nossa enquete está ali perguntando, né? Pezzolano deve sair ou não? É. Enfim, a gente vai falar assim, de Grêmio, obviamente, que é pauta da quem passou, bom, mas primeiro, quem perdeu também Grêmio... é pauta. Então podem votar aqui na live quem quiser.
2: A classificação do Grêmio é absolutamente justa. O Luiz Castro, ele teve o mérito de... Ele conseguiu com um time, que ele escalou no Beira-Rio, ser melhor no cômputo geral do jogo, independentemente dos erros do Pezzolano lá no primeiro Grenal, né, de Caleb na direita, enfim, depois ele tentou consertar, enfim, mas não importa, ele ali fez um resultado, e aí olha, funcionou assim, vou reprisar no jogo da Arena, né, e até com bastante humildade, sem atacar, sem ir pra frente, sem ir pra cima, e eu acho, me parece que o problema do Pezzolano, então os méritos do Luiz Castro estão ali, estão exatamente nisso, pra mim a classificação passa pelo goleiro centroavante, tô dizendo agora porque disse antes, né, não sou um engenheiro de obra pronta, também não tô descobrindo a América, acho que todo mundo meio que via isso, né, ter goleiro e centroavante não é pouca coisa no
15: mas
2: futebol.
15: Mas tem um cara bem importante que entrou no meio disso, no meio da contratação, que chegou aqui fora de forma, nem tá a plena forma ainda, mas só ser do lugar já faz uma diferença extraordinária nesse meio-campo do Grêmio, que chegou a ter Nardoni, Dodi e Noriega. O que o Krovinovic faz para oxigenar o meio, para acertar passe do meio para frente, para entrar na área para fazer o gol, para dar a pré-assistência do gol que ele mesmo fez, porque ele participa do gol dando no TT, a bola vai no Amoso, do Amoso vai para ele, aliás o Amoso faz o cruzamento sem olhar para a bola e o Krovinovic dentro da área faz o gol. Ele já vem tendo boas atuações desde o Grenal do próprio Beira-Rio e ele é uma parte bem importante, bem central, porque joga no meio campo, deste Grêmio que destrava, deste Grêmio que tem agora alguma capacidade de resolução e de criação do meio para frente.
2: Mas eu queria focar ali no goleiro e no centroavante, porque o Carlos Vinícius, quando ele fez os 18 gols antes, era o mesmo Grêmio que tinha problemas para municiá-lo, né? Que ele recebia poucas bolas. E em algum momento ia acontecer de novo. E o goleiro do Grêmio, quando o Inter no volume ali no segundo tempo tentou, apareceu o goleiro do Grêmio. O goleiro do Inter é o terceiro, era reserva do reserva no Cruzeiro. O centroavante do Inter não conseguia caminhar hoje. Isso aí não tem a ver com o Pezzolano, tem a ver com uma direção que não consegue entregar jogadores para técnicos e vai demitindo sistematicamente técnicos.
3: O Grenal não pode enganar, embora o Grenal venha enganando bastante.
17: Acho que teu microfone não tá ligado, Léo, dá uma olhada aí.
23: Lucianinho!
17: O Grenal, vai lá. Deixa eu só ver, quer aqui?
20: Vamos fazer aquele registro
17: aqui,
20: Lucianinho, que o pessoal tá
17: indo embora aqui
20: na esplanada. Vamos preparar o gol, porque tem uma fila de carros gigantesca aqui na frente da arena.
17: Escolhe o gol que tu quer ouvir de novo, Quequinha.
20: Eu quero ouvir o segundo do Carlos Vinícius.
17: Tá. Então o pessoal tá separando ali.
6: É o lance mais bonito do Grêmio, Quequinha. Em toda a Copa do Brasil é o lance mais bonito do Grêmio
20: produziu. Lindo, seu Maurício. Foi maravilhoso. Foi uma jogada trabalhada, construída. E um golaço de centroavante que tava devendo. Mas hoje ele fez a pose na arena. E eu quero ouvir de novo esse gol com essa fila de carros que tá passando.
17: Alô,
20: aqui,
17: galera, né? Que tá aí, hein? Alô, passando galera, estacionamento, hein? Ligados na Gaúcha, no rádio, no FM. Vamos rodar o gol então, roda aí. Carlos Vinícius.
8: Entrou livre pra dentro da grande área, não há ninguém a marcar, tocou do outro lado, a bola chutada, é gol!
17: Só a coletiva do Luiz Castro. É, a Quequinha Gabardo mostrando a audiência da Gaúcha no FM, a galera saindo da arena. Vai começar a entrevista do técnico classificado Luiz Castro Gabardo.
9: Já está sendo feita a primeira pergunta aqui para o técnico do Grêmio depois da vitória por 3-1.
23: Márcio da Grêmio TV, parabéns pela vitória, pela classificação. Uma noite perfeita. O recorde de público na arena, talvez a melhor atuação do Grêmio na temporada, a classificação, uma grande festa do torcedor, uma homenagem para o senhor no vestiário do grupo, carinho do grupo pelo seu aniversário, parabéns também. Queria que o senhor falasse sobre essa conquista do Grêmio, essa classificação, a grande atuação, seu sentimento como treinador e também como ser humano nesse momento de superação.
24: Boa noite. É uma felicidade para mim ver os meus jogadores felizes, a torcida feliz, a administração feliz. O meu melhor presente de aniversário, aquilo que eu mais queria hoje, era ver todos à minha volta felizes. Vejo-os felizes, então esse é o meu presente, porque eu já vos disse várias vezes que o treinador existe para ver os outros felizes.
9: Eduardo Gabardo, na Rádio Gaúcha. Há uns 15, 20 dias, né, o senhor disse que mudaria, mexeria na equipe, né? E aí vem o Krovinovic como titular. Qual foi a importância que esse jogador deu para encontrar o equilíbrio do meio campo? E se o senhor pudesse falar, né? Como é que surgiu a ideia de trazer esse jogador, que o senhor já conhecia tão bem, por já ter trabalhado com ele, né? Mas que veio de um mercado assim que não é muito normal para o futebol brasileiro.
24: Nós sabíamos das necessidades que a equipa tinha, mas também sabíamos do bolso que tínhamos para ir buscar os jogadores que nós gostaríamos de ver na equipa. Portanto, havia aqui uma incompatibilidade, que era no mercado, tinha jogadores e tem jogadores que não cabem no bolso do Grêmio. Aí temos que ajustar as coisas e temos que ser muito criativos e temos que ir perceber que jogadores é que podem dar à equipa aquilo que nós gostaríamos, que eu gostaria e a equipa técnica gostaria que ele desse. E o Krovi já, primeiro não foi o Krovi que ganhou o jogo hoje, já falar de toda a equipa e do desempenho de toda a equipa, da forma como se entregaram. Agora a forma como se ele, para mim é surpreendente a forma tão rápida como ele se integrou. A forma como ele chegou, não só no jogar, mas na equipa, no grupo. A forma como a equipa, o grupo o absorveu, a forma como ele vive no dia-a-dia, isso aí sim. Surpreende, apesar de eu saber que ele tem um caráter muito expansivo, é uma pessoa que se liga muito bem, mas que fala português muito bem, mas daí entender aquilo que é o Brasil e o seu jogar foi algo muito rápido. Ele está um jogador como estão os colegas dele, bastante agressivo naquilo que é o ter bola e o não ter, a intenção que ele põe no jogo e a tensão que ele também põe em cada e a intensidade que ele põe em cada momento deixa-me agradado.

0: o futebol, vê muitos jogos por aquilo que é o desempenho ofensivo e depois não olha tanto daquilo que é o desempenho defensivo. E o desempenho defensivo, embora tenha havido vários remates à nossa baliza, mas foram remates que não nos trouxeram consequência porque eles foram feitos de zonas que nós demos para que eles pudessem acontecer sem perigo para a nossa baliza. Então esse desempenho da equipa, esse bloco defensivo, a forma como nós defendemos com linha de 5, linha de 4, com os nossos pontas a fazerem uma pressão pelos caminhos que deveriam pressionar, e depois a sair, a forma como a equipa saiu para o ataque após o ganho, a forma como envolveu naquele terceiro golo, a forma como se ligaram no último terço, são coisas que eu gostaria de ver continuar na equipa. Agora continuamos a estar num caminho muito sinuoso para percorrer, mas cada vez vejo mais a equipa com estabilidade para percorrer esse caminho.
1: Boa noite, professor Luiz Castro. Eu queria que você, se puder explicar um pouco da preparação para esse jogo, a escolha do Kahneman, que de certa forma foi surpreendente na vaga do Gustavo Martins, e uma questão sobre o adversário. Você esperava essa postura do Internacional e acha que talvez isso tenha ajudado o Grêmio da forma que você planejou essa partida?
0: A partida fica com diferentes nuances a partir do momento que o resultado se vai construindo. Vai havendo um Internacional a saber que este jogo correspondia como se fosse uma final, era um jogo que uma das equipas saía, portanto, a partir do momento que chegássemos a 1-0, sabíamos que o Internacional vinha a poder abrir alguns espaços que nós queríamos e gostaríamos de conquistar para podermos chegar como queríamos à baliza do adversário. As coisas foram acontecendo, o resultado foi ficando favorável a nós, o Inter veio para cima de nós, abrindo aqui algum espaço, como nós, se fosse ao contrário, também teríamos que fazer. Pois era uma questão desse aproveitamento. Lançámos o jogo, não podemos lançar um jogo desta dimensão. Vamos pegar no jogo, vamos ter o jogo sempre, porque sabíamos que a partir do momento que houvesse 1-0, o Inter ia vir. Portanto, teríamos que lançar num primeiro momento nós a tentarmos pressionar o adversário e ir para cima, e depois num segundo momento a ter que suster e também a continuar a ir para cima. Interpretaram bem tudo aquilo que era a nossa intenção. Depois o Kahneman. O Kahneman é um jogador da equipa, é uma referência na equipa, é um líder na equipa, é um jogador que eu achei que devia jogar o Grenal no Beira-Rio e achei que devia jogar o Grenal 2, só isso.
2: Professor, boa noite. Ainda voltando um pouquinho sobre os jogadores que chegaram, né, no meio dessa janela para o Grêmio, um deles, o Diego Caíto. Como é que foi durante a semana para ele jogar, né? Hoje deu para ver que ele tinha uma atadura no ombro ali. Como é que foi essa conversa, o treinamento para ele ter essa condição para estar em jogo? E uma segunda, por gentileza, uma classificação em cima do maior rival, uma vitória expressiva em cima do maior rival também. É algo que, na cultura aqui do futebol brasileiro, do nosso futebol, ele sustenta cada vez mais o trabalho, ou afirma cada vez mais o trabalho. Como é que é para o senhor ter essa vitória e essa afirmação em cima de uma classificação contra o seu maior rival também? Obrigado.
0: Para mim, as coisas continuam como estavam até aqui. Continuo focado no meu trabalho. É isso que me move no meu dia a dia. E a única coisa que me preocupa é desenvolver a minha equipa e fazer um trabalho de forma a que ela se possa desenvolver. O Grenal é sempre um jogo especial em que os jogadores estão totalmente ligados ao jogo e prepará-los para um jogo destes é algo que não é muito complexo a nível motivacional. Eles estão muito virados para o jogo. Aliás, e sente-se... Hoje não é... Hoje nós podemos falar muito dos jogadores, mas eu acho que hoje devemos falar muito colado aos jogadores da torcida. Eu acho que a torcida hoje jogou jogou com a equipa, como faz sempre, a torcida joga sempre com a equipa, mas hoje é uma energia, o Grenal transmite uma energia diferente aos jogadores, transmite uma energia diferente à torcida, e isso sentiu-se ao longo de todo o jogo. A torcida foi fator decisivo para a nossa prestação. E fiquei, e como eu vos disse, fiquei muito feliz por poder oferecer a todos eles, a toda a torcida, a todos aqueles.

0: que eles nos apoiam a nossa vitória de hoje e apuramento para, para a meia-final da Copa do Brasil. O Diogo Caíto jogou debaixo de muito sacrifício, treinou ontem e hoje jogou. E assim é a vida de quem anda nesta profissão, tem que se sacrificar muitas vezes para além daquilo que nós achamos que é o normal. Era estar 3 a 4 semanas parado, à espera que consolidasse toda aquela zona a nível ligamentar, para depois de estar consolidado voltar gradualmente ao treino, mas a vida não permite isso. No futebol a vida é para andar debaixo daquilo que tiver de ser, e hoje teve que ser e ele foi.
1: Luiz, boa noite. Repórter Marcos Souza, do Jornal Zero Hora. Queria questionar o senhor, a gente passou o ano fazendo perguntas sobre A, B, C, o que deu certo, o que deu errado. Numa noite como essa, que o time joga, conforme como jogou, as características que o senhor sempre disse que a gente veria na equipe, vimos hoje, né? O time jogando bem. O que se representa uma classificação nesses termos, né? O Grêmio não apenas venceu seu rival, o Grêmio jogou bem, jogou de forma convincente. Ao natural se impôs e conseguiu confirmar a classificação às semifinais.
0: O que os jogadores se têm esforçado para as coisas acontecerem bem, aquilo que nós temos, como eu lhe disse há pouco, focado naquilo que é o nosso trabalho, sabemos que não é em condições. Por vezes, eu não vou esconder, não é em condições ideais, debaixo de muita agitação. Nós gostaríamos de trabalhar, vocês gostam de trabalhar na vossa redação, no vosso trabalho, gostam de trabalhar debaixo de paz. Não é por você fazer uma crónica má esta semana, para a semana outra má e outra má. Se houver muita agitação em cima de si, muita pressão em cima de si, é ser humano, vai acusar isso, é natural. Que as coisas demorem a voltar-lhe a sair bem. E as coisas por vezes não saem como nós queremos. Nós temos que saber filtrar melhor as coisas, temos que saber construir a nossa própria paz nos momentos de grande agitação. E muitas vezes não temos sabido construir essa paz, e isso leva-nos a desempenhos muito oscilantes. A equipa tem que se convencer de vez, que tem que se olhar muito para dentro e blindar-se muitas vezes em determinados períodos para poder seguir em frente. É isso que nós tentamos passar aos nossos jogadores diariamente, mas as coisas não são fáceis, porque o ser humano não é assim tão linear como nós estamos a dizer. Ah, agora estás bem, agora aqui isto, passa-se aqui isto, mas não ligues ao que se passa, o interesse é aqui. Não é tão linear assim. Somos ser humano, é frágil e é de condição de fragilidade e de erro, e isso é latente e vê-se em vários momentos da época. Estamos num período de maior estabilidade agora. Também construímos um empate fora da Copa, agora ganhámos o último jogo, em 6 ou 7 jogos, acho que em 7 jogos ou 8 temos 2 derrotas, e as coisas começam a cheirar melhor.
2: Boa noite, Luiz Castro, Rafael Fávero do Globo Esporte. A gente viu hoje um Grêmio diferente do que a gente viu em outros jogos, sustentou até com maior equilíbrio a partida do início ao final. O senhor acredita que essa diferença, se o senhor concorda que há essa diferença do Grêmio de hoje para outras partidas, ela é mais tática, ou seja, de uma vitória tática que o Grêmio conseguiu ter sobre o adversário, ou ela também é uma vitória de forma de encarar o jogo, de motivação? O Grêmio encarou o jogo de uma forma diferente do que vinha fazendo com partidas anteriores de Campeonato Brasileiro, por exemplo, que não eram eliminatórios. O que o senhor pode dizer sobre essas duas questões? Obrigado.
0: 4 fatores de rendimento fundamentais no futebol: técnico, tático, físico e psicológico. Há quem queira separar todos. O jogador é tudo isto, são os 4 fatores de rendimento. Pode estar muito bem fisicamente, e fala-se muito, já sei que se fala muito na qualidade e na capacidade física da equipa. A capacidade física da equipa, dissociada da capacidade mental, isso não existe. Depende de dissociado do técnico e do tático, isso não existe. Procuram separar. O jogador é um todo. E os jogadores, naturalmente, à medida que constroem melhores resultados, ficam mais capacitados e mais estáveis para desenvolver trabalho. E depois há aqui uma coisa que muitas vezes escapa, mas a nós, treinadores, não escapa. O Everton chegou este ano ao clube, o Caíto veio da Série B, chegou agora. O Wallace chegou agora. O Marlon vem de uma paragem muito longa. O Crovin chegou agora. O Vila Santi vem de uma paragem longa. O Noriega teve algumas oscilações ao longo da época. O Amuso tem vindo a ser intermitente, a seu, os problemas físicos que ele traz com ele, já, que vem já lá muito de trás. O TT chegou agora. O Pavon era um jogador que vinha sendo muito intermitente e contestado, entrou na equipa. Esta é a equipa do Grêmio. Eu sei o que todos querem, mas eu também sei entender porque é que o que todos querem, muitas vezes, nós não conseguimos ainda dar. É um processo natural. Se eu falo em construção. Esta foi o 11 do Grêmio hoje. Aquilo que eu lhe acabei de dizer. Uns a chegar, outros paragem longa explosão. Não há milagres no futebol.
3: Aqui, Mister Daniel Vidal, do canal do Farid Germano Filho. Parabéns pela vitória, obrigado. Mister, o Grêmio tem mais títulos de expressão que o rival, tem 5 Copas do Brasil, enquanto o rival tem 1. O Grêmio tem mais vitórias em grenais de Libertadores, Campeonato Brasileiro e Copa do Brasil, mais vitórias em grenais de competições nacionais e internacionais, mostrando quem é o pai do clássico, além de que os números mostram que o rival treme na arena. Isso tudo somando ao fato que o senhor tem ótimos números no clássico esse ano, eliminou o Inter 2 vezes. A minha pergunta é a seguinte, você prepara e preparou a equipe de forma especial por ser um clássico, ou tratou com um jogo a mais, já que acabou dando a lógica nesse resultado, baseando em tudo que eu disse? Muito obrigado.
0: O Grenal é especial. Vamos esconder o quê? Não há hipótese de esconder. O Grenal tem uma preparação especial, tem tu um olhar especial, mas não estou a dizer que os outros jogos não são importantes. Não é isso que eu estou a dizer. Não confundam nada. O Grenal é especial. A alegria que se sente na hora do sucesso num Grenal é diferente na hora que se sente alegria noutros tipo de jogos. É, a cidade vive o Grenal. Muitas conversas dentro do vestiário, eu não tenho dúvida que do lado do rival também, é o Grenal e tem que ser, não há hipótese, não há duas formas de olhar para o Grenal, só de uma forma. É olhar para ele para o vencer. E sim, foi uma pancada forte aquele primeiro Grenal, sim, foi. Foi uma pancada forte.
4: Professor, aqui. Parabéns pela vitória, parabéns pelo seu aniversário. Obrigado. Gostaria de perguntar o seguinte, o senhor falou em uma outra coletiva que o Danilo Barbosa, que estava recém-chegando, tem um adversário à altura para ser o titular da equipe, que hoje foi o Noriega, né? Que jogou um partidaço, acho que foi a melhor partida dele, né? Desde que ele chegou aqui. Gostaria que o senhor pudesse contar como é que fez esse trabalho em cima do Noriega para ele ficar mais confiante do que ele já é naturalmente, para ele jogar esse Grenal que ele jogou hoje, que ele não perdeu nenhuma disputa, né, de pé de ferro, de recuperação de bola. Gostaria que o senhor falasse sobre esse trabalho e se o Noriega ganha passos à frente do Danilo Barbosa como titular do Grêmio.
0: Neste momento está à frente, e tanto está à frente, que joga um jogo desta importância e desta dimensão e não joga Danilo. Não, a meritocracia é aquilo que eu sempre defendi e é aquilo que eu sou guardião da meritocracia. E o Noriega jogou, por isso, e sabe que tem de continuar muito vivo, porque o Danilo tem qualidade e quer o lugar do Noriega. E é assim que se constroem equipas. As equipas constroem com esta dinâmica mesmo, é dois jogadores ou três por lugar a disputarem um lugar. Quando o jogador está muito confortável, inconscientemente entra em zonas desse conforto que lhe retiram competitividade.
5: Luiz, boa noite, Vladimir aqui da ESPN. O Carlos Vinícius vinha de uma sequência de 8 jogos sem fazer gol. Hoje ele conseguiu balançar as redes 2 vezes. Qual que é a importância que você vê do Carlos Vinícius na sua equipe e o fato dele ter conseguido desencantar justamente num Grenal?
0: Eu quero muito que este jogo seja muito inspirador para o Carlos continuar nesta onda de golos. Não tem sido não tem estado muito ligado ao golo nestes jogos, como disse, há 8 jogos. E acho que é decisivo, foi decisivo e é decisivo para o futuro aquilo que ele fez hoje em campo e os 2 golos que ele fez. Claramente sim. O jogador da posição 9 vive de golos, não há que o esconder. Não atingindo o golo, é um jogador que muitas vezes entra em depressão, entre aspas.
6: Mister, boa noite, Bruno Abschecker, Rádio Imortal, feliz aniversário, parabéns. Obrigado. Pela data. A gente falou na última coletiva sobre o crescimento de desempenho que o Grêmio vem tendo, né? A partida contra a Chapecoense teve resultado, mas poderia melhorar e melhorou para a partida de hoje. Nessa crescente, até onde o Grêmio pode chegar na temporada? Com o desempenho de hoje e com o foco que o Grêmio vem tendo e também a mobilização da torcida, recorde de público hoje, o jogo com maior torcedores da história da Arena em jogos oficiais sem ser a inauguração, onde o Grêmio pode chegar nessa temporada? O que esse elenco que o senhor comanda pode lhe presentear, não hoje, mas no fim do ano?
0: Eu confio muito na equipa e vocês sabem que sim. Sempre defendo os jogadores e os defendi ao longo de toda a época, mesmo nos períodos em que não estivemos tão bem, defendo porque entendo os problemas que nós temos na construção, como referi há pouco ao colega, das chegadas, lesões, saídas, entradas, uma grande confusão que se gera dentro do elenco com esta dinâmica de saída e entrada e isso leva-nos a instabilidade. É uma felicidade ver a arena cheia, ver a arena feliz, é uma felicidade ver a torcida totalmente ligada de forma incondicional aos jogadores, ver não ouvir uma vaia ao longo do jogo, é fantástico, é uma felicidade imensa aquilo que eu senti hoje pela torcida e pelos jogadores, por esta simbiose que eu estou a falar agora, de uma arena cheia, uma arena a bater recorde para além daquilo que foi o dia da sua inauguração. E foi, eu vou arriscar a dizer isto, vou dizer, foi porque é um Grenal, mas também foi porque a torcida acredita nos jogadores que os representam em campo.
7: Aqui, Luiz Nikoljovic, do canal Nikoljovic, Diogo Rossi Repórter. O senhor falou da preparação diferente, que é para um clássico, nele é diferente, é um jogo à parte. E aqui a gente tem algumas frases aqui no Sul que a gente fala muito sobre o clássico. E um deles é que o Grenal arruma a casa. Esse Grenal arrumou a casa do Grêmio para a restante para a sequência da temporada?
0: Você já sabe a minha resposta. Arruma a casa. Porque as vitórias arrumam as casas. As casas são mais felizes quando há sucesso. Mas todas as casas deste mundo são mais felizes que o sucesso. Ajudam a resolver problemas, ajudam a unir. E eu gostaria muito, muito, muito, muito, muito mesmo que essa união fosse uma união até ao fim, mesmo na luta por aquilo que são os nossos objetivos, porque todos pertencem à mesma família, à família do Grêmio. Treinadores, jogadores, torcida, administração, simpatizantes que vêm ao jogo, que não vêm ao jogo, que vêm umas vezes, que outros não vêm, todos são Grêmio. Então, se todos são Grêmio, vamos caminhar todos na mesma direção. Eu acho que estamos todos muito felizes por isso, porque sentimos que estamos todos aí na mesma direção. Obrigado a todos, obrigado à torcida, aos jogadores e à administração pela confiança que têm mantido.
8: Luiz, Lucas Pilar, Bagé TV, primeiramente feliz aniversário para essa data.
0: Obrigado.
8: A gente viu uma mudança de postura diferente neste Grenal, nas últimas partidas, mas um jogador em específico hoje foi muito além do que vinha apresentando, que é o Amuso. É um jogador que não estava 100%, como o senhor disse na última coletiva. Desempenhou, até sentiu no primeiro tempo, mas permaneceu e continuou entregando mais do que vinha entregando. Como é que foi trabalhado isso com ele? Sabendo que o Giovanni Cabral também poderia ficar de fora do Grenal, como é que foi trabalhado essa semana com o Fernando Samuto para ele conseguir voltar aquele Amuso que já foi no segundo semestre do ano passado e também no primeiro semestre dessa temporada?
0: O Amuso vem trazendo alguns problemas, ele as evidenciou-os ao longo da primeira parte, começou ali aos 10, 15 minutos de jogo, já estávamos ali um pouco na dúvida da continuação dele. Foi comuniquei com ele algumas vezes, até que houve uma comunicação dele connosco que ele não aguentava mais. Esses problemas físicos têm provocado alguma alternância de prestação e de rendimento. Isso tem sido preocupante para ele e tem sido preocupante para nós, porque ficamos, umas vezes temos que guardá-lo no banco para lançar ao longo do jogo, outras vezes lançamos de início, mas sabemos que não vai durar o jogo todo. E agora pensávamos que o tínhamos estabilizado e volta a acontecer isso, alguns problemas físicos. Portanto, aquilo que eu converso com ele e com todos é: se estão em campo, deem o vosso máximo. Deem o vosso máximo até ao limite. No momento em que chega esse limite, ok, saem, mas entendo, não se poupem algo, porque há a tentação de o jogador, como está um pouco limitado, se segurar um pouco para ver se dura todo. É essa a conversa que eu tenho com eles.
9: Deixa eu dizer o seguinte, faltando 4 para as 11, na Gaúcha a gente vai chamar intervalo, porque temos inserção política e seguimos aqui em Gaúcha Esportes e também na Rádio Gaúcha, no YouTube, com a entrevista do técnico Luiz Castro. Vamos lá.
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19: Estamos de volta com o balanço final, agora sim unificando Gaúcha e live com a entrevista do técnico Paulo Pezzolano. Vamos lá, gente.
20: Está preparado a cabeça, preparar o jogador a cabeça, positivo e próximo jogo, estamos em casa, tem que ganhar.
21: Pezzolano, tudo bem? Gustavo Berton, ESPN. Você não acha que as suas constantes mudanças no time do Inter, alterações a cada jogo, a cada escalação, tem prejudicado o desempenho dentro de campo? E isso, de algum modo, tem gerado alguma insatisfação nos jogadores? Obrigado.
20: Não, dos jogadores nenhuma insatisfação. Isso nunca ocorreu, não ocorre. Jogadores hoje em dia... el modernismo genera que estén trocando y siempre diferentes posiciones, que acontece en todos los clubes del mundo. No, pues no puede jugar de una manera sola. Hoy tienen que siempre estar variando cosas de juego a juego. Más cuando está en la cosa negativa, y sí, falo, la culpa mía de estarme yendo y todo. Más voy a seguirme yendo para conseguir el resultado. Tuve unos juegos que no me llegaban, no ganábamos también, no. Y atacábamos poco y teníamos poca oportunidad de ganar en algunos juegos que empatamos. Entonces siempre lo paso para conquistar lo mejor, para buscar lo mejor. Si vos no gana, y sí, seguramente debe ser ruin para el equipo, para conseguir el resultado.
22: Pezzolano, Rodrigo Oliveira, Rádio Gaúcha. É notório
0: que o clube tem pendências com alguns jogadores, isso foi tema na última entrevista coletiva, os jogadores não se concentraram. E a notícia da semana foi, a direção vai conseguir pagar os jogadores vão concentrar ou não. Essa indefinição pode, até no inconsciente, ter atrapalhado o foco dos atletas e com tudo que o torcedor viu hoje, por que o torcedor pode acreditar que o clima no vestiário está legal?
20: Não, a ver, se mexe na cabeça, acho que não, porque estão entrenando bem, não acontece, tá? E não temos desculpa, eu falei antes, eu falei, não porque se ganamos não temos desculpa e se perdemos não há desculpa, tem que ter na cabeça 100% o próximo jogo, não, isso não tem nada a ver, depois vestiário, eles estão trabalhando, obviamente podem pensar qualquer coisa para fora, podem falar muita coisa, mas adentro do vestuário... Los jugadores están juntos, están trabajando, están duros, están... Cara, no tiene nada extraño. No, si no, se saldría para afuera, si no, pasarían cosas. Yo falaría, sí, está ahí una bagunza, hay cosas extrañas. No tengo problema a hablar si acontece. Bueno, no acontece nada. No está aconteciendo que no estamos ganando. Y cuando vos no gana, aparece todo, aparece que puede haber mucha cosa. Sinceramente, tácticamente, individualmente, colectivamente, o por dinero, por lo que sea. En realidad, si no estamos ganando dentro del campo. Esa es la única realidad. Puedo hablar, falo de corazón, no miento para nadie. Estamos debiendo resultados también. Así que nada. Próximo show, hay que ganar. Vengo hablando ya hace 10 shows así. Mas la realidad es que tenemos que ganar el domingo.
1: Pesolano, boa noite. Leonardo Moll, Rádio Bandeirantes. A tua estratégia no jogo de hoje ela é marcada por um Inter marcando sob pressão, pressão no adversário com as linhas altas. A mesma estratégia que nos 6 primeiros jogos do Campeonato Brasileiro colocou o Inter como lanterna na competição. Depois, marcou uma derrota contra o Mirassol no Beira-Rio e na retomada da Copa do Mundo, a derrota para o Cruzeiro e também um pouco parecido no jogo contra o Atlético Paranaense. O que te trouxe confiança jogando na casa do adversário para escolher essa estratégia e não jogar de uma forma mais reativa, que talvez fosse a ideia da maioria dos torcedores, pelo menos? Obrigado.
20: Isso foi... Nos pusimos mais agressivos depois do gol que recebimos. Isso é automático. Tá? Mas... Nos vinimos a incomodar al rival. Acho que el juego en sí no fue nada. Aconteció después de la bola parada. Pronto. Ahí vos sé qué fase. El chisme se pone más agresivo, cara. Ya sabes, un Grenal clásico. Que recibimos un gol y todos damos un paso en la frente. Por más que vos se lo quiera frenar, damos un paso en la frente. Y entonces parecía que estábamos todos. No. Hoy salimos con un 4-2-3-1. Con 4 volantes, porque el problema que tenemos con él es que perdimos el medio campo. Él le coloca mucho jugar dentro del medio campo. ¿Está bien? Y nada, después la bola parada y ahí sí, se abrió un poco más el yugo. Y ellos aprovecharon. Pronto, hicimos algunos saltos mal feitos, aprovecharon. La costa de los laterales, ellos son fuertes en el duelo 1-1 por fuera. Así que nada, fue eso. Mas no salimos a lo loco, no salimos a la bloco alto a presionar. Y tratamos de incomodar a ellos. Nada mais.
1: Pessoal, boa noite. Lucas Colar, canal Colar Repórter M Colorado. Você tem citado a bola parada em outras respostas, né? O gol do Grêmio saiu aos 15 do primeiro tempo. Então é um gol teoricamente cedo e o Inter teria todo um jogo ainda para tentar empatar, fazer um gol que levaria a pênaltis. A gente tem citado, né, alguns jogos positivos que o Inter fez contra Palmeiras, Flamengo, né, contra adversários mais fortes e que justamente essa transição jogando fora de casa... Foi algo marcante que fez com que o Inter até eliminasse o Corinthians, por exemplo, da Copa do Brasil. O que, que você enxerga, né, do seu time não estar funcionando a ponto de mudar tanto assim uma característica que, teoricamente, lhe trouxe os resultados que te sustentaram até agora dentro do cargo de técnico do Inter?
20: Não, é que se você joga contra um time que joga 4-3-3, tem 3 delanteiros, você não pode colocar 5. Automático, el primer juego colocamos 5 y él le ganaron medio campo, él le pegaron con fuerza. El segundo tiempo trucamos, teníamos uno libre atrás, no podíamos tener 2 libres atrás. Automático. Si yo coloco 5 y el juego lo perdemos, cara, es una burrice tácticamente. ¿Está bien? Más que acontece, cuando pierde está mal. Y es normal, está mal. Coloqué 4, está mal porque perdimos, sí. Más tácticamente, si el rival tiene 3, o sea, no puede colocar 5 atrás. ¿Ah? Es el primer tiempo de juego pasado, no quise mellar en un momento. ¿Por qué? Porque necesitaba él de frescos, entender lo que íbamos a hacer, lo que hicimos entre tiempo, el segundo tiempo fue muy bueno. Hoy, de nuevo, llevamos contra un 4-3-3, ¿sí? Então, se você colocar 5, aqui podíamos sofrer. Iban a ganhar o meio campo, iba a ser ruim. Minha bola dentro do área deste time é diferente de outros times também. Eles têm 1-1 para meterse para dentro, tem muito gente rodeando o área, tem interiores pisando o área. Mas, é o que falamos, acontece, quando você perde, está mal. E é normal, o futebol é assim. ¿Sí? Y yo gosto de ser entrenador y gosto de esta parte, ¿sí? No gosto de perder, mas esta parte de tensión, esta parte de ser entrenador y no está funcionando en un momento, es normal en mi trabajo, ¿sí? Mas fica tranquilo que si hoy comenzábamos con 5, el gol de falta del Canteiro podía acontecer igual. No era por jugar con 5 o con 4, ahí donde se quebró el juego. Después el segundo, sí, podíamos haber parado más atrás. ¿Y cómo vas vos más para atrás cuando ya va perdiendo en el Grenal? Cuando es difícil, más yo entiendo la pregunta y es normal hacerla. ¿Por qué? Porque cuando vos mexe y no gana, más si no mexía y no ganaba, también teníamos, estamos procurando una troca. Es normal, hay entrenadores que no mexen, pierden, no mexen. Cara, tienen que procurar otra cosa. Es normal. Más yo soy un cara de tomar decisiones. Cara, a veces la decisión se toma mal, se toma bien según el resultado. Así que nada, entiendo la pregunta y nada, se hizo por eso. Se hizo porque tienen 3 arriba y colocamos 4 en vez de 5.
2: Pesolano Jairo Vinck da Baldasso TV. Você acabou de falar que treinador que não mexe é tá mal. O problema é que tu mexe todos os jogos e o time tá mal. A campanha que tu tem no Internacional é 30%, cerca de 30%. Tu tá satisfeito com o trabalho que tá realizando no Inter?
20: No, satisfeito no. Vos necesitas resultado, un entrenador necesita resultado. El trabajo puede ser maravilloso, si vos no tenés resultado, es ruin. Es la realidad. Y lamento de tener ese porcentaje, lamento, ¿sí? Pero cuando llegué aquí quería otra cosa. Sabíamos que era una difícil, lo falé del primer día. Pero no sabía que iba a ser tan difícil, po. La realidad. Más está aconteciendo, está siendo más difícil lo que hallábamos. Más... Cara, la vida a veces te mete pruebas en la frente. Y yo necesito saltarla. Necesito ir a ganar el domingo. Necesito que jugadores den la cara el domingo y comiencen a ganar. Y eso sería maravilloso, trocar eso. Más el trabajo, el resultado no está siendo bueno. Sinceramente no. Más después en el día a día, por su falar que damos la vida. Damos la vida, eso es todo lo que podemos hacernos. Dar la vida en el 100% de lo que hacemos. Y a veces está mal, porque no da ten resultado. Y es normal.
3: Pesolano, boa noite. Tomás Ramos, do GE. Você falou agora que tem dado a vida, você está trabalhando para buscar alternativas, que está mal porque não tem resultado, que no começo da entrevista dessa você falou que foi o golpe mais duro do ano. Só que essas palavras que você tem dito estão se repetindo durante todo esse período e o Inter segue com problemas na zona do rebaixamento, eliminado, não consegue ganhar. Por que o torcedor tem que acreditar em você, que você ainda consegue tirar algo do grupo?
20: Não tem que acreditar. Não tem que acreditar. Yo tengo que demostrar, yo tengo que ganar para que acrediten. El torcedor no tiene que acreditar. Es imposible acreditar en un entrenador que no gana. Es normal. Yo tengo que demostrar, tengo que ganar el próximo juego para que el torcedor comience a acreditar. Si vos no gana, el torcedor no acredita. A mis palabras no sirven para nada. Es normal. Así que nada, es lo único que tengo que hacer. No tengo que hablar. Desde el primer día. Siempre falé, no gusto hablar, gusto hacer. Así que es el momento de hacer y no hablar.
2: Pesolano Alexandre Ernest, do programa Intervenção. Você falou sobre bola parada, você falou sobre o gol nos 15 minutos e uma série de respostas para os colegas, mas é uma escalação que você pouco usou no ano, né? Pega Thiago Maia, por exemplo, que tem um pouquinho menos de 70 minutos depois de Copa, né? Pega o Sanabria, que recém chegou também, por não tem nem, por exemplo... O entendimento dos colegas, né? Aí perde a velocidade com o Carboneiro, perde a velocidade com o Vitinho. Você não acha que, às vezes, até mesmo em um determinado momento em que deveria ser mais trivial, não acaba tentando algo novo e acaba se enrolando, de repente, assim, se atrapalhando?
20: Pode ser, é o que eu falei. Pode ser, sem dúvida. Mas... Sanabria ya fue pegando ritmo, la idea era llegar a este juego y jugar de inicio. Thiago Maia estuvo machucado mucho tiempo, jugó el juego pasado, gosté mucho, hoy gosté mucho de él de nuevo. Gosté mucho el trabajo que hizo Thiago Maia dentro del campo, en medio campo. Depois de Vicinho e Carbonero, entraram muito bem no segundo tempo. Nós aí ganhamos troca também, sim, porque às vezes, se não lhe tem no segundo tempo, aconteciam muitos jogos que não podia trocar, e não tinha esses jogadores que me... um revulsivo. Mas entendo sua pergunta, sim, e sem dúvida que pode atrapalhar-se. Quando você comete, quando você troca e intenta procurar soluções, a veces é mais problema que soluções. Pode acontecer. Mas se começava com esses jogadores e hoje perdia, estaríamos falando. Sanabria já tem que estar jogando. Eu acho que Sanabria já tem que estar jogando porque era centroavante que venia para jogar. E hoje estava preparado para jogar, por isso eu coloquei. Así que nada, sin duda, la pregunta de vocês, todas tan certas, y lo único que tengo para você falarle es que eu tengo que demostrar o próximo jogo ganar.
4: Obrigado, Paulo. O presidente Alessandro Barcelos fará o pronunciamento, tá, gente?
5: Pronunciamento do presidente Alessandro Barcelos agora.
19: Importante, hein?
22: Pronunciamento.
19: Pronunciamento. Não tem pergunta, então, é isso?
5: Isso, parece, pelo menos. Ele já está sentado à mesa.
19: A gente está vendo aqui, Rodrigo. Sentou de óculos o presidente Alessandro Barcelos. Vamos ouvir o pronunciamento, ou seja, não é uma entrevista. Rodrigo Oliveira é o repórter. Vamos lá.
23: Iniciar esse pronunciamento, por óbvio, pedindo desculpas ao torcedor por esta eliminação. Todos nós, direção, comissão técnica, jogadores, trabalhamos com a expectativa, o desejo, o envolvimento de, depois de algum tempo que não chegávamos nesta fase, avançarmos até a final e, consequentemente, brigar pelo título. Isso não foi possível, fomos duramente batidos aqui pelo nosso maior rival. O que nos faz, nesse momento, por óbvio, assumir a responsabilidade quanto direção e, ao mesmo tempo, pedir desculpa ao torcedor, aquele torcedor que esteve lá no primeiro jogo do Beira-Rio, aquele torcedor que esteve aqui hoje e que nos apoiou até esse momento. Segunda questão, em relação ao que o treinador já falou, a gente enxerga, né, entende, junto com o departamento de futebol, que nos falta elementos, nos falta condições, muitas vezes, de transformar números de um jogo como esse em gols e, ao mesmo tempo, sofrermos gols de forma que o adversário é muito mais efetivo. Isso nós entendemos que precisamos reconhecer que não está sendo suficiente, que o momento é extremamente difícil e que nós agora precisamos reaglutinar, essa é a melhor palavra, reaglutinar, porque são 13 partidas até o final desse campeonato, onde nós precisamos pontuar para que a gente saia da onde a gente está hoje e que a gente definitivamente mantenha o Internacional na Série A do Campeonato Brasileiro. Esse é o nosso único desafio agora. Comissão técnica, a partir de uma análise do Departamento de Futebol, e nós confiamos nesse departamento, na estrutura que montamos, né, com a presença do Fabinho, com a presença do Abel, que estão diuturnamente trabalhando junto com o treinador. E eu sou testemunha desta relação de trabalho constante, de avaliação e de cobrança que acontece dentro do departamento, para que a gente possa reverter isso. A gente pode falar em estatísticas, né? O Internacional, neste campeonato, não teve o percentual, eu já escutei isso, que precisa para sair desse momento, mas outros clubes também não tiveram, então nós temos que ser melhor que os outros. Nós precisamos ser melhor que os outros. E esse vai ser o objetivo, ou é o objetivo, né? Desde o minuto em que esse resultado terminou. Eu não quero... Eu acho que a possibilidade de tratar dos temas aqui ela é ampla. Eu não quero... Por isso anotei aqui no meu celular alguns temas que eu não quero deixar de passar para que a gente possa discorrer um pouquinho mais sobre eles. Só deixa eu desbloquear aqui. Reforçar o trabalho da comissão técnica, né? Nós entendemos que é este grupo, com esta comissão, que nós vamos para o jogo de domingo agora. É um jogo extremamente difícil, como disse o treinador, um jogo que vale 6 pontos e que nós precisamos da vitória. Eu sei que é difícil, num momento como esse, que nós estamos vivendo, né? São responsabilidade minha, são 2 anos de dificuldades, pedir para o torcedor apoio, pedir para o torcedor, eu sei que é desgastante isso, mas é a maior força que a gente tem, inegavelmente é a maior força que a gente tem, e é pelo clube, é pela essa camisa, é pela história, é pela tradição, é por isso que a gente precisa muito do torcedor, sabendo que ele está extremamente machucado, sabendo que ele está extremamente indignado com muitas coisas, mas é a forma como a gente tem para buscar uma força extra. Por fim, nós conversamos agora, depois da partida, e rapidamente, porque também é um momento pós-jogo difícil de você... fazer todas as análises e as previsões, mas nós ali entendemos que a partir de amanhã de manhã temos que remobilizar esse grupo, temos que ter foco, precisamos ganhar do Santos em casa. São 13 jogos, boa parte deles, né, são jogos no Beira-Rio. Nós estamos com uma campanha ruim em casa e precisamos reverter essa campanha, e isso com este grupo, com esta comissão técnica, vai ter que acontecer. Esse é o nosso desafio. Todas as dificuldades que a gente vem enfrentando, a gente vem lidando com elas no dia a dia, e o treinador aqui foi testemunha, elas têm tido um entendimento de todos, de que todos nós precisamos fazer um pouco mais, a direção precisa fazer mais, o departamento de futebol precisa fazer mais, jogadores precisam fazer mais, né? E todos vão fazer mais. Então, somos responsáveis por este momento, mas é nós mesmos que vamos ter que responder à torcida, é nós mesmos que vamos ter que dar a resposta ao torcedor, é nós mesmos que vamos ter que resgatar isso e que resolver isso. Não tem, né, outra solução que não seja essa. E, portanto, a partir de amanhã, né, já depois do jogo, mas a partir de amanhã, é uma remobilização muito maior para que o mental, para que aquilo que hoje está nos deixando extremamente abatidos dentro do vestiário, aqui, eu sei, o torcedor também, ele tenha que... A gente consiga devolver ao torcedor no domingo uma confiança mínima, que a gente possa reverter esse quadro que está nos incomodando mais uma vez. Então, da minha parte, era isso. E eu falei, para que fique registrado, no domingo passado. Estou fazendo um pronunciamento aqui. Isso não impede que a gente volte a conversar em algum momento aí, agora, no próximo período, embora o jogo já seja domingo. Mas, sem nenhum prejuízo, né, um pouco mais... com a cabeça um pouco mais no lugar.
19: Ok, ouvimos então o pronunciamento do presidente Alessandro Barcelos. Ele não abre para perguntas, e eu confesso que 11 horas e 22 minutos, eu não sei se o torcedor do Inter está muito afim de ouvir as mesmas explicações de sempre.
6: Tem uma informação ali, né? Quer dizer, uma opinião. Ele afirma categoricamente que vai até o final do ano com o técnico Pezzolano e com essa comissão técnica. Se isso não acontecer, a gente vai poder dizer, olha, fez uma promessa e depois não cumpriu. Mas ele disse...
19: Maurício Saraiva.
7: Eu desculpa, Diogo, te interromper, só que no primeiro momento eu acho que estava fechado aí.
6: Interrompido pelo Maurício é uma honra. Botar no meu currículo. Eu
19: avisei todo mundo lá em casa que tu ia me
6: interromper, isso aí. Maurício.
7: Bem bandido. Não, eu acabei de ouvir um obituário. Eu acabei de ouvir um obituário.
6: De quem, Mário?
7: Do Alessandro Barcelos. Do Alessandro Barcelos, o presidente do Internacional. O tom de voz, o texto, é mais ou menos como se você dissesse, vamos lá, vai que dá. Não há a menor possibilidade de ele ser compreendido ou, de alguma maneira, ele convencer o torcedor e a torcedora do Internacional de que ainda dá, porque ele parece ser o primeiro que não acredita mais.
8: Torcedor da linguagem não confia, corporal. O Maurício, o torcedor não confia mais no presidente.
7: Pois é, mas eu estou falando agora da entrevista.
8: Que tem perda de tempo esse pronunciamento dele, não, ele não vai motivar ninguém com isso.
7: É que ele tem a linguagem corporal, Maurício, da derrota, ele tem o tom de voz da derrota, é algo assim, tipo, olha, não tem mais o que fazer.
19: Eu acho que o Jesus tem entrevista lá, Patrick, né?
10: Isso, vamos
19: lá.
10: Tá saindo aqui,
19: ao vivo.
12: Queríamos muito classificar, né? Óbvio, e agora temos que ter capacidade, né, de daqui dois dias a gente voltar a focar no brasileiro, que nós sabemos ter um jogo difícil e temos a necessidade de voltar a vencer dentro da nossa casa. Precisamos voltar a somar os pontos, encontrar a vitória. E, bom, é isso. Quanto ao jogo de hoje, é triste, é um golpe duro que a gente tem que assimilar e daqui a dois dias, como eu falei, encontrar essa força novamente para reagir de forma positiva, tentando buscar a vitória dentro da nossa casa.
10: Um dos debates antes do Grenal, porque a situação no Campeonato Brasileiro dos dois é muito parecida, né, Alan Patrick? Quem perder vai ter uma ressaca muito forte, né? No caso, o eliminado é o Inter. Você falou há pouco de dar a volta por cima. Da onde tira forças a partir de agora, em termos até de paciência da torcida, para a continuidade do trabalho, para que essa volta por cima seja dada?
12: Agora é o momento de sermos fortes, de encontrar essa força, né, de assumir nossas responsabilidades, né? A gente super entende, né, o torcedor, claro que tá chateado com o resultado, com a eliminação, assim como todos nós internamente. Mas temos a urgência de no domingo, né, voltar a campo com essa energia renovada, né, voltar o nosso foco totalmente para o brasileiro, que agora a gente concentra toda a nossa energia, né, para o campeonato. Bom, é isso. A gente entende, claro, o nosso torcedor, mas também conta que ele vai seguir nos apoiando, como sempre fez, né, na sua história. E no domingo a gente quer dar uma resposta, né, para o torcedor, né, de forma positiva, buscando a vitória que a gente precisa muito.
10: Heitor. Alan Patrick falando pelo lado do Inter.
19: Boa, Geiso, boa. Daqui a pouco tem material do Grêmio que está preparado. Então quem está na live conosco, quem está na Gaúcha, em seguida a gente vai ter repercussões também. Jogadores do Grêmio que passaram na zona mista. A gente tem que tentar dar uma organizada aí no processo. O Léo já levantou o dedo aqui, a gente está com imagens ali da zona mista. Léo.
22: Se houve alguma boa notícia do Inter nessa semana, nesse Grenal, aliás, foi o Alan Patrick, né? O Alan Patrick jogou o que ele não vinha jogando. Desde o início do campeonato, a luta do Inter, do presidente Alessandro Barcelos.
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É, hoje era isso, né? O Tua Essência fica por aqui e eu agradeço a companhia em mais uma noite, né? Você que sempre está com a gente aqui na Rede Tua Rádio e para quem segue também na madrugada, no plantão, no trânsito ou quem pega no sono um pouco mais tarde, então sigamos aí na programação da madrugada após o intervalo, né? Tem aí a sequência. Mas agora a gente encerra essa parte, a gente encerra o dia de hoje com a nossa prece, com a bênção. E hoje a bênção aqui é conduzida pelo Padre Elton Aristides, Padre Elton da Diocese de Caxias.

nós queremos concluir este dia agradecendo e louvando a Deus, nosso Senhor. Por isso, rezemos juntos. Pai, agora que as vozes silenciaram e os clamores se apagaram, minha alma se eleva a Ti para dizer: creio em Ti, espero em Ti e Te amo com todas as minhas forças. Glória a Ti, Senhor. Deposito nas Tuas mãos a fadiga e a luta, as alegrias e os desencantos deste dia que ficou para trás. Se os impulsos egoístas me dominaram, se a raiva me traiu, se dei lugar ao rancor ou à tristeza, perdão, Senhor, tem piedade de mim. Se fui infiel, se pronunciei palavras em vão, se me deixei levar pela impaciência, se fui espinho para alguém, perdão, Senhor. Nesta noite não quero entregar-me ao sono sem sentir a minha alma na segurança da Tua misericórdia, a Tua doce misericórdia, inteiramente gratuita. Senhor, eu Te agradeço, porque foste a sombra fresca que me cobriu durante este dia. Eu Te agradeço, porque invisível, carinhoso e envolvente, cuidaste de mim como uma mãe, em todas as horas. Em Teu nome, Senhor, descansarei tranquilo. Assim seja. Amém. Sobre vós, eu peço a bênção de Deus Todo-Poderoso. Em nome do Pai, do Filho e do Espírito Santo. Amém.

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Olá, seja muito bem-vindo à madrugada da Rede Tua Rádio nesta sexta-feira. Depois do Tua Essência, chegando para te fazer companhia até às 5 horas da manhã, com a música, com as mensagens, a reflexão nesse novo dia que se inicia a partir de agora. É claro que você também vai conferir os espaços da informação, os materiais produzidos aqui pela nossa central de conteúdos. Muito obrigado pela tua audiência, você que está aqui na Rede Tua Rádio, em uma das emissoras que integram a nossa rede. Bom dia! Boa sexta!

0: Deus abençoe todos vocês. Parabéns, Lu e Alex.
1: Obrigada, Felipe.
0: Projeto lindíssimo, sucesso com certeza.

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1: Olá, meus amigos e caros ouvintes. Nesta sexta-feira, nós temos bastante umidade predominando aqui na região da Serra, Campos de Cima da Serra, o litoral norte, parte do norte gaúcho, centro-norte, ou seja, tem bastante umidade ainda presente, pelo menos no período da manhã por aqui. Ao longo da tarde, vai ser uma mistura de sol, nebulosidade variável e, eventualmente, também alguns chuviscos. Chama atenção é para o frio. Estamos no inverno e o normal é fazer frio. E esta massa de ar polar que já está entrando no estado, ela vem com intensidade típica de inverno, ou seja, o frio vai voltar a ganhar força. Ao longo desta sexta-feira, para o período da tarde, a gente já vai sentir que os termômetros não sobem muito. Vão variar entre 15 e 17 graus aqui na nossa região. Aí no sábado, o dia já começa frio pela manhã, mínimas que podem variar entre 4 e 6 graus em média, 4 nos pontos mais elevados. A tendência é de que na tarde de sábado tenhamos a presença do sol, mas os termômetros à tarde não passam de 13 a 15 graus. E aí no domingo o frio ganha mais força e as geadas devem ser generalizadas. Com a previsão do tempo, Kátia Valente.
0: Previsão do tempo.
2: Meia-noite e 12 minutos.

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Tá aí a boa música aqui da Rede Tua Rádio. Você que está nessa madrugada, muito obrigado pela companhia, muito obrigado pela audiência. Nós vamos juntos até às 5 horas da manhã, com os nossos quadros, com as nossas mensagens, os momentos de reflexão, né? Que a gente dá aquela respirada mais funda, faz aquele momento de espiritualidade sempre presente aqui na Rede Tua Rádio. Bom dia!

0: Faz um bem enorme estarmos juntos. Muita paz em seu coração. Este breve intervalo quer revitalizar a sua fé. Por isso, pense nisso que vai ser dito. Este pensamento é bem profundo. Tudo aquilo que o ser humano ignora não existe para ele. Por isso, o universo de cada um se resume ao tamanho de seu saber. Tudo aquilo que o ser humano ignora não existe para ele. Por isso, o universo de cada um se resume ao tamanho de seu saber. O saber é ilimitado. Sempre teremos algo para aprender. Procurar saber cada vez mais amplia os horizontes, intensifica os sentimentos. Quando dinamizamos nossas buscas e ampliamos o gosto pelo saber, a vida alcança outra dimensão. Tem pessoas que escolhem pensar pequeno, acham que sabem o suficiente. A vida vai tendo o tamanho do seu conhecimento. Na espiritualidade não é diferente. Quanto mais nos aproximamos de Deus, maior se torna nosso amor, pois Deus é amor. Quanto mais experimentamos Deus, mais a vida se torna iluminada. Tudo aquilo que o ser humano ignora não existe para ele. Por isso, o universo de cada um se resume ao tamanho de seu saber.
1: Meia-noite e 35 minutos.

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madrugada de sexta-feira e você fazendo companhia aqui pra gente e a gente fazendo companhia pra você aqui na Rede Tua Rádio. Vamos juntos até às 5 horas da manhã. As mensagens, a boa música pra embalar esse novo dia. Boa sexta-feira a todos.

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1: A audiência geral desta quarta-feira voltou para a Praça São Pedro depois de 4 semanas sendo realizada na Basílica Vaticana. Diante de cerca de 15 mil fiéis, Leão XIV introduziu um novo documento do Concílio Vaticano II, a Constituição Pastoral Gaudium et Spes. O texto aprofunda um tema fundamental, que é a relação da Igreja com o mundo contemporâneo, reconhecendo uma nova ordem de relações humanas, como definiu São João 23.
2: Perciò, la Costituzione Conciliare Gaudium et Spes si apre dichiarando che la Chiesa sente come proprie le gioie e le speranze, le tristezze e le angosce degli uomini d'oggi.
1: A Constituição Conciliar Gaudium et Spes começa por declarar que a Igreja sente como suas as alegrias e as esperanças, as tristezas e as angústias dos homens de hoje, sobretudo dos pobres e de todos aqueles que sofrem. Essa partilha com a humanidade é o caminho que Cristo pede à Igreja, afirmou Leão XIV.
2: È una condivisione che ci chiama a uscire da ogni passività e indifferenza dinanzi agli avvenimenti che accadono.
1: È una partilha che nos convida a sair de toda passività e indifferenza perante os acontecimentos, a história e a vida das pessoas, sobretudo perante a mudança rápida e profunda que hoje vivemos. Não é possível permanecer como espectadores desinteressados. Pelo contrário, é preciso escutar com o coração, deixar-se interpelar, envolver-se.
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3: Uma hora e 15 minutos.

0: 1:19.
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Aí a boa música da Rede Tua Rádio nessa madrugada, madrugada de um novo dia, né? De um novo dia, que você tenha um excelente dia pela frente. É o desejo de toda a nossa equipe, de todos os profissionais que fazem parte da Rede Tua Rádio. Para você que está nos acompanhando em casa, para você que está trabalhando, fazendo um plantão nessa madrugada, muito obrigado pela companhia, muito obrigado pela audiência. Lembrando que você está sintonizado em uma das emissoras da Rede Tua Rádio. Bom dia!

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1: Limites precisam ser construídos com o outro, consigo, com a vida que se impõe em novas concepções. Invasões tomam espaço, vêm de fora para dentro e de muitas direções. Limites com o olhar, com a voz, com a posição, verbais ou não, demarcam fronteiras. Muitas vezes o sim e o não ficam obscuros, atrapalhados. Pode-se dizer sim com a boca, ao mesmo tempo em que se nega com o olhar. Precisamos dar conta, principalmente demarcando os limites das falas e das agressões, explícitas ou silenciosas do outro, que chegam até nós. Nãos contraditórios, sims não posicionados, leituras mal interpretadas que não dão clareza do que está sendo dito ou vivido. Respostas dúbias que não dão direção. A comunicação interna não obedece um sentido único e se perde na própria pequenez. Envolvidas, as pessoas permanecem numa ambivalência até que consigam se posicionar. Respeitar nosso sim e nosso não é a palavra de ordem para as coisas ficarem mais claras. Mas, para isso, antes, precisamos ter clareza da mensagem que queremos passar e deixar. Sintonia entre as pessoas é o que clama pela voz, pelo olhar, por um novo modo de se entender e se encontrar. O sim será sim e o não será não, verdadeiramente ditos. O nosso texto, a mensagem que inspira o bem, da colunista do site Tua Rádio, a psicóloga Neuza Picolifante, quando o sim é não.
2: Uma hora e 36 minutos.

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1: Ei, amigo, como vai a nova estrada?

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1: 4 de setembro. Os aniversariantes do dia. O baterista da banda Sepultura, Igor Cavaleira. E a cantora e atriz americana, Beyoncé. 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

Os fatos do dia. Em 1888, foi fundada nos Estados Unidos a empresa Kodak. A multinacional era dedicada ao desenho, produção e comercialização de equipamento fotográfico. 1939.

Nasceu cantor e compositor de música sertaneja Pena Branca, que formou com o irmão a dupla Pena Branca e Chavantinho. Ele morreu em 2010, aos 70 anos.

1995. Morreu aos 84 anos o ator, radialista e apresentador Paulo Gracindo. Na TV, sua popularidade atingiu o auge com o personagem Odorico Paraguaçu, da novela O Bem Amado, 2008. Morreu aos 75 anos o cantor e compositor Valdir Soriano. Ele é considerado um dos ícones da música brega.

0: passado.
1: Em 2008, morreu no Rio de Janeiro o ator, diretor e produtor Fernando Torres. Ele foi casado por mais de 50 anos com a atriz Fernanda Montenegro. Em 2016, o Papa Francisco proclamou Santa Madre Teresa de Calcutá. A canonização aconteceu na Praça São Pedro, no Vaticano, diante de 100 mil pessoas. Mário Vivan, para a tua rádio.
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1: Olá, meus amigos e caros ouvintes. Nesta sexta-feira, nós temos bastante umidade predominando aqui na região da Serra, Campos de Cima da Serra, o litoral norte, parte do norte gaúcho, centro-norte, ou seja, tem bastante umidade ainda presente, pelo menos no período da manhã por aqui. Ao longo da tarde, vai ser uma mistura de sol, nebulosidade variável e, eventualmente, também alguns chuviscos. Chama atenção é para o frio. Estamos no inverno e o normal é fazer frio. E esta massa de ar polar que já está entrando no estado, ela vem com intensidade típica de inverno, ou seja, o frio vai voltar a ganhar força. Ao longo desta sexta-feira, para o período da tarde, a gente já vai sentir que os termômetros não sobem muito. Vão variar entre 15 e 17 graus aqui na nossa região. Aí no sábado, o dia já começa frio pela manhã, mínimas que podem variar entre 4 e 6 graus em média, 4 nos pontos mais elevados. A tendência é de que na tarde de sábado tenhamos a presença do sol, mas os termômetros à tarde não passam de 13 a 15 graus. E aí no domingo o frio ganha mais força e as geadas devem ser generalizadas. Com a previsão do tempo, Kátia Valente.
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2: 2 horas e 15 minutos.

Espírito Santo de Deus, nós clamamos a Ti que reavive em nós o carisma que Deus nos concedeu e nós nos mantenhamos acesos em Ti. O Senhor não nos deu um espírito de covardia, mas de força, de amor e moderação. Nós não nos envergonhamos de testemunhar a favor de Ti. Não somos prisioneiros dos nossos pecados, mas contigo, Espírito Santo, como um rio que nos dá vida, nós vamos nos levantar mais uma vez.

Madrugada de sexta-feira e eu, Daniel Rodrigues, vou ficando por aqui. Quem chega agora para te fazer companhia até às 5 horas da manhã é ele, Gilmar Ferreira. Em nome do Daniel, em nome de toda a, os colegas que integram aqui a Rede Tua Rádio, que você tenha um excelente dia pela frente, paz e bem e santa alegria. Música.

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0: santo do dia.
1: Dia 4 de setembro, dia de Santa Rosa de Viterbo, da Ordem Franciscana Secular. Rosa, desde a sua adolescência, abraçou a Ordem Franciscana Secular. Distinguiu-se pela pureza de vida, pelo exercício da caridade para com o próximo, zelo pela fé e piedade cristã. A cidade de Viterbo, que fazia parte dos Estados Pontifícios, foi ocupada por Frederico II, excomungado por duas vezes pelo Papa Gregório IX. Alguns anos antes nasceu nesta cidade a pequena Rosa. Desde a infância demonstrou uma bondade fora do comum. Suas virtudes infantis e sua devoção causaram tanta impressão que em anos posteriores se formaram em torno dela muitas lendas a seu respeito. Foi perseguida pelo imperador e seus partidários queriam que ela fosse morta porque era um perigo para o Estado. O podestá da cidade, um homem justo, publicou a sentença de exílio. Com a morte do imperador, voltou para sua terra. Ela nasceu em Viterbo, Itália, em 1223 e morreu em 1258, com 35 anos de idade. 4 de setembro, Santa Rosa de Viterbo, da Ordem Franciscana Secular.
2: Duas horas e 41 minutos.

Muito bom dia para você que está ligado com a gente aqui na programação da Rede Tua Rádio, em uma das nossas emissoras, ou então via web, via aplicativo. Sextou, né? Que maravilha, já estamos aí na sexta. Então, boa sexta, bom final de semana. Seguimos juntos, tem mais músicas e daqui a pouquinho o giro pelas informações.

0: perfeita não existe. Todo mundo enfrenta alguma batalha. Precisamos entender que existem dias que são ruins mesmo e que as coisas não vão bem. Parar de pensar que a vida perfeita existe. Afinal, todo mundo enfrenta alguma batalha. Sejamos gentis com nós mesmos e paremos de nos cobrar tanto. A tempestade vai passar e logo o sol voltará a brilhar novamente. Temos a sensação de que a vida de todo mundo caminha perfeitamente e também temos a ideia de que o equilíbrio é uma vida perfeita em todas as esferas, profissional, afetiva, pessoal e por aí vai. E então nos dias ruins, parece que somos os únicos a passar por aquilo. Temos a ideia ilusória de que o relacionamento de todo mundo é perfeito na vida profissional, todo mundo é realizado e que a nossa ansiedade, nossas angústias, etc., são algo apenas nosso, no nível individual. Mas não são. Tenho percebido que muita gente está em sofrimento, passando por dias ruins, descontente com o trabalho, não realizada na profissão, com problemas no relacionamento, e ninguém fala sobre esses assuntos. Ninguém os compartilha, seja por medo do que vão pensar, seja pela forma como os outros reagirão. Estamos vivendo numa sociedade cada vez mais doente e que produz adoecimento. Por isso, pare de se cobrar tanto, de se comparar com os outros, de achar que o dia ruim só existe para você, porque todos nós temos os nossos dias péssimos, dos quais não vemos a hora de terminar. Todo relacionamento tem os seus perrengues, e por mais que a gente estampe a vida perfeita por aí, no fundo, ninguém é feliz 24 horas por dia. Não se esqueça disso e entenda que sofrer faz parte de todo o processo de amadurecimento. Crescer dói, amadurecer dói, mudar dói, mas permanecer no lugar também dói. Processos levam tempo e uma fase ruim não durará para sempre, pois logo, logo, a tempestade passa e você se fortalece com tudo isso. Vai passar. Você vai conseguir superar tudo isso e vai dar certo. Até amanhã.
1: Três horas e 14 minutos.

Os Mateadores, definição das pilchas, a boa música do Rio Grande aqui na madrugada para você com a gente na Rede Tua Rádio. Paz e bem, viu? Muito obrigado aí pela companhia nesta sexta, sexta-feira, dia 4 de setembro. Aliás, é a primeira sexta, né? O primeiro sextou deste setembro e, como a Kátia Valente já vem falando aí, né? Teremos frio intenso de volta neste final de semana, né? Então, prepare-se aí, porque, né? Tivemos dias aí com temperaturas elevadas, a gente já estava até esquecendo do frio, né? E temos, então, aí a previsão de bastante frio para este final de semana. Agroindústrias familiares faturaram, né, no ano passado, 734 milhões de reais, é o que mostra censo apresentado na Expo Inter deste ano. O documento foi elaborado pela Emater Ascar, SDR, SPGG e DEE, a partir das respostas de mais de 3 mil empreendimentos. Olha só, o El Niño será muito forte e prosseguirá até fevereiro, diz ONU, em novo alerta meteorológico. O texto publicado ontem, quinta-feira, chama atenção pelo grau elevado de confiança de quase 100%. Na sequência de sucessos, Paralamas, capitão de indústria.

0: gente! Vamos ver esse lado aqui do Paulinho.
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0: É muito bom estarmos com vocês nesta noite maravilhosa.
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0: gente, que bom que estamos juntos para este momento de reflexão. Que esta palavra possa ser uma semente na sua vida e você, ouvindo a palavra, compreendendo a palavra, possa ajudar outras pessoas e também estimulá-las para que escutem nesta mesma hora. Eu queria falar hoje sobre o líder que pergunta. Fazer perguntas sempre foi muito importante. Quem pergunta, conduz. Esta velha fórmula aponta com precisão a importância de fazer boas perguntas no exercício da liderança. Um rápido experimento pode confirmar como é fácil liderar outras pessoas por meio de perguntas simples. Pergunte a um conhecido: que foi que você fez no último sábado à noite? Provavelmente ele dirigirá os olhos para cima e irá procurar no seu íntimo as imagens correspondentes à sua pergunta e em seguida ele vai responder. Em espírito, através da pergunta que você fez, você o levou de volta para o sábado à noite. Ele voltou para lá em pensamentos. Pode-se fazer a mesma coisa com o futuro, por exemplo, perguntando: o que você pensa fazer no final de semana? No dia a dia da liderança, você pode, por meio de perguntas, levar qualquer colaborador às suas próprias ideias. Você pode levá-lo a perceber relações e enxergar ligações. Mas, sobretudo, você obtém informações sobre o colaborador, sobre o que ele pensa, o que ele sente, o que ele planeja. As perguntas manifestam o interesse pela pessoa, elas são uma espécie de valorização. No plano relacional, a pergunta diz: sua opinião é importante para mim, você é importante. As perguntas são exercícios do espírito. Ao fazer uma pergunta, eu coloco em segundo plano a mim próprio e as minhas opiniões e me volto para o outro. Ele está sendo perguntado, por isso, de dentro dele saem as respostas. Abro-me e aceito alguma coisa. Ao mesmo tempo, posso observar e sentir o que a pergunta faz comigo, o que estou sentindo. Por isso, caro ouvinte, na condução da conversa, as perguntas possuem uma função fundamental. Por meio das perguntas abertas, as que começam com que, qual, como, onde, você obtém informações. A atitude interior correspondente é a de aprender, de colher, de retrair-se. As perguntas fechadas só se pode dar como resposta um sim ou não. Perguntas fechadas levam a decisões, fixam, dão por encerrado. São perguntas fechadas, por exemplo: isto está certo? Você virá? Uma boa liderança que respeite as pessoas e as tarefas evidencia-se através de uma boa cultura da pergunta. Caro ouvinte, o que você acha disso? Um forte abraço, Deus te abençoe, em nome do Pai, do Filho e do Espírito Santo. Amém.
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2: Três horas e 43 minutos.

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Paredes, Jorge Mateus, aqui na madrugada desta sexta-feira, neste 4 de setembro. Paz e bem aí pra você. Muito obrigado pela companhia. Lançado o edital da Política Nacional Aldir Blanc para projetos culturais em Soledade. Com investimento de mais de 250 mil reais, o edital do ciclo 2 vai selecionar 31 propostas com repasse de em torno de 8 mil reais cada. Mais detalhes você confere no site tuaradio.com.br. Seguimos com mais músicas, agora tem U2 com Pavarotti.

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1: Existe um tipo de cansaço que não vem da falta de amor, mas da sensação de estar sempre precisando pedir o básico. Pedir atenção, respeito, presença, carinho ou consideração. No começo, você explica com calma o que sente, mostra o que te machuca e acredita que depois da conversa algo vai mudar. Mas quando as mesmas situações continuam acontecendo, chega um momento que você percebe que não está pedindo demais, está apenas tentando ser ouvido. Uma relação saudável não deveria fazer você se sentir como se precisasse ensinar o outro a perceber suas necessidades o tempo inteiro. É claro que ninguém consegue adivinhar tudo, e conversar faz parte de qualquer relacionamento. Mas existe uma diferença entre explicar algo uma vez e passar meses repetindo a mesma coisa sem perceber esforço para mudar. Amor também aparece nas atitudes, na vontade de entender e na disposição de cuidar daquilo que machuca quem está ao nosso lado. Não ignore o próprio cansaço. Quando você precisa cobrar o mínimo o tempo inteiro, talvez seja a hora de olhar para essa relação com mais honestidade. Você merece estar com alguém que não seja perfeito, mas que escute, se importe e tente fazer diferente. Porque amar não é apenas dizer que se importa, é perceber, aprender e transformar cuidado em atitude. Pensemos, neste novo dia, o Senhor te abençoe e te guarde. O Senhor faça brilhar sobre ti sua face e se compadeça de ti. O Senhor volte para ti o seu rosto e te dê a paz. O Senhor te abençoe, Pai, Filho.

Djavan Oceano aqui na madrugada nesta sexta-feira. Olha, trazendo mais destaques da Expo Inter, Cabanha São Paulino de Vacaria conquista títulos no evento, né, na feira. Entre os principais resultados está o título de grande campeã. É um destaque que você confere no site tuaradio.com.br. Em Vacaria, o DENIT realiza reparos na BR-116 e construção de canteiro na BR-285. Segundo o órgão, os reparos são considerados medidas urgentes. Essas e outras informações em tuaradio.com.br. Um outro destaque bem importante, né? E que já falamos ontem aqui na programação, no Tua Essência, à noite, né, no final da tarde. Nossas emissoras trouxeram e vão trazer também aí mais durante o dia, né? Durante o dia de hoje, o destaque para a eleição do novo governo provincial dos freis capuchinhos do Rio Grande do Sul, né? No capítulo provincial que os freis tiveram aí ao longo da semana. Então, nova equipe assumirá a condução, né, da província durante o triênio 2026-2029. Frei Irineu Trentin é o novo ministro provincial. E os demais freis que integram o conselho, né? Frei Laércio da Luz, Frei Alceu Ferronato, que inclusive é o diretor aqui da Rede Tua Rádio, Frei Daison Firmino de Sá e o Frei Gilmar Gonçalves. Então, a equipe do Conselho Provincial eleita ontem no capítulo. Bom, e entre os pedidos, né, entre as intenções do nosso terço, quero colocar essa intenção geral, então, né, pelos freis, né, neste novo momento da província, especialmente por estes 5 freis, né, que irão conduzir, então, a província dos freis capuchinhos, né, que Deus os ilumine nessa nova missão, né, que São Francisco continue inspirando os seus frades na missão, na caminhada do dia a dia, né. Então, ao Frei Irineu, que conduz, a partir de agora, então, a província, né, juntamente com os demais freis do Conselho Provincial. Somando-se a isso, as intenções pessoais de cada um, de cada uma de vocês que rezam com a gente, enquanto vamos ouvindo Andrea Bocelli, Ave Maria.

0: Iniciamos este novo dia com as bênçãos de Deus e proteção de Nossa Senhora, Virgem Maria. Em nome do Pai, do Filho e do Espírito Santo. Amém. Creio
1: em Deus Pai Todo-Poderoso, Criador do céu e da terra, em Jesus Cristo, seu único Filho, nosso Senhor, que foi concebido pelo poder do Espírito Santo, nasceu da Virgem Maria, padeceu sobre Pôncio Pilatos, foi crucificado, morto e sepultado, desceu à mansão dos mortos, ressuscitou o terceiro dia, subiu ao céu, está sentada à direita de Deus Pai Todo-Poderoso, onde há de vir julgar os vivos e os mortos. Creio no Espírito Santo, na Santa Igreja Católica, na comunhão dos santos, na remissão dos pecados, na ressurreição da carne, na vida eterna. Amém.
0: Pai nosso que estais no céu, santificado seja vosso nome. Venha a nós o vosso reino. Seja feita a vossa vontade, assim na terra como no céu.
1: O pão nosso de cada dia nos dai hoje, perdoai as nossas ofensas, assim como nós perdoamos a quem nos tem ofendido. E não nos deixeis cair em tentação, mas livrai-nos do mal. Amém.
0: O anjo do Senhor anunciou a Maria.
1: E ela concebeu do Espírito Santo.
0: Ave Maria, cheia de graça, o Senhor é convosco. Bendita sois vós entre as mulheres, e bendito o fruto do vosso ventre, Jesus.
1: Santa Maria, Mãe de Deus, rogai por nós, pecadores, agora e na hora de nossa morte. Amém.
0: Eis aqui a serva do Senhor.
1: Faça-se em mim segundo a vossa palavra.
0: Ave Maria, cheia de graça, o Senhor é convosco. Bendita sois vós entre as mulheres, e bendito o fruto do vosso ventre, Jesus.
1: Santa Maria, Mãe de Deus, rogai por nós, pecadores, agora e na hora de nossa morte. Amém.
0: O Verbo Divino se fez carne
1: e habitou entre nós.
0: Ave Maria, cheia de graça, o Senhor é convosco. Bendita sois vós entre as mulheres, e bendito o fruto do vosso ventre, Jesus.
1: Santa Maria, Mãe de Deus, rogai por nós, pecadores, agora e na hora de nossa morte. Amém.
0: Glória ao Pai, ao Filho e ao Espírito Santo.
1: Como era no princípio, agora e sempre. Amém.
0: Ó meu bom Jesus,
1: perdoai-nos, livrai-nos do fogo do inferno, e levai as almas todas para o céu, e socorrei principalmente as que mais precisarem.
0: Nossa Senhora de Fátima e São Francisco,
1: rogai por nós.
0: E nesta sexta-feira, meditamos os mistérios dolorosos. E neste primeiro mistério doloroso, contemplamos
1: a oração e a agonia de Jesus no Jardim das Oliveiras.
0: Pai nosso que estais no céu, santificado seja vosso nome. Venha a nós o vosso reino. Seja feita a vossa vontade, assim na terra como no céu.
1: O pão nosso de cada dia nos dai hoje, perdoai as nossas ofensas, assim como nós perdoamos a quem nos tem ofendido. E não nos deixeis cair em tentação, mas livrai-nos do mal. Amém.
0: Ave Maria, cheia de graça, o Senhor é convosco. Bendita sois vós entre as mulheres, e bendito o fruto do vosso ventre, Jesus.
1: Santa Maria, Mãe de Deus, rogai por nós, pecadores, agora e na hora de nossa morte. Amém.
0: Ave Maria, cheia de graça, o Senhor é convosco. Bendita sois vós entre as mulheres, e bendito o fruto do vosso ventre, Jesus.
1: Santa Maria, Mãe de Deus, rogai por nós, pecadores, agora e na hora de nossa morte. Amém.
0: Ave Maria, cheia de graça, o Senhor é convosco. Bendita sois vós entre as mulheres, e bendito o fruto do vosso ventre, Jesus.
1: Santa Maria, Mãe de Deus, rogai por nós, pecadores, agora e na hora de nossa morte. Amém.
0: Ave Maria, cheia de graça, o Senhor é convosco. Bendita sois vós entre as mulheres, e bendito o fruto do vosso ventre, Jesus.
1: Santa Maria, Mãe de Deus, rogai por nós, pecadores, agora e na hora de nossa morte. Amém.
0: Ave Maria, cheia de graça, o Senhor é convosco. Bendita sois vós entre as mulheres, e bendito o fruto do vosso ventre, Jesus.
1: Santa Maria, Mãe de Deus, rogai por nós, pecadores, agora e na hora de nossa morte. Amém.
0: Ave Maria, cheia de graça, o Senhor é convosco. Bendita sois vós entre as mulheres, e bendito o fruto do vosso ventre, Jesus.
1: Santa Maria, Mãe de Deus, rogai por nós, pecadores, agora e na hora de nossa morte. Amém.
0: Ave Maria, cheia de graça, o Senhor é convosco. Bendita sois vós entre as mulheres, e bendito o fruto do vosso ventre, Jesus.
1: Santa Maria, Mãe de Deus, rogai por nós, pecadores, agora e na hora de nossa morte. Amém.
0: Ave Maria, cheia de graça, o Senhor é convosco. Bendita sois vós entre as mulheres. E bendito o fruto do vosso ventre, Jesus.
1: Santa Maria, Mãe de Deus, rogai por nós, pecadores, agora e na hora de nossa morte. Amém.
0: Ave Maria, cheia de graça, o Senhor é convosco. Bendita sois vós entre as mulheres. E bendito o fruto do vosso ventre, Jesus.
1: Santa Maria, Mãe de Deus, rogai por nós, pecadores, agora e na hora de nossa morte. Amém.
0: Ave Maria, cheia de graça, o Senhor é convosco. Bendita sois vós entre as mulheres. E bendito o fruto do vosso ventre, Jesus.
1: Santa Maria, Mãe de Deus, rogai por nós, pecadores, agora e na hora de nossa morte. Amém.
0: Glória ao Pai, o Filho e ao Espírito Santo.
1: Como era no princípio, agora e sempre. Amém.
0: Ó meu bom Jesus,
1: perdoai-nos, livrai-nos do fogo do inferno. Levai as almas todas para o céu e socorrei principalmente as que mais precisarem.
0: Nossa Senhora de Fátima e São Francisco,
1: rogai por nós.
0: No segundo mistério doloroso, contemplamos
1: a flagelação de Jesus Cristo. Pai nosso, que estais no céu, santificado seja o vosso nome. Venha a nós o vosso reino, seja feita a vossa vontade, assim na terra como no céu.
0: O pão nosso de cada dia nos dai hoje. Perdoai as nossas ofensas, assim como nós perdoamos a quem nos tem ofendido. E não nos deixeis cair em tentação, mas livrai-nos do mal. Amém.
1: Ave Maria, cheia de graça, o Senhor é convosco. Bendita sois vós entre as mulheres e bendito é o fruto do vosso ventre, Jesus.
0: Santa Maria, Mãe de Deus, rogai por nós, pecadores, agora e na hora da nossa morte. Amém.
1: Ave Maria, cheia de graça, o Senhor é convosco. Bendita sois vós entre as mulheres e bendito é o fruto do vosso ventre, Jesus.
0: Santa Maria, Mãe de Deus, rogai por nós, pecadores, agora e na hora da nossa morte. Amém.
1: Ave Maria, cheia de graça, o Senhor é convosco. Bendita sois vós entre as mulheres e bendito é o fruto do vosso ventre, Jesus.
0: Santa Maria, Mãe de Deus, rogai por nós, pecadores, agora e na hora da nossa morte. Amém.
1: Ave Maria, cheia de graça, o Senhor é convosco. Bendita sois vós entre as mulheres e bendito é o fruto do vosso ventre, Jesus.
0: Santa Maria, Mãe de Deus, rogai por nós, pecadores, agora e na hora da nossa morte. Amém.
1: Ave Maria, cheia de graça, o Senhor é convosco. Bendita sois vós entre as mulheres e bendito é o fruto do vosso ventre, Jesus.
0: Santa Maria, Mãe de

0: Ave Maria, cheia de graça, o Senhor é convosco. Bendita sois vós entre as mulheres e bendito é o fruto do vosso ventre, Jesus.
1: Santa Maria, Mãe de Deus, rogai por nós, pecadores, agora e na hora da nossa morte. Amém.
0: Ave Maria, cheia de graça, o Senhor é convosco. Bendita sois vós entre as mulheres e bendito é o fruto do vosso ventre, Jesus.
1: Santa Maria, Mãe de Deus, rogai por nós, pecadores, agora e na hora da nossa morte. Amém.
0: Ave Maria, cheia de graça, o Senhor é convosco. Bendita sois vós entre as mulheres e bendito é o fruto do vosso ventre, Jesus.
1: Santa Maria, Mãe de Deus, rogai por nós, pecadores, agora e na hora da nossa morte. Amém.
0: Glória ao Pai, ao

0: Mistério doloroso, contemplamos
1: Jesus coroado de espinhos.
2: Pai nosso que estais no céu, santificado seja vosso nome. Venha a nós o vosso reino. Seja feita a vossa vontade, assim na terra como no céu.
1: O pão nosso de cada dia nos dai hoje, perdoai as nossas ofensas, assim como nós perdoamos a quem nos tem ofendido. E não nos deixeis cair em tentação, mas livrai-nos do mal. Amém.
3: Ave Maria, cheia de graça, o Senhor é convosco. Bendita sois vós entre as mulheres, e bendito o fruto do vosso ventre, Jesus.
1: Santa Maria, Mãe de Deus, rogai por nós, pecadores, agora e na hora de nossa morte. Amém.
3: Ave Maria, cheia de graça, o Senhor é convosco. Bendita sois vós entre as mulheres, e bendito o fruto do vosso ventre, Jesus.
1: Santa Maria, Mãe de Deus, rogai por nós, pecadores, agora e na hora de nossa morte. Amém.
3: Ave Maria, cheia de graça, o Senhor é convosco. Bendita sois vós entre as mulheres, e bendito o fruto do vosso ventre, Jesus.
1: Santa Maria, Mãe de Deus, rogai por nós, pecadores, agora e na hora de nossa morte. Amém.
3: Ave Maria, cheia de graça, o Senhor é convosco. Bendita sois vós entre as mulheres, e bendito o fruto do vosso ventre, Jesus.
1: Santa Maria, Mãe de Deus, rogai por nós, pecadores, agora e na hora de nossa morte. Amém.
3: Ave Maria, cheia de graça, o Senhor é convosco. Bendita sois vós entre as mulheres, e bendito o fruto do vosso ventre, Jesus.
1: Santa Maria, Mãe de Deus, rogai por nós, pecadores, agora e na hora de nossa morte. Amém.
3: Ave Maria, cheia de graça, o Senhor é convosco. Bendita sois vós entre as mulheres, e bendito o fruto do vosso ventre, Jesus.
1: Santa Maria, Mãe de Deus, rogai por nós, pecadores, agora e na hora de nossa morte. Amém.
3: Ave Maria, cheia de graça, o Senhor é convosco. Bendita sois vós entre as mulheres, e bendito o fruto do vosso ventre, Jesus.
1: Santa Maria, Mãe de Deus, rogai por nós, pecadores, agora e na hora de nossa morte. Amém.
3: Ave Maria, cheia de graça, o Senhor é convosco. Bendita sois vós entre as mulheres, e bendito o fruto do vosso ventre, Jesus.
1: Santa Maria, Mãe de Deus, rogai por nós, pecadores, agora e na hora de nossa morte. Amém.
3: Ave Maria, cheia de graça, o Senhor é convosco. Bendita sois vós entre as mulheres, e bendito o fruto do vosso ventre, Jesus.
1: Santa Maria, Mãe de Deus, rogai por nós, pecadores, agora e na hora de nossa morte. Amém.
3: Ave Maria, cheia de graça, o Senhor é convosco. Bendita sois vós entre as mulheres, e bendito o fruto do vosso ventre, Jesus.
1: Santa Maria, Mãe de Deus, rogai por nós, pecadores, agora e na hora de nossa morte. Amém.
0: Glória ao Pai, o Filho e ao Espírito Santo.
1: Como era no princípio, agora e sempre. Amém.
0: Ó meu bom Jesus,
1: perdoai-nos, livrai-nos do fogo do inferno, e levai as almas todas para o céu, e socorrei principalmente as que mais precisarem.
0: Nossa Senhora de Fátima e São Francisco,
1: rogai por nós.
0: Quarto mistério doloroso, contemplamos
1: a subida de Jesus ao Calvário. Pai nosso que estais no céu, santificado seja o vosso nome. Venha a nós o vosso reino, seja feita a vossa vontade, assim na terra como no céu.
0: O pão nosso de cada dia nos dai hoje, perdoai as nossas ofensas, assim como nós perdoamos a quem nos tem ofendido. E não nos deixeis cair em tentação, mas livrai-nos do mal. Amém.
1: Ave Maria, cheia de graça, o Senhor é convosco. Bendita sois vós entre as mulheres, e bendito é o fruto do vosso ventre, Jesus.
0: Santa Maria, Mãe de Deus, rogai por nós, pecadores, agora e na hora da nossa morte. Amém.
1: Ave Maria, cheia de graça, o Senhor é convosco. Bendita sois vós entre as mulheres, e bendito é o fruto do vosso ventre, Jesus.
0: Santa Maria, Mãe de Deus, rogai por nós, pecadores, agora e na hora da nossa morte. Amém.
1: Ave Maria, cheia de graça, o Senhor é convosco. Bendita sois vós entre as mulheres, e bendito é o fruto do vosso ventre, Jesus.
0: Santa Maria, Mãe de Deus, rogai por nós, pecadores, agora e na hora da nossa morte. Amém.
1: Ave Maria, cheia de graça, o Senhor é convosco. Bendita sois vós entre as mulheres, e bendito é o fruto do vosso ventre, Jesus.
2: Santa Maria, Mãe de Deus, rogai por nós, pecadores, agora e na hora da nossa morte. Amém.
1: Ave Maria, cheia de graça, o Senhor é convosco. Bendita sois vós entre as mulheres e bendito é o fruto do vosso ventre, Jesus.

0: Jesus.
1: Santa Maria, Mãe de Deus, rogai por nós pecadores, agora e na hora da nossa morte. Amém.
2: Ave Maria, cheia de graça, o Senhor é convosco. Bendita sois vós entre as mulheres e bendito é o fruto do vosso ventre, Jesus.
1: Santa Maria, Mãe de Deus, rogai por nós pecadores, agora e na hora de nossa morte. Amém.
2: Ave Maria, cheia de graça, o Senhor é convosco. Bendita sois vós entre as mulheres e bendito é o fruto do vosso ventre, Jesus.
1: Santa Maria, Mãe de Deus, rogai por nós, pecadores, agora e na hora da nossa morte. Amém.
2: Ave Maria, cheia de graça, o Senhor é convosco. Bendita sois vós entre as mulheres e bendito é o fruto do vosso ventre, Jesus.
1: Santa Maria, Mãe de Deus, rogai por nós, pecadores, agora e na hora da nossa morte. Amém.
2: Ave Maria, cheia de graça, o Senhor é convosco. Bendita sois vós entre as mulheres e bendito é o fruto do vosso ventre, Jesus.
1: Santa Maria, Mãe de Deus, rogai por nós, pecadores, agora e na hora da nossa morte. Amém.
2: Ave Maria, cheia de graça, o Senhor é convosco. Bendita sois vós entre as mulheres e bendito é o fruto do vosso ventre, Jesus.
1: Santa Maria, Mãe de Deus, rogai por nós, pecadores, agora e na hora da nossa morte. Amém.
2: Glória ao Pai, ao Filho e ao Espírito Santo.
1: Como era no princípio, agora e sempre. Amém.
2: Ó meu bom Jesus, perdoai-nos, livrai-nos do fogo do inferno, e levai as almas todas para o céu, e socorrei principalmente as que mais precisarem. Nossa Senhora de Fátima e São Francisco,
1: rogai por nós. No quinto mistério doloroso, contemplamos
2: a morte de Jesus na cruz.
1: Pai nosso que estais no céu, santificado seja vosso nome. Venha a nós o vosso reino. Seja feita a vossa vontade, assim na terra como no céu.
2: O pão nosso de cada dia nos dai hoje. Perdoai as nossas ofensas, assim como nós perdoamos a quem nos tem ofendido. E não nos deixeis cair em tentação, mas livrai-nos do mal. Amém.
1: Ave Maria, cheia de graça, o Senhor é convosco. Bendita sois vós entre as mulheres. E bendito o fruto do vosso ventre, Jesus.
2: Santa Maria, Mãe de Deus, rogai por nós, pecadores, agora e na hora de nossa morte. Amém.
1: Ave Maria, cheia de graça, o Senhor é convosco. Bendita sois vós entre as mulheres. E bendito o fruto do vosso ventre, Jesus.
2: Santa Maria, Mãe de Deus, rogai por nós, pecadores, agora e na hora de nossa morte. Amém.
1: Ave Maria, cheia de graça, o Senhor é convosco. Bendita sois vós entre as mulheres. E bendito o fruto do vosso ventre, Jesus.
2: Santa Maria, Mãe de Deus, rogai por nós, pecadores, agora e na hora de nossa morte. Amém.
1: Ave Maria, cheia de graça, o Senhor é convosco. Bendita sois vós entre as mulheres. E bendito o fruto do vosso ventre, Jesus.
2: Santa Maria, Mãe de Deus, rogai por nós, pecadores, agora e na hora de nossa morte. Amém.
1: Ave Maria, cheia de graça, o Senhor é convosco. Bendita sois vós entre as mulheres. E bendito o fruto do vosso ventre, Jesus.
2: Santa Maria, Mãe de Deus, rogai por nós, pecadores, agora e na hora de nossa morte. Amém.
1: Ave Maria, cheia de graça, o Senhor é convosco. Bendita sois vós entre as mulheres. E bendito o fruto do vosso ventre, Jesus.
2: Santa Maria, Mãe de Deus, rogai por nós, pecadores, agora e na hora de nossa morte. Amém.
1: Ave Maria, cheia de graça, o Senhor é convosco. Bendita sois vós entre as mulheres. E bendito o fruto do vosso ventre, Jesus.
2: Santa Maria, Mãe de Deus, rogai por nós, pecadores, agora e na hora de nossa morte. Amém.
1: Ave Maria, cheia de graça, o Senhor é convosco. Bendita sois vós entre as mulheres. E bendito o fruto do vosso ventre, Jesus.
2: Santa Maria, Mãe de Deus, rogai por nós, pecadores, agora e na hora de nossa morte. Amém.
1: Ave Maria, cheia de graça, o Senhor é convosco. Bendita sois vós entre as mulheres. E bendito o fruto do vosso ventre, Jesus.
2: Santa Maria, Mãe de Deus, rogai por nós, pecadores, agora e na hora de nossa morte. Amém.
1: Ave Maria, cheia de graça, o Senhor é convosco. Bendita sois vós entre as mulheres. E bendito o fruto do vosso ventre, Jesus.
2: Santa Maria, Mãe de Deus, rogai por nós, pecadores, agora e na hora de nossa morte. Amém.
1: Glória ao Pai, o Filho e ao Espírito Santo.
2: Como era no princípio, agora e sempre. Amém.
1: Ó meu bom Jesus,
2: perdoai-nos, livrai-nos do fogo do inferno. Elevai as almas todas para o céu e socorrei principalmente as que mais precisarem.
1: Nossa Senhora de Fátima e São Francisco,
2: rogai por nós.
1: Infinitas graças vos damos, soberana rainha, pelos benefícios que todos os dias recebemos de vossas mãos liberais. Dignai-vos agora e para sempre tomar-nos debaixo de vosso poderoso amparo, e para mais nos obrigar-nos, vos saudamos com uma salve rainha.
2: Salve rainha, mãe de misericórdia, vida, doçura, esperança nossa salve. A vós bradamos, degredados filhos de Eva, a vós suspirando, gemendo e chorando neste vale de lágrimas. Eia, pois, advogada nossa, estes vossos olhos misericordiosos a nós volveis. E depois desse desterro, mostrai-nos Jesus, bendito o fruto do vosso ventre. Ó clemente, ó piedosa, ó doce sempre Virgem Maria,
1: rogai por nós, Santa Mãe de Deus,
2: para que sejamos dignos das promessas de Cristo.
1: Juntos rezamos o Santo Terço, que possamos ficar com as bênçãos de Deus e proteção de Nossa Senhora. Em nome do Pai, do Filho e do Espírito Santo. Amém. Paz e bem.
2: Santa alegria.
1: Louvado seja o nosso Senhor Jesus Cristo.
2: Para sempre seja louvado.
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9: Francisco de Assis, uma semente de vida eterna.
10: Irmã Morte, louvado sejas, meu Senhor, por nossa irmã a morte corporal, da qual homem algum pode escapar. Ai dos que morrerem em pecado mortal, felizes os que ela achar conformes a tua santíssima vontade, porque a morte segunda não lhes fará mal. Antes a morte era nossa inimiga, mas depois de Cristo ter vencido ela em sua ressurreição, a morte é nossa irmã. Não há o que temer quem deposita sua confiança em Deus. Não há o que temer diante do desejo último de nos reencontrarmos como Pai. Louvado sejas, meu Senhor, pela irmã morte. Seja um franciscano, seja uma franciscana, paz e bem.
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18: Cinco horas e 4 minutos.
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20: 14 graus.
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1: Está na hora, minha gente. Está na hora. Está na hora de começar mais um dia ao seu lado, na sua companhia. Obrigado pela tua audiência. Já vou de imediato trazendo aqui a Kátia Valente para nos dar uma panorâmica do tempo. Não só para esta sexta-feira, mas para todo o final de semana. Alô, Kátia.
2: Olá, amigos e ouvintes da Rádio Cristal de Soledade. Nesta sexta-feira, nós temos um pouco de umidade ainda predominando aqui na parte mais centro-norte do estado. Todas essas áreas também, entre o centro-norte, nordeste, parte do leste, ainda tem condições para algum chuvisco, alguma chuva fraca. Mas a tendência é de que já a partir de amanhã o tempo volte a ficar mais estável. E por quê? Por causa da entrada de uma nova massa de ar de origem polar. E o frio vai voltar e vai voltar com intensidade. E isso não surpreende. Pessoal, nós estamos no inverno, o normal é exatamente isso, fazer frio. E esta massa de ar polar, ela vem aí com as características de inverno, ela vem seca e vem bastante fria. Nós vamos sentir já o frio começando a predominar na tarde mesmo desta sexta-feira. As máximas por aqui já não passam dos 15 a 17 graus em média. E aí no sábado, o frio já é bem mais intenso. As temperaturas pela manhã podem oscilar entre 5 e 6 graus em média. Em alguns pontos a temperatura é menor. E a tendência é que mesmo durante a tarde com o sol, as máximas não passem dos 15 graus aqui em Soledade. E aí o domingo deve ter geadas por aqui, porque as temperaturas ficam bastante baixas. As mínimas podem oscilar entre 1 e 3 graus aqui na nossa região. E à tarde, pessoal, mesmo com sol, máximas de 10 a 11 graus. É um frio típico do inverno gaúcho. Com a previsão do tempo, Kátia Valente.
1: Obrigado, Kátia Valente. Portanto, aí frio, né? Hoje não, hoje sexta-feira teremos temperaturas bastante agradáveis. Neste momento ela já está agradável, está em 14 graus, uma sensação térmica de temperatura mais elevada, de 17, 18 graus. Ela vai chegar aos 28 graus durante o transcorrer do período aqui na região.
3: Bom dia, seu Cláudio. Queria pedir uma música, qualquer uma, com Gene Geno, Fátima do Mormaço, e Deus no comando de nós. Deus abençoe o seu dia hoje e sempre.
1: É, a dona Maria lá no Mormaço já está ligada com a gente, né? Que eu vi o Gene Geno, já no começo da manhã, no início da programação. Daqui a pouquinho, então, vamos trazer aí o Gino e o Geno para cantar para a gente no começo da programação desta manhã. Voltando então já, né, dona Maria? Vamos ouvir aí Gino e Geno, Jeito Caipira.

Aí, dona Maria, vimos aí Eugênio e Eugênio para começar a nossa madrugada, para iniciar a nossa jornada, para começar o nosso novo dia. Kleber e Robson.

0: Sou o sertanejo e não me envergonho de honrar a tradição. Beleza de canção, né? Vamos lembrando aqui os dizimistas que estão aniversariando: Valdir, Edemar, Durks, também Reni, Helena, Pedrassani, Geni Salete Ferreira, José Gilberto Pérez, Maria Lima Moraes, Matheus da Mota Pereira, Marilene da Silva Rosa, Volney Pancote, também aniversariando hoje Maria Janete Pinheiro de César, Lazir Carvalho Leonardo, Aristides França Vidalete, Maríndia Graciola, Sandra dos Santos, Aline Gabineschi Nunes, Adeli da Silva Nicolini, Nicolau, Adeli da Silva Nicolau, a Cristiane Assunção de Lima, Neri Rodrigues, Elisandro da Silva Fernandes, José Carlos Rodrigues dos Santos, Fernanda Rodrigues Orn, ainda Rafael dos Santos Borges. São, portanto, aí os dizimistas da Matriz das Capelas, que no dia de hoje estão completando mais um aniversário, completando mais um ano de vida, recebem aí a homenagem de todos os familiares, com votos de saúde, harmonia, paz e muita prosperidade.
1: Bom dia, seu Cláudio. É o Jair do Expedicionário, tenho lá escutando o programa, seu Cláudio. Se preparando aí de novo, para mais um dia ele pega. Dá uma machada. Um abraço para o senhor, um abraço a todos os ouvintes. Fique com Deus, hein? Bom dia para todos nós, hein?
0: Bom dia para todos.
1: Obrigado,
0: nós aí.
1: Tchau, tchau.
0: Tchau, tchau, tchau, tchau. Obrigado pela tua participação. Faça como Jair, como a Dona Maria. Use aí o nosso WhatsApp 992-22-9878, que traz agora Paulinha Fernandes.

0: É, quem sabe faz ao vivo, né? Beleza de canção aí, a Paulinha Fernandes, trazendo do grande Dino Franco e do Moraí, Cheiro de Elva. A hora certa, a temperatura, 5 horas e 22 minutos, 14 graus neste momento, é a temperatura aqui no centro de Soledade. 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
1: 5 horas e 25 minutos.

0: 14 graus.
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6: Muito bem, que está na tua rádio. Estamos aí na manhã levando o melhor do nosso som sertanejo, o melhor da nossa música crioula, o melhor do nosso som nativo, né? Aqui na programação. Bom dia para o nosso amigo Beto, que está ligado com a gente aí também, Beto.
7: Bom dia, seu Cláudio. Tudo bem?
6: Tudo bem.
7: Seu Beto do Passos Oreiro. Como é que tá? Certo?
6: Tudo bem, Beto. Tudo tranquilo.
7: Estamos na sintonia aí na rádio aí, tá? Abração aí pra ti, tudo é bom. E vamos em frente. Então tá. Obrigado, viu?
6: É o Beto lá no Passo Loureiro, aí ele e a família, obrigado pela participação aqui junto com a gente. Ligado conosco, né? Quem é mais que tá conosco aqui? O Chico, velho, tá dando um sinal de vida também, Chico.
8: Bom dia, seu Cláudio.
6: Bom dia.
8: Sou o Chico, mais uma vez. Só que hoje eu tô aqui na Posse Godói, seu Cláudio.
6: Posse Godói,
8: escutando o programa, desde as 5 horas, diz um amigo aí, ó, que falou. Mais um dia que Deus nos dá a vida. Então, o Grenal ontem perdeu quem fez golo. Mas não troquei aí, ganhou quem fez golo. Troquei. Eu, na verdade, torço pro Internacional. Toda a vida eu vou torcer. Ah, e no mais é isso aí, seu Cláudio. Um abraço pro senhor. Bom dia.
6: Bom dia, Chico. Pois é, o Grenal ontem deu o Grêmio, né? 3x1, 3x0, depois 3x1. E Grenal é isso mesmo, né, Chico? Grenal pode ganhar qualquer um, porque são os dois times, os melhores, os maiores aqui do sul do Brasil. E do Brasil inteiro, né? Estão entre os melhores. Não aconteceu no Colorado ganhar, mas quem sabe lá no próximo Grenal, né, poderá ocorrer isso aí. A situação do Colorado ficou mais delicada ainda, do Grêmio também não é lá essas coisas, né? Já que eles estão lá no, na rabeira da tabela do Campeonato Brasileiro. Os dois estão em situação delicada, né, Chico? Mas futebol é daqui a pouquinho com o Paulinho Paes, ele vai trazer todos os detalhes pra gente.
9: Eu quero Demar Malaquias. Quero pedir as 3 namoradas, oferecer para todos os nossos ouvintes e convidar o pessoal para o nosso baile Renascer nesse domingo, no Parque de Exposição. Um abraço, se for atendido, muito obrigado por esse lindo programa que tu faz todas as manhãs. Um abração, meu irmão.
6: Obrigado, obrigado aí também, né, seu Ademar, ligado com a gente aí, nos prestigiando com a sintonia, que eu vi aí as 3 namoradas, é do Lourenço e do Lorival. Lourenço e Lorival. Tem que achar aqui, daqui a pouquinho a gente roda então, né? Daqui a pouquinho a gente roda aí o Lourenço e o Lorival com as 3 namoradas. Vamos lembrando a hora, 5:30 já. 5:30 já, hein? 5:30. Temperatura neste momento aqui no centro da cidade é de 14 graus. Já temos uma temperatura bem mais agradável aí na nossa região, né? Mais agradável a temperatura neste momento aqui no centro da cidade. Três namoradas, daqui a pouquinho, estou procurando aqui, mas não consegui achar pela ordem alfabética. Vamos ver aí mais tarde, a gente vai achar a música aí que o seu Ademar nos pediu, né? Lourenço Lorival, As Três Namoradas. Mas agora vamos trazer o Paulo Cruz e o Zé Eduardo, quando são 5 horas e 31 minutos, 14 graus a temperatura neste momento.

0: Beleza, né? Pedro Bento, Zé da Estrada, com a gente também na madrugada. Caboclo, quem é caboclo? Uma forte neblina agora baixa sobre a cidade. 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
4: 5 horas e 45 minutos.

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8: Muito bem, estamos aí na manhã, o Johnny e a Marilete Nazari nos acompanham lá em Santa Terezinha, toda a família Nazari, nosso obrigado pela companhia, Francisca também lá no bairro Expedicionário, né Francisca? Obrigado pela audiência, o Beto também lá fora, tá ligado com a gente, obrigado por estar conosco, quem também tá aí, bom dia, não é repetição, é renovação. Tá certo, né, Lila? Lila Ortiz, não é cada dia, não é repetição, é renovação, é nova vida que começa. Obrigado a Lila e o Percival, que também estão ligados com a gente. Seu Ari Calete também, toda a família. Quero mandar um bom dia pro... lá na Raia da Pedra, né? Mandar um bom dia também pro meu amigo Juca, lá no Boqueirão do Butiá, que tá aí nos acompanhando. Chico Marquini também, a dona... a dona Vildes, também a Bianca, né? A família toda nos acompanha sempre no bairro Missões, aqui em Soledade, sempre ligados com a gente. Levi, a dona Edith França também, ali no bairro Missões, obrigado por estarem com a gente, valorizando a boa música sertaneja na madrugada.
9: 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Deus criou céus e terra, porém a terra era sem forma e vazia. O Espírito de Deus pairava sobre as águas. Havia trevas no abismo da terra. Disse Deus, haja luz e houve a luz.

tanta felicidade, tanta paz e tanto amor. Não, meu amigo Maurício Bueno, que está indo está indo a Passo Fundo, né, Maurício? Levando o pessoal a Passo Fundo para consulta. Está aí com o rádio sempre ligado, sempre mandando o ato também aqui para a gente. Quem também participa diariamente conosco aqui é o meu amigo, seu Valdomiro Ortiz, também está ligado aqui com a gente, né? Abrimos aqui a tela. Seu João, também a dona Regina Schneider e a família, ali no bairro Expedicionário. Seu Cândido e a família também, lá na Pós Generoso, estão ligaditos na Cristal. Faltam 3 minutos para as 6 horas da manhã. Temperatura caiu, estava em 14, agora estamos com 13 graus de temperatura aqui no centro de Soledade. Pedro Paulo e Paulo Vitor encerrando o nosso horário sertanejo da manhã de hoje.

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9: Francisco de Assis, uma semente de vida eterna.
10: Irmã Morte, louvado sejas, meu Senhor, por nossa irmã, a morte corporal, da qual homem algum pode escapar. Ai dos que morrerem em pecado mortal, felizes os que ela achar conformes à tua santíssima vontade, porque a morte segunda não lhes fará mal. Antes a morte era nossa inimiga, mas depois de Cristo ter vencido ela e sua ressurreição, a morte é nossa irmã. Não há o que temer quem deposita sua confiança em Deus. Não há o que temer diante do desejo último de nos reencontrarmos como Pai. Louvado sejas, meu Senhor, pela irmã morte. Seja um franciscano, seja uma franciscana, paz e bem.
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13: É, você está conectado com os fatos, com a notícia e também com o melhor da nossa música regional a partir de agora. Nós vamos já de imediato trazer a previsão do tempo.
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13: Cátia Valente, qual é a tendência do tempo para hoje? Qual é a projeção para o final de semana? Olá.
14: Olá, amigos e ouvintes da Rádio Cristal de Soledade. Nesta sexta-feira, nós temos um pouco de umidade ainda predominando aqui na parte mais centro-norte do estado. Todas essas áreas também, entre o centro-norte, nordeste e parte do leste, ainda tem condições para algum chuvisco, alguma chuva fraca. Mas a tendência é de que já a partir de amanhã o tempo volte a ficar mais estável. E por quê? Por causa da entrada de uma nova massa de ar de origem polar. E o frio vai voltar e vai voltar com intensidade. E isso não surpreende. Pessoal, nós estamos no inverno, o normal é exatamente isso, fazer frio. E essa massa de ar polar, ela vem aí com as características de inverno, ela vem seca e vem bastante fria. Nós vamos sentir já o frio começando a predominar na tarde mesmo desta sexta-feira. As máximas por aqui já não passam dos 15 a 17 graus em média. E aí no sábado, o frio já é bem mais intenso. As temperaturas pela manhã podem oscilar entre 5 e 6 graus em média. Em alguns pontos a temperatura é menor. E a tendência é que mesmo durante a tarde com o sol, as máximas não passem dos 15 graus aqui em Soledade. E aí o domingo deve ter geadas por aqui, porque as temperaturas ficam bastante baixas. As mínimas podem oscilar entre 1 e 3 graus aqui na nossa região. E à tarde, pessoal, mesmo com sol, máximas de 10 a 11 graus. É um frio típico do inverno gaúcho. Com a previsão do tempo, Kátia Valente.
13: É, deu uma pausazinha aí, um dia, né, Kátia? E depois amanhã já volta o frio de novo. Portanto, você que está programando aí para o final de semana, prepare-se porque as temperaturas vão declinar bastante, principalmente a partir do domingo. Hoje na história, Mário Vivan.
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16: 4 de setembro, os aniversariantes do dia. O baterista da banda Sepultura, Igor Cavaleira. E a cantora e atriz americana, Beyoncé.

os fatos do dia. Em 1888, foi fundada nos Estados Unidos a empresa Kodak. A multinacional era dedicada ao desenho, produção e comercialização de equipamento fotográfico. 1939.

0: do pão.
1: Nasceu cantor e compositor de música sertaneja Pena Branca, que formou com o irmão a dupla Pena Branca e Chavantinho. Ele morreu em 2010, aos 70 anos.

1995. Morreu aos 84 anos o ator, radialista e apresentador Paulo Gracindo. Na TV, sua popularidade atingiu o auge com o personagem Odorico Paraguaçu, da novela O Bem Amado, 2008. Morreu aos 75 anos o cantor e compositor Valdir Soriano. Ele é considerado um dos ícones da música brega.

0: Em 2008, morreu no Rio de Janeiro o ator, diretor e produtor Fernando Torres. Ele foi casado por mais de 50 anos com a atriz Fernanda Montenegro. Em 2016, o Papa Francisco proclamou Santa Madre Teresa de Calcutá. A canonização aconteceu na Praça São Pedro, no Vaticano, diante de 100 mil pessoas. Mário Vivan, para a tua rádio.
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0: gramado.
1: É, grande Valdir Soriano, dos nomes consagrados na música popular brasileira, na música brega, mas não deixa de ser a música popular brasileira, né? Meu amigo César também tá ligado com a gente, o César e a Nara, muito obrigado pela companhia que nos dão. A partir de agora, você acompanha aqui na Cristal o melhor da nossa música regional. Hoje vamos começando com Os Serranos.
2: É uma honra para os serranos homenagear Agildo de Freitas, o trovador dos Pampas.

0: Freitas, o colega e amigo cancioneiro.
1: Obrigado aos serranos por participar com vocês desta honrosa homenagem.

mais carinhosa aí do cancioneiro, do Edson Dutra, Nado Serrano, ao grande trovador Gildo de Freitas, na homenagem a Gildo de Freitas. São agora 6:16. Repito para você que está ligando o rádio agora, 6:16. A temperatura está em 13 graus neste momento aqui no centro. Renato Knopf nos traz aí, será e Maiká, Soledade não é mais solidão.

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2: Vamos lembrando aí, 13 graus é a temperatura, 6 horas e 19 minutos, 6:19. Tá conosco aqui, valorizando a boa música do Rio Grande, como sempre. 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Agora 6:24, 13 graus é a temperatura.
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14: 6:28.
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14: 13 graus.
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E agora vamos trazendo aí o resultado da loteria. Vamos conferir aí os números sorteados ontem pela Caixa Econômica Federal. Começamos pelo concurso da Mega Sena, de número 3.053. 1, 13, 25, 35, 39 e 51. Está acumulada a Mega Sena. Estimativa de prêmio para o final de semana é de 48 milhões de reais. Loto Fácil teve 7 apostas ganhadoras. 7 apostas ganhadoras. Uma é de Mimoso do Sul, lá no Espírito Santo. Juiz de Fora em Minas, Pinhais no Paraná. Rosário do Erval também no Paraná. Araquara, São Paulo. Indaiatuba também, São Paulo. E Arapiraca também, São Paulo. Cada aposta, portanto, aí da Loto Fácil com 7 ganhadores. As dezenas 3, 4, 5, 7, 8, 10, 11, 13, 14, 16, 17, 19, 23, 24 e 25. Deve pagar agora o próximo sorteio, vai ser o sorteio da Independência. Vai acontecer somente no dia 15 de setembro. E a estimativa de prêmio é bem graúda, 300 milhões de reais. Vamos para a Quina, concurso 7.109. A Quina que acumulou dezenas 27, 30, 61, 66 e 70. 15 milhões é a estimativa de prêmio para hoje. Na Quina, vamos conferir ainda a Time Mania, time do coração, o ABC do Rio Grande do Norte, concurso 2.437, dezenas 10, 21, 26, 30, 33, 51 e 66. Está acumulada 12 milhões, é a estimativa de prêmio para o concurso de amanhã. Tivemos também o dia de sorte, mês da sorte, mês de fevereiro, também acumulou o concurso 1289. Dezenas 1, 3, meia dúzia, 8, 20, 26 e 30. Ela tem sorteio, portanto, o próximo sorteio deve pagar aí um prêmio de 450 mil reais no dia de sorte que não está acumulado. Portanto, aí os últimos sorteios, né, da Caixa Econômica Federal, realizados ontem e cujo resultado a gente aproveita para trazer para você aqui na programação da Cristal. Mais uma vez, um bom dia para o César e para a Nara, a Rosemary. Rosemary e o Guto também estão ligados com a gente. Que hoje você encontre motivos para agradecer, paz para o coração e alegria para a alma. 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É a mensagem da Rosemary, do Guto, né, que estão ligados com a gente aqui, nos dando o prazer da audiência. Feliz sexta-feira, bom dia, que a paz de Deus desça sobre todos nós, abençoe nossos lares, nossas famílias e nos conceda uma sexta-feira cheia de graça, e uma sexta-feira cheia de amor a Deus, acima de tudo. É a dona Regina Schneider e o seu João, que também estão ligados com a gente. Obrigado pela sintonia. Nosso WhatsApp aí continua aberto para todo mundo partilhar, né? Dividir conosco a programação da manhã. 992-22-98-78. 6 horas 37 minutos, 13 graus a temperatura.

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1: É, Cristal, a rádio do teu tempo, 6 horas e 45, 13 graus.
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15: Vou mandar um bom dia aqui para a dona Terezinha Ivone Silva Santos, que também está nos prestigiando, nos sintonizando, nos ouvindo aí. Obrigado a ela e a família pela sintonia.
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19: Minha irmã, bom dia, paz e bem. Obrigado, Senhor, por tudo o que nós temos. Obrigado, Senhor, porque somos vossos filhos e filhas. Obrigado, Senhor, por esse novo dia a começar. No Evangelho de Mateus, no capítulo 11, versículo 25, nós encontramos Jesus que reza ao Pai, dizendo: Eu te louvo, ó Pai, Senhor do céu e da terra, que ocultaste estas coisas aos sábios e entendidos e as revelaste aos pequeninos. Jesus nos ensina a rezar. Com Jesus vamos nesta manhã louvar e dar honras e graças e glórias a Deus para sentir sua presença maravilhosa. Sintamos a presença nos simples e pequeninos. Com Jesus louvemos o Pai porque o sentimos no sorriso da criança inocente. Porque o sentimos se manifestando na beleza de uma flor. Porque o descobrimos no rosto sofrido e machucado. Porque o percebemos na generosidade silenciosa de um sorriso, de um terno olhar. Porque o contemplamos no nascer e no pôr do sol. Porque o encontramos naqueles que não se cansam de amar e de perdoar, porque descobrimos suas maravilhas na inteligência humana. Com Jesus louvamos o Pai, porque podemos sentir e descobrir dentro do nosso viver e da nossa vida a sua presença amorosa. Louvamos a Deus Pai por toda a criatura e por toda a criação. O dia é seu. Vivê-lo percebendo a presença de Deus nas suas criaturas e louvá-lo e bendizê-lo é graça, é bênção de Deus, mas também fé, confiança, amor de nossa parte. Senhor, no silêncio desse dia que amanhece, venho pedir-te a paz, a sabedoria e a força. Quero olhar hoje o mundo com olhos cheios de amor, ser paciente e compreensivo, manso e prudente. Ver além das aparências teus filhos como tu mesmo os vês, e assim não ver senão o bem em cada um. cerra meus ouvidos a toda calúnia. Guarda a minha língua de toda maldade, que só de bênção se encha meu espírito, e que eu seja tão bondoso e alegre, que todos quantos se achegarem a mim, sintam tua presença. Reveste-me de tua graça e beleza, Senhor, e que no decurso desse dia eu te revele a todos. Amém! Minha irmã, Deus abençoe você, Deus abençoe a mim, Deus abençoe a todos nós, o Pai, o Filho e o Espírito Santo. Amém! Bom dia, paz e bem!
15: Muito bem, Frei aí trazendo sempre a sua mensagem na madrugada, na manhã, aqui na Cristal. E agora vamos trazendo os clientes, rapidamente aqui os clientes da Rosemaria Confecções e Calçados, que no dia de hoje estão completando mais um ano de existência, que estão completando aí mais um ano de vida. Parabéns para Andréa Silva Santos, Cristiano Assunção de Lima, Cristiano dos Santos, Jutaíra, Luiz Dalla Vecchia, Marilene da Silva Rosa, Maicon Rossi, Natan Silveira, Samata Stax em Ibirapuitã, o Vazir Edemal Dux também aniversariando, Aline Gabineschi Nunes, Ana Moreira, a Andréa Silva dos Santos, também a Carmelinda Quevedo Paliano, Celita Pedroso, Daniela Ponsamar Giacomini, Esther Godoy, Fabiano da Costa, Felipe Colombo, Fernanda Arzain, Frederico Miller, Geni Pereira, Hildo Silva Silveira, a Irondina Paz, também a José Carlos Rodrigues da Silva, José Gilberto Pérez, Maria Geni da Silva Moraes, Maríndia Graciola, Marinês da Silva Ferreira, Rafael dos Santos Borges, Reni Pedrassani, Rosalina Freitas, Rosângela Maria Bertani, Tatiane Lirk, Terezinha de Lourdes Zimmer, em Barros Cassal. São os clientes da Rosemaria Confecções e Calçados, que no dia de hoje estão completando mais um ano de vida. 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E a seguir você acompanha aqui na Cristal o Espaço Político da Justiça Eleitoral.
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5: O Sindicato Rural de Soledade comunica aos produtores rurais de Soledade sua extensão de base conectado, que está fazendo o recadastramento do Imposto Territorial Rural 2026. O vencimento é dia 30 de setembro. Pessoas físicas com área de 100 hectares acima de pessoas jurídicas. A autenticação será por meio do gov.br, com identidade digital, prata ou ouro. A entrega fora do prazo terá acréscimo de multas e também juros. Agora, temperatura neste momento, 12 graus aqui no centro.
4: A hora certa, 7 horas e 34 minutos, 7h34.
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5: Muito bem, agora está na hora da gente conferir aí a previsão do tempo para toda a nossa região. Vamos ver aí como é que vai ficar o tempo.
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5: Muito bem, vamos conversar agora com a Kátia Valente, que é a previsão do tempo, projetando aí também o final de semana. Olá, Kátia.
9: Olá, amigos e ouvintes da Rádio Cristal de Soledade. Nesta sexta-feira, nós temos um pouco de umidade ainda predominando aqui na parte mais centro-norte do estado. Todas essas áreas também, entre o centro-norte, nordeste e parte do leste, ainda tem condições para algum chuvisco, alguma chuva fraca. Mas a tendência é de que já a partir de amanhã o tempo volte a ficar mais estável. E por quê? Por causa da entrada de uma nova massa de ar de origem polar. E o frio vai voltar e vai voltar com intensidade. E isso não surpreende. Pessoal, nós estamos no inverno, o normal é exatamente isso, fazer frio. E esta massa de ar polar, ela vem aí com as características de inverno, ela vem seca e vem bastante fria. Nós vamos sentir já o frio começando a predominar na tarde mesmo desta sexta-feira. As máximas por aqui já não passam dos 15 a 17 graus em média. E aí no sábado, o frio já é bem mais intenso. As temperaturas pela manhã podem oscilar entre 5 e 6 graus em média. Em alguns pontos a temperatura é menor. E a tendência é que mesmo durante a tarde com o sol, as máximas não passem dos 15 graus aqui em Soledade. E aí o domingo deve ter geadas por aqui, porque as temperaturas ficam bastante baixas. As mínimas podem oscilar entre 1 e 3 graus aqui na nossa região. E à tarde, pessoal, mesmo com sol, máximas de 10 a 11 graus. É um frio típico do inverno gaúcho. Com a previsão do tempo, Kátia Valente. Olá, pessoal.
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4: Cláudio Fly aqui conosco, destacando, Cláudio, especialmente estas informações das últimas horas. Teve um acidente, sim, registrado, mas eu já quero te perguntar sobre o acesso entre o bairro Botucaraí. Claro, os dois lados da BR é bairro Botucaraí. E, não, é da 332, né? Isso. O acesso do bairro Botucaraí está tudo ok. O lado da 332... Tem hoje, não tem? O que se tem de informação?
10: Bom dia, Igor. Bom dia, Tocaio, os ouvintes da tua Rádio Cristal. Hoje tem continuidade, então, a Via Sul, uma empresa motiva, está informando que hoje, dia 4, sexta-feira, das 7, já deu início, até às 10 horas da noite, o bloqueio temporário da alça sul do dispositivo em desnível, localizado no quilômetro 251 da BR-386, no acesso à RSC 332, sentido Arvorezinha. Então, os clientes que trafegam pela BR-386 nesta sexta-feira, no sentido interior capital, né, quem vem de Passo Fundo, Tio Hugo, Soledade, e desejam acessar a RSC 332, sentido Arvorezinha, eles deverão seguir até o retorno em nível do quilômetro 260 da BR-386, nas proximidades do Parque das Tuias. Aí retorna pela rodovia até o quilômetro 251 e acessa a RSC 332 pelo sentido norte. Então, por isso, dessa necessidade hoje, dessa orientação através da Via Sul em relação ao bloqueio temporário na alça da BR-386 em Arvorezinha. Também tivemos um acidente ontem no final da tarde.
4: Aqui na cidade.
10: Aqui, em Soledade, ali na Marechal Floriano, esquina com a 15 de novembro, por volta das 17h40, onde entre uma motocicleta e um veículo, o motociclista sofreu escoriações e recebeu atendimento do SAMU. O motorista do veículo nada sofreu e a ocorrência contou aí com o atendimento da Brigada Militar.
4: Tá certo, depois a gente vai ampliar mais informações aí, Claudifly. Teve um homem que foi executado, jovem de 23 anos, foi executado nesta madrugada em Passo Fundo, no bairro Boqueirão. Desceu de um carro de aplicativo aí.

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2: É, o Paulinho Paes está por aqui, Paulinho, porque o Grêmio avança, joga melhor e o Inter com as tradicionais dificuldades, mas o Grêmio classificado. Bom dia.
3: Bom dia, Igor. Cláudio Schmidt, ouvintes da tua Rádio Cristal, o Grêmio mereceu a vitória pelo que apresentou. Jogou mais, especialmente pela estratégia montada pelo seu treinador, o Luiz Castro, foi mais efetivo, criou as oportunidades para vencer o clássico Grenal. E quando você tem dois jogadores diferentes, a tendência é que uma equipe possa vencer. O Grêmio tem um goleiro que é diferente, o Grêmio tem um centroavante que é matador e por isso conquistou uma vitória importante de 3-1 sobre o Internacional, que vai ter que repensar a sequência do Campeonato Brasileiro, porque o Internacional, com o seu treinador, acredita até, Igor, que se equivocou na escalação, quis inventar algo que não tinha feito, e o Internacional se complicou e sucumbiu diante do Grêmio. No final do jogo até chegou a dar uma pressão, mas não foi o suficiente. O Grêmio, de uma forma geral, mereceu a vitória, porque foi melhor e se mostrou mais time que o Internacional nesse momento.
2: Paulinho, rapidamente, futsal do interior, eu vi que o município, através da secretaria do departamento jurídico, emitiu um posicionamento oficial sobre as questões. O que que tem definido?
3: É, a Secretaria de Esporte, Lazer e Juventude emitiu um ato administrativo ontem no final da tarde, definindo então, pelo menos neste ato administrativo, que a Santa Luzia, na categoria veterano, participará da final contra a equipe do São Roque. Dois recursos existiam da Santa Luzia, querendo a manutenção e o cumprimento do regulamento, que previa empate para aquelas equipes que tiveram a melhor campanha e jogariam por um empate à semifinal. Houve um empate contra a equipe do Resenha, houve a cobrança de pênaltis, mas por decisão administrativa, então, houve o entendimento de que a ata e o Congresso Técnico têm validade e, por isso, a Santa Luzia está classificado para a final da categoria veterano. E o mesmo acontece com a equipe do São Roque do Espraiado, que havia empatado com o Pinhal. O Pinhal também havia colocado um recurso aí junto à secretaria. É claro que esta decisão ela é passiva de um recurso na esfera judicial. No aspecto administrativo, houve um esgotamento. Tem uma discussão também sobre a questão do parecer da comissão disciplinar, mas ato administrativo da Secretaria de Esporte, Lazer e Juventude, através da assessoria jurídica, de que a Santa Luzia e o São Roque vão fazer a final neste sábado no Zecão Martins. É um jogo que está marcado para as 3 horas da tarde e a final da categoria principal às 4 horas da tarde entre Nacional e Santa Luzia. Antes, 2 horas da tarde, tem a decisão, tem uma partida decisiva aí da categoria feminino entre as equipes do São Roque e da Santa Luzia.
2: Então, projeção para esse sábado, então, Paulinho.
3: É, a projeção é para esse sábado, a não ser que ocorra algum ingresso, algum recurso na esfera judicial que possa parar o campeonato, mas a tendência é que a rodada final seja disputada nesse sábado no Zecão Martins.
2: Tá, mais informações esportivas comigo às 11h30 e contigo às 1h15.
3: 1h15 da tarde estaremos desdobrando todas essas situações aí envolvendo o futsal do interior, um pouco do Clássico Grenal. E lembrando, Igor, que a Liga Gaúcha já oficializou dias 19 e 26 os jogos do Soledade contra a PDF, Associação Desportiva Pradense de Futsal, pela Liga Gaúcha da Série C. Primeiro jogo em Soledade no dia 19, jogo da volta lá em Nova Bassano no dia 26.
2: Tá certo, obrigado, Paulinho. Na sequência, mais informações no programa.
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1: Muito bem, vamos agora para os nossos indicadores econômicos desta manhã. Vamos lembrando, a taxa Selic continua em 14%. A Bovespa fechou em queda de 0,01% aos 185 mil pontos. O IGPM da Fundação Getúlio Vargas está em 2,77% positivo. O IGPDI, que é o da construção civil, 2,76% também positivo. O dólar fechou em queda de 0,07%. O peso também teve uma queda de 0,39% e o euro teve uma valorização de 0,27%, fechando a R$ 5,93. São os nossos indicadores econômicos desta manhã.
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8: 7 horas e 52 minutos.
9: Cristal 12 graus.
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19: Muito bem, Cristal, a tua rádio. Nós estamos neste momento com a temperatura de 12 graus aqui no centro da cidade.
20: É, e não perca a hora, 5 minutos. Agora fechou 4 minutos faltando para as 8.
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11: 8 horas. 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Depois de 5 dias de provas, os melhores conjuntos da temporada voltam à pista neste sábado para a decisão da 45ª final do Freio de Ouro, principal prova de função da raça crioula. A programação começa às 2 horas da tarde com a abertura oficial na Expo Inter 2026. A Expo Inter, que ocorre até domingo no Parque Estadual de Exposições Assis Brasil, em Esteio. O presidente do Supremo Tribunal Federal, Edson Fachin, determinou que os ministros da Corte, André Mendonça e Alexandre de Moraes, o procurador-geral da República, Paulo Gonet, e o diretor-geral da Polícia Federal, Andrei Rodrigues, se manifestem sobre os últimos acontecimentos envolvendo o caso Master. Fachin deu 5 dias úteis para os envolvidos se explicarem por escrito. Ele abriu esse procedimento após Mendonça indicar que o plenário da corte deve analisar novos elementos da Polícia Federal no caso Master. Posteriormente, Gonet apresentou o parecer defendendo a nulidade da petição. Ser feliz sem motivo é a mais autêntica forma de felicidade. 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Equipes de resgate do Nepal encontraram com vida dois trabalhadores que estavam presos em um túnel de uma usina hidrelétrica 9 dias após uma avalanche que devastou o país, informaram as autoridades nesta sexta-feira. Uma avalanche histórica atingiu a fronteira do Nepal com o Tibete no dia 26 de agosto, após o colapso de uma geleira de grande magnitude no topo do Himalaia. O desastre devastou cidades e vales em diversos locais da região e deixou mais de 1.300 mortos e milhares de desaparecidos. 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
4: Você está ligado no que acontece, está ligado aos fatos, né? Vamos lembrando aí, a temperatura mínima de 13, a máxima hoje vai se elevar um pouco mais do que nos demais dias da semana, deverá chegar à casa dos 28 graus. A umidade relativa do ar, neste momento, é de 61%, ventos do quadrante sul, velocidade média de 18 km por hora. A pressão atmosférica é de 1.012 hectopascais, a visibilidade à distância 14 quilômetros. A menina nos pediu aí a fase da Lua. Estamos na fase quarto minguante da Lua, seu Igor Binotto.
5: É, estamos de volta por aqui, 8:07, não perca a hora. Vamos com as informações das estradas no Conectado.
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5: Cláudio Fly retornando com informações aí das últimas horas. O que a gente pode destacar pelas estradas da nossa região?
6: 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Tivemos um acidente de trânsito ontem aqui em Soledade, que envolveu uma motocicleta e também um veículo. Esse acidente foi registrado por volta das 17 horas e 40 minutos, no cruzamento da Avenida Marechal Floriano, com a 15 de novembro. O motociclista sofreu escoriações e recebeu atendimento do móvel de urgência, o SAMU. O motorista do veículo não ficou ferido. A ocorrência também contou com atendimento da Brigada Militar. Então, portanto, fora os escoriamentos desse motociclista, apenas danos materiais, apenas abalroamento aí no veículo, um HB20 branco e também essa motocicleta. A Via Sul está reforçando o aviso para o bloqueio temporário de alça na BR-386 em da 7, já iniciou até às 10 horas da noite, o bloqueio temporário da alça sul do dispositivo em desnível localizado no quilômetro 251 da BR-386 no acesso à RSC-332 no sentido Arvorezinha. A intervenção é necessária para a execução de serviços de recuperação do pavimento da alça sul, com o objetivo de garantir melhores condições de segurança e também conforto a todos os usuários, além de preservar a integridade das equipes que atuarão no local. Durante o período dos trabalhos, a alça sul permanecerá totalmente interditada ao tráfego. Os demais movimentos do dispositivo seguirão conforme a sinalização implantada no local. Então, para quem está utilizando e para quem vai utilizar a BR-386 no sentido interior capital, ou seja, Passo Fundo, Tiúgo, Soledade, e desejam acessar a RSC-332, sentido Arvorezinha, a dica fica, ó, deverão seguir até o retorno em nível do quilômetro 260 da BR-386, nas proximidades do Parque das Tuias. Lá, retorna pela rodovia até o quilômetro 251 e aí vai poder acessar a RSC-332 pelo sentido norte. Um outro destaque, um acidente envolvendo um carro e um trator na ERS-332 foi registrado ontem à noite no trecho entre Ilópolis e Antagorda. A colisão ocorreu enquanto o trator trafegava pela rodovia. Não foram divulgadas informações oficiais sobre o número de pessoas envolvidas na ocorrência ou sobre possíveis feridos. A equipe do SAMU, do Corpo de Bombeiros, da Polícia Rodoviária Federal, foram acionadas e se deslocaram até o ponto deste acidente para realizar o atendimento. O trânsito foi liberado nos dois sentidos. Motoristas que passavam pelo trecho, né, também contribuíram e colaboraram aí para otimizar a situação desse acidente. As circunstâncias do acidente e a situação dos envolvidos ainda não foram divulgadas. Novas informações a Polícia Rodoviária Federal deve trazer no decorrer desta manhã. Portanto, são esses os destaques das estradas, também a movimentação na área urbana aqui do município de Soledade, num oferecimento do supermercado Vacari, maionese lisa caseira, 500 gramas, R$ 4,99. 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Daqui a pouco, mais informações da segurança pública através da unidade móvel.
5: Tá certo. Obrigado, Cláudio Fly, com informações importantes das últimas horas aqui no Conectado.
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4: Muito bem, agora vamos saber as tendências do tempo para a nossa região. Ela está de volta, Kátia Valente.
7: Olá, amigos e ouvintes da Rádio Cristal de Soledade. Nesta sexta-feira, nós temos um pouco de umidade ainda predominando aqui na parte mais centro-norte do estado. Todas essas áreas também, entre o centro-norte, nordeste e parte do leste, ainda tem condições para algum chuvisco, alguma chuva fraca. Mas a tendência é de que já a partir de amanhã o tempo volte a ficar mais estável. E por quê? Por causa da entrada de uma nova massa de ar de origem polar. E o frio vai voltar e vai voltar com intensidade. E isso não surpreende. Pessoal, nós estamos no inverno, o normal é exatamente isso, fazer frio. E esta massa de ar polar, ela vem aí com as características de inverno, ela vem seca e vem bastante fria. Nós vamos sentir já o frio começando a predominar na tarde mesmo desta sexta-feira. As máximas por aqui já não passam dos 15 a 17 graus em média. E aí no sábado, o frio já é bem mais intenso. As temperaturas pela manhã podem oscilar entre 5 e 6 graus em média. Em alguns pontos a temperatura é menor. E a tendência é que mesmo durante a tarde com o sol, as máximas não passem dos 15 graus aqui em Soledade. E aí o domingo deve ter geadas por aqui, porque as temperaturas ficam bastante baixas. As mínimas podem oscilar entre 1 e 3 graus aqui na nossa região. E à tarde, pessoal, mesmo com sol, máximas de 10 a 11 graus. É um frio típico do inverno gaúcho. Com a previsão do tempo, Kátia Valente.
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5: Muito bem, já estamos com imagens no Facebook e no YouTube. O pessoal que nos acompanha, Kathleen Gox, conosco. Aí já direto do Vaquianos da Cultura. O que podemos destacar? Um café campeiro, Kathleen, com presença do nosso grande amigo Edson Carlos Betim. Bom dia.
8: Isso mesmo, Igor. Um bom dia a você, um bom dia ao seu Cláudio também e, claro, todos os nossos ouvintes. Vamos diretamente aqui do Vaquianos da Cultura em Soledade e do café da manhã da CIS. Já se tornou tradicional também no início de setembro, sempre acontece. E nesse ano, mais especial ainda, presença de Edson Betim, que vem compartilhar um pouquinho do seu conhecimento sobre comunicação e oratória. Betim, um bom dia a você. Seja bem-vindo na nossa programação. Se você compartilhasse um pouquinho da sua experiência aqui, dessa manhã, importante aqui da presença dos empreendedores, dos representantes também dos núcleos aqui de Soledade e da CIS. Bom dia.
9: Bom dia, Kathleen. Bom dia a você, ouvinte. Bom dia, meu mestre, professor, meu exemplo, Cláudio Schmidt. Forte abraço, Claudião.
4: Um abraço.
9: Te admiro muito e, com certeza, aprendo muito contigo. Bom dia, Igor Binotto. Que momento, hein? Grande abraço. Kathleen, eu fiquei muito feliz ao receber o convite da CIS, do Núcleo de Jovens Empreendedores da Associação Comercial, Industrial e Serviços de Soledade, para vir aqui falar sobre um tema que para mim é muito importante, algo que mudou completamente a minha vida. Eu relato sempre que hoje eu sou professor de oratória, mas eu já fui o aluno mais tímido da sala de aula. Isso me fez sofrer muito, perder muitas oportunidades, mas quando eu desenvolvi a habilidade de comunicação, eu criei coragem, desenvolvi autoconfiança, eu cresci profissionalmente, eu realizei o meu sonho de trabalhar no rádio, de ser colega de vocês, e hoje eu me realizo ajudando pessoas a superar a timidez, vencer o medo de falar em público e ter uma vida muito mais próspera e feliz.
8: Betinho, é importante que a gente compartilhe também com o pessoal que está em casa, que aqui, além, claro, da palestra, da parte oral, você também colocou o pessoal aí na prática, podemos dizer assim, eles participaram, interagiram com você e com os outros presentes por aqui.
9: Exatamente, eu gosto muito disso, eu entendo que a teoria é importante, sim, muito importante, mas nós aprendemos fazendo, praticando, errando, treinando até acertar. E eu gosto que as pessoas comecem a praticar em todos os lugares onde eu vou, para que elas comecem a superar o medo de falar em público. Muitas pessoas perguntam assim, Betinho, nos teus cursos de oratória eu vou perder o medo de falar em público? E eu surpreendo dizendo, não, a gente não perde o medo de falar em público. Nós criamos coragem, desenvolvemos autoconfiança, vamos nos sentindo cada vez mais fortes e nós vamos vencendo o medo de falar em público. Isso é libertador.
8: E podemos ver, inclusive, alguns alunos seus aqui que compartilharam um pouquinho da experiência, né?
9: É muito bom reencontrar alunos e ver que realmente as aulas, o curso de oratória impactou a vida deles, melhorou a comunicação. E quando nós melhoramos a nossa comunicação, Kathleen e ouvinte, não melhora só a nossa vida, melhora a vida dos nossos familiares, porque nós nos comunicamos melhor em família, nós melhoramos a vida dos nossos colegas de trabalho, dos clientes que nós atendemos, porque as pessoas estão carentes de atenção. As pessoas querem que você pare na frente dela, esteja presente de verdade, ouça ela, dê atenção de verdade. Então isso melhora a minha vida e de todos que convivem ao meu redor.
8: Betinho, antes de nós finalizarmos, gostaria que tu compartilhasse com o pessoal que está em casa também, como vem sendo sua experiência de professor, comunicação, oratória, não só em Soledade, um exemplo, o evento de hoje, mas na região, no estado, como vem sendo sua experiência?
9: É sensacional, porque além de eu ajudar as pessoas a desenvolver a habilidade de comunicação, eu estou toda semana conhecendo gente nova, fazendo novas amizades. Isso renova a nossa vida, a nossa vontade de viver. Ontem, na penúltima aula do curso lá na cidade de Arvorezinha, eu fiquei impressionado e emocionado ao ouvir o relato dos alunos de como a vida deles mudou no trabalho, com os colegas, com os clientes, em casa, com a família, na comunidade, com as pessoas. Então, para mim, isso é sensacional. Não tem preço, tem muito valor.
8: Por fim, agora encerrando oficialmente, a gente pode perceber que as empresas também, os empresários, os empreendedores estão percebendo cada vez mais a importância da oratória, da comunicação nos seus ambientes de trabalho, até mesmo para realizar vendas.
9: Com certeza. Eu digo sempre, isso é uma realidade, que no trabalho, as pessoas que se comunicam melhor entre elas, a comunicação interna nas empresas, elas têm um dia mais leve, mais produtivo, mais feliz. Elas chegam ao final do dia com o melhor resultado. elas atendem as pessoas com mais atenção, elas fazem mais negócios, elas vendem mais, ganham mais dinheiro e elas voltam para casa, para o seu lar, para a sua família mais felizes. Então, a comunicação é importante em todos os lugares, em todos os ambientes.
8: Obrigada, então, ao Edson Betim, professor de comunicação, oratória, que compartilhou um pouquinho dessa trajetória, dessa experiência, desse conhecimento junto do Café da Manhã da CIS aqui em Soledade, no Vaquianos da Cultura, uma grande presença de associados da CIS, mas também de pessoas da comunidade que vieram ter um pouquinho desse conhecimento também e colocar já na prática aí o conhecimento adquirido nesta manhã de sexta-feira. Igor Binotto, seu Cláudio, volto para o estúdio com vocês. Com as informações, Kathleen Gotts.
5: Obrigado, obrigado, Kathleen. Informações importantes aí. Abraço, Edson Carlos Betim e também toda a equipe da CIS, o Núcleo Jovem, que realiza nesta manhã, realizou, na verdade, nesta manhã, desde as 6h30 da manhã, aí, o Café Campeiro, com essa palestra importante. Agora a gente volta de forma exclusiva no 100.5 FM do seu rádio, agora 100% no FM. 8h22.
4: Um abraço também para o grande irmão, grande amigo Edson Betim. Agora a temperatura está em 12 graus neste momento aqui no centro.
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4: Cláudio Flaen, seguidinho, estará conosco aí, trazendo as informações do trânsito e da segurança. Vamos conferir também o resultado da loteria. Vamos lembrando, a temperatura 12 graus nesse momento aqui no centro.
5: E 8 horas e 25 minutos.
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10: 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Muito bem, Cristal, na Tua Rádio. Vamos aí trazendo a hora certa, a temperatura. Temperatura que não mudou, seu Will. Continua em 12 graus aqui no centro de Soledade.
11: É, e 26 minutos faltando para as 9.
12: Destaque para as últimas ocorrências na Brigada Militar.
11: Cláudio Fly, o que podemos atualizar aí das últimas horas em nível de Brigada Militar?
13: 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Em relação a destaque da Brigada Militar aqui em Soledade, a Brigada Militar segue fazendo trabalho extensivo nos principais bairros, também em pontos estratégicos, para oferecer aí a segurança, principalmente nesta sexta-feira que temos o início do final de semana. Nenhum registro de relevância aqui pelo lado da Brigada Militar. A nível de região, um homem foi preso pela Brigada Militar na tarde de ontem e, segundo a ocorrência, por expor as partes íntimas para uma mulher na rua Araucária, do bairro Roselândia, em Passo Fundo. A vítima estava acompanhada do filho quando o homem teria passado pelo local e mostrado as genitálias. Ela possui medidas protetivas de urgência contra o suspeito. Após o episódio, a mulher e o filho buscaram

0: ajuda. Durante as diligências, a Brigada Militar localizou o veículo utilizado pelo homem nas proximidades da residência da vítima. Ele foi abordado e recebeu voz de prisão, sendo encaminhado à Delegacia de Polícia de Pronto Atendimento. O suspeito já havia sido preso em março deste ano, após invadir uma residência no mesmo bairro e, conforme a ocorrência, tentar cometer violência sexual contra uma mulher. Na ocasião, ele foi localizado dentro do imóvel e preso em flagrante. O caso atual segue sob investigação. Relatos de familiares apontam possíveis problemas psicológicos do homem, mas essa informação não foi confirmada oficialmente. Esse fato é em Passo Fundo, mais precisamente no bairro Roselândia, onde uma mulher registrou a ocorrência e chamou a Brigada Militar por conta deste episódio. 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Voltamos daqui a pouco, Igor, com as ocorrências e a movimentação da Delegacia de Polícia de Soledade nas últimas 24 horas.
1: Tá certo. Muito obrigado, Cláudio Fly. Na sequência, ele retorna com as últimas do Conectado de hoje.
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1: Vamos iniciar, seu Cláudio, com a Mega Sena, um concurso 3.053, que acumulou as seguintes dezenas: 01, 13, 25, 35... 39 e 51. A estimativa de prêmio no próximo sorteio é de R$ 48 milhões.
3: Tivemos também a Loto Fácil, concurso 3.779. 3, 4, 5, 7, 8, 10, 11, 13, 14, 16, 17, 19, 23, 24 e 25. 7 ganhadores, um dos juízes de fora, Minas Gerais, Pinhais, no Paraná, Rosário do Eva, em Tocantins, ainda do município de Araranguá, São Paulo, Imbituba, também São Paulo capital, e Araçatuba, também em São Paulo. Portanto, não está acumulado. Próximo sorteio agora da Loto Fácil é o sorteio da Independência, no dia 15 de setembro, deve pagar um prêmio bem robusto aí, Igor. R$ 300 milhões.
1: Pô, R$ 300 milhões. Vamos destacar a Quina. A Quina, seu Cláudio, que acumulou também, viu? Acumulou, que nem a Mega Sena, 7.109 o concurso. E as dezenas 27, 30, 61, 66 e 70. A estimativa de prêmio no próximo sorteio é de R$ 15 milhões e vai ser logo mais à noite.
3: Nós tivemos também a Time Mania, concurso 2.437. Atenção aí, time do coração, o ABC do Rio Grande do Norte. E as dezenas 10, 21, 26, 30, 33, 51 e 66. Time Mania acumulado, paga amanhã 12 milhões em média.
1: É, e ainda queremos destacar especialmente vamos destacar o Dia de Sorte, concurso 1289, que acumulou o mês da sorte, fevereiro, e as dezenas, seu Cláudio, 01, 03, 06, 08, 20, 26 e 30. A estimativa de prêmio no próximo sorteio, logo mais à noite, deverá pagar R$ 450 mil.
3: Aí, portanto, o resultado da loteria aqui na Cristal. Vamos lembrando, a temperatura caiu agora, caiu a temperatura. Eu ia falar em 12, agora 11 graus a temperatura aqui no centro, seu Igor.
1: E 19 minutos faltando para as 9.
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1: Muito bem, vamos em seguidinha voltar aí com o Tocaio, né? Tocaio aí trazendo o Cláudio Klein, as informações da Polícia Civil e outras informações de interesse comunitário, te acompanha aqui na Cristal. 11 graus e a temperatura neste momento.
0: E 16 minutos faltando para as 9.

0: 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E um abraço super especial hoje para a nossa cliente Taciane Borges dos Santos.
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5: 8 horas e 49 minutos.
6: Tua Rádio Cristal. 11 graus.
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18: É, vamos com ele, Cláudio Fly. Vamos encerrar o giro aí de informações pela Polícia Civil?
19: Vamos lá, então. 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Bom, em termos de delegacia de polícia aqui de Soledade, movimentação tranquila, segundo os agentes, né, durante noite e madrugada desta sexta-feira, e aguardamos, esperamos que continue desta forma aqui a movimentação da segurança pública em Soledade. E também nós temos aqui um destaque a nível de região. Em Passo Fundo, um jovem de 23 anos foi executado a tiros no início da madrugada desta sexta-feira, no bairro Boqueirão, em Passo Fundo. A vítima foi identificada como Carlos Vinícius Apolinário de Melo. As informações dão conta que Carlos estava acompanhado de familiares em um carro de aplicativo na rua Paulo Carrão. Ele desembarcou do veículo e informou que retornaria em seguida. Poucos metros adiante, o jovem foi surpreendido e atingido por diversos disparos de arma de fogo. Os tiros atingiram principalmente as regiões cabeça, costas, e a vítima morreu no local. Após o homicídio, os autores em um automóvel, e até o momento, os autores fugiram, né, em um automóvel, até o momento não foram localizados. A Brigada Militar auxilia aí nos serviços, inclusive junto com a Polícia Civil, por meio da Delegacia de Homicídios e Proteção a pessoa e da Delegacia de Polícia e Pronto Atendimento. Esteve no local e juntamente com peritos do Instituto Geral de Perícias, realizando o levantamento inicial. As circunstâncias e a motivação do homicídio serão investigados aí pela Delegacia de Polícia de Passo Fundo. Esse é o destaque, né, a nível de região, em relação à segurança pública através da Delegacia de Polícia aqui de Soledade. 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Estes são os destaques da segurança pública para esta sexta-feira através da unidade móvel Cláudio Flein.
18: Obrigado, Cláudio Flein. Com essas informações, vamos encerrando mais uma edição do programa Conectado. Aqui eu quero deixar o registro, um abraço ao nosso grande amigo e ouvinte, Récio Capelari. Está de aniversário hoje, está de aniversário o grande Récio Capelari. Aquele abraço, muitos anos de vida, muita saúde. Paz e bem, fiquem com Deus e vamos encerrando mais um Conectado.
20: 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Vem aí notícias da hora.
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26: 9 horas. 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Vamos às informações da Central de Conteúdos da Rede Tua Rádio.
27: E a Prefeitura de Garibaldi, por meio da Secretaria de Inovação e Empreendedorismo, alerta a comunidade sobre a divulgação de cursos de operador de escavadeira e eletricista supostamente oferecidos em nome do município. A administração municipal informa que não está realizando ou oferecendo esses cursos. Por isso, a orientação é que a população sempre confirme informações sobre inscrições e demais ações por meio dos canais oficiais da Prefeitura. Da Tua Rádio Garibaldi, Luiz Henrique Guarnieri.
28: Em Vacaria, o Departamento Nacional de Infraestrutura de Transportes, DENIT, está realizando reparos no pavimento da BR-116, no perímetro urbano de Vacaria, sentido a divisa com Santa Catarina. Também está sendo implantado um canteiro no eixo da BR-285, próximo ao Monumento do Ginete. Os motoristas devem ficar atentos às sinalizações e redobrar os cuidados ao trafegar pelos trechos durante o período de obras para evitar maiores danos. Da Tua Rádio Fátima de Vacaria, Júlia Rodrigues.
29: A pecuarista Sueli Barreto Hoffmann, de 90 anos, foi homenageada pela Farsul por completar 50 anos ininterruptos como expositora de bovinos da raça Devon na Expo Inter. Ela é criadora da cabanha Santa Lúcia, aqui do município de André da Rocha. A trajetória da família com a raça começou na década de 1930 e está atualmente na quarta geração. Sueli iniciou a sua própria criação com 10 animais da raça Devon, recebidos como presente de casamento. E desde então, tornou-se uma referência na seleção genética da raça. Da tua Rádio Cacique de Lagoa Vermelha, Rudimar Galvão.
1: Em Marau, destaque para a eleição do pároco da paróquia Cristo Rei, Frei Laércio Duminelli da Luz, como novo vigário provincial e primeiro conselheiro dos franciscanos capuchinhos do Rio Grande do Sul. A escolha ocorreu durante o 26º capítulo provincial, realizado em Vila Flores. Com a nomeação, o sacerdote assume o posto de segunda autoridade na congregação no território gaúcho e passa a atuar como braço direito e substituto imediato do ministro provincial, Frei Irineu Trentin, durante a gestão que segue até 2029. Frei Laércio é natural de Santa Catarina, ingressou na Fraternidade Capuchinha em 2004 e soma mais de uma década de trajetória dedicada à vida pastoral. Da tua Rádio Alvorada de Marau, Eduardo Serri.
2: A Secretaria de Trânsito, Transportes e Mobilidade informa que o seletivo Agilzinho Caxias Urbano terá alteração no itinerário a partir de terça-feira, dia 8 de setembro. O serviço passará a circular pelas ruas Sinimbu e Pinheiro Machado, deixando de percorrer a Avenida Júlio de Castilhos. A alteração contempla as linhas S-150, Shopping Ana Rec, e S-151, Shopping Rio Branco, UX. A mudança tem como objetivo tornar as viagens mais eficientes e com menos tempo, aproveitando os corredores de ônibus da Sinimbu e da Pinheiro Machado e proporcionando melhores condições para o deslocamento dos veículos. As demais características do transporte seletivo, que começou a operar em 1º de setembro, permanecem inalteradas. Entre elas está a possibilidade de embarque e desembarque em qualquer ponto ao longo do trajeto, oferecendo maior comodidade e flexibilidade aos passageiros. Da tua Rádio São Francisco de Caxias do Sul, Alice Correa.
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10: 9:07, temperatura em 11 graus no estúdio da tua Rádio Cristal. 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Bom dia, estamos iniciando nesta manhã de sexta-feira, 4 de setembro de 2026, o programa Temática, o que se passa é notícia, com muitas informações até o meio-dia.
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10: Frei Irineu Trentin é o novo provincial dos Freis Capuchinhos no Rio Grande do Sul. Comunicação e oratória foi tema do Café Campeiro da Assis. Inspetoria Veterinária orienta sobre a guia de transporte animal na Semana Farroupilha. Decisão administrativa classifica Santa Luzia e São Roque para a final da categoria veterano do futsal do interior. Hoje o programa especial da Semana Farroupilha na tua Rádio Cristal será com o Piquete Cepete Araju, de Santa Terezinha. As informações do trânsito, da segurança, o esporte, a unidade móvel circulando pelas ruas da cidade, o Espaço Cristal na sua casa, serão alguns dos assuntos. Você poderá interagir conosco pelo sistema interativo 99222-9878, 99222-9878. Queremos a sua participação, a sua interatividade aqui no programa. 9:09, temperatura em 11 graus. Vamos começar o giro de informações com a previsão do tempo. Manhã de sexta-feira com céu encoberto em Soledade.
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10: E quem está conosco para atualizar as informações é a meteorologista Kátia Valente.
12: Olá, amigos e ouvintes da Rádio Cristal de Soledade. Nesta sexta-feira, nós temos um pouco de umidade ainda predominando aqui na parte mais centro-norte do estado. Todas essas áreas também entre o centro-norte, nordeste, parte do leste, ainda tem condições para algum chuvisco, alguma chuva fraca. Mas a tendência é de que já a partir de amanhã o tempo volte a ficar mais estável. E por quê? Por causa da entrada de uma nova massa de ar de origem polar. E o frio vai voltar e vai voltar com intensidade. E isso não surpreende. Pessoal, nós estamos no inverno, o normal é exatamente isso, fazer frio. E esta massa de ar polar, ela vem aí com as características de inverno, ela vem seca e vem bastante fria. Nós vamos sentir já o frio começando a predominar na tarde mesmo desta sexta-feira. As máximas por aqui já não passam dos 15 a 17 graus em média. E aí no sábado, o frio já é bem mais intenso. As temperaturas pela manhã podem oscilar entre 5 e 6 graus em média. Em alguns pontos a temperatura é menor. E a tendência é que mesmo durante a tarde com o sol, as máximas não passem dos 15 graus aqui em Soledade. E aí o domingo deve ter geadas por aqui, porque as temperaturas ficam bastante baixas. As mínimas podem oscilar entre 1 e 3 graus aqui na nossa região. E à tarde, pessoal, mesmo com sol, máximas de 10 a 11 graus. É um frio típico do inverno gaúcho. Com a previsão do tempo, Kátia Valente.
10: Vamos dar uma passada nas estações meteorológicas na região de Soledade para que possamos trazer as mínimas que foram registradas. Em Fontoura Xavier, de 11 graus e 4 décimos. Em Soledade, Santa Luzia, Dique, 8 graus. Na estação Sítio Toniolo, Pasta Taipa, 8 graus e 6 décimos. Na estação municipal aqui em Soledade, 10 graus e 3 décimos. Em Ibirapuitã, Bom Sossego, 10 graus e 2 décimos. Em Tio Hugo, 10 graus e 9 décimos. E fechando o giro, Mormaço, 13 graus. Mínimas que foram registradas em Soledade e na região nas últimas horas.
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10: 9 horas 12 minutos, 11 graus a temperatura. É bom saber que você está conosco, acompanhando o programa Temática. 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
10: Quem retorna no programa com mais informações sobre o café da manhã da Assis, que teve como tema comunicação e oratória, é a Ketlin Gox.
14: A Assis e Soledade realizou na manhã desta sexta-feira mais uma edição do Café da Manhã com Assis, que nesse ano trouxe como convidado especial e palestrante Edson Betim, falando sobre a importância da comunicação e oratória. Nesse momento, nós conversamos com o presidente da Assis de Soledade, Rodrigo Panosso, que nos fala um pouco sobre o evento e faz uma avaliação. Muito bom dia, presidente.
15: Bom dia a todos os ouvintes da tua rádio. Então, para nós é uma imensa alegria estar aqui no Vaqueanos da Cultura, recebendo nossos associados e amigos. E nesse evento do Núcleo de Jovens Empreendedores de Soledade, fazendo com que cada vez mais a gente busque as demandas que é necessário para o empreendedorismo local. Então, nesse caso, a gente trouxe o Edson Betim, que é um entusiasta da comunicação, né? Ele nos traz comunicação com uma facilidade, com uma grandeza, que faz com que a gente consiga replicar dentro das nossas empresas e fazer com que a gente cresça junto. Porque a gente está sempre aprendendo, é sempre um aprendizado. A associação comercial é isso, é ser dinâmico, é escutar o que o associado precisa e trazer as informações corretas, assim como treinamentos, assim como muitas outras demandas que a gente tem aí no município, e a gente vai buscando cada vez mais estar próximo da comunidade e fazer o papel do associativismo.
14: Rodrigo, como foi a conversa também, acredito, do núcleo? Você deve estar presente também para decidir esse assunto específico. A gente sabe que cada ano vocês trazem um assunto diferente, mas como foi a decisão de trazer comunicação e oratória nesse momento?
15: Sempre isso, sempre os assuntos são discutidos nas reuniões de núcleo. E o que cada empresário tem as dificuldades e as limitações dentro da sua empresa, e dentro de uma conversa eles vão puxando, a gente precisa de oratória, a gente precisa de vendas, o que precisa, a gente vai buscar alguém do segmento para trazer até aqui, e ao invés de deixar um evento fechado somente para os nucleados, a gente abre para a comunidade em geral o evento, para que participem, para que venham também se desenvolver, porque quando a gente pensa em comunidade e a gente pensa em comunicação, a gente quer que quanto mais pessoas se comuniquem bem, mais a gente consegue atingir nossos objetivos, isso dentro das empresas, dentro da família, em qualquer ambiente que a gente esteja inserido. Então, a comunicação é o principal hoje, a principal ferramenta que a gente tem para gerar negócios.
14: A gente sabe também que o horário é um horário alternativo, justamente para que não atrapalhe, digamos assim, a rotina, o dia a dia desses profissionais, né?
15: Isso mesmo, a gente sempre traz o nosso café da Associação Comercial, sempre no horário das 6h para o pessoal ir chegando até as 6h30, das 6h30 até as 7h o pessoal chega, se acomoda, e às 7h a gente começa, e a gente pontualmente gosta de acabar às 8h, para liberar as pessoas para o trabalho. Porque a gente sabe que todo empresário precisa estar na sua empresa, a gente sabe que todo funcionário que vem até aqui precisa ir lá bater seu ponto. E para nós isso é sempre uma regra, fazer eventos onde as pessoas consigam participar num horário alternativo e não muitas vezes sair do trabalho para vir até um evento que eu acho que é importante e poderia até passar a manhã toda aqui falando sobre comunicação oratória. Mas a gente já faz isso para trazer o maior número de pessoas para buscar informação.
16: Presidente, também, se o senhor puder compartilhar um pouquinho desse trabalho dos núcleos da CIS. Temos aqui o núcleo de jovens empreendedores, também temos o núcleo das mulheres, núcleo do turismo. Como vem sendo todo esse trabalho aí aqui em Soledade?
15: A gente está com uma atuação bem intensa dentro dos núcleos nessa finaleira de ano aí e para nós está dando um resultado muito bom. A gente está com um curso do Senar oferecendo para todos os empreendedores do comércio rural, vamos dizer assim. Vamos supor, eu tenho um negócio que pode virar a ser um turismo rural e eu não tenho todas as práticas para isso se tornar um turismo rural. Então, a gente tem o curso do Senar, que está acontecendo, começou nessa quarta-feira aqui em Soledade. É um curso aí que vai decorrer, pode durar até 2 anos dentro do município acontecendo. São 3 reuniões mensais, 3 dias mensais de imersão que a gente vai estar trabalhando dentro do município com o nosso núcleo do turismo. E está sendo um sucesso porque as pessoas estão gostando muito e é um treinamento muito dinâmico, que vai a campo, vai dentro da cozinha lá do empreendimento, até dentro do salão, até olhar para as plantas que estão plantadas no seu jardim. Então, cuida de A a Z esse treinamento do Senar. E para nós é uma imensa alegria estar recebendo aqui em Soledade, em parceria com o Sindicato Rural, que trouxe para nós esse treinamento, né? Um treinamento gratuito, não tem custo nenhum para o associado ou para o empresário que pensar em participar disso. Eu acredito que ainda tem inscrições, são limitadas as inscrições, mas está muito legal. E o Núcleo da Mulher Empreendedora, a gente já confirmou agora para dia 7/10, a gente vai estar com um grande movimento aqui em Soledade, da Mulher Empreendedora, que vai ser o primeiro fórum da Mulher Empreendedora aqui em Soledade, e isso feito e organizado pelo Núcleo da Mulher Empreendedora. Então agora vai começar a dedicação de venda de ingresso, de participação das pessoas, mas é um evento aí que a gente vai chegar em torno de 200 a 300 mulheres reunidas. O local eu acho que já está confirmado, provavelmente vai ser no Viale, e é um evento bem grandioso aí para o município e é o pontapé inicial. Grandes nomes confirmados já, não vou adiantar nesse momento, mas já está surgindo algumas notícias por aí, daqui a pouquinho a gente vai estar divulgando esse evento.
16: Fico suspense, então, para o pessoal que está em casa. Presidente Rodrigo, para nós finalizarmos, então, quem ainda não faz parte da CIS, talvez não conheça os núcleos, como pode entrar em contato, como pode participar também dessas iniciativas?
15: Os nossos núcleos têm reuniões quinzenais na CI e alguns núcleos também fazem as reuniões nos associados. Para participar, tu tem direito a participar até 3 vezes sem ser associado da CIS, então o núcleo é um lugar aberto onde as pessoas podem participar. Primeiro entende o projeto, entende como funciona e depois, vindo a gostar do que a gente está trazendo, pode ir lá, se inscrever à CIS, ser associado e continuar no núcleo aí por tempo indeterminado, até quando achar que for necessário o desenvolvimento da empresa e se desenvolver juntamente com o núcleo.
16: Obrigada ao presidente da CIS de Soledade, Rodrigo Panosso, com as informações, Kathleen Gox.
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10: 9h21, você está na audiência do programa Temática, o que se passa é notícia, 11 graus a temperatura, sexta-feira com céu encoberto em soledade. Em seguida, tem mais atrações, tem mais informações, fique ligado.
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10: 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É, tá chegando a hora, domingo, a festa da comunidade do Sagrado Coração de Jesus na comunidade do Rincão do Bugre. Hoje, inclusive, teremos a terceira noite do trido em preparação, às 7h na igreja. E no domingo, às 10h30, tem a missa, ao meio-dia aquele suculento churrasco, com saladas, bebidas, a levar pratos e talheres. 14h, reunião dançante com banda Arpejo. E às 17h, o sorteio da rifa. Então... chegando a hora, domingo, a festa do Sagrado Coração de Jesus do Rincão do Bugre. E hoje à noite tem a terceira noite do trido em preparação. 9h24, temperatura em 11 graus.

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8: Nove horas e 28 minutos.
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10: 11 graus.
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18: R$ 9,32 é a tua Rádio Cristal que você acompanha nesta manhã de sexta-feira. Obrigado a todos pela audiência, pelo carinho, onde quer que você esteja. Agora nós vamos dar destaque para as informações na área da saúde.
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18: É, e nós queremos saudar o retorno depois de um período afastado por saúde. O João Gabriel está retornando na programação, inclusive para trazer as informações da área da saúde. Seja bem-vindo. Bom dia, João Gabriel.
21: Bom dia, Paulinho. Bom dia, ouvintes da tua Rádio Cristal. Chegando com as informações das altas e baixas da nossa Casa de Saúde Soledadense, o Hospital de Caridade Frei Clemente. Iniciando pelas altas nas últimas 24 horas. Antenor Lucas Borges. Brasil Debobem Severo. Elisângela Maier dos Santos, Gertrudes Moraes de Oliveira, João Francisco Borges da Silva, Osmar Rodrigues de Moraes, Osório Rodrigues Padilha, Santa Lourdes Maciel Pinheiro, Vinildo Schmitz dos Santos. As internações das últimas 24 horas também foram Átila Martins Machado, Brasil Debobem Severo, Dorvalina Barcelos do Amarante, Elisângela Meyer de Matos, Franciele Winter Merig Han, Gilberto Santos Oliveira, Caroline da Silva Eberts e Santa Lourdes Maciel Pinheiro.
19: 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Registro de nascimentos no Hospital Frei Clemente.
21: Não houveram nascimentos registrados nas últimas 24 horas no Hospital de Caridade Frei Clemente.
19: Este foi o registro de nascimentos no Hospital Frei Clemente. Boletim do SAMU. Destaques para os atendimentos do SAMU de Soledade.
21: Nas últimas 24 horas, o Serviço de Atendimento Móvel de Urgência, o SAMU, fez 3 atendimentos. Às 10h44, um psiquiátrico no Missões. Às 18 horas, um traumático de uma colisão carro e moto no Missões. E às 4h54 da manhã, um metabólico no Botucaraí. Os plantonistas de hoje são a Avenilda e o Guga.
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18: 9h36, você está na tua Rádio Cristal no programa Temática, que de imediato traz os eventos da comunidade com a Ketrin Gox.
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0: Eu retorno aqui na nossa programação na manhã desta sexta-feira para trazer os destaques por parte do nosso Agenda Cristal com os eventos da nossa comunidade. E hoje, sexta-feira, dia 4 de setembro, acontece a terceira noite de trido na festa do Rincão do Bugre, aqui em Soledade. Esta preparação para a tradicional festa que acontece nesse domingo, dia 6 de setembro. Além disso, teremos por parte da tarde a abertura oficial da Semana Farroupilha no Piquete Cambará da comunidade da Santa Bárbara, em interior de Soledade. A programação desta sexta-feira será a seguinte: às 17 horas tem o acendimento da chama no túmulo de Albino e Eva dos Santos, no cemitério da comunidade. Às 19 horas tem homenagem em vida para o casal Beto e Sônia Gellin e também para a empresa Batista e Carvalho, no Salão da Comunidade. Além disso, haverá jantar-baile com o grupo Caso Novo. Lembrando que essa é a 19ª Ronda Crioula do Piquete Cambará e a programação seguirá até o domingo, dia 6 de setembro. E nesse sábado, dia 5 de setembro, nós teremos em Soledade a abertura oficial da 37ª Ronda Crioula do CTG Henrique Borer de São Sebastião, aqui no município. A abertura acontece a partir das 14 horas com a concentração de cavalarianos em frente ao cemitério de Soledade para o acendimento da chama no túmulo do homenageado Pedro Luiz Fernandes. Após isso, acontece o deslocamento para a comunidade São Lucas para a homenagem em vida ao casal Moreno e Jurema da Silva Portela, seguindo para o Salão da Comunidade, onde a partir das 19 horas ocorre a abertura oficial com as homenagens em memória e também em vida. Logo após, haverá jantar-baile com o grupo Marca do Fandango. No dia 6, domingo, a programação segue com o almoço. E tá chegando a hora, vem aí o Bailão de Setembro da comunidade de Posse Godói no Mormaço. Será nesse sábado, dia 5 de setembro. A animação ficará por conta da banda Porto do Som. Os ingressos estão sendo comercializados de forma antecipada pelo valor de R$40. Reserva de mesas podem ser realizadas pelo 549-9254-9026 com o Sérgio. E também ainda em clima dos nossos festejos Farroupilha, teremos o Rancho Santa Rita da comunidade de Posse Generoso, que realizará a sua quinta ronda crioula nesse domingo, dia 6 de setembro. Às 9h30 tem acendimento da chama no túmulo dos homenageados Vivaldino Borges dos Santos e Isalina Gaspar dos Santos. Às 10h30 tem homenagem do grupo de cavalaria nos Farrapos, o CTG Seiva Pampiana de Ibirapuitã. Ao meio-dia, churrasco com comidas típicas. Às 13 horas tem apresentação das invernadas. Às 14h30, a extinção da chama crioula e o início da reunião dançante com a banda Balada Play. Esses são os nossos destaques por parte do nosso Agenda Cristal da manhã desta sexta-feira, com as informações para a tua Rádio Cristal, Kathleen Gomes.
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18: 9h40, você está na tua Rádio Cristal, programa temática O Que Se Passa é Notícia, que dá destaque agora para a nossa reportagem com informações diretamente da Feira do Produtor. Alô, Cláudio Fly.
2: Muito bem, a nossa participação diretamente da Feira do Produtor nesta sexta-feira, e a feira funciona sexta e sábado, né? Nós estamos aqui no Box 3, deixa eu conversar com a Rose. 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

0: Kellen, agrião hoje é meio difícil, mas tem aqui na feira, né, Kellen?
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0: Couve, olha aí.
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0: 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Boas vendas, hein, meu amigo?
1: Obrigado.
0: Tá certo. Kellen falando aqui conosco também, e além de todos esses produtos que a gente tem falado, nós temos também a feira do artesanato, né, que está aqui. Como é que está? Tudo bem? Como é que é seu nome? Bom dia.
2: Tudo bem, bom dia. O meu nome é Nara, eu tenho bodes personalizados para bebê.
0: Olha aí, ó.
2: É, tem coelhinho, tem toquinhos, tem tiaras, tem para chimarrão também, feito chimarrão, aí, bombas personalizadas, que é o meu carro-chefe também. Olha agora.
0: Aí. Muito lindo.
2: É novidade também.
0: E serve até de sugestão de presente, né?
2: Presente. Um presente bem legal, que eu acho que qualquer um ficaria feliz em receber.
0: Exato. Boas vendas para você.
2: Obrigada.
0: Legal, bom dia. Aí está então a nossa participação diretamente aqui da feira do produtor, né? Agricultura familiar presente aqui em Soledade, hoje sexta-feira e amanhã também. Diagonal ao INSS, é hora de aproveitar, prestigiar e também dar uma oportunidade para esse povo que trabalha no interior. Nós temos também peixes aqui para vender, né? A carpa e também jundiá e filé. Também você encontra aqui na Feira do Produtor. A nossa participação para a programação desta sexta-feira, falou Cláudio Fly.
3: Obrigado, Cláudio. Agora 9h44. Já o Cláudio retornará com o Espaço Cristal na sua casa.
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14: 9 horas e 48 minutos.

0: 11 graus.
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12: Cristal na sua casa, Margem São Bento, Gilberto Godoy, popular Bigodinho, né? Sempre participando, sempre ouvindo Cristal e a Cristal da sua casa participando nesta manhã. Aqui na programação. Tudo bem? Bigodinho, melhor, né?
17: É, melhor.
12: Satisfação, bom dia, bom dia.
17: Bom dia, Cláudio. É um prazer a gente estar fazendo um evento aqui na piscina pela primeira vez, até nunca tinha vindo nesse recinto aí, né? E é maravilhoso o lugar, né? E a gente se sente grande nessa parte deles lembrarem de nós, né, para vir fazer um picadão. Isso aí é o legítimo picadão,
12: picadão,
17: né?
12: Isso aí
17: funciona melhor até que o espeto corrido,
12: claro,
17: né?
12: Claro!
17: Porque isso aí, o cara fica bem mais à vontade, não tem aquele perigo de o pessoal engraxar as bombachas, né? Tu vem ali, pega um pedaço, bota no meio do pão e vai e come, vem e pega de novo e PT saudações,
12: exato,
17: né?
12: A Margem São Bento, me fala um pouco lá da Margem São Bento, Bigodinho.
17: A Margem São Bento é uma comunidade ali que ela é bem vista por desde Semana Farroupilha, por o acolhimento que a gente tem com o povo. É uma das semanas farroupilha mais cogitada aí. O senhor é novo em Soledade, o senhor vai ver agora esse setembro, para o senhor ver. É uma das semanas farroupilha mais cogitada, é a nossa lá da Margem São Bento. Não porque a gente está aí, mas a realidade é essa. Porque a gente acolhe bem o povo, mas já faz 6 meses que nós temos com o gado se preparando para a Semana Farroupilha. É tudo carne nobre, do tipo dessa que a gente serviu hoje aí. Então, o povo que vai lá, eu acho que vai todos os dias da Semana Farroupilha.
12: Bom, vocês então se preparam para essa Semana Farroupilha, Bigodinho?
17: Ah, claro, isso aí. Por exemplo, nós terminamos a Semana Farroupilha e já estamos pensando no nosso rodeio do CTG, porque nós temos uma entidade lá na margem.
12: Como é que é o nome?
17: CTG Herança Crioula. Isso. Então, a Semana Farroupilha acaba, nós já pensamos no rodeio, que é janeiro. Termina o rodeio, já pensamos na festa da comunidade. Então, é um evento
12: atrás do outro.
17: É, um evento atrás do outro, mas é entidade diferente. Mas claro, as pessoas são as mesmas, né?
12: Claro.
17: É uma comunidade muito unida nossa, graças a Deus, né?
12: E vocês são sempre chamados para assar uma carne?
17: É, agora a gente, o povo queria que nós botasse esse tipo de botar em festa, né?
12: Claro.
17: Daí fizemos duas festas aí por pedido do povo, com as comunidades, assim como nós fizemos agora no espraiado domingo e o dia, um domingo antes, nós fizemos na Santa Bárbara, né?
12: Sim.
17: Não Santa Bárbara, no Araçá.
12: No Araçá.
17: Daí foi a primeira que fizemos no Araçá. Ó, o povo só elogiou. Eu disse, mas não é para tanto isso aí. O elogio é bom, mas estão elogiando demais, né? Isso aí não presta. Porque
12: muito elogio estraga o homem, né?
17: É. Então o cara fica já de salto alto, só que a gente não sobe pra cabeça.
12: Aí estraga o assador.
17: É. A gente não sobe pra cabeça isso aí, a gente trata na humildade.
12: E Bigodinho, quem é a equipe de assadores de vocês?
17: Mas nós temos aí, eu acho que uns 10, 2 assadores aí, uns 12, mais as mulheres que ajudaram no
12: também.
17: Despacho ali, tirar do espeto, pegar as fichas, até as mulheres trabalharam. Assim que funciona, né?
12: Claro. Meu amigo Bigodinho, sempre na Rádio Cristal?
17: Sempre na Rádio Cristal. Eu até estava mexendo agora com o teu colega, o tal de Márcio 10, eu não conhecia.
12: É.
17: Daí me apresentei para ele. Que esse dia eu estava na estrada e ele estava com um programa até maravilhoso. Eu disse, mas com esse programa bom que está fazendo aí, já não é mais Márcio 10, é Márcio 11.
12: Tá certo.
17: Tive o prazer de conhecer ele aqui no evento.
12: Baita colega, baita pessoa.
17: É fundamental, só que nós precisamos disso aí, divulgação, né?
12: Claro.
17: Hoje a divulgação, a Rádio Cristal está em todos os eventos, Márcio São Bento, no fim, todas as comunidades, tanto é que hoje eles fizeram esse evento aí, tava quantas comunidades aí, né? Eu não pude ver todo o pessoal que estava aqui porque a gente tava na churrasqueira, mas é um número grande, eu acho que tava todas as comunidades dos arredores. Eu vi gente até do Pinhal aqui.
18: E dia 17 de outubro, o senhor está convocado para ir na festa dos 75 anos da tua, Cristal?
17: Ah, se Deus quiser, temos aí. Temos presente, se Deus quiser. Só que a gente não possa. Porque outubro é uma época muito delicada para nós, que a gente lida com a lavoura, né? De repente a gente vai estar plantando. Sim. Mas a gente faz um empenho, se puder. Tá, comparecemos aí, né?
18: Bigodinho, obrigado por participar na programação Cristal na sua casa e continue sempre com a gente.
17: Eu que agradeço aí por a oportunidade, a gente o que puder fazer aí por a rádio, temos sempre as ordens.
18: Valeu, grande Bigodinho, Margem São Bento falando aqui na tua Cristal.
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0: 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A região dos Pampas perdeu 11 milhões de hectares de vegetação nativa entre 1985 e 2024, aponta um novo levantamento do MAP Biomas, divulgado nesta sexta-feira. Segundo a análise da rede colaborativa que produz mapas e dados anuais sobre a cobertura e o uso da terra no Brasil, a redução atingiu principalmente os chamados campos naturais, vegetação característica dessa parte da América do Sul. No mesmo período, atividades agropecuárias e florestais ganharam espaço. A área destinada a cultivos anuais ou perenes, principalmente grãos, cresceu 33%, enquanto a superfície de florestas plantadas aumentou 503%. A região pampeana ocupa cerca de 109 milhões de hectares, ou 6% da América do Sul, e inclui o sul do Brasil, todo o Uruguai e áreas do centro-leste da Argentina. Tudo parece impossível até que seja feito. 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O presidente do Supremo Tribunal Federal, o ministro Edson Fachin, retirou do âmbito do inquérito das fake news o pedido do ministro Alexandre de Moraes para abrir um processo contra o também ministro da Corte, André Mendonça. Na determinação, Fachin mandou à Procuradoria-Geral da República e o ministro André Mendonça que se manifestem, num prazo de até 5 dias, sobre o pedido de Moraes e transferiu os casos para a presidência da Corte. Moraes encaminhou na noite de ontem, quinta, ao presidente da Corte, o ministro Edson Fachin, um pedido de investigação contra André Mendonça. 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
0: Próxima edição às 11 horas.
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2: 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Mandou o endereço, falou em áudio, o endereço da Enzo vai concorrer, então vai ganhar esse brinde.
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2: 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Agora 10h14.
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11: Olá, amigos e ouvintes da Rádio Cristal de Soledade. Nesta sexta-feira, nós temos um pouco de umidade ainda predominando aqui na parte mais centro-norte do estado. Todas essas áreas também, entre o centro-norte, nordeste e parte do leste, ainda tem condições para algum chuvisco, alguma chuva fraca. Mas a tendência é de que já a partir de amanhã o tempo volte a ficar mais estável. E por quê? Por causa da entrada de uma nova massa de ar de origem polar. E o frio vai voltar e vai voltar com intensidade. E isso não surpreende. Pessoal, nós estamos no inverno, o normal é exatamente isso, fazer frio. E esta massa de ar polar, ela vem aí com as características de inverno, ela vem seca e vem bastante fria. Nós vamos sentir já o frio começando a predominar na tarde mesmo desta sexta-feira. As máximas por aqui já não passam dos 15 a 17 graus em média. E aí no sábado, o frio já é bem mais intenso. As temperaturas pela manhã podem oscilar entre 5 e 6 graus em média. Em alguns pontos a temperatura é menor. E a tendência é que mesmo durante a tarde com o sol, as máximas não passem dos 15 graus aqui em Soledade. E aí o domingo deve ter geadas por aqui, porque as temperaturas ficam bastante baixas. As mínimas podem oscilar entre 1 e 3 graus aqui na nossa região. E à tarde, pessoal, mesmo com sol, máximas de 10 a 11 graus. É um frio típico do inverno gaúcho. Com a previsão do tempo, Kátia Valente.
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2: 10h17, você está na tua Rádio Cristal, programa Temática traz agora.
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13: Bom dia, meu amigo Paulinho. Bom dia, ouvintes. Mais uma vez aqui estamos, né? Partilhando do jornalismo, trazendo um momento de reflexão para que nosso dia fique melhor. Lembrando sempre que o otimismo e a atitude positiva tornam a vida muito mais agradável, a vida muito mais vibrante. Eu quero que você tenha um dia extremamente iluminado, não só nesse, mas em todos os dias da tua caminhada existencial. E outra coisa, esteja sempre pronto a oferecer um olhar compreensivo, uma palavra amiga, um abraço apertado, um sorriso meigo, uma mão forte. São ações simples, mas que produzem um resultado muito grande. Uma ajuda qualquer no recorrer de cada dia vai fazer com que você se sinta mais vivo e, consequentemente, que você se sinta mais feliz. Isso sem mencionar o bem que você fará a todas as pessoas que receberão o seu olhar, seu sorriso, o seu abraço, o seu carinho. Portanto, esteja sempre pronto a oferecer um olhar compreensivo para as pessoas, para que no amanhã elas também possam te pagar da mesma maneira. Você já prestou atenção a como todas as coisas funcionam perfeitamente na natureza? É, olha o trabalho das formigas, as colmeias das abelhas, as teias das aranhas, os ninhos dos pássaros, a beleza das flores. Tudo vive em perfeita sintonia de cores, perfumes e formas. Pois é, a sua vida também é assim. Se deixar ela correr livremente, segundo e seguindo o seu percurso natural, todas as coisas estarão em harmonia e os problemas provavelmente não mais existirão. Viva em harmonia com a natureza. Viva em harmonia consigo mesmo. Ilumine o teu caminho. Que você tenha um dia muito iluminado. Cláudio Schmidt com a mensagem para amanhã.
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2: Atenção para os preços praticados pela Cotrijal até o meio-dia desta sexta-feira, 4 de setembro. Soja, R$ 138,00. Isto mesmo, soja, R$ 138,00. O milho, R$ 60,00. E o trigo PH, 78 a 100, a R$ 70,00. Vamos repetir. 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
2: 10h23, em seguida vamos falar sobre guia de transporte animal, vem aí a Semana Farroupilha, quais são as orientações por parte da Inspetoria Veterinária e outras informações. A abertura da Semana Farroupilha também será assunto no programa.
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2: 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Você não pode perder. Agora, 10h30 7h32. Vamos movimentar a nossa unidade móvel.
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2: Cláudio Fly, o assunto se refere à guia de transporte animal. Estamos aí na expectativa também na Semana Farroupilha. Quais são as informações aí da Inspetoria Veterinária?
6: Perfeito, Paulinho. Estamos aqui na Inspetoria de Defesa Agropecuária de Soledade, né? Onde vamos conversar com a médica responsável, Isadora Correia, sobre a guia de trânsito animal. É uma guia extremamente importante, principalmente agora nesse período, né? Para os animais que participam, irão participar, melhor dizendo, do desfile de 20 de setembro. E a médica veterinária Isadora Correia, que é responsável, né, por Soledade e também, claro, por mais, são 7 municípios, né, que ela tem essa responsabilidade de trabalho e também de atribuições. Bom, Isadora, o que, que dá para a gente falar, também orientar os nossos amigos que irão participar deste grande evento tradicionalista? Satisfação falando da tua Rádio Cristal. Bom dia.
7: Bom dia a todos os ouvintes. Muito obrigada pela Rádio Cristal para nos estar dando essa oportunidade, esse espaço muito importante, para a gente alertar todos os ouvintes, em especial aos cavalarianos que irão participar do desfile do dia 20 de setembro e também das outras inúmeras atividades que a gente sabe que tem nesse período, que tem várias cavalgadas, cada entidade realiza a sua atividade. E lembrando a todos que já o evento já está cadastrado aqui no nosso sistema. Então, agora vai começar a iniciar dia 6, né, no domingo, com o acendimento da chama. Uhum. Então, a gente pede que todo mundo que for participar de alguma atividade na Semana Farroupilha já emita o seu GTA com antecedência. E lembrando que, por exemplo, se eu emitir meu GTA hoje, ele vai valer durante toda a Semana Farroupilha. Então, até o dia 20 de setembro, eu posso circular tranquilamente com o cavalo e participar das atividades e festividades.
6: Bom, Isadora, a responsabilidade e também a importância das pessoas que irão participar, que irão estar integradas junto a esse grande evento, que é um evento de repercussão no estado todo, e não é diferente aqui em Soledade, da importância de estar em dia com a guia.
7: É muito importante que os donos dos equinos, eles realizem o exame da anemia infecciosa equina e venham aqui na inspetoria para tirar e emitir essa guia de trânsito animal. Porque assim a gente vai estar sabendo exatamente quem que participou do desfile, quais os cavalos que estavam envolvidos e seus donos, né? Porque caso aconteça alguma emergência, um caso de situação sanitária, a gente tenha como rastrear quem é que estava participando. Porque a gente fica pensando, ah, mas eu só vou ali desfilar. Mas é justamente nessas situações de estresse que, enfim, com a doença pode se manifestar algum vírus, né? E assim, está transmitido para os demais que estão participando junto. Então, por isso que a gente solicita que seja realizado o exame, que é obrigatório, é o exame da anemia infecciosa equina. Ele tem validade de 6 meses, então vale 180 dias, na verdade, né? Que o produtor, né, deposite do exame e com o cadastro correto aqui na Inspetoria GTA, a Inspetoria Veterinária, pode estar emitindo, então, os seus documentos. A fiscalização, ela ocorre da mesma forma que rodeio. Então, a maioria das pessoas que participa das festividades farroupilhas, eles também estão envolvidos, né, com acaba que levam em eventos, em rodeio e tudo mais. E a fiscalização, ela ocorre da mesma forma, com a emissão da guia, com o veterinário responsável estando presente durante todos os eventos. Ele vai estar juntamente nas cavalgadas também, que serão realizadas, e no desfile farroupilha. Né, os equinos, eles são marcados, os que estão, né, corretamente e com seus documentos e em dia, e assim podem participar das atividades.
6: Em termos de investimento para fazer essa guia, qual é o valor e aonde faz o procedimento? E também, claro, os valores que são investidos.
7: Então, para o exame da anemia, o produtor ele deve procurar um veterinário particular, né, para realizar o exame. Eu não vou saber dizer quanto que é o exame, mas menos de R$200, né? Certo. Então, e vale 180 dias, né? Vale bastante tempo. Na GTA não tem custo nenhum. Então, aqui na inspetoria veterinária, eu digo que é tudo sem custo, né? Tudo de graça para o produtor, a menos que ele tenha algum problema, né? De não ter realizado a declaração anual de rebanho ou algum outro problema de transitar sem GTA. Então, só se infringir algum artigo, infringir a legislação, aí sim tem custo, né? Mas foi porque a pessoa ela não fez a ação que deveria.
6: Perfeito. Bom, Isadora, hoje é dia 4, né? Nós já estamos aí com as atividades a pleno da Semana Farroupilha aqui em Soledade. Como é que está a procura, né? A maneira que o pessoal está também buscando as alternativas de tirar as dúvidas?
7: Bom, a parte dos promotores do evento já está tudo correto, porque foi entregue os documentos, o documento foi cadastrado, né? Então, a semana ela já está aberta aqui no nosso sistema, mas a procura por GTA ela inexiste. Até o momento, ninguém veio procurar, ninguém veio emitir a guia de trânsito animal para as festividades farroupilhas. E é algo assim que a gente espera, né, que os produtores, após escutarem, provavelmente, né, compareçam, para que a gente não tenha nenhum problema depois, né, de sanções administrativas. Porque se não está com a guia de trânsito e está participando dessas cavalgadas ou do desfile, a gente sabe que daí tem as penalidades, né?
6: Bom, sanções, penalidades, elas são direcionadas para quem? Para o proprietário do cavalo ou para a entidade?
7: Dependendo da maneira com que elas ocorrerem. Por exemplo, se a gente está fazendo alguma fiscalização de trânsito em algum momento, né, e porventura pare algum animal especificamente que está sem a guia de trânsito, a gente pode penalizar, né, o produtor nesse caso, né, se ele está sem a guia de trânsito animal. Mas, por exemplo, no desfile Farroupilha, o que, que a gente vai conseguir analisar? Se tiver, por exemplo, poucos guias de trânsito cadastrados no nosso sistema, por exemplo, eu tenho 100 animais ali cadastrados e no desfile tem 500 animais. Essa responsabilidade é conjunta. Não é impossível a gente fazer a multa um por um, né, de, digamos, 400 animais que estão sem a guia de trânsito animal, né? Daí sim a penalidade ela iria para os promotores do evento.
6: Mas é possível fazer uma triagem, por exemplo, e saber aproximadamente o número de animais que não tiveram acesso à guia?
7: Sim, é possível sim, porque a gente consegue bem certinho saber quantos animais participam ou não do desfile, né? Até pelas filmagens e tudo mais, a gente sabe, e declarações do médico veterinário responsável pelo evento, né? A gente verifica quantos animais estão participando e quantos que tiraram a guia no nosso sistema.
6: As sanções seriam multas?
7: Seriam multas.
6: Valores?
7: Então, depende de qual é a multa que é aplicada, se é, enfim, digamos um trânsito sem GTA, que é o que a pessoa mais quer saber, né? Ah, eu tô com o meu cavalo, ele transitou sem GTA, ela é bem cara, tipo, parte de mais ou menos R$2.000.
6: R$2.000. Por isso da importância, a pessoa participar. Pra gente já encaminhar o encerramento, Isadora, aproximadamente quantos animais, né, que desfilam e também tem essa movimentação toda aí nas festividades farroupilhas?
7: A gente acredita que no desfile tem em torno de mais ou menos 500, né, cavalarianos, é o que a gente verifica, né, ao longo dos anos que acontece aqui no município da Soledade, né, um desfile sempre muito bonito, e a gente espera que tudo ocorra, né, para que ocorra tranquilamente e sanitariamente falando, né, dentro da legislação, para garantir também o conforto dos animais, bem-estar, e a gente evitar, né, que essas doenças sejam transmitidas de um para o outro, né, a gente solicita que o pessoal faça, né, os exames e venha que tire a guia. Muitas vezes a gente vê pessoas que a gente sabe que tem os exames em dia e só não foram na inspetoria, né, tirar o GTA. Então, a gente solicita que, para que transcorra tudo bem, né, o pessoal ele tire a guia de trânsito, compareça aqui na inspetoria veterinária.
6: Claro, você como profissional responsável, né, o evento é lindo, é maravilhoso, mas precisa ter a segurança também, né, doutora?
7: Exatamente, tanto segurança para, né, quem está desfilando, né, para todo mundo, e para ser um desfile, né, harmonioso e dentro das normas sanitárias. Porque a gente também recebe, ele é um desfile que tem um alcance muito grande, então muitos outros municípios verificam, né, e até muitas vezes a gente recebe, né, denúncias de outros municípios e tudo mais, então a gente precisa que esteja tudo dentro da... da normalidade. Né? É.
6: Bom, além de Soledade, quais são os outros municípios que você dá assistência?
7: A gente trabalha também em Tiúgo, Mormaço, Ibirapuitã, Nicolau Vergueiro, Fontoura Xavier e São José do Herbal, com Soledade dão sete municípios. E a maioria dos municípios, eles também fazem eventos, né? A gente também já estava em contato, solicitando que eles abrissem o mais logo, né, possível. O Mormaço ali já está tudo cadastrado, só para o pessoal de Mormaço lembrar ali, que tem as cavalgadas, já estão no sistema, já podem ser emitidas GTAs também.
6: Perfeito. Legal. Agora o pessoal tem que vir, né? Já estamos aí vizinhando com o evento, próximo final de semana agora, e por enquanto nenhum proprietário de animal veio buscar essa alternativa aí da GTA, que é de suma importância. Qual é o horário que o pessoal fica por aqui, Isadora?
7: Das 8 às 11h30 e da 1h30 até às 5 horas. Também a gente tem um telefone, que é o WhatsApp, para o pessoal pode mandar dúvidas e a gente verifica ali o cadastro como é que tá. É o 54-3381-9400.
6: Perfeito. Obrigado e um bom trabalho para você e a equipe toda aí.
7: Muito obrigada. Eu que agradeço e a gente fica aguardando, né, os produtores aqui na inspetoria.

0: normas dentro da exigência aí que a própria inspetoria está pedindo, está conclamando a esses participantes, Paulinho.
1: Ok, obrigado, Cláudio Fly, obrigado, Isadora, por nos atender e passar essas orientações importantes aqui na programação da tua Rádio Cristal na nossa unidade móvel.
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1: 10h44, você está na audiência do programa Temática, o que se passa é notícia, que já traz informações com o Igor Binotto de um resumo da coletiva concedida há poucos minutos na Secretaria de Esporte, Lazer e Juventude em relação ao futsal do interior. Então fique ligado em seguida esta informação aqui no programa.
4: 10 horas e 44 minutos.
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6: 12 graus.
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0: 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Igor Binotto, tivemos uma coletiva agora há pouco na Secretaria de Esporte, Lazer e Juventude. O que foi tratado neste encontro com a imprensa?
1: Reuniu a imprensa, o secretário João César Rubim Fernandes, também o Beto, que é do Departamento Jurídico, né? A secretaria, como secretaria, emitiu uma decisão oficial mantendo o que estava no Congresso Técnico, né? Sem a disputa de pênaltis na categoria veterano, o que foi a grande discussão. O que aconteceu lá? A secretaria, Paulinho, destacou o seu erro, né? Reconheceu o seu erro, a grande parte do erro, mas também colocou os outros envolvidos também com erros parciais, né? A própria comissão de arbitragem, as próprias equipes, né? Mas claro que o maior erro, sem sombra de dúvidas, e a própria secretaria disse isso, foi da Secretaria de Esportes, né? Até o secretário não estava no local, estava se preparando para um curso, né? No outro dia, por isso que ele não estava. Ele também falou isso na coletiva, o João, né? Porque as críticas vêm, né? Não adianta, as críticas vêm, são erros que não podem acontecer e aconteceram. E foi o momento que tomou essa decisão. Claro que tem a comissão agora que pode, né? Pode ter esse andamento, mas vai até às 5h30 da tarde o horário, né? Então, até este horário, Paulinho, está tudo confirmado para nesse sábado à tarde.
0: A rodada final. Então, apenas para esclarecer, a equipe da Santa Luzia ingressou com recurso solicitando que o que foi tratado no Congresso Técnico fosse mantido, ou seja, as equipes com melhores campanhas jogassem por um empate. Como houve empate entre Santa Luzia e a equipe do Resenha, no local do jogo, a decisão foi para os pênaltis, tornando sem efeito a decisão dos pênaltis, e a equipe da Santa Luzia, por ter a melhor campanha, teve o seu recurso deferido e a equipe foi confirmada na final do futsal do interior pela decisão da secretaria num ato administrativo. Já o Pinhal também fez o seu recurso querendo que as cobranças de pênaltis acontecessem. Como houve uma decisão de que no Congresso Técnico a decisão fosse mantida, então o São Roque foi confirmado na grande final. E os jogos finais estão marcados para esse sábado lá no Zecão Martins, a confirmação, a não ser que exista algum recurso por parte de alguma equipe que não concorde com essa decisão para que a final não seja realizada.
1: O pessoal falava muito, né, Paulinho, de não estar no regulamento. O regulamento consta informações mais gerais, né, porque até foi dado esse exemplo. Por exemplo, a fórmula de disputa é definida nesse congresso técnico. Por exemplo, o primeiro enfrenta o quarto, o segundo enfrenta o terceiro. Por isso que acontecem os congressos técnicos. Mas a secretaria, Paulinho, não descarta também, juntamente com o departamento jurídico, uma reavaliação, né, dos regulamentos das competições, né? Porque fazem anos que estão aí, mas é importante destacar o posicionamento da Secretaria de Esportes, falando do seu erro, né, da grande parte do seu erro, porque precisava se pronunciar. E, é claro, os encaminhamentos que ficam aí para a grande decisão.
0: A decisão, então, do futsal do interior, marcada para este sábado, no Zecão Martins, 14h, a decisão da categoria feminina, um jogo apenas, porque duas equipes vão se enfrentar, Santa Luzia e São José. Depois, a decisão da categoria veterano entre Santa Luzia e São Roque, às 15h, e às 16h, o jogo da categoria principal entre Nacional e Santa Luzia. Então, rodada que está marcada para este sábado no Zecão Martins. Mais informações ampliadas aí no Na Torcida a partir da 1h15 da tarde. Já já tem mais informações.
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12: 10 horas e 58 minutos.
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14: 13 graus.
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17: 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O presidente do Supremo Tribunal Federal, o STF, ministro Edson Fachin, retirou do âmbito do inquérito das fake news o pedido do ministro Alexandre de Moraes para abrir um processo contra o também ministro da Corte, André Mendonça. Na decisão, Fachin determinou que a Procuradoria-Geral da República e o ministro André Mendonça se manifestem no prazo de até 5 dias. Sobre o pedido de Moraes e transferiu os casos para a presidência da corte. Com isso, os dois inquéritos que envolvem Moraes e Mendonça passam a ser conduzidos pelo presidente Fachin. O pedido de Alexandre de Moraes havia sido feito no âmbito do inquérito das fake news, do qual o ministro é relator. No entanto, como os dois ministros pediram para o presidente da corte tome providência sobre os fatos apresentados, os dois casos passaram a ser responsabilidade de Fachin. No início da semana, Fachin já havia pedido que os ministros do tribunal, André Mendonça e Alexandre de Moraes, e o procurador-geral da República, da PGR, Paulo Gonet, e o diretor-geral da Polícia Federal, André Rodrigues, manifestassem até 5 dias úteis sobre os acontecimentos recentes no Supremo, envolvendo o caso Master. Na decisão de Fachin, foi tomada após Mendonça retirar, na terça-feira, o sigilo de um relatório da Polícia Federal que expõe mensagens e contatos entre o banqueiro Daniel Vorcaro e o ministro Alexandre de Moraes.
18: 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O Supremo Tribunal Federal definiu nesta quinta-feira novos critérios para a concessão da gratuidade da justiça em todo o país. Pela decisão, pessoas com renda mensal de até R$5.000 terão direito ao benefício sem a necessidade de apresentar comprovação de insuficiência financeira. Para quem recebe acima desse valor, a gratuidade continuará sendo possível, mas dependerá da demonstração de que não há condições econômicas de arcar com os custos do processo. O entendimento foi firmado no julgamento de uma ação que discutia as regras da reforma trabalhista sobre a concessão da justiça gratuita. Na ocasião, prevaleceu o voto do ministro Gilmar Mendes, relator do caso. Segundo ele, a adoção de critérios objetivos da ajuda a equilibrar a garantia de acesso à justiça com a necessidade de evitar pedidos sem fundamento. O ministro avaliou, porém, que o limite atualmente previsto na Consolidação das Leis do Trabalho, CLT, corresponde a 40% do teto do Regime Geral de Previdência Social, ficou defasado. Por isso, propôs a adoção no valor de R$5.000,
17: que atualmente serve de referência para a faixa de isenção do imposto de renda. Pela decisão, os critérios não ficarão restritos à Justiça do Trabalho. O STF decidiu que eles deverão ser aplicados em todos os ramos do Poder Judiciário até que o Congresso Nacional edite uma nova regulamentação sobre o tema. Para Gilmar Mendes, a existência de regras distintas em diferentes áreas da Justiça gerava tratamento desigual para pessoas em situação econômica semelhante. 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
37: 11 horas 10 minutos, temperatura em 13 graus, abraço ao Paulinho Mustang, tá na nossa audiência. E ele disse mesmo que o Grêmio estava melhor que o Inter, e isso se confirmou na prática. Você estava certo, Paulinho. Abraço, obrigado aí pela companhia, pela audiência.
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37: Tá certo, dado o recado. Um abraço a Fátima. Agora, 11 horas 15 minutos. Temperatura em 13 graus.
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8: Amigos e ouvintes da Rádio Cristal de Soledade, nesta sexta-feira nós temos um pouco de umidade ainda predominando aqui na parte mais centro-norte do estado. Todas essas áreas também entre o centro-norte, nordeste, parte do leste ainda tem condições para algum chuvisco, alguma chuva fraca. Mas a tendência é de que já a partir de amanhã o tempo volte a ficar mais estável. E por quê? Por causa da entrada de uma nova massa de ar de origem polar. E o frio vai voltar e vai voltar com intensidade. E isso não surpreende, pessoal, nós estamos no inverno, o normal é exatamente isso, fazer frio. E esta massa de ar polar, ela vem aí com as características de inverno, ela vem seca e vem bastante fria. Nós vamos sentir já o frio começando a predominar na tarde mesmo desta sexta-feira. As máximas por aqui já não passam dos 15 a 17 graus em média. E aí no sábado, o frio já é bem mais intenso. As temperaturas pela manhã podem oscilar entre 5 e 6 graus em média. Em alguns pontos a temperatura é menor. E a tendência é que mesmo durante a tarde com o sol, as máximas não passem dos 15 graus aqui em Soledade. E aí o domingo deve ter geadas por aqui, porque as temperaturas ficam bastante baixas. As mínimas podem oscilar entre 1 e 3 graus aqui na nossa região. E à tarde, pessoal, mesmo com sol, máximas de 10 a 11 graus. É um frio típico do inverno gaúcho. Com a previsão do tempo, Kátia Valente.
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37: 11h17, em seguida, tem mais atrações, tem mais informações aqui no programa, fique ligado.
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5: 11 horas e 24 minutos.
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0: Agora 11 horas e 28 minutos, nós vamos agilizar aqui as informações da área do trânsito e segurança, a movimentação nas últimas horas em Soledade e também na região.
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0: Vamos até a BR-386, lá está o João Gabriel para trazer informações e seja bem-vindo aqui novamente da programação, João. Especialmente porque deveremos ter uma movimentação intensa no trânsito no feriado da Independência.
2: Exatamente, Paulinho, ouvintes da tua Rádio Cristal, nós estamos nesse momento aqui em frente ao trevo principal de Soledade, que virou um canteiro de obras, né? São obras da melhoria aí, da duplicação da BR-386, e segundo a empresa Motiva a Via Sul, ela anuncia aqui que há uma previsão de grande movimentação na BR-386, tanto no sentido capital-interior, quanto interior-capital, nesse feriado da Independência, dia 7 de setembro. O movimento deve começar hoje já, as pessoas já saem para viajar nessa sexta-feira, sentido litoral, sentido capital, sentido interior, e ainda deve se permanecer em ritmo regular até a segunda-feira, quando há o registro de mais um pico de retorno às casas, ou seja, você que vai pegar a estrada, você que planeja se viajar nesse feriado de Independência, muito cuidado, saia antes, se programe, porque há esse provisão aí de muito movimento na BR-386. Também reforça-se o aviso para você que nos ouve, as obras de Soledade, o bloqueio temporário de Fontoura Xavier a Pouso Novo, que existia pela concessionária, ele terminou ontem de madrugada, ou seja, esse bloqueio já está liberado, mas ainda há o bloqueio temporário da alça na BR-386 em Arvorezinha. Essa passagem que existe, que passa aí a RS, que leva até Arvorezinha, ela está bloqueada por algumas melhorias nessa passagem, e isso exige que você que vai a Arvorezinha saindo de Soledade, vindo de Passo Fundo, vá até o Parque das Tuias, faça o retorno e volte pela rodovia, o que dá mais ou menos 10 a 9 quilômetros, ou seja, um trajeto um pouco maior, o que exige mais preparo, mais organização no tempo para você que vai pegar a estrada. São esses os avisos para esse feriado aí que a gente traz, Paulinho, mas principalmente destacar também que a área da segurança hoje está tranquila.
0: Sem maiores alterações?
2: Sem maiores alterações, passamos nas delegacias, na Brigada Militar para pegar as ocorrências. A gente sempre diz que é bom e a gente agradece um feriado tranquilo, um final de semana tranquilo, mas a equipe de jornalismo e as forças de segurança estão a plantão da sociedade.
0: João Gabriel, uma questão importante para finalizarmos aí, exame toxicológico passa a ser obrigatório no Rio Grande do Sul?
2: Exatamente, Paulinho. Desde o dia 1º de setembro, o DETRAN-RS, juntamente com o governo federal, passou a exigir o exame toxicológico nas primeiras habilitações. Isso é, você que vai tirar a carteira a partir de agora, além dos exames médicos, práticos, psicotécnicos, tem que fazer o exame toxicológico. Mas isso só é necessário na primeira habilitação. Se você já tem a de carro, vai adicionar a de moto, não é necessário. Ou, caso contrário, né? Mas em primeiras habilitações, desde o dia 1º de setembro, houve uma mudança da Secretaria Nacional de Trânsito, juntamente com o DETRAN do Rio Grande do Sul, e é necessário o exame toxicológico. Cabe lembrar que as categorias C e D também é necessário a cada 2 anos e 6 meses a renovação do exame toxicológico.
0: Tá certo. Obrigado, João, com as informações resumidas aí na área do trânsito e segurança, movimentação tranquila na região de Soledade. Obrigado ao João Gabriel, diretamente aí da BR-386, onde ele faz o relato do canteiro de obras que ocorre no trevo de acesso principal ao município de Soledade. Agora, 11:32.
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0: 11h33, Frei Irineu Trentin é o novo provincial dos Freis Capuchinhos no Rio Grande do Sul. O Dirceu Tedesco, da Rede Tua Rádio, é quem traz a informação.
6: A Rede Tua Rádio e Mais Nova está presente no 26º capítulo dos Freis Capuchinhos, ocorrendo no município de Vila Flores. Eleito Frei Irineu Trentin, que conversa conosco agora falando um pouquinho sobre esse desafio no triênio à frente da Ordem dos Freis Capuchinhos.
7: Minha saudação de paz e bem a todos. Os freis confiaram a mim essa missão no próximo triênio, eu e mais 4 conselheiros, e então estamos aí à disposição para podermos levar adiante esta missão que nos foi confiada e também procurar dar o melhor de cada um de nós. O capítulo também aprovou 4 caminhos estratégicos para a gente andar neste triênio. Então, vamos procurar seguir neste caminho e dar o melhor de cada um de nós nessa função.
6: O que podemos adiantar sobre esses caminhos?
7: Sim, a preocupação foi valorizar muito a vida e a saúde de cada frade através da humanização e cuidado. Ainda está muito presente o nosso carisma capuchinho, franciscano capuchinho, para ser vivido e testemunhado em todo lugar. O terceiro caminho é a missão. A missão nossa de freis capuchinhos como evangelizadores, como anunciadores do Evangelho de Jesus Cristo e procurando, onde estamos, em cada frente de missão, trabalhar, então, muito esta questão do nosso carisma franciscano capuchinho. E ainda, o quarto caminho, que é as juventudes e as vocações, né? É um trabalho mais intenso junto às juventudes, nas paróquias e em tantos outros lugares de missão, também acentuando a vocação, a vida cristã, a vida em comunidade, mas a vocação, a vida de família, com o sacramento do matrimônio, e de modo especial a vocação à vida religiosa franciscana capuchinha, para termos mais jovens conosco, seguindo este caminho trilhado, ensinado por Francisco de Assis e já testemunhado e vivido por tantos outros frades ao longo da história.
6: Para conhecermos um pouquinho mais do Frei Irineu, há quanto tempo de congregação e onde vinha trabalhando nos últimos anos?
7: Assim, 40 e poucos anos já como Frei Capuchinho. Atualmente estou trabalhando e vivendo na paróquia de Flores da Cunha, junto com os demais confrades, e então procuro ali dar minha contribuição e agora com uma nova missão junto a todos os freis e todas as regiões onde estamos presentes.
6: Só para fecharmos, os conselheiros foram eleitos?
7: Sim, foram eleitos Frei Laércio Duminelli da Luz, Frei Alceu Ferronato, Frei Daison Firmino de Sá e Frei Gilmar Gonçalves de Azevedo.
6: Muito obrigado por nos atender e um bom trabalho.
7: Muito obrigado, saudações a todos, paz e bem.
6: Conversamos com o provincial dos Freis Capuchinhos do Rio Grande do Sul, o capítulo ocorrendo no Complexo Vila Capuchinhos, em Vila Flores. A eleição ocorreu nesta quinta-feira, dia 3. Reportagem Dirceu Tedesco.
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0: 11h38, você está na tua Rádio Cristal, programa temática O Que Se Passa é Notícia. Semana Farroupilha será aberta oficialmente pelo município de Soledade no próximo domingo, 14h, aqui no Napira Farroupilha, junto ao Largo da Matriz, Praça Central, com a participação aí das entidades. E neste final de semana teremos a movimentação a partir de hoje no Piquete Cambará, abertura da Semana Farroupilha, Ronda Crioula do Piquete Cambará, da Santa Bárbara, e amanhã lá no CTG Henrique Borer, do São Sebastião, e ainda teremos o Rancho Santa Rita lá em Posse Generoso. Ah, e hoje nós teremos um programa especial com o Cepete Araju, da comunidade da Santa Terezinha, a partir das 19h, aqui na tua Rádio Cristal, programa especial com o Cepete Araju, falando da sua Ronda Crioula. Agora 11h39.
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0: 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E não esqueça o convite para você participar da festa da comunidade de São Miguel Mormaço, dia 27 de setembro. Mais um recado final aqui. Abraço ao Edson Schroeder. Ah, tá comemorando a vitória do seu Grêmio. Abraço, Cepô, na audiência da tua Rádio Cristal. 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Obrigado pela audiência, pela companhia. Na sequência tem o Conversa na Mesa.
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5: 11 horas e 45 minutos.
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7: 14 graus.
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0: Ó Senhor, fazei de mim um instrumento de vossa paz. Paz e bem. O Evangelho de Lucas 5, versículos 33 a 39. Naquele tempo, os fariseus e os mestres da lei disseram a Jesus: os discípulos de João e também os discípulos dos fariseus jejuam com frequência e fazem orações, mas os teus discípulos comem e bebem. Jesus, porém, lhes disse: os convidados de um casamento podem fazer jejum enquanto o noivo está com eles? Mas dias virão em que o noivo será tirado do meio deles. Então, naqueles dias, eles jejuarão. Jesus contou-lhes ainda uma parábola. Ninguém tira retalho de roupa nova para fazer remendo em roupa velha, senão vai rasgar a roupa nova, e o retalho novo não combina com a roupa velha. Ninguém coloca vinho novo em odres velhos, porque senão o vinho novo arrebenta os odres velhos e se derrama, e os odres se perdem. O vinho novo deve ser colocado em odres novos, e ninguém, depois de beber vinho velho, deseja vinho novo, porque diz: o velho é melhor. Estimados ouvintes que nos ouvem pelas ondas do rádio, odres novos para o vinho novo. O vinho novo continua a fermentar e precisa de odres flexíveis para não estourar os recipientes, para acolher a graça, a misericórdia e a liberdade trazidas por Jesus. Precisamos de um coração dócil, aberto e flexível. Programação das paróquias. Paróquia Nossa Senhora dos Navegantes de Mormaço. Dia 5, sábado, missa na comunidade matriz às 18 horas. Dia 6, domingo, celebração na comunidade Generoso às 10h30. Dia 8, terça, missa na comunidade San Roque às 18 horas. Dia 9, quarta, missa na comunidade Santa Paulina às 14 horas. Dia 13, domingo, missa na matriz às 8h30. Dia 13, domingo, celebração ecumênica no CTG Teófilo Schroeder, 10h30. Dia 15, terça-feira, missa Posse Godoy, 19h. Dia 16, quarta-feira, missa na comunidade dos Prolos, 18h30. Dia 19, sábado, missa na São Luís às 15h. Dia 20, domingo, missa na Matriz Nossa Senhora dos Navegantes, às 8h30. Esses foram os comunicados da paróquia Nossa Senhora dos Navegantes de Mormaço. Paróquia Nossa Senhora da Soledade. Hoje é sexta-feira, 15h, adoração ao Santíssimo. E às 16 horas, missa da saúde na Igreja Matriz, animada pelo apostolado da oração. 19h30, terceira noite do tríduo preparatório para a festa em honra ao Sagrado Coração de Jesus na comunidade do Rincão do Bugre. Sábado, 14h30, celebração eucarística na comunidade Nossa Senhora Aparecida da Fazenda Tarumã. 14h30, celebração eucarística na comunidade Nossa Senhora do Caravaggio da Raia da Pedra. 16h, celebração eucarística na comunidade São Roque do Espraiado. 16h, celebração eucarística na comunidade Santo Antônio do Pontão da Boa União. 19h, celebração eucarística na Igreja Matriz. Domingo, 9 horas, celebração eucarística na Igreja Matriz. 9 horas, celebração eucarística na Comunidade Santa Rita. 10 horas, celebração eucarística na Comunidade Nossa Senhora da Saúde do bairro Ipiranga. 10h30, missa festiva em honra ao Sagrado Coração de Jesus, na Comunidade do Rincão do Bugre. 10h30, celebração eucarística na Comunidade Nossa Senhora de Fátima, do bairro Missões. E às 19h, celebração eucarística na Igreja Matriz. No próximo sábado, o grupo de jovens Unidos pela Fé estará comercializando cachorro quente no valor de R$15, das 10h30 às 14h no Salão Paroquial. Colabore com esta promoção em benefício dos nossos jovens. Esses foram os comunicados da Paróquia Nossa Senhora da Soledade. Pai nosso que estais no céu, santificado seja o vosso nome. Venha a nós o vosso reino, seja feita a vossa vontade, assim na terra como no céu. O pão nosso de cada dia nos dai hoje, perdoai as nossas ofensas, assim como nós perdoamos a quem nos tem ofendido, e não nos deixeis cair em tentação, mas livrai-nos do mal. Amém. Oração. Deus onipotente, fonte de todo o dom perfeito, semeai em nossos corações o amor ao vosso nome. Estreitando os laços que nos unem convosco, fazei crescer em nós o que é bom, e guardai com amorosa solicitude os que nos destes. Por nosso Senhor Jesus Cristo, o vosso Filho, que é Deus, e convosco vive e reina na unidade do Espírito Santo, por todos os séculos dos séculos. Amém. A todos os ouvintes, um bom almoço e uma boa tarde com a graça de Deus. Paz e bem.
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9: Meio-dia e 35 minutos.
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11: 15 graus.

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12: Olá, boa tarde. 12 horas 39 minutos, 15 graus a temperatura. Sexta-feira, 4 de setembro de 2026. Estamos chegando com mais um. Ou mais uma. Hora do recado. 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A hora do recado com a apresentação de Marcos Vinícius de Souza, gerência geral de Paulinho Paes, direção geral de Frei Eudes Ângelo Capelar. 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Previsão do tempo para você nesse instante, aqui na programação Na Hora do Recado. Kátia Valente é quem traz a informação.
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13: Olá, amigos e ouvintes da Rádio Cristal de Soledade. Nesta sexta-feira, nós temos um pouco de umidade ainda predominando aqui na parte mais centro-norte do estado. Todas essas áreas também, entre o centro-norte, nordeste, parte do leste, ainda tem condições para algum chuvisco, alguma chuva fraca. Mas a tendência é de que já a partir de amanhã o tempo volte a ficar mais estável. E por quê? Por causa da entrada de uma nova massa de ar de origem polar. E o frio vai voltar e vai voltar com intensidade. E isso não surpreende. Pessoal, nós estamos no inverno, o normal é exatamente isso, fazer frio. E esta massa de ar polar, ela vem aí com as características de inverno, ela vem seca e vem bastante fria. Nós vamos sentir já o frio começando a predominar na tarde mesmo desta sexta-feira. As máximas por aqui já não passam dos 15 a 17 graus em média. E aí no sábado, o frio já é bem mais intenso. As temperaturas pela manhã podem oscilar entre 5 e 6 graus em média. Em alguns pontos a temperatura é menor. E a tendência é que mesmo durante a tarde com o sol, as máximas não passem dos 15 graus aqui em Soledade. E aí o domingo deve ter geadas por aqui, porque as temperaturas ficam bastante baixas. As mínimas podem oscilar entre 1 e 3 graus aqui na nossa região. E à tarde, pessoal, mesmo com sol, máximas de 10 a 11 graus. É um frio típico do inverno gaúcho. Com a previsão do tempo, Kátia Valente.
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6: Meio-dia e 51 minutos.
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8: 15 graus.
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20: Faltando 3 minutos para 1 hora da tarde, vamos trazer para você nesse momento avisos e comunicados.
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20: Atenção, solicitação de emprego. O senhor Reni Silva de Miranda está à procura de uma oportunidade de trabalho. Aposentado, ele busca trabalho na área de serviços gerais. Tem experiência com trabalhos na roça e também com carga e descarga de caminhões, além de muita disposição para trabalhar. Quem tiver uma oportunidade e quiser dar essa chance ao seu Reni, pode entrar em contato pelo telefone 549-9939-2850. Atenção! Vende-se uma capela no cemitério municipal de Soledade, contendo 5 gavetas, todas em mármore. A capela é nova e o pagamento pode ser feito em até 3 vezes anualmente, 1 pagamento por ano. Interessados podem entrar em contato com o seu Pedro Moraes, na Avenida Espumoso 481, ou entrar em contato pelos fones 549-9201-9209 ou 549-81-356773. Comunicado. O senhor Pedro Moraes está procurando um casal de senhores ou uma senhora responsável para auxiliar nas atividades do dia a dia da casa. A função é para ajudar nos serviços domésticos e no apoio à rotina da residência. Endereço, Avenida Espumoso 481. Interessados podem entrar em contato pelos telefones 549-9201-9209 ou 549-81-356773. Atenção, o Sindicato dos Trabalhadores Rurais de Soledade Mormaço informa que até o dia 11 de setembro, a técnica Michele estará em férias. Adiante-se e não deixe sua demanda para a última hora. Todas as quintas-feiras haverá atendimento da doutora Yasmin Carneiro, auriculoterapeuta. Entre em contato pelo fone WhatsApp 549-8401-4445 e agende seu horário. Também está aberto o prazo para a declaração do ITR, Imposto Territorial Rural. O prazo finda-se em 30 de setembro. Também estamos realizando projetos de custeio de investimento para a safra 2026-2027. Agende seu horário no Sindicato dos Trabalhadores Rurais.
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20: A comunidade de Santa Terezinha convida para a sua tradicional festa, que será no dia 27 de setembro. Nos dias 23, 24 e 25, tem o tríduo, às 19 horas e 30 minutos, na igreja. No domingo, dia 27, 10h30, missa, meio-dia, suculento churrasco, saladas e bebidas. Levar pratos e talheres. 14 horas, reunião dançante com animação da banda Novo Cenário e show com Vilseu e Mari Pause. 17 horas, sorteio da rifa. Participe! Feira Solidária. A Caritas Paroquial estará promovendo nesta sexta-feira, dia 4 de setembro, uma feira solidária de roupas e calçados. Será das 9 da manhã às 5 da tarde, sem fechar ao meio-dia, na sala da churrasqueira, localizada entre o Sicredi e a Igreja Matriz. Terá a promoção Compre uma peça e leve duas, a segunda é de graça. Toda a renda arrecadada será revertida para aquisição de alimentos para a pastoral da criança. Participe, aproveite as ofertas e ajude essa importante causa. Agora são 13 horas pontualmente. 13 horas.
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20: Muito bem, 13 horas e 1 minuto, estamos chegando ao final de mais uma edição da Hora do Recado, com a apresentação de Marcos Vinícius de Souza, gerência geral de Paulinho Paes, direção geral de Frei Eudes Ângelo Capelari, contando sempre com o patrocínio de Supermercado Vacari, ProAudi, Loja 7, Farmácia Gafarma, Centro Farmácia do Elisandro e também médica dermatologista Viviane Schaefer Borges, membro titular da Sociedade Brasileira de Dermatologia. Muito obrigado pela companhia. Você fica agora com o informativo Coprel, na sequência informativo Cotrijal e posteriormente programa Na Torcida. A todos, paz e bem, excelente final de semana.
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1: 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Olá, começa agora mais uma edição do Informativo Coprel. Eu sou a Mariana Sabani e vamos juntos acompanhar as notícias da nossa cooperativa.
8: Os primeiros passos foram dados e um novo caminho começa a ser construído pela Coprel, com participação, decisão e a força do cooperativismo. Neste dia 28 de agosto, cooperantes e conselheiros da Coprel aprovaram, em Assembleia Geral Extraordinária, a inclusão das atividades de telecomunicações no Estatuto Social da Coprel Cooperativa de Geração e Desenvolvimento. Uma aprovação que representa a essência do cooperativismo: participar, decidir e construir juntos.
22: Hoje damos um passo histórico. Há mais de duas décadas, a Coprel trabalha para levar comunicação de qualidade às comunidades, principalmente no meio rural. Agora, com a nova legislação e decisão dos nossos cooperantes, podemos avançar para consolidar também as telecomunicações dentro do modelo cooperativista.
8: Os primeiros passos já foram dados. Agora seguimos construindo essa nova trajetória, porque quando existe uma necessidade das comunidades, o cooperativismo encontra caminhos para transformar.
1: Você já parou para pensar para onde vai o valor pago na sua conta de energia elétrica? Muita gente acredita que todo esse valor fica com a distribuidora, mas a conta de energia é formada por diferentes componentes que garantem que a energia seja gerada, transportada e chegue até você com segurança e qualidade. Do valor total da conta, 35,9% correspondem à distribuição de energia, atividade realizada pela Coprel. É essa parcela que mantém o sistema em funcionamento e viabiliza manutenções, atendimento aos cooperantes e investimentos na rede elétrica. Outros 20,4% são destinados à compra de energia. Já 14,8% correspondem à transmissão, etapa responsável por transportar a energia das usinas até as redes de distribuição. Além disso, 18% da conta são destinados aos encargos cargos setoriais, que financiam programas e políticas públicas do setor elétrico brasileiro. Por fim, 10,8% correspondem aos tributos como ICMS, PIS e COFINS. Isso significa que de cada R$ 100 pagos na conta de energia, R$ 35,90 correspondem ao trabalho realizado pela Coprel na distribuição da energia elétrica. O restante é destinado à compra de energia, à transmissão, aos encargos setoriais e aos tributos que compõem o Sistema Elétrico Nacional. Entender a sua conta é também compreender todo o caminho que a energia percorre até chegar à sua casa, propriedade ou empresa.
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1: E o informativo Coprel dessa semana fica por aqui. 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Obrigada pela sua companhia e até a próxima edição.
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23: Olá, está começando o Informativo Cotrijal desta sexta-feira, 4 de setembro. Eu sou Jéssica Gomes, trazendo as novidades da nossa cooperativa. No programa de hoje, a gente destaca a sexta muito mais na Cotrijal Lojas. E você também fica por dentro da previsão do tempo e da cotação de grãos.
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23: Ludmila Camparotto, agrometeorologista da Rural Clima, traz as informações para a gente. Olá, Ludmila.
26: Boa tarde a todos os ouvintes do Informativo Cotrijal. Vamos para as nossas atualizações climáticas de hoje, falando sobre as áreas de atuação da cooperativa. Bom, como a gente vem alertando vocês, existe a possibilidade de aumento de nebulosidade, principalmente entre hoje e amanhã na região. Pode ser que ocorra algumas garoas, mas extremamente irregulares, de baixa intensidade. A tendência é de tempo firme, pelo menos até ali meados ou final da próxima semana, porque nós temos aí a expectativa de retorno das chuvas para a região entre o dia 9 e 10 ali de setembro. O ponto que nos chama atenção é a queda de temperatura prevista ali, principalmente entre domingo e segunda-feira, com expectativas de mínimas baixas ali, Algumas regiões abaixo dos 2 graus podem ocorrer algumas geadas pontuais, principalmente em áreas de maiores altitudes. Agora, em relação às chuvas, ponto de atenção é que elas retornam ali por volta do dia 9, 10 e depois já no início da segunda quinzena de setembro há previsões de mais chuvas. Então, mês de setembro e depois outubro segue ainda com condições para chuvas praticamente toda semana. A gente tem alguns intervalos entre elas, né, o que vai permitir algumas operações ali de campo, sim, mas praticamente toda semana com uma condição, né, de entrada de um sistema que pode provocar chuvas aí na região. Qualquer dúvida, entre em contato aqui com a gente. Lembrando, eu sou a Ludmila Camparotto e essas são as informações da Rural Clima em parceria com a Cotrijal.
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23: A Cotrijal praticou os seguintes preços na manhã de hoje, dia 4 de setembro, na região 7. Soja, R$ 138,00, milho, R$ 60,00 e trigo PH 78, no valor de R$ 70,00. Para conferir os preços da tarde ou da sua região, acesse o portal do produtor. Ficou com alguma dúvida? Entre em contato com a sua unidade de negócios.
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1: O informativo Cotrijal de hoje fica por aqui. Ouça sempre que quiser no Spotify e confira ainda mais novidades em nossas redes sociais. @CotrijalCooperativa. Até amanhã! Esta é uma produção da Cotrijal. Neste programa, com locução e edição de Jéssica Gomes.
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19: 13h20, 1h20 da tarde. Alô, amigos, boa tarde. Na Torcida no ar, pelo rádio, pelo Face, pelo YouTube, com os nossos convidados que já estão aqui. Vamos debater muito o esporte local, mas também o pitaco aí sobre a dupla Grenal e a classificação do Grêmio para a semifinal da Copa do Brasil. Henrique Moraes, o Nega, Delmar Secon, João César Rubim Fernandes, o seu João da Leda e Jadir Sebem são os convidados do programa. 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
19: Grêmio vence o Clássico Grenal e está na semifinal da Copa do Brasil. Estão abertas as inscrições para o futsal da cidade. Decisão administrativa confirma. Santa Luzia e São Roque vão fazer a final da categoria veterano. Os jogos finais serão neste sábado no Zecão Martins. Teremos grito de campeão. Estes e outros assuntos a partir de agora no Na Torcida. Além, é claro, da abertura do futsal no Mormaço. Henrique, seja bem-vindo no programa, boa tarde.
20: Boa tarde, Paulinho, boa tarde aos companheiros da mesa, aos ouvintes. Sempre um prazer estar aí.
19: Sempre um prazer, é nosso. Delmar Secon, seja bem-vindo.
21: Olha, sou bem-vindo, tá? E Jadir, o João da Leda e o Nega também são bem-vindos, né?
19: Com certeza. João César Rubim Fernandes, boa tarde.
22: Boa tarde, Paulinho. Boa tarde, Nego. Boa tarde, Delmar, Jadir. Boa tarde a todos os nossos ouvintes aí. Estamos aí para mais uma vez. Obrigado pelo espaço, Paulo.
19: Jadir, você bem? Boa tarde.
23: Boa tarde, Paulinho. Boa tarde aos meus colegas de mesa hoje. Depois de alguns convites, né, por questões de trabalho, não pude estar aí, mas hoje vem aí para debater um pouco sobre o esporte. Esporte que, final de semana, promete muito, né? Vai ter grito e campeões aí em várias modalidades, né?
19: E é, teremos esta oportunidade, então, de acompanharmos os jogos finais neste sábado no Zecão Martins. 1h24, lembrando, então, a parceria do Canguru Restaurante e Pizzaria. 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Nós vamos dar um rápido tópico aí, um gremista e um colorado. Eu sei que o Delmar é colorado e o Jadir é gremista. Delmar, o que aconteceu com o seu colorado que acabou sucumbindo diante do Grêmio sendo eliminado da Copa do Brasil?
21: Olha, eu atribuo ao treinador. Mudou completamente, né? Em vez de ser reativo, ele tentou propor o jogo, né? Daí aconteceu o que aconteceu. Mas eu não estou preocupado com isso, Paulinho. Estou preocupado com o Campeonato Brasileiro, entendeu? Essa que é a minha preocupação. que nós estamos aí no fundo do poço, Paulinho. Então, vamos ver os próximos acontecimentos.
19: É, não se entendeu as mudanças do Pezzolano para um jogo decisivo, não. Tirando alguns jogadores que, vamos lá, não são, né? Mas estavam aí dando uma consistência para o Internacional. Surpreendeu a todos.
21: O Vitinho, por exemplo, seria o do Grêmio,
19: Pavão?
21: Pavão, né? É a mesma, entrega muito, né, Paulinho? O Vitinho entrega muito. Então, o Carboneiro também. Mas Grenal é Grenal, né? Então, por isso aí eu não vou sofrer.
19: Tá certo. Jadir, você bem, fale do seu Grêmio que venceu e venceu bem, mereceu a vitória 3-1.
23: Então, né, eu acho que o Grêmio tem três atletas ali em três posições no campo, que é muito importante. O Grêmio tem goleiro, tem um bom zagueiro e tem um cara que faz gol. Então, falta ainda, né, um pouquinho mais daquele 10 ali, mas esses três caras aí, nos últimos jogos, pelo menos, né, vem dando uma contribuição muito boa para o crescimento da equipe. E o nosso treinador, né, que até foi vaiado ontem durante a apresentação lá, né, ontem foi bem, né, ontem ele fez aquilo que tinha que fazer, né, sem inventar muito, né, porque um time já é limitado. Se você começa a inventar, né, que foi o que fez o treinador do Inter, né, tu tem um time limitado, aí tu quer inventar mais alguma coisa por cima, é certo que não vai funcionar, né, Paulo? Então, acho que deu esse respiro, mas o Grêmio ainda está devendo muito, né, principalmente no Campeonato Brasileiro, né, e agora tem um jogo dificílimo, né, que é difícil ganhar da vitória lá, buscar ponto lá para nós tentar chegar aos 45 o mais rápido possível.
19: Tá aí, dupla Grenal, joga pelo Campeonato Brasileiro, o Inter contra o Santos, um jogo decisivo no domingo, e o Grêmio na segunda-feira contra o Vitória, também precisando de vitória, mas o Grêmio sobrou no jogo contra o Internacional e mereceu a classificação 3-1, está na semifinal para enfrentar o Atlético Mineiro. 1:27, 16 graus a temperatura, é o Na Torcida que você acompanha e que tem a 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João César, Rubim Fernandes, estão abertas as inscrições para o futsal da cidade?
22: Isso, Paulinho. Abrimos as inscrições ontem, né? Temos aí até o dia 18 para retirada e entrega de fechas.
19: Quais são as categorias? O que a secretaria projeta nesta edição?
22: Fraldinha, iniciação, pré-mirim, mirim, infantil, juvenil, principal, veterano e master.
19: E feminino. E a novidade desse ano, categoria master?
22: Categoria master. A gente veio após o final do campeonato do ano passado, alguns dirigentes entraram em contato conosco, então a gente resolveu, né, lançar agora juntamente na entrega das fichas a categoria master. Vamos ver se entre master e veterano, a gente sabe dessa proximidade das idades, mas desenvolveu um trabalho aí para, quem sabe, a gente consiga fazer as duas categorias.
19: João César, Rubim Fernandes, seu João da Leda, a idade da categoria veterano e da master estão definidas?
22: 36 anos para a categoria veterano, né? 45 anos para a categoria máxima.
19: E a questão dos jogadores de fora também permanece
22: na mesma
19: idade?
22: Os jogadores de fora a gente analisou, temos o regulamento pronto já, estamos enviando já para o pessoal, quem quiser se informar e tudo mais, né, para ter essa informação, mas a categoria veterano de fora a gente deu um aumentinho na idade, nos jogadores de fora, e na categoria master, se não me engano, é 2 anos a mais dos jogadores de fora.
19: Qual a idade da categoria veterano para os atletas de fora?
22: Acredito que ficou 85.
19: Ano base 85.
22: Ano base 85.
19: Então vamos aguardar
22: na
19: aí.
22: Na categoria master, o ano base, que é 81, né? Que são 45, ficou 79.
19: Então 40 anos, se eu não estou enganado, a categoria veterano para os atletas de fora?
22: É, isso aí.
19: Então tem essa mudança aí, Delmar. Na categoria veterano, atletas da cidade com 35, 36, 36, isso, 36. E subiu a idade
22: 90,
19: para
22: 90, né, Paulinho?
19: E acredito 36. Que seja uma decisão bem,
21: bem correta. Aceitável, correta, com certeza, Paulinho. Porque essa idade aí dá para jogar bem ainda, né, Paulinho? Então, tranquilo.
22: Acho que essa parte, Paulinho, é para nós dar mais uma disputa mais homogênea, né, nas categorias, e nós temos aí um padrão, né, que é 90, 85, 81 e 79, né, então fica tudo dentro do espaço-tempo ali mais, mais apto às duas categorias.
19: É, porque próximo, né? Traz o equilíbrio, Jadir e Henrique, maior a questão dos jogadores de fora. Porque quem vem está em atividade, está jogando, especialmente em ligas. E aí a diferença física é muito grande. Então, acredito que seja acertada essa decisão aí. Como você pensa?
23: Ah, com certeza, né? Eu acho que devia, né? O pessoal cobrava bastante, né? Da secretaria, né? Que tivesse alguma mudança, né? É, vai ser o primeiro ano dessa mudança, tenho certeza que vai ser benéfica, né? Porque, como você falou, a gente sabe que os jogadores de fora que vêm aí jogar são jogadores que estão jogando a Liga A, Liga B, Liga C, né? Então, estão no auge ainda, né? Então, agora passou para 40, né? Já vai dar um pouquinho mais. E pode ter certeza, vai aumentar o número de equipes, porque muitos não queriam participar, né? Porque não tinham como competir com esses atletas. Então, eu acho que foi acertado. É aquilo que eu sempre falo, a gente tem que dar esse nosso passinho para frente, né, Paulinho? Para as coisas funcionar.
19: O Henrique já jogou a categoria veterano, sabe? A diferença que faz um jogador de 36, de 40 anos, né?
20: Paulinho, se tu pegar o ano passado, a gente não foi campeão. E todo mundo dizia que o nosso time da Imerti jogava o principal, com os três jogadores de fora que a gente tinha, que era o Biel, o Caturro e o Jones. Olha a diferença que é. E essa decisão dessa categoria é muito importante, porque o que acontece? O pessoal da idade, um pouquinho de mais idade, não queria jogar o veterano. Mas, ah, não vou e tal. Agora vai poder jogar Master, porque daí o que acontece? Vai ter oportunidade e fica legal. É bem bacana essa ideia e vai integrar mais equipes, com certeza.
23: E esses três que tu citou, provavelmente vão estar jogando num time da principal.
20: Isso. E mesmo assim, Jair, pra tu ver o nível que foi, a gente não foi campeão. A gente perdeu um grande time, que foi o time do XP.
19: XP,
20: a gente não foi campeão, a gente não conseguiu ganhar o título, pra ter ideia, o nível.
19: Tá certo, então, inscrições abertas aí para o Futsal da Cidade, projeção de início, secretário.
22: Olha, Paulinho, nós temos aí alguns pormenores, né? Abrimos agora, estamos dando aí praticamente mais de 15 dias de inscrição. Você sabe que a gente sempre prorroga para que todas as agremiações, não importa qual a categoria, tenha esse acesso à inscrição do campeonato. Também temos a questão da licitação da Copa do Zecão, né, a concessão da Copa do Zecão, mas eu acredito que início do mês que vem aí a gente já está iniciando e a gente tem a possibilidade, sabemos que todo esse trabalho que a gente está fazendo, quem tiver alguma dúvida, pode nos contatar, pode chamar direto aí que a gente vai estar tirando as dúvidas e também a gente tem não é uma facilidade, mas é um ponto positivo no futebol da cidade, que é durante a semana, então a gente pode fazer duas ou três rodadas e acelerar o campeonato.
19: Dar andamento no campeonato. 1h32, 16 graus a temperatura, tem várias participações aqui que quero registrar aqui pelo nosso Facebook. O Vili Helfenstein assistindo em Soledade. Abraço, Vili. Tá na audiência. O Luciano Welter, boa tarde. Seu Delmar ontem foi consultar às 22 horas e 30 minutos. Motivo, muita dor de cabeça com o Internacional. Tá aí o Pelego te mandando um abraço.
21: Um abraço.
19: É, o Kennedy Vidal deixando um abraço aos amigos. O Zuza escreveu um livro aqui. Ah, Zuza, não vou ler. É muito grande o teu texto aqui. Quero parabenizar a Secretaria de Esportes do município por reconhecer humildemente o erro e ter julgado com sabedoria e mantendo o que todos haviam acordados no início. Então, tá aí a palavra do Zuz e amanhã tem as finais lá no Zecão Martins. O Paulo César Cardoso, Caju, Delmar, não se preocupe, aceita que dói menos. Interna B é realidade. Tá aí o Caju. O Luciano Borges está aqui. Boa tarde, Paulinho. Todos na mesa. Eu falei ontem que seria 3-1. Ô Clair, eu vou ler, mas vou dar o direito de resposta. Boa tarde para os amigos, que bom ver o Jadir alegre, ultimamente só vi ele chorando. Fala aí, para o Clair, Jadir.
23: Mas eu acho que não, né? Eu acho que ele é o que mais chora, né? E esse ano ele passou 2 dias chorando, né, Paulinho? Em duas competições, então não sei. Não sei qual é, onde é que ele tá tirando essa frase aí.
19: Tá aí, viu, Clair, viu? Tive que dar o direito de resposta aqui.
22: Acho que ele tá falando do Grenal, gente.
23: Do Grenal? Mas do Grenal também, né, Paulinho? Esse ano também, né? Esse ano já perderam tudo que disputaram, tem mais um ainda, né?
19: É, mas o Clair é gremista, né? Também. É, ele tá se referindo a outras competições. O Betão tá na audiência, o treinador tá daquele jeito, como deixa Carboneiro e Vitinho no banco. O Roberto dos Santos, o Betinho Aranha, Emerti, só pé de um dos três de fora. Tá aí o Betinho Aranha. Bom, o Zuza errou o palpite, viu? O abraço ao Magrão que tá digitando aqui. O Zuza errou o palpite. É, o Zuza disse que ia ser 0-0 o Clássico Grenal. João César Rubim Fernandes, o assunto da semana não poderia ser diferente na questão da categoria veterano. Que embasamento a secretaria tomou para anunciar a decisão de manter o São Roque na semifinal e acatar o recurso da... deferir o recurso da Santa Luzia e essa equipe estar na final da categoria veterano?
22: Paulinho, acho que é muito importante agora, nesse momento, né, nós irmos aos fatos. Né, os fatos e ao trâmite legal de tudo isso que a gente passou essa semana. Primeiro momento, eu queria... a gente tem que ter humildade de reconhecer que erramos. Maior erro da secretaria. Ponto. Meu. De não estar lá, tinha meus compromissos, peço desculpa a todos. Os comandados erraram também. Né? A arbitragem também tem sua parte. Demais times, dirigentes, técnicos, também tem sua parte. Porque quando você tem uma vantagem, você tem que exercê-la. Ponto. Quando foi, fiquei sabendo, tudo final de semana, estava em curso, 2 dias de curso, aí a gente foi fazer, havia falado para você, foi fazer um curso de boxe, levei 3 atletas, 3 professores aqui da nossa cidade, nós somos em 4, maior delegação do curso, já estava pensando nesse fato que aconteceu, pô, nós temos que dar uma solução. Todo problema, toda situação que gera controvérsia, cabe ao comando da secretaria, que eu estou hoje como comandante da secretaria, como secretário, dar a solução e resolver. Né? Então, segunda-feira, o primeiro recurso que a gente recebeu foi da Santa Luzia, pedindo a anulação dos pênaltis e tendo essa vantagem, como foi combinado e aprovado em regulamento, cujo qual, há muitos e muitos anos, são desenvolvidos pela Secretaria, antigo Departamento de Esporte. Na terça-feira, nós recebemos o recurso da equipe do Pinhal. A equipe do Pinhal, através do seu recurso, pediu para que fossem cobrados os pênaltis, onde a equipe do São Roque usou a sua vantagem. Perfeito. Demos direito de defesa às duas equipes, a equipe da Ouro e Prata e a equipe do São Roque. Depois dessa defesa entregue, até quero agradecer a agilidade na resposta das defesas, tanto do Ouro e Prata quanto do São Roque, que recebemos, notificamos eles na terça-feira, na quarta-feira o São Roque entregou a sua defesa, na quinta-feira de manhã a Ouro e Prata entregou a sua defesa, o seu contraponto. Né? Podemos ter, com o desenvolvimento do nosso departamento jurídico da prefeitura, agradecer ao departamento jurídico na pessoa do Beto. Hoje nós fizemos a nossa manifestação. Chegamos à seguinte questão. Tudo que nós decidimos, né, em congresso técnico, esse congresso técnico, ele dá a fórmula do campeonato. Tanto que lá no artigo 3.5 e demais artigos diz que a fórmula do campeonato vai ser resolvido através do congresso técnico. Porque antes a gente não sabe quantos times vão ter. Até mesmo essa questão de um time de todos, desde o veterano, para engrandecer o campeonato, um ou dois dias depois, não me recordo agora, entrou, que foi o Pinhão, entrou, vamos botar, não, todo mundo concordou. Então, nessa posição de boa fé, de cumprir com o combinado, o fio do bigode, a gente foi nessa direção e cheguemos na nossa posição e manifestação, aonde foi me perdoe agora,
19: decidida
22: a anulação dos pênaltis, a passagem da Santa Luzia por ser beneficiada pelo empate e também a anulação do recurso do Pinhal, porque queria que batessem os pênaltis, foi decidido na passagem do São Roque, tem as melhores campanhas, Santa Luzia, São Roque em primeiro, Santa Luzia em segundo, e tinham essa vantagem no empate nas semifinais.
19: Decisão, Delmar, em cima do que foi definido no Congresso Técnico com a presença dos dirigentes.
21: Olha, eu dou os parabéns, Paulinho, pela decisão da secretaria. Eu vi hoje, foi hoje de manhã que vocês estavam com o Beto lá, né? Então, sinceramente, era isso que eu esperava, Paulinho. Quem tem que decidir é a secretaria e o conselho, né?
19: É, e a pergunta que se fez hoje, inclusive, e alguns dirigentes até me questionaram através do WhatsApp, por que a secretaria não levou esses recursos para a comissão disciplinar?
22: Trâmites. Nós temos a oportunidade, né, de dar um primeiro julgamento. Vamos dizer assim, a primeira decisão. E manifestando essa primeira decisão, a gente gera, né, a possibilidade que das equipes entrarem ainda numa segunda parte, que é a questão da junta. Mas isso não tem um efeito suspensivo sobre a nossa decisão. Eles podem entrar, depois a junta vai julgar se é correto ou não a nossa decisão.
19: É, a informação que eu recebo é que não deverá ocorrer nenhum recurso por parte das equipes. Pelo menos essa é a informação que eu recebi. Né? E é claro que a secretaria, né, João, vai ter que tomar algumas medidas preventivas para evitar erros como esse.
22: Falava hoje pela manhã, Paulinho. Não é a primeira vez que a gente passa por isso, ainda mais no Campeonato do Interior. Eu noto uma diferença. O ano passado, hoje nós estamos completando um ano... Tá? E 5 meses de secretaria. Hoje, no dia de hoje. De repente, por falta de experiência, tudo ano passado, eu cometi... A gente reconhece que teve os erros, mas eu cometi alguns equívocos o ano passado, de não saber respeitar os trâmites porque não conhecia. Este ano, procurei fazer na maior isonomia possível para que as equipes e toda a comunidade entenda que nós estamos ali administrativamente para atender a todos. O campeonato é feito para integração, para o esporte, o social. Deixo aqui, principalmente para a final de amanhã, nós temos o esporte que alimenta da Secretaria de Esporte, Lazer e Juventude. Amanhã, quem quiser levar o seu quilo de alimento não perecível, estão todos convidados, não é obrigação, mas se todos querem, estarão ajudando ao nosso trabalho, ao nosso esporte, assim como a Secretaria Social da nossa cidade. Mas voltando ao que a gente faz, a gente atende o pessoal da melhor forma possível, e assim que a gente quer transparecer nesses atos, que é da solução aos problemas que aparecem.
19: Tá certo, vamos partir para frente, porque esse assunto já foi tema muito debatido durante a semana, a decisão está tomada, cada um tem o seu direito de reclamar, de entender que é correto, que não é correto, enfim. Nós precisamos partir para frente, porque amanhã temos uma rodada final que está confirmada até o presente momento, secretário.
22: Confirmada. Então, amanhã temos a partir das 14h, no ginásio Zecão, na categoria feminino Santa Luzia e São José. Às 15h, na categoria veterano, Santa Luzia e São Roque Espraiado. E na final, da categoria principal, Santa Luzia e Nacional da Raia da Pedra. Contamos com a presença de todos.
19: Critérios de desempate da rodada final.
22: Empatou, vai para os pênaltis.
19: Quem vencer fica com o título. Tem a questão do tempo também. Inclusive, o Matheus, solicitei lá para o Matheus, que me mandou agora há pouco, a questão do tempo, para que a gente possa esclarecer aí com os ouvintes e também dirigentes. Nas etapas da semifinal, principal, veterano e feminino, dois tempos corridos com 20 minutos, sendo os 5 minutos de cada tempo cronometrado, com 5 de intervalo. E nas finais, dois tempos corridos de 20 minutos, sendo que os 10 minutos final do segundo tempo cronometrados. Então, este é o regulamento que apresenta. Amanhã, na rodada final, os últimos 10 minutos do segundo tempo que serão cronometrados. Os demais serão corridos. É isso?
22: É isso aí, Paulinho. É isso aí que o Matheus te mandou. E fica o nosso convite a toda a comunidade para que o prestigiem, porque vão ser grandes.

0: Esse é o que ele errou, né? Isso não é para qualquer um, né? Então vamos valorizar isso aí também. E com certeza, esse jogo aí vai ser talvez o melhor da tarde, Paulinho.
1: Na categoria veterano?
0: Na categoria veterano.
1: Você acredita que o veterano vai ser melhor que o principal?
0: Eu acredito.
1: Bom, então tá aí o Delmar, né?
0: Acredito por quê? Porque eu sou veterano também.
1: Ah, bom, tá explicado, tá explicado. Bons jogadores e que passaram aí pelo futebol profissional. O Delmar, claro, faz uma referência, mas nós teremos um grande jogo na categoria principal, que é o charme do campeonato pelo envolvimento das duas equipes. Mas na Santa Luzia tem Denar, o Graxa, tem o Lucianinho. Do lado do São Roque tem o Josino, tem o Adriano, tem o Daniel, tem o Felipe. Então, teremos um bom jogo, sim. Eu não vou ser que nem o Delmar. Ah, vai ser o melhor jogo da tarde, porque eu acredito que o da principal.
2: Vamos transmitir o veterano também?
1: Sim, veterano. Feminino? Veterano e principal estaremos transmitindo o jogo amanhã. Jadir. Eu acredito num grande jogo em que a Santa Luzia tem uma missão que não será nada fácil de quebrar a hegemonia de uma equipe que há muitos anos vem fazendo a diferença, que é o Nacional da Raia da Pedra.
3: É, Paulinho, quando a gente iniciou essa competição, nós sabíamos que a competição inteira ia ser difícil, né? Porque a gente sabe que a Santa Luzia é uma equipe que está disputando, eu acho, pela quarta, quinta vez a competição, vem crescendo aos poucos, né? Esse ano mudou um pouco a postura, né? Mas a gente sabia desde lá do início, né? Pelo que a gente conhece a aldeia aqui, né? Sabíamos que Santa Bárbara, que Nacional, ia fazer grande campanha e ia fazer, né, um enfrentamento muito difícil. Tivemos a alegria de poder contar com um grupo sempre bem unido, um grupo que todo mundo sem vaidade, todo mundo pegou junto. E eu coloquei sempre para eles no vestiário que não era nenhum desmérito nosso não reconhecer que o adversário tinha qualidade. Só assim a gente poderia fazer um bom enfrentamento. Você não adianta ir lá no Oba, dizer, não vamos ganhar de qualquer jeito, não, sem saber que do outro lado tinha grandes equipes, né? Como foi nessa primeira fase, aí, como foi agora na semifinal. Mas que nós tínhamos que dar um pouquinho a mais. E esse pouquinho a mais tinha que ser na superação. A gente sabia que técnica, o outro lado tinha essa larga vantagem, né? Uma semifinal aí onde, se fosse fazer uma banca de aposta aí, eu acho que daria aí uns 90%, né? Pro outro lado. Mas aí a gente fechou o nosso vestiário, conversamos, e eu até passei para eles uma situação que aconteceu comigo no futsal da cidade, onde eu fui jogar na primeira fase contra a equipe do Farroupilha, uma excelente equipe, né, com jogador de fora, com Douglas Bace e companhia, né, e a gente só com o pessoal da casa, muito estranharam, você não vai trazer os caras de fora, tu vai tomar um saco, o jogo foi 1-1, né, porque ali a gente entendeu que o adversário era melhor. Né? Você vai entrar para a quadra sabendo disso, aí você tem que mostrar a vontade. Então, foi isso que a gente passou, graças a Deus deu certo, né? Mas além da vontade, da pegada, a gente também teve bons momentos. Né? Todo mundo se doando e com a bola a gente jogou. Mas a gente decidiu de entregar um pouquinho mais a bola para o adversário e se postar, baixar a linha. Né? Então, fiquei rouco de tanto bater nessa tecla, né? Graças a Deus. Mas agora não tem, né, Paulinho? É um velho conhecido aí, né? O Nacional, né? Acho que são 6 títulos, né? Em 8.
1: 5 títulos, chega na sua 9ª decisão.
3: Então, esse trabalho deles ali é um trabalho de 12, 13 anos, né, Paulinho? Tudo sempre junto, acrescentando qualidade, né? Então, vai ser outra pedreira, né? Mas já mostramos nessa competição que a gente tem bala na agulha, né? A gente não é peixe morto, né, Paulinho? Mas vamos lá, humildade, respeitar os caras e não ter medo de jogar, né, Paulinho? Não ter medo de jogar. A gente não chegou numa final, sempre um sorteio, não chegamos pros nossos méritos, né? Então, com certeza, do outro lado também está ansioso, né, para buscar mais um título, né? Então, vai ser com certeza um grande jogo. Às vezes a gente se prepara para isso, e às vezes não acontece, né, Paulinho? Mas não vai fugir, eu acho, de uma grande partida.
1: Delmar, o que você projeta para esse jogo? São duas equipes com características diferentes.
0: Paulinho, antes eu disse que era o veterano que era o melhor jogo, claro, né? Foi uma maneira de provocar até o próprio Jadir.
1: E também valorizar essa categoria?
0: Principalmente, né, Paulinho? Então, assim, ó, como ele falou, ele está dizendo que vai enfrentar um time melhor. Foi isso, né? Foi isso.
3: Melhor, né? Campanha, né? Invicto. Então.
0: Mas antes você falou que teve uma. Quando era do Farroupilha? E tu teve uma batalha.
4: Contra o Farroupilha.
1: Então, ele fez uma analogia em relação ao que é o jogo, poderá ser o jogo. É,
0: exatamente. Então, acho que vai ser um grande jogo, Paulinho. Com certeza vai ser, claro, o melhor jogo do campeonato.

0: Tem.
1: É, a equipe do Nacional, ela tem uma característica diferente em relação à equipe da Santa Bárbara. Santa Bárbara é uma equipe com a vocação ofensiva, de atacar, agredir. A equipe do Nacional não é tanto. É uma equipe traiçoeira, que tem entrosamento, né, Jadir? Então vai ser um jogo diferente para a equipe da Santa Luzia.
2: Ah, com certeza, né? Cada jogo tem as suas diferenças e a semifinal para a final agora vai ser bem diferente. A equipe do Santa Bárbara é uma equipe mais técnica, que saía mais, fazia um, dois, toca a bola, né? Propõe o jogo, né? Já a equipe adversária agora do Nacional é uma equipe que tem as suas qualidades, mas é uma equipe que marca muito, né? A equipe que oferece muito pouca oportunidade para o adversário. Então a gente tem que saber trabalhar, a gente tem que saber dosar isso, né? Não podemos se atirar porque vamos tomar aquela bola nas costas, mas também não podemos ficar esperando, porque a equipe deles é uma equipe que eles clareou, faz uma, duas, três tabelas, gol. Chuta no gol. Uma, duas, três tabelas, define. Já a equipe adversária anteriormente não trabalhava, trabalhava até achar o espaço. Então é jogo diferente, mas estamos preparados, os guris estão motivados. Eu acho que é a oportunidade que nós temos de fazer história com aquela comunidade, né? Que está eufórica, né? Que está feliz, que já está feliz com essa campanha, né? Nunca vista antes, mas a gente quer algo a mais, a gente quer botar o nosso nome lá também nessa história com essa comunidade.
1: Henrique, você conhece as duas equipes, o que você projeta para esse jogo?
3: Paulinho, é um jogo muito, muito equilibrado, né? A gente tá falando de uma Santa Bárbara que com a bola jogava muito com a bola, né? O time do Jadir foi mais traiçoeiro, né? Se marcou primeiro, né? E agora é um jogo muito igual, duas equipes que têm a mesma característica. Marcam primeiro e depois saem pro jogo. É um jogo muito equilibrado. Final sempre é no detalhe, porque geralmente os dois times, ninguém caiu de paraquedas numa final. Os dois times chegam com mérito. Então vai ser no detalhe, Paulinho. Acho que no detalhe, quem errar menos nesse jogo, vai ser campeão.
1: É, jogo de detalhe, pelas características, pela qualidade das duas equipes. Amanhã, então, 16h, está marcado esse jogo para o Zecão Martins. 1h52, 16 graus a temperatura. Ah, tem um recadinho pra ti aqui, Jadir.
2: Né? Mais um.
1: Posso ler?
2: Pode, fica à vontade.
1: Fala, Paulinho. Abraço para você, meu amigo. Abraço aos amigos da mesa, especialmente ao Jadir. Não demora, precisamos de você aqui na obra.
2: Opa!
1: Abraço ao Denar, tá na audiência.
2: Eu achei que tava liberado, vou ter que voltar.
1: Viu, Denar? Grande Denar, abraço. O Rodrigo Moraes tá na audiência, deixando um abraço ao Delmar, botando aqui judiaria, viu, Rodrigo?
0: Quem?
1: O Rodrigo Moraes. A Carol do Santos Pinto, deixando um abraço a todos, especialmente ao amigo João. O Vitor Oliveira, o Vitinho, tá na audiência. Abraço especial ao Nega, mão de alface. Amanhã estarei presente no Zecão, presidindo os jogos do interior. É, tomou uma água mineral bem forte ontem, o Vitinho, eu sei. Ô, Henrique, por falar aqui no futsal, daí, vai jogar o futsal, já tem destino?
3: Ah, tô negociando com o time aí, né? Tô negociando, só que daí tu me traz o homem aí, daí meio que me derrubou hoje.
1: É. Já dá pra confirmar já a contratação, já, Jadir?
2: Sim, dá pra confirmar, sim, né? A gente conversou bastante tempo sobre isso aí, né? Se a gente colocasse a equipe, né? Se ele queria fazer parte do grupo ali, né? O Nego já teve com nós aí, fizemos uma grande campanha num vice-campeonato. Então vamos ali, né? Vamos com os pés no chão, né? A gente sabe que, mais uma vez, né? Em outras oportunidades a gente até era favorito. Dessa vez a gente entra como franco atirador ali, né? Devagarzinho, né, Paulinho? Vamos dar oportunidade para os jovens aí, né, Paulinho? Tem uma gurizada muito boa saindo das categorias de base, aí a gente vai oportunizar, né? Fazer o nosso melhor ali para engrandecer essa competição.
1: Além do Henrique, quais são os jogadores já acertados com o River Plate, Jadir?
2: Não vou citar os nomes aqui, porque vou ter que abrir ali, daí é muito, muito grupo ali, mas eu posso dizer ali que tem...
1: Já estão assinados ou não?
2: Não, assinado não, né? Porque saiu a abertura, né? Hoje que eu tô assinado. Hoje
1: por isso que ele tá escondendo.
2: Hoje que eu vou pegar ficha.
1: O Henrique já anunciou aqui, porque ele saiu do programa, já vai pegar o chamegão do Henrique.
2: Eu até fui pego surpresa, nem sabia que tinha sido liberado, né? A gente tava nesse debate aí.
4: Tava meio conturbado essa semana, né?
2: Então agora vou passar de pegar as fichas, né?
5: O Jadir é tipo mineirinho, só pelas beiradas. Só pelas beiradas.
2: Mas a gente tem ali o Candy, né? Tem o Jonathan, né? Tem dois guris do espraiado ali, né? Que vão vir com nós ali, o Wilson, né? Então temos montando devagarzinho aí, né? Sem muita pressa, sem oba, oba, né? E deixar as coisas né, vamos, agora temos essa final amanhã, depois tem o Rotary aí, né? Então, cada coisa no seu tempo, né, Paulinho?
1: Mas tem uma base boa de Soledade.
2: Ah, temos a nossa base, a gente sempre tem a nossa base, aqueles que estão sempre com nós ali, né? E depois a gente vê a questão dos de fora tem 50 opções aí mais tarde, né?
1: Dos atletas da Santa Luzia, Douglas, é bem?
2: O Douglas, a gente conversou com ele, ainda não, né? Ele tá vendo outras questões, porque o ano passado ele já estava comigo, quase não jogou, né? Por causa da questão da safra, né? Ele chega 10, 11 horas em casa, então ele quer ver se vai conseguir para pegar esse compromisso, né? Para depois não deixar a equipe na mão, né? Estamos vendo, nós temos nosso grupo ali, Paulinho.
1: E de fora?
2: De fora a gente não tem nem, não pensamos em ninguém ainda, Paulinho. Vamos deixar as coisas acontecer. Mas tem muitos nomes aí.
1: Muita calma nessa hora, então.
2: Muita calma, né, Paulinho? Muita calma.
1: Do futsal, então, o Henrique reforço aí do River Plate. E no Rotary, Henrique?
3: Paulinho, o Rotary, vamos com a confraria da ovelha, né? A nossa base do HL vai toda pra lá, praticamente. O Fernando vai ser o nosso treinador. Então a gente não vai mudar muito de equipe, na verdade. A base é a mesma, a gente só vai unir forças, né? Com a equipe que chegou na final ano passado, as duas equipes que fizeram na final ano passado, a gente conseguiu se unir. Então vamos representar a confraria da ovelha lá.
1: Caiu alguém lá pra o Fernando assumir?
3: Na verdade não tinha, né? Daí sobrou essa vaga pra ele. Eu falei pra o tio pai, tinha o Fernando, tinha o Bastião, aí foi o Fernando, foi selecionado.
1: Unanimidade?
3: Eu acho que unanimidade. O menos polêmico. O menos polêmico.
1: Tá certo. Copa Rotary que começa dia 12, no outro sábado, lá nas dependências do sítio Robertão. E até por isso que é bom que saia a rodada amanhã do futsal do interior para não ter aquela concorrência. Jogos paralelos, secretário João.
0: Paulinho, durante a semana é uma das nossas preocupações. A gente conversou muito sobre a questão das rodadas, né, do carnê. E eu dizia, olha, Paulinho, o que a gente pode fazer é antecipar, prorrogar, fica difícil até mesmo para essa questão da Copa Rotary. Mas falando um pouco aqui sobre essa situação, Paulinho, podem ter certeza que a Secretaria de Esporte aí, dará mais ênfase e mais cuidado a todos esses trabalhos administrativos que a gente tem. Temos conselhos, temos aí informações que devemos ter mais zelo, e é assim que a gente deve proceder.
1: Tá certo. Obrigado ao secretário João César Rubim Fernandes. Aqui mais participações pelo WhatsApp. O Márcio Lucas está indo para Carazinho. Ah, tá na boa companhia aí com o alemão. Estão levando a gurizada para jogar lá o futsal, né, Márcio? Abraço, obrigado aí pela companhia, boa viagem. O Dani Schneider também deixando um abraço a todos, especialmente ao Delmar. Judiaria, valsa dos 15 anos, ele dançou. Tá aí, abraço.
0: Nosso personal Tragos, Flávio Dalla Gasperina.
1: Tá lá em Dallas nos acompanhando também aqui. Vou colocar aqui, abraço, grande Flávio. Flávio Dalla Gasperina, né? Grande amigo da gente, tá lá em Dallas. Bom, teremos amanhã então esta rodada decisiva, estaremos aí acompanhando esta rodada final lá no ginásio José Américo Martins. Henrique, dê o teu recado final aí.
3: Não, um abraço pra todos, né? Vamos lá, um abraço, deixar um abraço especial ao pai, deixar um abraço aos familiares sempre que estão acompanhando e vamos nessa.
1: Vamos nessa. Delmar, abraço, seja sempre bem-vindo.
5: Um abraço a todos os que estão nos assistindo. E vamos pro Zecão amanhã, né?
1: Vamos pro Zecão amanhã. Secretário, abraço.
0: Um abraço a todos, um abraço a Carol, a toda a família Santos aí, todos os nossos integrantes da Secretaria de Esporte, Lazer e Juventude.
1: Valeu, Jadir, abraço.
2: Valeu, Paulinho, um abraço, quero deixar um beijo pra minha esposa que tá se recuperando num procedimento cirúrgico aí e ainda não tá podendo me acompanhar nos jogos aí, mas tá torcendo em casa.
1: Boa recuperação.
2: Obrigado.
1: Para ela, temos certeza que em breve estará acompanhando o Jadir aí nos jogos. Família é base de tudo, né, Jadir?
2: É a nossa base, né?
1: E aqui, amanhã terá início o futsal no Mormaço. 5 equipes da categoria principal, 4 equipes da categoria veterano e 4 equipes da categoria feminino. Então amanhã lá no ginásio Leandro Guerin, a partir das 6 horas da tarde, a abertura oficial aí do Municipal de Futsal no Mormaço. Estaremos aí durante as próximas semanas repercutindo o início desta competição. A gente está torcendo inclusive para a recuperação do prefeito Alexandre Vieira, que encontra-se internado em Passo Fundo. Estamos torcendo pela sua recuperação para que ele possa também participar aí dos jogos finais da competição com a entrega da premiação num grande campeonato de futsal que vem aí no município de Mormaço e que terá a coordenação do João Vasconcelos. Abraço a todos que nos acompanharam. Na sequência tem a notícia da hora e já já o programa Em Alta com o Márcio 10. 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Na sequência, a notícia da hora.
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7: 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A nova concessão de duas rodovias prevista para o Rio Grande do Sul foi alterada pela Agência Nacional dos Transportes Terrestres, a ANTT. A confirmação foi divulgada em sessão da diretoria realizada na quinta-feira. Chamada de Rota Portuária Sul, ela envolve 465 quilômetros das BR-116 e 392 no sul do estado. Na proposta original, 14 pórticos de free flow estavam previstos. Na atualização, 12 serão mantidos. Foram retirados dois pontos de cobrança da BR-392 entre Pelotas e Rio Grande. Não houve, porém, informação sobre o que essas mudanças impactarão na tarifa básica. Na proposta original, com 14 pórticos de free flow, o valor do pedágio iria de R$ 2,12 a R$ 5,43. A duplicação da BR-392 na região do Porto de Rio Grande também foi incluída na concessão. O feriado prolongado da Independência começa neste sábado e deve ter sol e calor em boa parte do norte e do nordeste, mas também chuva e queda de temperatura no centro-sul do país. A principal mudança será provocada por uma frente fria que avança pelo sul e pelo sudeste ao longo do fim de semana. Segundo a Climatempo, o sistema vai passar pelo sudeste e pelo centro-oeste entre sábado e domingo e deve alcançar o litoral da Bahia na segunda-feira. Atrás da frente fria, uma massa de ar polar vai derrubar as temperaturas, principalmente no sul do Brasil e em áreas do sudeste e do centro-oeste. 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As eleições de meio de mandato dos Estados Unidos começaram na sexta-feira com o envio das cédulas pelo correio no estado da Carolina do Norte, em meio à polêmica do voto à distância. O governo de Donald Trump, que disputa o controle do Congresso, voltou a pedir esta semana à Suprema Corte que o autorize, em caráter de urgência, a aplicar regras rígidas ao voto pelo correio no serviço postal. A oposição democrata acusa o governo republicano de semear o caos com tais exigências como, por exemplo, ampliar o uso de código de barras nos envelopes. A Suprema Corte deu parcialmente razão ao governo para reformar o sistema de votação à distância, mas uma juíza federal voltou a bloquear as medidas, considerando que não há tempo para implementá-las. A votação presencial será em 3 de novembro em todo o país. 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

Já tô aqui, preparadíssimo para fechar e finalizar a semana com você. Seja bem-vindo, bem-vinda. Vamos aqui, né? Porque se não for aqui, aí eu não sei de nada. Tá bom? Aqui nós garantimos a melhor e máxima programação aí do rádio. Sextando. A tarde mais ou menos boa. Não tá aquele sol maravilhoso que teve já dois dias seguidos. Mas tá legal. Pelo menos não tá chovendo por enquanto. Mas nem vamos falar muito pra não matiçar, né? Pra não alertar. Aqui tamo na tarde. Depois o Paulinho e os convidados. A partir de agora, é tudo comigo. Certo? Isso aí, vou comandar aqui o nosso play maravilhoso da nossa programação. E você tá mais que convidado a participar. É, sabe como é que você tá sempre aqui, ó?

Alô, Daniele, tá mandando pra quem aí? A Daniele, especial pra Jaque, que tá de aniversário. Também tem o Rômulo aí. Qual é a charadinha, Márcio 10? Já vou indicar aqui. Já vou anunciar pra você. Quer...

0: estações.
1: É mesmo. Obrigadão aí, onde é que você esteja. Vamos aqui com a previsão do tempo? Vamos lá que tá na hora de saber como é que vai ficar esse tempo. Ah, final de semana chegando. Podia ser bem ao contrário do que já estão indicando aí, né?
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1: Diga lá, Kátia Valente.
3: Olá, amigos e ouvintes da Rádio Cristal de Soledade. Nesta sexta-feira, nós temos um pouco de umidade ainda predominando aqui na parte mais centro-norte do estado. Todas essas áreas também entre o centro-norte, nordeste, parte do leste, ainda tem condições para algum chuvisco, alguma chuva fraca. Mas a tendência é de que já a partir de amanhã o tempo volte a ficar mais estável. E por quê? Por causa da entrada de uma nova massa de ar de origem polar. E o frio vai voltar e vai voltar com intensidade. E isso não surpreende, pessoal. Nós estamos no inverno. O normal é exatamente isso, fazer frio. E esta massa de ar polar, ela vem aí com as características de inverno. Ela vem seca e vem bastante fria. Nós vamos sentir já o frio começando a predominar na tarde mesmo desta sexta-feira. As máximas por aqui já não passam dos 15 a 17 graus em média. E aí no sábado, o frio já é bem mais intenso. As temperaturas pela manhã podem oscilar entre 5 e 6 graus em média. Em alguns pontos a temperatura é menor. E a tendência é que mesmo durante a tarde com o sol, as máximas não passem dos 15 graus aqui em Soledade. E aí o domingo deve ter geadas por aqui, porque as temperaturas ficam bastante baixas. As mínimas podem oscilar entre 1 e 3 graus aqui na nossa região. E à tarde, pessoal, mesmo com sol, máximas de 10 a 11 graus. É um frio típico do inverno gaúcho. Com a previsão do tempo, Kátia Valente.
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1: Fica ligado aí. É, tamo aqui, ó.
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1: 2:26.
2: Dezessete graus.
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É a primeira! Vem! Tchau, tchau! Ó, tem aqui a Luísa, que tá mandando, pra todo mundo! E a charadinha, vem aí, te prepara, ó, a nossa charadinha aí da tarde, ok? Fica sintonizado que tá ela aqui!

Vem participar com a gente. O que que a galinha faz quando está com febre? O que que a galinha faz, hein? Sabe? Quando está com febre. Essa aí que tá valendo. Tá ok? Se liga que vem festão.

0: Já vou anunciar os números da loteria, tá bom? Falei em loteria, a Mega vai pagar em 40 e poucos milhões, hein? Ah, que dava uma ajeitada bonita. Ah, que dava pra comprar uma gelada. Algumas, né? Ao comprar uma fábrica de gelada. É isso aí. Vamos que vamos. Ó, os números da loteria. Pega lá papel e caneta. Rapidão, enquanto eu vou mandar um alô aqui, ó, pra Andréia, que tá mandando aí pra todo mundo. Valeu, Andréia. Brigadão, Andréia. Ó, como é que é aqui que tá participando também com a gente? É a Sandra. Valeu, Sandra. Tudo de bom. Quem mais aqui? O Otávio. Isso. O Otávio é o dono da água. Aí eu disse pro vô, sabia, vô, que o Otávio é o dono da água? Como é que tu sabe disso, hein, guri, moleque? Como é que tu sabe disso? Não, é que esses dias passou um caminhão, né? Um caminhãozão grande de água e tava escrito atrás: água potável. Vamos lá então, né? Aqui na nossa tarde. Aí, pegou papel e caneta? Vamos lá então, chegando!
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0: E aqui, ó. Vamos começando com ele, o quinto prêmio, 8.257, 8.257. Quarto prêmio, 3.691. Quarto prêmio, hein? Terceiro prêmio vem aí, 8.545, 8.545. Segundo prêmio, 8.353, 8.353. E o primeiraço, primeiro prêmio aí, ó, 1.912, 1.912. É isso aí, os números aqui rolaram pra você.
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0: Ó, a Luciane já tá acertando aí a nossa charadinha, tá bom? É, tá, ó, lá pertinho das 5 vou fazer o sorteio de uma cesta bonitaça. Uma cesta aí recheada de coisa boa. Tá bom? Pra você. E ele é a atração top do aniversário da tua Rádio Cristal. É o Cleitão, vem aí! 17 de outubro no Marciano Brum. Quem? Vai! Ó, Cleiton, vem com tudo aí, te prepara!

Se liga aqui na nossa programação. Depois da quase bem dizer goleada ontem do Grêmio sobre o Inter tá indo assim, pra Série B, ó. Tá indo como, ó? Ó.

0: Ah, pois é, devagarinho, devagarinho tá indo. Marinês Silva, fica sem o quê? Apetite, tá bom. Marinês Silva aí que tá mandando com a gente, né, na nossa programação. Ó, brincadeirinha, tá? Brincadeirinha, tá bom? Não vamos ficar bravo aí, os colorados, tá certo? E aqui, ó, tem o Júnior dizendo, ô, Dali Tricolor. Valeu, Júnior. Tá mandando aí pra todo mundo, né? Os azuis aí, os tricolores, tá mandando na nossa programação. Olha, ele tá brincando aí, tá pedindo uma valsa. Não, nós vamos mexer com os colorados. Os colorados são muito brabo, hein? Tá bom? Vamos deixar quieto. Tá certo? Quem mais aqui, ó? Tem a Jussiane, tá mandando aí pra todo mundo, acertando também a nossa charadinha aí da tarde. E vamos porque tá
1: E vai
0: rolando.
1: rolar um
0: É, vai.
1: flashback!
0: Vai rolar um flashbackzaço, ó. Vai!

0: São Francisco. Sabe como é que é na Cristal? Se você quer, ó. É, liga na mais legal aí, que aqui tem.
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0: É, tamo conferindo aqui na tarde.
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6: É, daqui a pouquinho vamos ter aí a missa especial da saúde, direto da Igreja Matriz aí, Nossa Senhora da Soledade. Daqui a pouquinho, a partir das 4, a missa é da saúde. Vamos

É mesmo, aquela que arrepia. Ó, tem o André acertando a nossa charadinha. Daqui a pouquinho já é o sorteio da sexta aí, da sextona maravilhosa. Tá bom? O tempo tá colaborando. Tá bom, temperatura 17 graus, 18. É uma temperatura super agradável, temperatura. Não dá pra reclamar da temperatura. Beleza?

0: especial e sensacional. Ó, daqui a pouquinho então, a missa da saúde, ok? Fica ligado aí com a gente, um momento de fé, né? De celebração, de pensamentos positivos, de muita coisa boa, sensações, emoções, que vem, né? Para abrilhantar e vem com certeza nos aconchegar ainda mais, daqui a pouquinho, tá bom? Fica ligado aí, tô ficando por aqui, valeu do seu amigão 10, ó, no sorteio aí da semana, peraí que tem uns alôs aqui, vamos lá, oi.
1: Aqui é o Rubens.
0: Fala, Rubens.
1: Meu patrão, faz essa perguntinha na rádio aí.
0: Ah.
1: Qual é a fruta que tem 7 letras, tira 5, fica 11? Ô, meu patrão, faz essa perguntinha na rádio aí.
0: Tá bom.
1: Uma fruta tem 7 letras, tira 5, fica 11.
0: Tá certo, então vamos fazer pra semana que vem, tá, amigão? Também tem aqui o Rogério, pra todo mundo aí, valeu! A Carmen também. Ó, quem leva aí a cesta? Ó, uma cesta bonita, recheada com caneca, tudo. Tem uns bombons, tem uns quitutes, que dá vontade de já saborear. Tá, beleza? Uma cesta aí bem produzida pra você também. Quem leva aqui, ó, é o Leandro Nascimento Hertz, isso. Leandro Nascimento Hertz, tá bom? Valeu, obrigado você que participou. Eu logo, logo tô de volta aí na nossa programação, beleza? Por enquanto, era isso. Paz e bem, se cuide, ok? Que nós precisamos muito de você. Que a nossa razão é a nossa inspiração. Bye, bye, bye. Um ótimo final de semana que tá chegando por aí. Música.

0: Falecidos das famílias Guerra e Falabrete, Geraldo, Alice, Natanael, Oneida, Maria Edite, José e Solange Mânica, Henrique Mioto Ficanha, Gilberto Silva da Silva, Nicanor de Quadros Martins,
1: tem aqui,
0: Isabel Veloso, Preta Gil, Josimara Borges da Silva, 6 meses, Lorena Pinto de César, João Janito Pinto de César, Luiz Antônio Pelvezan, 1 ano, Luiz Carlos Borges da Silveira, Mirto Piana e falecidos das famílias Mânica e Piana, Paulo Áustria Pimentel, Paulo Loresoni, Áustria Pimentel e todos os falecidos das famílias Áustria, Pimentel, Silva e Oliveira. Primo Dalla Vecchia, Sadila Maison da Costa, Sebastião Borges de Moraes, Sigmar Carlos Pridger, Terezinha de Jesus Rocha Borges e demais familiares falecidos, Papa João Paulo II, Wagner Lupatini, Paulo Roberto Lupatini, Vicente Bortolini Rodrigues, falecidos das famílias Bortolini, Pierezan e Rodrigues, Antônio Jacir Jandrez, Daura Camargo Provim, João Provim, Terezinha Almeida, Carmen Magri, Lourdes Taborda, Erci Barestrelli, Helenice Zordan, Nilo Pereira, Carmelinda Fornari, acho que é, Guilherme Fornari. Pelas almas do purgatório, pelas almas esquecidas, por todas as almas e pelas almas aflitas.

0: deu.
1: Irmãos e irmãs aqui presentes e aos que nos acompanham através da tua rádio cristal, nossa fraterna saudação de paz e bem.
2: Paz e bem.
1: Cristo está no meio de nós, fortalecendo nossa unidade e nossa caminhada fraterna. Neste mês dedicado à Bíblia, a nossa pátria é a bem-aventurada Virgem Maria. E em sintonia com a Rede Mundial de Oração do Papa, somos convidados a rezar por uma gestão justa e sustentável da água. Na alegria de estarmos aqui reunidos, iniciemos a nossa celebração acolhendo a procissão de entrada com o canto 164.
0: 164.

0: Na alegria de estarmos reunidos, reunidas em comunidade, traçamos em nós o sinal da cruz. Em nome do Pai, do Filho e do Espírito Santo. A graça de nosso Senhor Jesus Cristo, o amor do Pai e a comunhão do Espírito Santo estejam sempre convosco.
1: Bendito seja Deus que nos reuniu no amor de Cristo.
0: Pedimos perdão diante do Senhor, que nos convida ao amor mútuo. Reconhecemos nossa dureza de coração. Nem sempre temos humildade de perdoar ou pedir perdão. Nem sempre cuidamos do próximo com amor e sem julgamentos. Abramos o nosso coração ao arrependimento e pedimos perdão a Deus, rezando. Confesso a Deus
1: Todo-Poderoso e a vós, irmãos e irmãs, que pequei muitas vezes por pensamentos e palavras, atos e omissões, por minha culpa, minha tão grande culpa, e peço

0: Deus nosso Senhor.
1: Senhor, que viestes procurar quem estava perdido, tende piedade de nós.
0: Senhor, tende piedade de nós.
1: Cristo, que viestes dar a vida em resgate de muitos, tende piedade de nós.
0: Cristo, tende piedade de nós.
1: Senhor, que congregais na unidade os vossos filhos dispersos, tende piedade de nós.
0: Senhor, tende piedade de nós.
1: Deus Todo-Poderoso, tenha compaixão de nós. Perdoe os nossos pecados e um dia nos conduza à vida eterna.
0: Amém. Com o coração reconciliado e em festa, unamos nossa voz à voz dos anjos para glorificar ao Pai, cantando.

0: Deus onipotente, fonte de todo dom perfeito, semeai em nossos corações o amor ao vosso nome, e estreitando os laços que nos unem convosco, fazei crescer em nós o que é bom, e guardai com amorosa solicitude o que nos destes, por nosso Senhor Jesus Cristo, vosso Filho, que é Deus, e convosco vive e reina, na unidade do Espírito Santo, por todos os séculos dos séculos.
1: Amém. Deus nos fala como um pai que orienta seus filhos. Ouçamos a sua voz com atenção através da liturgia da palavra.
2: Leitura da carta de São Paulo aos Colossenses. Cristo Jesus é a imagem do Deus invisível, o primogênito de toda a criação. Pois por causa dele foram criadas todas as coisas no céu e na terra, as visíveis e as invisíveis, tronos e dominações, soberanias e poderes. Tudo foi criado por meio dele e para ele. Ele existe antes de todas as coisas e todas têm nele a sua consistência. Ele é a cabeça do corpo, isto é, da igreja. Ele é o princípio, o primogênito dentre os mortos, de sorte que em tudo ele tem a primazia. Porque Deus quis habitar nele com toda a sua plenitude, e por ele reconciliar consigo todos os seres, os que estão na terra e no céu, realizando a paz pelo sangue da sua cruz. Palavra do Senhor.
3: Graças.

Aclamai, ó Senhor, ó terra inteira. Servi ao Senhor com alegria. Ide a Ele cantando jubilosos. Sabei que o Senhor, só Ele, é Deus. Ele mesmo nos fez e somos seus. Nós somos seu povo e seu rebanho.

Entrai por suas portas dando graças, e em seus átrios com hinos de louvor. Dai-lhes graças, seu nome bendizei. É bom o Senhor é nosso Deus, sua bondade perdura para sempre, seu amor é fiel eternamente.

Naquele tempo, os fariseus e mestres da lei disseram a Jesus: os discípulos de João e também os discípulos dos fariseus jejuam com frequência e fazem orações, mas os teus discípulos comem e bebem. Jesus, porém, lhe disse: os convidados de um casamento podem fazer jejum enquanto o noivo está com eles? Mas dias virão em que o noivo será tirado do meio deles. Então, naqueles dias, eles jejuarão. Jesus contou-lhes ainda uma parábola: ninguém tira retalho de roupa nova para fazer remendo em roupa velha, senão vai rasgar a roupa nova. E o retalho novo não combinará com a roupa velha. Ninguém coloca vinho novo em odres velhos, porque senão o vinho novo arrebenta os odres velhos e se derrama, e os odres se perderão. Vinho novo deve ser colocado em odres novos. E ninguém, depois de beber vinho velho, deseja vinho novo, porque diz: o velho é melhor. Palavra da salvação.

0: Caros irmãos e irmãs, estamos no mês de setembro, mês em que a igreja celebra, vive o tempo também de olharmos para a palavra de Deus, celebra o mês da Bíblia. Somos convidadas sempre, mas sobretudo no mês da Bíblia, a ter um olhar mais atencioso para ela, para que a gente possa exercer mais também o ofício de manusear melhor a Bíblia, de ir ao encontro da palavra de Deus, de ir ao encontro da palavra do Senhor, de ir ao encontro de Jesus através da palavra. Olhamos então para o que diz a liturgia da palavra deste dia. Na primeira leitura que ouvimos, que é da carta de São Paulo para a comunidade de Coríntios, ele diz que aguardai que o Senhor venha. É uma das frases principais que fala no versículo 5. Não quereis julgar antes do tempo, mas aguarda que o Senhor venha. O Senhor sempre vem ao nosso encontro, mas basta também abertura para que nós possamos ir ao encontro do Senhor. O Senhor vem ao nosso encontro, mas também depende da nossa contrapartida de acolher e de dar abertura a esse encontro. Olhamos para o Evangelho. O Evangelho diz que os fariseus e mestres da lei disseram a Jesus, questionaram a Jesus. Os discípulos de João e os discípulos dos fariseus jejuam e fazem orações. Mas por que que os discípulos de Jesus, eles comem e bebem? E aí Jesus responde: os convidados de um casamento, por acaso, podem fazer jejum quando o noivo está com eles? Quando o noivo está presente? Veja bem, Jesus responde em parábola. Jesus diz que ele é o noivo. Os discípulos são os seus convidados. Nós, discípulos, discípulas, missionárias do Senhor, somos como convidados de uma festa. E Jesus é o noivo. E quando Jesus está conosco, quando Jesus está no encontro conosco, nós devemos estar felizes. Nós devemos comer e beber. Nós devemos nos alegrar no encontro com o noivo, no encontro com a festa. Jesus se coloca como noivo numa festa, nesse primeiro trecho do Evangelho. E aí, Jesus ainda continua: mas dias virão em que o noivo será tirado no meio dos seus convidados, será tirado do meio do povo. E aí Jesus conta uma outra parábola para poder explicar aos discípulos. Ninguém tira retalho de roupa nova para fazer um remendo numa roupa que já está velha, que já está rasgada. Ninguém vai comprar uma roupa nova para fazer um remendo numa roupa que já está de descarte. O que Jesus quer dizer com isso? Devemos nos alegrar com o novo. Assim como nós não vamos mexer, rasgar, tirar um remendo numa roupa nova, Jesus é o novo no meio dos discípulos. Jesus é a boa nova. Jesus é a boa notícia do reino de Deus. E Jesus que está na palavra, que anuncia a boa notícia, que anuncia a chegada de Jesus. Então ninguém vai tirar Jesus, que é o novo, para dar olhar, para dar ouvidos para o velho. E aí ele traz esse exemplo da roupa nova. Se coloca como uma roupa nova que ninguém vai rasgar para fazer um remendo em uma velha. E aí ele continua: ninguém coloca vinho novo em odres velhos, porque senão o vinho novo, com toda a novidade que é a fermentação que vai fazer, ninguém vai colocar o vinho novo em odres que já estão velhos, porque os odres velhos não aguentarão e se arrebentarão. E arrebentando os odres, derramarão e se perderá todo o vinho. Jesus traz uma terceira parábola, uma terceira simbologia. Começa falando então dos convidados de casamento, se coloca como noivo, faz a comparação de uma roupa nova e agora faz uma comparação como um vinho novo. Vinho novo precisa de odres novos, de espaços novos, embalagens novas para poder colocar o vinho novo. Jesus se coloca como um vinho novo. E aí, o que que Jesus quer dizer com tudo isso? Sempre falando do novo. Sempre quando nós falamos em algo novo, nos causa um certo espanto, nos causa uma certa dificuldade. É difícil de acolher o que é novo, é difícil compreender a novidade que vem no meio de nós. Jesus é essa novidade no meio dos discípulos. Jesus é essa alegria no meio de nós. E aí também devemos olhar a nossa fé. A nossa fé, ela é nova como Jesus? Ela se renova? Ela se renova? Ou ela permanece parada, estagnada, estável? A nossa fé, assim como Jesus, as nossas boas obras, as nossas boas atitudes, a nossa esperança, a nossa vida precisa sempre de renovação. Dar abertura para o novo, dar abertura para pessoas novas que chegam à nossa vida, para orações novas que devemos aprender no decorrer da nossa fé, para conviver com as mudanças da sociedade. Por isso precisamos renovar. Jesus nos convida neste trecho bíblico, nesta passagem, com a chegada de Jesus sempre em nossa vida, no encontro que fizemos diário com Deus, Ele nos convida a renovar. E a renovação da fé, a renovação em Jesus, nos provoca uma transformação de vida. Te pergunto, a tua fé se renova? A tua fé se aprofunda? A tua fé vai adiante? Ela vai se aprofundando? Ela vai se enraizando? As tuas atitudes, as tuas boas obras, elas vão se aprofundando com base em Cristo? A tua esperança na vida, tua esperança em dias melhores, a tua esperança na sociedade, ela vai renovando, ela vai melhorando, ela vai criando raízes, se aprofundando, ou ela vai diminuindo, diminuindo e vai morrendo? Nós precisamos sempre em Cristo se renovar, em Cristo se transformar. Abrir-se para a transformação, e essa transformação na fé, essa transformação em Deus, essa transformação na nossa vida, em promovermos boas atitudes, em promovermos boas obras, em sermos bons cristãos e cristãs, vem de Deus, vem de Jesus. Temos que ser como vinho novo, temos que ser como roupa nova, temos que ser alegres como discípulos e discípulas, convidados e convidadas para uma festa, onde o noivo, que é Jesus, está conosco nesse encontro. Por isso também é importante olharmos aqui, como está o meu encontro com Deus? Como está o meu encontro com Jesus? Como está o encontro com esse noivo? Como é esta festa? Como é esta alegria do encontro com Deus? Louvado seja nosso Senhor Jesus Cristo. Apresentamos as nossas preces e após cada prece rezamos. Senhor, ouvi-nos e atendei-nos.
1: Senhor, ouvi-nos e atendei-nos.
2: Para que a Igreja no Brasil, ao celebrar o mês da Bíblia, deixe-se transformar pela palavra divina e torne-se uma sentinela atenta, que lê as escrituras e as traduz em gestos concretos de justiça, acolhida e anúncio da esperança aos que mais sofrem, pedimos.
0: Senhor, ouvi-nos e atendei-nos.
2: Para que a comemoração da independência do Brasil impulsione líderes e cidadãos a buscar uma pátria livre das amarras da corrupção, da desigualdade social e do desrespeito aos direitos sociais, pedimos.
0: Senhor, ouvi-nos e atendei-nos.
2: Para que nossa comunidade compreenda que a liberdade e a independência começam no amor e no cuidado mútuos e assuma a missão de ser um espaço de diálogo e cura, onde ninguém seja deixado para trás e a presença do Senhor seja sentida na força da nossa união, pedimos.
0: Senhor, ouvi-nos e atendei-nos.
2: Pelos membros do apostolado da oração, para que, à semelhança de Maria, cultivem um coração orante e disponível, vivendo com fidelidade sua missão de intercessão e serviço na Igreja, pedimos.
0: Senhor, ouvi-nos e atendei-nos. Juntamente com aquelas pessoas que nos acompanham, que nos ouvem pela transmissão da rádio, juntamente com nós aqui, conosco aqui reunidos, pense nesse momento, pessoas, situações que você gostaria de rezar. Quem que está precisando da oração? Quem que você gostaria de rezar? Coloca a Deus uma prece, um pedido, algo que vem do fundo do teu coração, do fundo da tua intimidade. E por esta prece, rezamos. Senhor, ouvi-nos e atendei. Tudo isso nós vos pedimos por Cristo nosso Senhor.
1: Amém.

0: irmãos e irmãs, para que o meu e o vosso...
1: Receba, Senhor, por tuas mãos este sacrifício, para a glória do seu nome, para o nosso bem e de toda a Santa Igreja.
0: E pela fiel participação nos sagrados mistérios, sejam reforçados os laços que nos unem. Por Cristo nosso Senhor.
2: Amém.
0: Oração Eucarística número 2, página 17 do nosso livro. Página 17 do nosso livro de cantos. O Senhor esteja convosco.
1: Ele está no meio de nós.
0: Corações ao alto.
1: Nosso coração está em Deus.
0: Demos graças ao Senhor nosso Deus.
1: É nosso dever e nossa salvação.
0: Na verdade, é digno e justo. É nosso dever e salvação dar-vos graça sempre e em todo lugar. Senhor Pai Santo, por vosso amado Filho Jesus Cristo, Ele é a vossa palavra, pela qual tudo criastes. Ele é nosso Salvador e Redentor, que se encarnou pelo Espírito Santo e nasceu da Virgem Maria. Ele, para cumprir vossa vontade, adquirir para vós um povo santo, estendeu os braços na hora da sua paixão, a fim de vencer a morte e manifestar a ressurreição. Por isso, com os anjos e todos os

a santidade. Santificai, pois, estes dons, derramando sobre eles o vosso Espírito, a fim de que se tornem para nós o corpo e o sangue

esperando para ser entregue, abraçando livremente a paixão. Jesus tomou o pão, pronunciou a bênção de ação de graças, partiu e deu aos seus discípulos, dizendo: tomai todos e comei. Isto é o meu corpo, que será entregue por vós.

mesmo modo, ao fim da ceia, ele tomou o cálice em suas mãos, dando graças novamente, entregou a seus discípulos, dizendo: tomai todos e bebei. Este é o cálice do meu sangue, o sangue da nova e eterna aliança, que será derramado por vós e por todos para a remissão dos pecados. Fazei isto em memória de mim.

celebrando, pois, o memorial da morte e ressurreição do vosso Filho, nós vos oferecemos, ó Pai, o pão da vida e o cálice da salvação, e vos agradecemos, porque nos tornaste dignos de estar aqui na vossa presença e vos servir. Antes vos pedimos que, participando do corpo e sangue de Cristo, sejamos reunidos

0: também na vossa misericórdia dos nossos irmãos e irmãs que adormeceram na esperança da ressurreição. Queremos recordar 6 meses de falecimento de Josimara Borges da Silva. 1 ano de falecimento de Luiz Antônio Piovesan. E de todos os que partiram desta vida, acolhei-os junto a vós, na luz da vossa face. Enfim, nós vos pedimos, tende piedade de todos nós, dai-nos participar da vida eterna, com a Virgem Maria, Mãe de Deus, São José, seu esposo, os apóstolos, Nossa Senhora da Soledade, nossa padroeira, e todos os santos que neste mundo viveram na vossa amizade, a fim de vos louvarmos e glorificarmos por Jesus Cristo, o vosso Filho. Por Cristo, com Cristo e em Cristo, a vós, Deus Pai Todo-Poderoso, na unidade do Espírito Santo, toda honra e toda glória por todos os séculos dos séculos.
1: Amém.
0: E unidos na confiança, na fé em Deus, rezamos. Pai nosso,
2: que estás no céu, santificado seja o vosso nome. Venha a nós o vosso reino. Seja feita a vossa vontade, assim na terra como no céu. O pão nosso de cada dia nos dai hoje. Perdoai as nossas ofensas, assim como nós perdoamos a quem nos tem ofendido. E não nos deixeis cair em tentação, mas livrai-nos do mal.
0: Livrai-nos de todos os males, ó Pai, e dai-nos hoje a vossa paz. Ajudados pela vossa misericórdia, sejamos sempre livres do pecado e protegidos de todos os perigos, enquanto aguardamos a feliz esperança e a vinda do nosso Salvador, Jesus Cristo.
3: Vosso é o reino, poder e a glória para sempre.
0: Senhor Jesus Cristo, dissestes aos vossos apóstolos, eu vos deixo a paz, eu vos dou a minha paz. Não olheis os nossos pecados, mas a fé que anima a vossa igreja, dai-lhe segundo o vosso desejo

0: Cordeiro de Deus,
1: que tirais o pecado do mundo,
2: tende piedade de nós.
1: Cordeiro de Deus, que tirais o pecado do mundo, tende piedade de nós. Cordeiro de Deus, que tirais o pecado do mundo, dai-nos a paz.
3: Quem come minha carne e bebe o meu sangue, permanece em mim e eu nele. Felizes os convidados para a ceia do Senhor. Eis o Cordeiro de Deus, aquele que tira o pecado do mundo.
4: Senhor, eu não sou digna que entreis em minha morada, mas dizei uma só palavra e serei salva.
2: Aproximemo-nos da mesa sagrada, onde Jesus nos alimenta com o pão da vida e nos une em comunhão. Cantemos o número 220. 220.

0: Convido a todos para rezarmos juntos a oração número 475 do livrinho Oração da Comunidade. Senhor, te pedimos pela nossa comunidade, para que todos nos conheçamos sempre melhor em nossas aspirações e nos compreendamos mais em nossas limitações, para que cada um de nós sinta e viva as necessidades do outro, para que nenhum fique alheio aos momentos de cansaço, de sabor e desânimo do outro, para que nossas discussões não nos dividam, mas nos unam na busca da verdade e do bem, para que cada um de nós, ao construir a própria vida, não impeça o outro de viver a sua, para que nossas diferenças não excluam a ninguém da comunidade, mas nos levem a buscar a riqueza da unidade, para que olhemos para cada um, Senhor, com os teus olhos e nos amemos com o teu coração, para que nossa comunidade não se feche em si mesma, mas seja disponível, aberta e sensível aos desejos dos outros, para que no fim de nossos caminhos, além de todas as buscas, no final de cada discussão e depois de cada encontro, nunca haja vencidos, mas somente e sempre irmãos. E estará começando o caminho que termina no céu. Amém. Ave Maria,
1: cheia de graça, o Senhor é convosco. Bendita sois vós entre as mulheres, e bendito é o fruto do vosso ventre, Jesus. Santa Maria, Mãe de Deus, rogai por nós, pecadores, agora e na hora de nossa morte. Amém.
2: Oração. Revigorados pelo pão da mesa celeste, nós vos pedimos, Senhor, que este alimento da caridade fortifique os nossos corações e nos leve a vos servir nos irmãos, por Cristo nosso Senhor.
3: Amém.
2: Temos algum aviso? Não? Então agradecemos cada um, cada uma que veio celebrar conosco, a equipe de ministros, de liturgia e canto, o apostolado da oração, que se faz presente toda primeira sexta-feira do mês. E a cada um, cada uma que veio celebrar conosco. O Senhor esteja convosco.
3: Ele está no meio de nós.
2: Que Deus Todo-Poderoso, por intercessão de Nossa Senhora da Soledade, nossa padroeira, Deus nos abençoe. Em nome do Pai, do Filho, do Espírito Santo.
3: Amém.
2: A alegria do Senhor seja a vossa força, e de em paz, e o Senhor vos acompanhe.
3: Graças a Deus.

0: preciso mexer.
1: Aquele lá. Ai, nos abençoe, mãe de bondade.
0: É isso que eu queria cantar, mas daí não deu. Não lembrei.
1: Mas tava bom, muito obrigada.
0: Não lembrei, não.
1: A gente não tem ninguém pra ajudar, gente. Eu grito só no grito. Ah, é.
2: Cuidado da criação. Mudança pessoal e comunitária em relação ao planeta. O cuidado ambiental deve nascer do encontro com Cristo e se expressar em escolhas concretas. Cuidar da terra é cuidar da vida.
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0: bloqueia o açúcar.
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8: 5 horas. 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Vamos às informações da central de conteúdo da tua rádio.
9: Para oferecer segurança viária, a Secretaria Municipal de Trânsito, Transportes e Mobilidade realizará o bloqueio de ruas na área central da cidade neste feriado. No sábado, a partir das 3 horas da tarde, haverá intervenções nos arredores do estádio Alfredo Jaconi, devido ao jogo do Juventude contra o Atlético Goianiense. A partida começa às 6 horas da tarde e vale pelo Brasileirão Série B. O tráfego será interrompido nos seguintes pontos: Rua Hércules Galó com Rua do Guia Lopes, Rua Alfredo Chaves com Rua Ernesto Alves, e na Rua Marquês do Erval com as ruas Hércules Galó, Flores da Cunha, 25 de Julho, São José e Avenida São João. Da tua Rádio São Francisco de Caxias do Sul, Luan Varela.
10: O Instituto Federal Campus Vacaria promove nos dias 14 e 15 de setembro o Salão do Conhecimento, evento que reúne estudantes, servidores, pesquisadores e integrantes da comunidade externa para apresentações de trabalhos, minicursos e oficinas voltadas ao ensino, pesquisa e extensão. A programação inclui exibição e apresentação de projetos nos períodos da manhã, tarde e noite. O evento é aberto a visitantes e recebe trabalhos de estudantes e servidores do Instituto Federal, integrantes da comunidade externa vinculados a instituições de ensino. Da tua Rádio Fátima de Vacaria, Júlia Rodrigues.
11: A corrida ganhou espaço na rotina da lagoense Fernanda Nunes Carneiro, de 21 anos, que mora em Porto Alegre, onde cursa fisioterapia na Universidade Federal de Ciências da Saúde. Há quase 2 anos no esporte, ela já participou de provas de 5, 10, 15 e 21 quilômetros, destacando a preparação, a alimentação, hidratação e descanso como fundamentais. Além dos benefícios físicos, Fernanda ressalta a importância da corrida para fazer amizades e conhecer a capital. Incentiva, inclusive, quem deseja começar a praticar o esporte e dar o primeiro passo, evoluindo gradualmente. Da tua Rádio Cacique de Lagoa Vermelha, Daniel Carvalho.
12: Na região de Veranópolis, Nova Prata segue sendo palco de um grande encontro de culturas com a realização da 22ª edição do Festival Internacional de Folclore. O evento, que começou no dia 2 de setembro, prossegue até domingo, dia 6, reunindo grupos de 9 países e mais de 500 bailarinos. Ao longo da programação, o público pode acompanhar apresentações de 16 grupos, entre atrações internacionais, grupos locais e o anfitrião Bailado Gaúcho. Os espetáculos acontecem no Ginásio de Esportes Alcides Sarascone, também na Praça da Bandeira, com apresentações gratuitas no palco e na feira gastronômica. Além dos espetáculos, o festival conta com competições e diversas atividades que valorizam a cultura e a tradição de diferentes povos. A programação é gratuita e movimenta Nova Prata e toda a região. Da tua Rádio Veranense de Veranópolis, Mário Vivan.
0: Em Soledade foi lançado o edital da Política Nacional Aldir Blanc para projetos culturais. O edital disponibiliza R$ 251.100 para o desenvolvimento de projetos culturais no município. Ao todo serão selecionados 31 projetos, com repasse de R$ 8.100 para cada proposta contemplada. A distribuição foi definida considerando categorias de livre concorrência e ações afirmativas, além de projetos desenvolvidos em áreas rurais ou periféricas. Pode participar do chamamento agentes culturais, pessoas físicas, coletivos culturais representados por pessoa física e pessoas jurídicas, com ou sem fins lucrativos. O período de inscrições vai até 17 de setembro de 2026. Da tua Rádio Cristal de Soledade, Cláudio Fly.
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Muito bem, boa tarde aos amigos, amigas. Estamos chegando quando são 17 horas mais 5 minutos, 17 graus a temperatura aqui em Soledade. Programação do Te Aproxega nesse horário até às 19 horas. Hoje, com a participação também das entidades tradicionalistas aqui na tua Rádio Cristal. Até porque nós estamos começando aí já as festividades da Semana Farroupilha. O pessoal aí se preparando, se organizando. E já nos preparativos para esse grande evento, né? Que é um marco no estado do Rio Grande do Sul. O programa Te Aproxega por aqui, destacando a boa música do Rio Grande, no oferecimento de Bibos Autopeças, Posto do Ney, Trilegal Tchê, Agropecuária Ideal, Calcários de Biase, Toyota aqui conosco, Loja La Vitória e baile do CTG Três Coqueiros. Então vamos, em nome desses companheiros, desses amigos, até às 18 horas, por conta então desses parceiros aqui da programação do Te Aproxega. E vamos abrindo, pega teu chimarrão aí, te organiza e vamos juntos aqui no horário do Te Aproxega. Abrindo já a cancela musical com a boa música do Rio Grande, Os Quatro Gaudérios. Vamos poreando a cordona aqui na tua Rádio Cristal 100.5.

17 horas mais 10 minutos, é a música do Rio Grande, aqui no Tea Prochega. Os Monarcas sonhando na vaneira, já no ritmo da semana farroupilha.

É o Rio Grande cantando alto aqui na programação da tua Rádio Cristal, quando são 17 horas mais 14 minutos, é o programa Te Aproxega. Pega teu chimarrão aí, vamos juntos. A tua Rádio Cristal já largou na frente aí na Semana Farroupilha com grandes programações e transmissões, hein, pessoal? Pelo rádio em 100.5, também as transmissões aí via a nossa página digital, Facebook, tudo. Você vai acompanhar em todas as pontas, em todos os lugares, a programação da Semana Farroupilha. As entidades presentes através da tradição em soledade.

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2: Vamos lá então com os aniversariantes de hoje, dia 4 de setembro de 2026, né? Vamos lá então com os aniversariantes para esta sexta-feira, em nome da Rosemarie Confecções. Aniversariando hoje então, vamos destacando o Jardelino Moraes da Veiga. Parabéns também para Santina Paz Barreto, Célia de Souza da Silva, Rosalina Freitas, Marino Tomazini, Armelino Picolotto, Valdir Edemar Durques, Reni Helena Pedrassani, Geni Salete Ferreira, José Gilberto Pérez, Maria Geni Lima de Moraes, Matheus da Mota Pereira, Marilene da Silva da Rosa, Volneide Pancotti, Maria Janice Pinheiro de César, Jazir de Carvalho Leonardo, Aristides França Vidalete, Maríndia Graciola, Sandra dos Santos, Aline Gabineschi Nunes, Adele da Silva Nicolau, Cristiane Assunção de Lima. Parabéns, parabéns para Neri Rodrigues, Elisandro da Silva Fernandes, José Carlos Rodrigues dos Santos, Fernanda Rodrigues, Rafael dos Santos Borges, também Frei Pedro Bianchi, Nelson Jacinto da Silva, os aniversariantes deste 4 de setembro, mês da Semana Farroupilha, né? Andréia Silva Santos, parabéns. Cristiane Assunção de Lima, Cristiano Pena dos Santos, lá no bairro Expedicionário, Jutair Vargas Lopes Barros Cassal, Louise Dalla Vecchia, Marilene da Silva Rosa, Maicon Francisco Rossi, do bairro Ipiranga, Natan Silveira, Samanta Stack, no interior de Ibirapuitã, Valdir Edemar Drucks, também aniversariando neste 4 de setembro. Quem mais que está aniversariando? Vamos cantando parabéns, desejando muita saúde, muita paz para Terezinha de Lourdes Zimmer, no centro de Barros Cassal. Aqui em Soledade, Tatiane do Gito Lirk, Diadema, lá no Taboão, é isso? Isso, no Taboão. Rosângela Maria Bertani, bairro Ipiranga. Rosalina Freitas, do centro. Reni Helena Pedrassani, do bairro Farroupilha. Rafael dos Santos Borges, no Butucaraí. Marinês da Silva Ferreira, no centro de Soledade. Maríndia Graciola, bairro Expedicionário. Maria Geni de Lima Moraes, no Botucaraí. José Gilberto Pérez, no centro. José Carlos Rodrigues da Silva, bairro Expedicionário. Irondina Paz Ferreira, Farroupilha. Hildo Silva Oliveira, Ipiranga. Geni Salete Ferreira, no centro. Frederico Porto Miller, no Fontes. Fernanda Rodrigues Arzen, no Expedicionário. Felipe Tomazini Calombo e Fabiano da Costa, no interior de Soledade. Esther da Cruz Godoy, Daniela Poça Mai Giacomini, do bairro Expedicionário. No centro, Celita Pedroso, no interior de Soledade. Carmelinda Quevedo Palhano, no bairro Primavera. Andressa Silva dos Santos, bairro Missões. Ana Luísa Moreira e no centro, Aline Gabineschi Nunes. A todos os aniversariantes, em nome da Rosemarie Confecções, desejo aí de muita saúde, muita paz, muita prosperidade aos aniversariantes de hoje, sexta-feira, 4 de setembro.

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4: 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Abraço pro pessoal aí, né? Enquanto dá o intervalinho de um carro pro outro, o pessoal vai dando uma tenteada no bico da gança aí, né? Com bom do chimarrão no seu finalzito de tarde. Tempo parcialmente nublado aqui por Soledade. E, claro, feriadão aí, né? Final de semana chegando, segunda-feira, feriado, 7 de setembro. Tem as atividades? Claro que tem. Mas muita gente vai estar de folga, muita gente saindo de Soledade, muita gente chegando em Soledade aí para curtir o feriadão. 17h31, também aqui na programação, o Trilegal Tchê, é hora da sua de independência financeira. 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

0: 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Vamos em frente. Muito bem, então, minha gente. Obrigado aí. Olha, tá liberado o WhatsApp para te participar conosco aqui na programação. Pode chamar, dá teu chasque, teu recado lá no 992-2298-78. Este é o WhatsApp da comunidade, é o WhatsApp da tua Rádio Cristal. Fique à vontade e vem conosco aqui na programação do Te Aproxega. Newton Ferreira. Aí, ó, no trabalho Marcas do Tempo, abaralhando a barbela.
1: É fim de semana, o serviço em dia, vou ter que tentear o surum.

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2: Cinco horas e 48 minutos.
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4: 16 graus.
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14: Muito bem, estamos de volta aqui na programação do Tempo Chega. São 17 horas e 51 minutos. Hoje está feição aí para tomar um bom do chimarrão, né? Um bom do mate. Quem é que está pedindo aqui a música Meu Retorno com os Serranos? É um ouvinte, né? Não colocou o nome? Não. Tá certo, vamos rodar. Minha amiga, se puder mandar um nome aí, local, pra gente registrar aqui na programação, né, do Teatro Checa, nesse horário de final de tarde, com a boa música do Rio Grande. Olha, daqui a pouco mais, né, por volta das 18h30, nós vamos estar recebendo hoje aqui o CTG Cepete Araju, lá de Santa Terezinha. O pessoal deve estar vindo aí já nos trazendo de carona, não é isso? Opa! Vai ser um festão e tanto aí na Semana Farroupilha, lá no Cepete Araju, em Santa Terezinha. É, todo final de tarde aqui o Paulinho Paz já está recebendo, né, esses amigos aí da patronagem para falar um pouco sobre a expectativa e também a organização deste grande evento que vai acontecer no interior do município. E hoje é a vez do CTG Cepete Araju, lá de Santa Terezinha, nesta grande programação do Rio Grande, essa grande programação campeira. Eita, espetáculo! Vamos adiante, quem é que está participando e pedindo música aqui? Alô, boa tarde!
15: Boa tarde.

0: Tarde, meu amigo.
1: Como é que tá?
0: Como é que tá, meu amigo velho?
1: Estamos aqui de gaita em punho.
0: É o Valdir da prefeitura, tô te escutando aí, amigo velho, e queria que tu tocasse uma música do Baitaca para mim, lá das missões.
1: Opa!
0: Meus conterrâneos, lá das missões.
1: Lá das tá missões. Bem, amigo velho? Tá bem? Valeu, meu amigão. Um grande abraço, né? Deixa eu ver aqui, é o...
0: Como é que tá, meu amigo velho?
1: Isso, me fala teu nome de novo aí.
0: O Valdir da
1: Valdir, ô Valdir, missioneiro. Missioneiro de marca e sinal. Um grande abraço ao Valdir, que é lá das missões, né? Deve ser da Bossoroca, São Luís. Da onde lá das missões, meu amigo Valdir? E a Leia Castilhos, tudo bem, Leia? Boa tarde. Chimarrão bom aí? Tá tomando um chimarrão aí com a família? Que espetáculo, né? Que bom. Não pode, é, tem que, final de tarde tem que ser no capricho, bom do chimarrão, né, acalmando as coisas, devagarito e juntos, sempre no horário do Te Aproxega, na programação do Rio Grande e, claro, já dando início na semana Farroupilha. Os Serranos, alô, Leia Castilhos, vamos juntito no mais.

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1: É o Rio Grande cantando aqui na programação, não é mesmo? Que bom. Ó, o meu amigo tá dizendo aqui, né? O meu amigo Valdir, lá da prefeitura, ele tá dizendo que ele é da capital missioneira. É isso aí, Santo Ângelo. É isso, né, meu amigo Valdir? Aí da prefeitura, um forte abraço, né? Isso. Ele é das missões, né? Ele é das missões, mas é Santo Ângelo, né? Isso aí, Santo Ângelo. Ele pede aqui a música. Sou missioneiro, isso? Sou missioneiro com o Baitaca. Grande Valdir, agora sim, né? Se acertamos aí, né? Na programação e desta forma, registrando aqui o nosso amigo Valdir, que pede o Baitaca, né? Missioneiro extraviado, pode ser, meu amigo? Né? Ou das missões para o Rio Grande, o que tu quer ouvir aí no horário? E daqui a pouco também vamos mandar um abraço, né, para minha amiga que está participando aqui e pede uma música linda, né? A Ângela Mari Andrade Pinto, ela está ouvindo e pede Mate de Esperança com Delcio Tavares. Que música linda, né, Delcio Tavares? Estamos te ouvindo no Rincão dos Silvanos, Ângela Mari Andrade Pinto. Muito obrigado pela audiência no horário do programa que está aí já em ritmo de Semana Farroupilha. Missioneiro. Aí meu amigo Valdir aí, que é de Santo Ângelo.
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1: Certo, seu Baitaca, segura aí, daqui a pouquinho volta para cantar aqui, né? Porque nós temos agora a grade, nos chama aqui, a grade comercial, pontualmente 18 horas. Vem um momento de paz.
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4: Chegamos ao final de mais uma tarde. Convidamos a vocês, irmãos e irmãs, para um momento de reflexão, um momento de paz. Continuamos hoje com a carta de São Paulo aos Colossenses, onde São Paulo diz: agradecei a Deus Pai, que vos tornou capazes de participar da herança dos santos na luz. A herança dos santos, antes compreendida como reservada ao povo de Israel, é proposta a todos como dom de Deus. Participar desta herança é assumir a vida da comunidade, vivendo a fé. Assumir concretamente os valores do Evangelho, de construção da paz, de um mundo sem violência, de testemunho da caridade, exercício da misericórdia e implementação da verdadeira fraternidade como modelo universal. Isso é se tornar como santos de Deus, herdeiros da salvação e dispostos a concretizar no agora a realidade dos céus. O autor da carta mantém uma palavra de incentivo à comunidade para que continue progredindo na fé. Da mesma forma, nós participamos desta herança, já que o projeto de salvação se estende a todos. Por isso é também um incentivo a nós hoje. Aquele que progride no caminho da santidade é sustentado em seu propósito pelo próprio Deus. Mas o que podemos fazer para realmente participar desta herança com dignidade e santidade? Novamente, não se trata de recompensa ou pagamento, mas sim de um dom gratuito que Deus concede àqueles que ama. todos nós, portanto. Fazer parte dessa dinâmica do amor de Deus não é algo formal ou abstrato, mas sim é assumir concretamente a todo momento e por toda a nossa vida os valores que Jesus viveu em sua vida, os valores do reino. É assumir as virtudes como valores e critérios em nossa vida, não como moeda de troca ou exercício de vaidade. É ser correto, honesto, quando ninguém está olhando. Não desejar o mal nem por vingança. É rezar, rezar pelos outros também. É ainda sermos capazes de conviver bem, com respeito ao diferente e sem preconceitos, construindo a verdadeira fraternidade. O caminho da santidade está aí, e é para todos. Começa com as coisas simples. Rezemos um instante. Deus Santo e fonte de santidade, queremos celebrar a comunhão constante contigo e com o teu projeto de vida. Dá-nos para isso sabedoria, para discernirmos os caminhos diários e reconhecermos o verdadeiro valor das nossas escolhas. Que assim seja. E a vocês, irmãos, a vocês, irmãs, que agora me acompanham, que o Senhor da paz e do bem vos abençoe e vos guarde. Em nome do Pai, do Filho e do Espírito Santo. Amém.
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1: É isso aí, programa Te Aproxega, aqui no seu horário, nesta segunda parte, agora com a Casa Batista, Supermercado Bacari, Odonto Excelência, Alemão Motores e Assistência Técnica, e também resultado da loteria DS Pneus e Sindicato Rural, no seu finalzinho de tarde. Então, dando sequência na música do Rio Grande, né, depois do momento de paz, o Baitaca canta aqui para o Valdir, lá da Prefeitura. Música.

Muito bem, aí pro Valdir então, que pediu Baitaca. Valdir, que é lá da Capitão Missioneira Santo Ângelo, grande abraço, obrigado pela tua audiência. São 18 horas mais 8 minutos, chegando a noite aqui pelos lados de Soledade. Bom, agora é hora de atender os amigos que estão lá no Rincão dos Silvanos, a Ângela Mari Andrade Pinto, desejando um ótimo final de semana. Muito obrigado igualmente, viu, minha amiga? Ela pede essa música linda, particularmente eu adoro, né? Gosto muito dessa música. Com Délcio Tavares, Mate de Esperança. É agora.

É a boa música do Rio Grande, aqui no Teatro Checa. Daqui a pouquinho nós temos já a participação do Paulinho Paes, aqui dando sequência na programação tradicionalista, com a patronagem do CTG Cepete Araju de Santa Terezinha. É a programação da tua Rádio Cristal que tem sequência. Continue conosco.

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2: 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Convidando aí para o evento, que será no Parque Centenário Rui Ortiz, a partir das 14 horas, no pavilhão de remates. As inscrições estão abertas e mais informações podem ser obtidas diretamente no Sindicato Rural pelo telefone 3381-1011. Vem aí então a programação na sequência com o Paulinho Paes, recebendo aqui no estúdio da tua Rádio Cristal 100.5, já pilchadita no mais para a Semana Farroupilha. CTG Cepete Araju, lá de Santa Terezinha. Nos falamos por aí, moçada.
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21: Oh! 6 horas e 20 minutos.
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23: 15 graus.
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6h24, temperatura em 15 graus, é o Tepro Chega que você acompanha e já já teremos um programa especial aqui com o Piquete Cepete Araju da comunidade de Santa Terezinha. Vamos falar sobre a expectativa para mais uma edição da Ronda Crioula que se aproxima. Já estão conosco aqui o Patrão Pingo, o Julinho Balbinotti, Rogério Moraes. Nós vamos bater um papo e vamos tocar e cantar e divertir o povo que está lá do outro lado. Em seguida, este programa especial aqui na tua Rádio Cristal, que estaremos trazendo no rádio, no Face e também pelo YouTube da tua Rádio Cristal. Em seguida, então, fique ligado. Antes disso, a boa música do Rio Grande.

0: Tchau, prossiga.
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0: 6:30 da noite, temperatura em 15 graus no estúdio da tua Rádio Cristal. Nós estamos agora ao vivo no rádio, estamos ao vivo pelo Facebook, também do YouTube, e recebendo com muita alegria aqui no estúdio da tua Rádio Cristal a patronagem do CEPET Araju da Santa Terezinha, com os músicos da nossa terra, talentos da nossa comunidade, o Julinho Balbinotti, também o Rogério Moraes, e é claro, acompanhado do patrão Levi Muniz, o Pingo, que vem aqui para trazer informações aí da expectativa para mais uma Ronda Crioula em Santa Terezinha. Pingo, seja bem-vindo, boa noite.
1: Boa noite. Boa noite, Paulinho, boa noite a todos os rádios ouvintes aí. Estamos aí, né, Paulinho?
0: Pronto, preparado para mais uma Ronda Crioula?
1: Pronto, preparado para mais uma.
0: De qual a data da Ronda Crioula? 22ª Ronda Crioula do Piquete CEPET Araju, Pingo?
1: 22ª, vai ser do dia 10 ao dia 13 de setembro, né?
0: Setembro. Já nós vamos falar mais. Seja bem-vindo, Julinho Balbinotti. Boa noite.
2: Boa noite, Paulinho Paes. Boa noite a você que está assistindo nós nesse momento. Que prazer mais uma vez nós estar aí, poder bater um papo aí com o amigo, né?
0: Prazer é todo nosso.
2: Obrigado.
0: Quando a gente vê os talentos da nossa comunidade, como são vocês, a gente fica muito alegre, porque a tua Rádio Cristal tem essa missão de valorizar os talentos da nossa comunidade.
2: Obrigado.
0: E o Rogério Moraes é outro talento que está aqui também. Boa tarde.
3: Boa noite.
0: Boa noite, né?
3: Boa noite. Boa noite, Paulinho. É um prazer e uma alegria estar mais uma vez aqui na Rádio Cristal e convidar a moçada para dia 13, dia do 10, 12 e 13, né? 10, 11 e 12.
0: De 9 a 13.
3: De 9 a 13. É um prazer, uma alegria, já mais uma semana Farroupilha. Eu já entero já a quarta semana Farroupilha aqui em Soledade. Como eu estava muito fora, então voltei, e a primeira semana Farroupilha que eu passo aqui em Soledade. É um prazer, uma alegria.
0: E é diferente a semana Farroupilha em Soledade?
3: Ah, diferente. Eu sempre comentava com os amigos meus lá do Espírito Santo que a semana Farroupilha boa é lá em Soledade. Até veio um pessoal da semana do ano passado, vieram de lá do Espírito Santo para curtir a semana Farroupilha aqui em Soledade.
2: Não vão vir esse ano de novo, aquele pessoal?
3: Talvez vão vir ainda. Talvez, estão resolvendo ainda.
0: Estão resolvendo. Então estamos iniciando pela tua Rádio Cristal esse programa especial que vamos fazer durante a Semana Farroupilha com as entidades tradicionalistas. E hoje então é com o CEPET Araju, da comunidade da Santa Terezinha, que tem sua história, que tem sua tradição, de muitas pessoas, Pingo, que ao longo dessa história se dedicaram em prol dessa entidade tradicionalista. São quantos anos de entidade, Pingo?
1: É a 22ª ronda, né, Paulinho? 22ª ronda. É uma história, né? Anos aí de companheirismo também com a Rádio Cristal, com o Julinho aí, que é nosso, quase sempre nosso gaiteiro lá, com muito orgulho, cara, prato da nossa terra, né? Nasceu e criou com nós lá, a gente tem muito prazer de estar com ele lá de novo esse ano.
0: E participando de forma ativa, especialmente pelas homenagens que serão prestadas.
1: Com certeza, familiares tudo disposto aí a ajudar, né? É uma honra para nós, um orgulho, né? A gente pegar as pessoas que a gente cresceu junto, né? Com os pais deles, com os irmãos, com eles. Então, para a gente é um motivo muito, muito feliz, né? De conseguir homenagear as pessoas.
0: Tá certo. Já nós vamos ouvir mais, porque agora queremos um pouco de música também. Temos aqui o gaiteiro. Que é o dos bons, né, Rogério? Abre essa gaita, gaiteiro, desse programa especial da tua Rádio Cristal.
2: Vamos florear acordeon, então?

0: É aquilo que a gente diz, quem sabe faz ao vivo, né, Julinho?
1: Tenta, né, Paulinho?
0: É, quem...
1: Às vezes dá umas rateadas.
0: Ah, faz parte, mas o talento, a gente vê o ensaio. Há quanto tempo vocês estão tocando junto, Julinho?
1: O Rogério faz 4 anos que está junto com nós aí, mas a gente faz desde 2008, né, Fim? Que a gente já está na estrada aí. Só lá em Santrezinho, acho que umas 10 rondas já toquei, né?
2: Umas quantas, né, Julinho?
1: Incomodei bastante lá.
2: Não, só ajudou a animar nossa festa.
0: Só ajuda a animar, claro, com seu talento. Pingo, vamos falar então, para quem está na nossa audiência, da nossa companhia, vamos falar da programação da Ronda Crioula, então, do Piquete Cepé de Araju. Começa dia 9, então, a Ronda?
2: Dia 10, eu acho, né, Paulinho? Dia 10, às 4 horas da tarde, no Pinhal.
0: No Pinhal.
2: 10, 11, 12 e 13, né? Lá no Pinhal, homenageado o João Luiz Quadros, nosso querido vereador, né, que partiu dessa, que não faz muito tempo, deixou saudade para todos nós, né? E daí aqui em Soledade, o seu Pedrinho Portela e Santa Terezinha, a dona Ana Araldi. Então, são os homenageados da nossa ronda.
0: Teremos a cavalgada para as homenagens que serão prestadas em memória.
2: Sim, sábado, sexta, perdão, quinta de tarde a gente vai acender lá no Pinhal a chama crioula, lá no túmulo de João Luiz de Quadros, né? Aí nós vamos acender a chama lá, e daí o pessoal que quiser ficar jantando lá, fica, quem não quiser retorna. Vai vir outra cavalgada, me diz a Karen, a filha do Quadros, né? Que vai vir uma cavalgada de Nova Alvorada, daí a gente quer se encontrar com eles lá também, né? Para comemorar junto com eles também.
0: Isso no dia 10.
2: No dia 10.
0: E depois no dia 11...
2: Daí no dia 11 de manhã às 9h30 vai ser a abertura aqui no cemitério, né? No túmulo do homenageado, que é o seu Pedro Portela, pai do nosso querido amigo gaiteiro aqui, o Julinho, né? E depois retornamos para Santa Terezinha, onde às 11h30 a gente quer também fazer outra homenagem para dona Ana Araldi. A gente sempre gosta de fazer tudo que é sagrado, né? Não misturar, né? A gente vai almoçar, vai tomar uma cervejinha, pessoal, e daí vai para o cemitério, então vamos fazer tudo antes de meio-dia, nem que atrase um pouco, mas aí o que é, né? A gente não mistura muitas coisas nesse sentido.
0: E à noite, na sexta-feira à noite, as homenagens que serão prestadas no salão.
2: Sim, as homenagens em vida, né? Para dona Jandira.
1: Minha mãe, né?
2: É, mãe do Julinho, pro seu Romeu Araldi e para Rose de Quadros, né?
0: Rosemary.
2: Rosemary de Quadros, sim. Costume, né? A amizade que a gente tem é Rose, Rosemary Quadros.
0: E aí as homenagens, e depois tem baile, jantar baile.
2: Sim, jantar baile. Jantar baile, depois as homenagens, segue o baile, né?
0: Sim. Daí no sábado, qual vai ser a programação, Pingo?
2: No sábado, almoço de meio-dia, né? Normal. E de tarde, às 6h, 6h30, né? Programa com a Rádio Cristal, nossa companheira aí por toda essa camperiada, né? Sempre estivemos junto, abraçado com a Rádio Cristal, e a gente tem muito orgulho e respeito por você, que é um grande jornalista, Paulinho, está sempre lá com nós, transmitindo o jogo. Então, vocês que vão nos ajudar aí, fazer que dê certo, como sempre deu, com a benção do patrão velho, né?
0: O programa Rodeio de Tradições, que já estamos convidando, inclusive, o Julinho e o Rogério para estarem lá. E outros artistas que serão convidados aí para participar desse programa. E depois teremos o jantar e apresentações de invernadas artísticas?
2: Não, vai ser daí no domingo, né?
0: No domingo.
2: No domingo. Vai ser, daí vai ter música, o baile normal, né? Tranquilo. Mas daí, assim, né? Vai ser as homenagens, vai ter o colégio de meio-dia. Almoço de meio-dia no domingo, culto crioulo, almoço de meio-dia, às 2h, apresentação do colégio Tomás Santos Leite, e após vai ter a apresentação da invernada lá do tio Hugo, que nos ligaram pedindo se dava para isso, para se apresentar, né, e almoçar com nós. Claro, para nós é uma alegria imensa, né, receber essas pessoas assim.
0: E que vai ser um grande evento. E eu quero conversar com o Julinho, porque vai ser um momento especial de homenagens aos seus pais. Este momento que certamente será marcante na trajetória da família, Julinho.
1: É, para mim é um prazer muito grande isso aí, Paulinho, Pingo. Porque a gente até nem esperava, né, receber essa homenagem para meu pai, né, e para minha mãe, né, Pingo. Eu tava animando lá no pontão da Bonião, foi ano passado. Daí quando eu terminei assim a ronda de tocar lá, olhei no telefone e vi uma mensagem, acho que foi o Kleber Rigo que mandou, mandado por vocês, né?
2: Foi mandado, acho, era o patrão Jandir Sebem, né? Eles que escolheram lá.
1: Eu acho que sim, daí na mensagem dizia: ô Julinho, não fecha esse ano aí no pontão de novo, que Santa Terezinha vai precisar de ti. Teus pais vão ser homenageados e tu vai animar a ronda. Eu digo, ah, beleza então, né? Então a gente ficou muito feliz por isso, por a gente poder lá animar mais uma vez, né? E por receber essa homenagem dos meus pais, minha família toda, ficaram muito felizes, né? Só que o compromisso é muito grande daí pra gente, né? Você imagina, né? A gente tem o compromisso, tem que fazer mais bonito ainda, né, Pinho? Porque daí é meus pais, né, cara? É diferente, eu sempre vou animar pros outros, né? Claro que a gente sempre tenta o melhor, mas esse ano é um ano diferente, é um ano especial, né, Pinho?
2: Sim, é um ano especial, né? Mas a gente sabe fazer. As nossas homenagens são homenagens simples, a gente é gente lá da roça, é, e não adianta nós inventar muita coisa, não. Porque a gente conhece as pessoas, conviveu junto. É, não é inventar, é dizer a realidade, a verdade, contar, né? A realidade, não é? Então tu é um cara... Sim. Com certeza absoluta, que também sabe animar, e vamos dar o melhor que a gente puder, né?
1: Se Deus quiser, se Deus quiser. E a gente aproveita o gancho e convida todo mundo, né? Nossos amigos aí que são fã do nosso trabalho, teus amigos também, né, Pinga? A comunidade,
2: com certeza,
1: em geral.
2: Com certeza.
1: Vamos ficar muito felizes de poder ver nossos amigos lá nesse momento aí.
0: É, e um momento de emoção para a família, porque você...
1: Muito grande.
0: É, resgate da história, do trabalho que foi feito. Nos conta um pouco mais sobre os seus pais... Esse momento de lembrança.
1: Mas olha, meus pais, é tão fácil falar dos meus pais, né? Porque meus pais eram agricultor, né? Nascido e crescido, envelhecido aqui em Santa Terezinha, no Pontão da Bonião ali, né? A vida inteira eles moraram ali, quase toda a vida, né, Pinho? Onde eles criaram.
2: Praticamente toda a vida.
1: Todos os meus irmãos, todos nós fomos criados ali. Então ali, qualquer coisa que eu falar que não é, a comunidade inteira sabe que eu vou mentir. Então eu não vou falar nada, a não ser, até na verdade o Pinho vai falar mais... do que eu, porque o Ping é mais velho que eu, então ele já conhece meus pais. Antes de eu vir no mundo, ele já era um amigo, né? Mas falar dos meus pais assim é motivo de alegria, porque meus pais, né, eram as pessoas muito honestas. Era, não, minha mãe ainda está viva, né? Mas meu pai era um homem batalhador, um homem da lida bruta, da lavoura, né? Um homem que sempre batalhou honestamente e criou seus filhos com a maior dignidade do mundo. Hoje, graças a Deus, temos todo aí, né? E, sabe, a gente não... Não consegue nem explicar, assim, que maravilha ter uns pais maravilhosos que nem nós tivemos, cara.
0: É, e isso dá orgulho, né, Julinho?
1: Demais, demais.
0: Orgulho. É orgulho de receber uma homenagem de pessoas que contribuíram. Como foram as escolhas, Pingo, lá no Piquete Sepete Araju?
2: É, se reúne geralmente sempre a patronagem e escolhe, né? Na hora, no domingo, geralmente de tarde, é escolhido os homenageados, né? São escolhidos... Até na realidade, quem foi escolhido a outra patronagem, né? E daí eu peguei para homenagear eles. Foi o Jandir, patronagem dele lá, afinal, sabe? E daí, ó, fulano homenageado, abracemos junto, né? Porque a comunidade e a gente vai escolher para os próximo patrão também, né? Daí o Quadros que foi veio separado, né? Tinha um casal de lá que não aceitou homenagem. E daí eu tinha o Quadros com um irmão, um amigo, um cara que eu tinha muito... E eu disse, ah, se um dia eu for patrão, vou homenagear o Quadros, porque para mim foi um grande amigo, um grande ser humano. Então, é por aí.
0: Uma grande figura da nossa comunidade, querido por todos.
1: E outra coisa, sim, Paulinho Pingo, eu fiquei sabendo também que no dia... Até fosse o Joane Nazari que escolheu meu pai, né? Ele me contou para mim que fosse o Joane que citou o nome do meu pai. Disse que nenhum contestou, todo mundo aceitou, sabe? Se tivesse um, Pinho, se eu soubesse que uma pessoa era contra, eu não aceitava. Eu não ia aceitar essa homenagem. Se uma pessoa só, do lado da comunidade, não aceitasse, se tivesse 100 que queria, mas um não queria, eu não aceitava. Mas diz que não teve nenhum contra, né? Então eu fiquei muito feliz. Mais feliz ainda fiquei por saber disso aí.
2: A gente sempre joga sincero, né? Não adianta inventar coisa, né? Como eu falei, né? Foi outra patronagem que escolheu. E, ó, sou homenageado, vamos atrás, vamos correr. Gente que eu conheci... Teu pai, tua mãe, trilhando soja, colhendo soja mu, que a luta era difícil, cara. Muito, muito bruta, né?
1: É, por isso que eu te falei, Paulo.
2: Criou uma família, teve a capacidade de criar uma família maravilhosa, todos guerreiro, trabalhador. É exemplo de pessoas, seres humanos, sem se envolver em conversa, sem se envolver em fofoca. Uma família que saiu de lá só deixou saudade para nós. Então, quando falo, bah, meu Deus, então tô em casa, né? Porque falar de quem a gente conhece, conviveu, É outra coisa, né? Tu fala de coração mesmo. Às vezes a gente se emociona até porque uma coisa, parece que era ontem, né? Que nós era piá e tava lá brincando junto e trabalhando.
0: É, são homenagens que marcam na vida das pessoas. Mas nós queremos tocar um pouco mais, vamos com mais uma música. Agora, 6 horas 46 minutos, é o programa especial da tua Rádio Cristal com o Piquete Sepete Araju da Santa Terezinha, com o Julinho Balbinotti e o Rogério Moraes.

0: Tá aí, Julinho Balbinotti, Rogério Moraes aqui na tua Rádio Cristal, esse programa especial do Sepete Araju, da Santa Terezinha. Quem tá mandando um abraço aqui é o Silvio. Opa. Né? Tá aí. Boa noite, Paulinho. Não pude estar aí presente, mas estou na escuta. Grande abraço a vocês aí na audiência, o Silvio.
1: Grande parceirão nosso, né?
2: Nosso amigo, companheiro da
1: patrulha. Quem é outro irmãozão que nós temos lá, o Silvio. Um abração pra ti, Silvio.
0: Grande, Silvio. Bom, falamos da homenagem em memória e tem as homenagens em vida também, Pingo, lá do Sepete Araju?
2: Sim, sim. As homenagens em vida, sexta de noite, né, Paulinho?
0: Sexta de noite.
2: Sexta de noite.
0: Pessoas também da comunidade...
2: É, é a comunidade, com certeza, né? A dona Ana e a...
1: Minha mãe também,
2: e a dona, né? Jandir, eles criaram a comunidade, né? Gente, prato da casa, né?
0: Prato da casa. É. E certamente vai ser uma noite marcada por emoção, porque quando você fala de homenagens em vida, as pessoas vão ser agraciadas, homenageadas, o resgate, a lembrança, né, Rogério, daquelas pessoas que partiram e deixaram o seu legado também.
2: Isso aí. É, Paulinho, a gente, às vezes, eu fico assim pensando, ah, cara, a gente, quando faz homenagem, cada um tem seu jeito de fazer, né? Mas eu acho que a gente tem que homenagear as pessoas, os antepassados, os presentes, né? Uhum. Esse é Farrapos. Esse é lembrar a nossa história. Tem coisa assim, cada um faz como quiser, né? Aqui não, eu acho que não tem muito sentido, mas cada um, né? Não temos aqui para discutir e ver quem está certo ou errado. Outra coisa, se tu me dá uma oportunidade aqui, eu queria agradecer minha patronagem aí, que está abraçada junto comigo aí, as patroas, o patrão, né? Já estamos organizando, já estamos trabalhando, né, para organizar, porque você sabe, né, nós, porque graças a Deus sempre o pessoal gosta de ir, serão todos sempre muito bem-vindos, a gente fazer tudo para contentar quem participar com nós, né? Então eu quero agradecer os patrões, as patroas que estão junto. Eu sempre disse, assim, ninguém faz nada sozinho, a gente faz junto com as pessoas que têm amor para a comunidade, vão continuar, né, levando a comunidade em frente. Então eu não sou patrão sozinho, eu sou patrão com todos os patrões, com todas as pessoas, equipe, da comunidade, né? É a comunidade que pega junto, sempre como sempre pegou. Nós já fizemos ronda que teve 1000 pessoas. Vem gente de Passo Fundo, vem gente de Lajado, está confirmando, tem gente de Lajado que está vindo para cá, né, para a nossa ronda. Então, isso é uma história, né, que a gente tenta fazer do melhor. Somos gente que não temos salário, a gente trabalha amor à camiseta, se doa, né, gasta mais até que às vezes pode, né, para poder fazer as coisas dar certo. Então, agradeço toda a comunidade, são todos bem-vindos do nosso. Se alguém não foi bem servido, nos perdoe, que a gente vai tentar melhorar cada vez mais. Tá, Paulinho? Então, uma gratidão só.
0: São quantas pessoas envolvidas de forma voluntária com o Piquete Sepete Araju, Pingo?
2: Nós temos 6 casais, né? 6 casais. O Silvio e a esposa, a Adelara e a esposa, o Júnior e a esposa, o compadre Silvio e a esposa, isso. Acho que eu não falei, né? O compadre Júnior. Então, essa galera, o Vale, essa galera que pega juntos mais de cabeça, né? E daí veio o resto, o Chiquinho, meu amigo Chiquinho Portela, Andréia. O compadre Silvio. Então, essa galera, né? Eu convidei eles para me ajudar na patronagem. Nós temos 6 patrões, eu disse, e 6 prendas, né? Para nós dar o melhor que nós puder. Junto com os familiares, que nós temos que pegar junto para fazer o melhor que puder, né? Que a gente sempre tem, sempre foi hospitaleiro, sempre nos procuramos receber de braços abertos as pessoas lá, né, Paulinho?
0: Com certeza. Sempre teve essa característica, o CPE de ajuda, de receber bem seus visitantes. Carne de primeira qualidade, tem valor, acessível para quem quiser participar, aí do jantar, do almoço, enfim, Pingo.
2: Sim, Paulinho. Nós fizemos lá, eu sempre digo, a gente se reúne com patronagem, ó, nós vamos cobrar X. Aí, não, lá não sei, que faz 60, 70.

0: Deus, não, acho que 50 está dentro do padrão. Porque tem muitos. Não, mas R$ 50 é barato. É barato, mas para um é barato. Agora tu pega o pai com dois, três filhos e a mãe, já são R$ 250, já não ficou mais barato, né, Paulinho? E a comida é sagrada. A bebida é supérflua, bebe quem quer beber. Então eu sempre briguei, sempre vou brigar para a gente servir comida barata, né, para o povo que vai participar, porque eu acho que é por aí. Nós temos lá trabalhando amor à camiseta, ninguém ganha nada para trabalhar na comunidade. Então não temos por que encher cofre, caixa de dinheiro, que o dinheiro não vai para minha conta nem para conta nenhuma da patronagem. Esse dinheiro é investido na comunidade, sempre investimos. Tudo que a gente fez até hoje, Paulinho e Julinho, vocês só sabem. Tudo que a gente pegou de lucro das rondas, a gente investiu tudo na comunidade.
1: Fica lá mesmo.
0: Fica lá mesmo. A gente não pega esse dinheiro para outra coisa. Então a gente dá 20% para a igreja, 30% para a igreja, mas não demos 30% para a igreja, nós demos 100% para a igreja, que todo é investido lá. Aumento do salão, câmara fria, mesa, espeto, tudo que precisa, churrasqueira rotativa. Então tudo o nosso trabalho é convertido para o bem, para a melhor da comunidade, né?
2: Isso é importante, o trabalho comunitário. Nós estamos chegando ao final do programa, agora são 6 horas e 54 minutos, passou muito rápido o programa, especial aí com o Sepete Araju. Antes tem algumas mensagens, o pessoal está lá no gringo do restaurante Pasquale. O baixinho me manda aqui a mensagem, o pessoal está acompanhando, escutando o programa lá no restaurante Pasquale. Abraço ao baixinho. Tem aqui algumas mensagens, a Rita Fernandes, que juntamente com o Wagner atuam na patronagem do CTG Henrique Borer, que amanhã abrirá a sua Ronda Crioula. CTG Henrique Borer manda parabéns a toda a patronagem, estamos na escuta. Parabenizando o Sepete Araju. O Luiz Pérez, estamos na escuta aqui em Fontoura Xavier. O Xaxinho também está na audiência, parabéns amigo Juri, toda a família. A homenagem
3: Obrigado.
2: merecida aí à família. O Jamir Loeblen, estou na escuta, no Mato Alto. Abraço a todos, especialmente ao Pingo. E o pessoal lá do Henrique Borer está colocando: contem com a nossa presença, merecida homenagem. Está aí o reconhecimento da comunidade ao Sepete Araju. Vamos finalizar com aquela boa música que vocês sabem tocar e cantar aí, a dupla. Antes disso, diga aí,
0: Eu queria
2: Pingo.
0: também dar um abraço a todos os patrões aí dos CTGs e dos piquetes que estão junto com nós nessa empreitada de fazer a nossa cidade a mais autêntica do Rio Grande, que eu acho que já perdemos esse título, né? Nós tínhamos o título da cidade mais autêntica do Rio Grande.
1: É mesmo?
0: Então, vamos correr atrás de novo, né, Paulinho, para resgatar esse título, que é nosso.
2: Vamos resgatar esse título aí. A boa música!
1: Paulinho,
2: Sim.
1: é a finaleira?
2: É a finaleira.
1: Então vou deixar meu abraço a todos e vou dizer a vocês que o Grupo Vaneira vai estar animando então em Santrezinha, né? 11, 12 e 13. E dia 16 nós vamos estar na Mar de São Bento. E dia 18 vamos estar no Bom Sossego. E dia 19 e 20 vamos estar no CTG Pedro Vargas em Carazinho.
2: Agenda lotada.
1: Tem, o Grupo Vaneira sim, mas tem a banda Estrela Guia, né? Que
2: Também.
1: Também tá. Temos cheio.
2: Fecha então! A boa música!

0: Abraço, obrigado Julinho, obrigado Rogério, obrigado Pingo. Cepete Araju te espera de 10 a 13 de setembro lá na comunidade de Santa Terezinha. Obrigado a todos que nos acompanharam aqui pelas nossas redes sociais neste programa especial da tua Rádio Cristal. Agora, 18h59, dá tempo ainda rapidinho aqui para todos Rede Integrada Banrisul, o resultado da loteria. Quinto prêmio, vamos com o quinto prêmio. 3.218. 3.218. Quarto prêmio, 7.572. Terceiro prêmio, 9.001. Segundo prêmio, 6.454. E o primeiro prêmio para Donis Rede Integrada Banrisul, 5.075. Primeiro prêmio, 5.075. Resultado da loteria, extração das 18 horas, finalizando o programa especial que hoje foi com o Cepete Araju e o Pingo, o Julinho e também o Rogério. Assim como eu, estamos nos deslocando agora para a comunidade da Santa Bárbara, que já está vivendo o clima da Semana Farroupilha, com a abertura oficial lá do Piquete Câmara. Na sequência, a Voz do Brasil.
1: De 2026.
2: Vamos ao destaque do dia.
1: Acesso à justiça.
2: Leis criam fundos para modernizar instituições e ampliar a capacidade de atendimento à população. Pablo Mundim.
3: Os recursos poderão ser usados na compra de equipamentos e softwares, infraestrutura, capacitação e modernização dos serviços.
1: Setembro Amarelo.
2: Saiba como buscar acolhimento em saúde mental na rede pública de saúde. Márcia Fernandes.
4: Quando o sofrimento for persistente e prejudicar a rotina, os estudos, o trabalho ou as relações, é importante buscar atendimento nas unidades básicas de saúde ou direto nos centros de atenção psicossocial.
1: Brasil completa 10 anos sem raiva humana transmitida por cães.
2: Mas a prevenção continua. Mantenha a vacinação em dia e proteja seu animal de estimação. Graziele Bezerra.
5: O objetivo da mobilização é vacinar principalmente na região de fronteira. Meta é imunizar 28 milhões de animais em todo o país.
1: Hoje, na apresentação da Voz do Brasil, Luciano Seixas e Mariana Jungmann.
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1: Novas leis que criam fundos para modernizar instituições do sistema de justiça.
2: Também foram atualizados os valores das custas dos processos judiciais.
1: Mais pessoas que recebem até R$5.000 por mês podem requerer gratuidade da justiça.
3: Quatro novas estruturas passam a ter recursos próprios para modernizar o sistema de justiça da União. As leis criam fundos para a Justiça Federal, o Superior Tribunal de Justiça, a Defensoria Pública da União e o Ministério Público da União. Os recursos poderão ser usados na compra de equipamentos e softwares, infraestrutura, capacitação e modernização dos serviços. Na Defensoria Pública, também poderão financiar ações de atendimento a grupos vulneráveis. No Ministério Público, estão previstas iniciativas de atendimento à sociedade e às vítimas. O ministro da Justiça e Segurança Pública, Wellington César Lima e Silva, falou sobre os efeitos esperados para mudanças para o sistema de justiça.
6: Todo o sistema de justiça da União, o Judiciário, o Ministério Público e a Defensoria têm condições efetivas de se reestruturar para prestar melhor o serviço.
3: A nova legislação também muda o valor das custas dos processos na Justiça Federal. A cobrança passa de 1% para uma faixa entre 2% e 3% do valor da causa. O valor mínimo será de R$ 193,20 e o máximo de R$ 107.332,80. O advogado-geral da União, Jorge Messias, fala sobre os impactos das mudanças.
7: Estes recursos novos da atualização das custas permitirá que estas instituições ampliem o seu parque tecnológico, invistam em inteligência artificial, ampliem o seu planejamento.
3: Quem não tem condições de pagar, continua podendo pedir a gratuidade da justiça. Pessoas com renda de até R$5.000 por mês passam a ter presunção de hipossuficiência, sem impedir a análise de cada caso. Reportagem Pablo Mundim.
2: Tecnologia aliada ao aprendizado na sala de aula.
1: Mais de 108 mil escolas de todo o país contam atualmente com estrutura adequada de internet para o ensino.
2: Os dados foram divulgados pelo Ministério da Educação, que realiza monitoramento nacional e avalia as condições de acesso à conexão banda larga nas redes públicas de ensino.
8: O Ministério da Educação atualizou os dados sobre as condições de conectividade das escolas públicas em todo o país. As informações são resultado do painel de monitoramento da Estratégia Nacional de Escolas Conectadas, realizado pelo MEC. 108.658 escolas públicas estão conectadas dentro dos parâmetros adequados, que envolvem o acesso à energia elétrica adequada, o serviço de conexão à internet para uso pedagógico e a cobertura de Wi-Fi. Ao todo, foram 138.086 escolas públicas monitoradas. Os dados do painel de monitoramento do MEC apontam que quase 137 mil delas em todo o país estão com condições adequadas de energia elétrica para suporte de conectividade. O monitoramento também aponta que cerca de 80% desse total de escolas tem velocidade de internet adequada para atividades pedagógicas, enquanto quase 81% tem cobertura de rede Wi-Fi dentro dos parâmetros estabelecidos. Para avaliar as condições de conectividade das instituições, o Ministério utiliza o indicador Escolas Conectadas. A metodologia classifica as escolas em 6 níveis, a partir da análise conjunta das condições de energia, internet e Wi-Fi. Locução, Leôncio Almeida. Reportagem, Flávia Fernanda de Souza.
1: Uma rede vai monitorar a situação da educação especial inclusiva no Brasil.
2: O observatório será criado a partir de um edital que já está aberto.
1: A ideia é produzir indicadores e pesquisas para apoiar a criação de políticas públicas na área.
9: O edital vai criar o Observatório da Educação Inclusiva, rede que vai reunir universidades públicas de todo o país para estudar e acompanhar como está sendo oferecida a educação especial para estudantes com deficiência, transtornos e altas habilidades. Segundo Zara Figueiredo, secretária de Educação Continuada, Alfabetização de Jovens e Adultos, Diversidade e Inclusão do Ministério da Educação, existe hoje uma lacuna no monitoramento da educação especial brasileira e o observatório vem para cumprir essa função.
10: Hoje, nós não temos nenhuma base nacional atualizada com as informações sobre organismos e secretarias de políticas para as mulheres nos estados nem nos municípios. Logo, nós temos uma lacuna de informação no que se refere à estrutura destes organismos, à sua capacidade de gestão, às dificuldades que são enfrentadas no cotidiano da atuação destes organismos.
9: Na prática, o observatório vai reunir pesquisadores de diferentes regiões do Brasil para produzir informações sobre a educação inclusiva. A ideia é que, com esses dados, as políticas públicas sejam mais efetivas e direcionadas. As inscrições no edital estão abertas até o dia 5 de outubro. As instituições de ensino devem submeter as propostas para integrar o observatório. A coordenadora-geral de formação docente e valorização das licenciaturas da CAPES, Lorena Lins, dá mais detalhes de como vai funcionar a rede.
11: Essa rede de instituições, ela vai ser selecionada pela CAPES por meio do edital que está aberto. E depois que essa rede tiver aprovada, né, em edital, então ela será a rede que vai monitorar, criar esses indicadores e fazer a avaliação dessas políticas.
9: Segundo Francisco Moraes da Costa Marques, coordenador-geral de avaliação, monitoramento e fortalecimento da política de diversidade do MEC, as instituições interessadas não devem deixar para enviar a proposta na última hora.
12: Porque a instituição, as instituições interessadas têm que apresentar a proposta já com a rede formada. Então tem todo um trabalho prévio que tem que ser feito agora, durante o período de inscrições, para construir essa rede.
9: O edital prevê 8 milhões de reais em bolsas e os projetos poderão durar até 36 meses. Mais informações sobre o edital, as inscrições e os valores das bolsas podem ser obtidas pelo e-mail obeduc.ei@caps.gov.br. Reportagem, Luciana Colares de Holanda.
2: E uma dica para quem quer abrir o próprio negócio e foi estudante do FIES, o Fundo de Financiamento Estudantil.
1: Está disponível uma linha de crédito especial para financiar atividades profissionais de quem se formou e está em dia com o pagamento do fundo.
2: O financiamento deve estar na fase de amortização há pelo menos 3 anos ou ter sido quitado a partir de janeiro desse ano.
1: A coordenadora-geral de Política Fiscal do Ministério da Fazenda, Ana Paula Garcia, explica que o crédito funciona como incentivo a quem está com o pagamento em dia.
13: Enquanto a pessoa, ela terminou a graduação, está pagando direitinho, ela já mostrou que ela é uma ótima pagadora e está querendo dar um apoio para ela. Muitas das pessoas que estavam se chamando do FIES e eram adjuntas já eram empreendedoras.
2: O limite da linha de crédito para pessoa física é de R$ 80 mil, com até 60 meses para pagar e 6 meses de carência.
1: Já no caso de pessoas jurídicas, o crédito pode chegar até R$ 180 mil, com prazo de até 96 meses.
2: As contratações podem ser feitas pelo Banco do Brasil ou pela Caixa Econômica Federal.
1: Os gabaritos das provas do Exame Nacional para a Certificação de Competências de Jovens e Adultos, o Enseja 2026, já podem ser consultados pelos participantes.
2: Os arquivos estão disponíveis no portal do Instituto Nacional de Estudos e Pesquisas Educacionais Anísio Teixeira, o INEP, e organizados por área de conhecimento.
1: Os resultados individuais serão divulgados em 14 de dezembro.
2: O Enseja é destinado a jovens e adultos que não concluíram os estudos na idade apropriada, com participação voluntária e gratuita.
1: Para conferir, acesse ensejanacional.inep.gov.br.
2: Começa hoje nova etapa do Censo de Políticas para as Mulheres.
1: A iniciativa vai levantar a estrutura, o funcionamento, a capacidade e a atuação de órgãos públicos para o público feminino.
2: E as informações coletadas vão apoiar o planejamento, o monitoramento e o fortalecimento das políticas para as mulheres.
1: É o que explica Vanessa De Bortoli. Ela é secretária de Avaliação, Monitoramento e Gestão da Informação do Ministério das Mulheres.
10: Hoje, nós não temos nenhuma base nacional atualizada com as informações sobre organismos e secretarias de políticas para as mulheres nos estados nem nos municípios. Logo, nós temos uma lacuna de informação no que se refere à estrutura destes organismos, à sua capacidade de gestão, às dificuldades que são enfrentadas no cotidiano da atuação destes organismos. Logo, o censo, ele vem com o objetivo de cobrir essa lacuna e, para isso, serão convidados mais de 2 mil organismos e secretarias de políticas para as mulheres no Brasil.
2: O link para preenchimento está sendo enviado pelo Ministério das Mulheres. Quem não recebeu, pode solicitar um novo envio para o e-mail censo@mulheres.gov.br.
1: O prazo para preenchimento do questionário vai até 5 de outubro de 2026.
2: Este mês é conhecido como Setembro Amarelo, uma campanha nacional de valorização da vida e de proteção à saúde mental.
1: Quem precisa de cuidados pode acessar diferentes serviços no Sistema Único de Saúde.
2: É o que vamos ouvir agora na reportagem de Márcia Fernandes.
14: Na região da Ponte Alta, no Gama, a 40 minutos do centro de Brasília, uma fila de pessoas aguarda atendimento no CAPS, Centro de Atenção Psicossocial. Esses locais reúnem diferentes serviços voltados para a saúde mental. Além de psicólogos e psiquiatras, também contam com o trabalho de enfermeiros, terapeutas ocupacionais e assistentes sociais. Essa unidade do Gama disponibiliza ainda outras atividades, como crochê e pintura. A gerente do CAPS, Adriana Câmara, explica que a avaliação de cada paciente é feita de forma individual.
15: O paciente chega e ele é avaliado por uma equipe multi. Né? E dessa avaliação a gente vê a demanda dele, se realmente é demanda para CAPS ou se ele pode ser referenciado para a rede. Então a gente vai avaliando. Né? Se ele deixou de ter a vida dele minimamente, né, fazer as coisas básicas, então a gente começa a construir um plano terapêutico com ele.
14: Pacientes com problemas relacionados a jogos e apostas e dependentes químicos também encontram acolhimento nos CAPS. Esses centros fazem parte de uma rede de cuidados de promoção da saúde mental, que funciona de forma articulada, de acordo com o diretor do Departamento de Saúde Mental, álcool e outras drogas, do Ministério da Saúde, Marcelo Kimati.
16: A área de saúde mental, hoje, é a maior preocupação de saúde do brasileiro. Ela envolve muitos fenômenos diferentes, muitas formas de expressar. Então, a rede de urgência e emergência, ela tem um componente de atenção à saúde mental. Os consultórios na rua têm um campo forte de atuação de saúde mental junto à população em situação de rua. De uma forma geral, todo o Sistema Único de Saúde, os dispositivos, eles têm um componente de atuação na saúde mental e que funcionam de uma forma articulada esses serviços que têm uma especificidade maior.
14: Quando o sofrimento psíquico for persistente, prejudicar a rotina, os estudos, o trabalho ou as relações, é importante buscar atendimento nas unidades básicas de saúde ou direto nos centros de atenção psicossocial. O atendimento pode ser iniciado por escolha própria ou por meio de encaminhamento de outros serviços da rede. Lembrando que o SUS também oferece consultas por teleatendimento em saúde mental para mulheres em situação de violência, mães atípicas e cuidadoras de pessoas com deficiência ou doenças raras. Reportagem Márcia Fernandes.
1: Serviços mediados por aplicativos e plataformas digitais já mobilizam 2 milhões de pessoas no mercado de trabalho.
17: É o que apontam dados da Pesquisa Nacional por Amostra de Domicílios Contínua, divulgados hoje pelo IBGE.
1: Os números mostram um crescimento de 17% desse ramo no terceiro trimestre de 2025.
17: A pesquisa considera trabalhadores que usam plataformas para oferecer serviços profissionais e também os chamados serviços gerais, como pequenos reparos e limpezas domiciliares.
1: Desse total, mais da metade atua no transporte particular de passageiros. O técnico da pesquisa PNAD Contínua, Gustavo Fontes, destaca essa expansão.
18: No Brasil, em 2025, havia aproximadamente 2 milhões de pessoas que realizavam trabalho por meio de plataformas digitais de serviços. Analisando por tipo de aplicativos de serviços, o maior contingente, né, de plataformizados exercia o trabalho por meio de aplicativos de transporte particular de passageiros. Em seguida, vinham os aplicativos de entrega, né? Observamos que houve um importante crescimento de 9,1% em comparação a 2024. Observa-se um predomínio, né, de trabalhadores por conta própria, né? Quase 87% dos plataformizados. E analisando o perfil sociodemográfico, né, dos ocupados plataformizados no trabalho principal, observa-se que mais de 80% desses trabalhadores eram homens, enquanto as mulheres eram apenas 15,6%.
17: No mês de agosto de 2026, o Brasil vendeu para fora um volume maior do que comprou.
1: O saldo da chamada balança comercial ficou em 7 bilhões e 394 milhões de dólares e registrou um crescimento de 23,8% em relação ao mesmo mês do ano anterior.
17: O desempenho foi impulsionado pelo crescimento das exportações no mês, que avançaram quase 12,2%, com destaque para agropecuária, indústria extrativista e de transformação.
1: De janeiro a agosto, a balança apresentou um superávit de mais de 55 bilhões de dólares, com um aumento de 28,2%.
17: Vacine o seu bichinho contra a raiva.
1: Campanha tem como foco as regiões de fronteira, em cooperação com os países vizinhos.
17: A vacinação contra a raiva em cães e gatos é obrigatória por lei no Brasil.
1: A meta é imunizar 28 milhões de animais em todo o país.
19: O objetivo da mobilização é vacinar cães e gatos contra a raiva, principalmente na região de fronteira. De acordo com o diretor do Departamento de Doenças Transmissíveis do Ministério da Saúde, Francisco Edilson Ferreira, a campanha está em andamento em 23 estados, mas com atenção especial ao Acre, Rondônia e Mato Grosso do Sul.
20: A região da fronteira é uma região mais vulnerável para que a gente possa ter reintrodução do vírus, da variante canina, que a gente chama, que é o vírus da variante 1 e 2 da raiva, e que circula ainda em países vizinhos como Bolívia e Peru. Então, o objetivo dessa mobilização é a gente garantir uma cobertura vacinal boa nos nossos municípios de fronteira e, ao mesmo tempo, também mobilizar os países vizinhos a também manter essas coberturas altas.
19: O diretor Francisco Edilson lembra que a meta é imunizar 28 milhões de animais em todo o país e que a vacina é a melhor forma de proteção.
20: Para que evite que eles possam adoecer e a a raiva é uma doença praticamente 100% letal após manifestação de sinais clínicos. Então, o animal morre, então a gente protege a saúde dos animais e, consequentemente, também a gente protege o ser humano para que, caso um ser humano entre em contato com um animal e seja agredido, esse animal, a gente tem um risco bem menor dele estar infectado e poder também provocar a doença no ser humano.
19: Há 10 anos, o Brasil não registra a circulação da variante canina da raiva. Os 37 casos de raiva humana ocorridos na última década estão associados a variantes silvestres e grande parte deles tem o envolvimento de morcegos. Mesmo assim, é importante manter em dia a vacinação de cães e gatos e a vigilância de animais suspeitos, como explica o veterinário Márcio Bicalho.
0: É muito comum, fazendas, cidades, muito próximas a áreas ambientais onde você tem esses animais. Aí as pessoas têm a mania de deixar o animal solto, né? Criar o cão e o gato à vontade, livre no ambiente. E esses animais entram na área de mata, têm contato com os animais doentes e trazem o vírus para casa. Ou com o morcego, trazem o vírus para casa.
19: A raiva pode ser letal se não for tratada imediatamente. Em caso de mordida, arranhão ou contato de risco com a saliva de mamíferos, a orientação é lavar o local com água e sabão e procurar um serviço de saúde o mais rápido possível, mesmo que o ferimento pareça pequeno. Reportagem Graziele Bezerra.
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17: Hoje vamos viajar pela Estrada Real, que tem 1.630 quilômetros, passando por Minas Gerais, Rio de Janeiro e São Paulo.
1: Ela é muito mais do que um caminho antigo, é um pedaço da história do Brasil que continua vivo.
17: Reconhecida como Monumento Nacional em 2023, a rota guarda as marcas do período colonial, do ciclo do ouro e dos momentos importantes da formação do país.
1: E às vésperas do 7 de setembro, a Estrada Real também ajuda a contar a história de caminhos por onde passaram riquezas, pessoas, ideias e movimentos que ajudaram a transformar o Brasil.
22: Antes do carro, do ônibus e das estradas asfaltadas, era por aqui que viajantes tropeiros e aventureiros cruzavam as montanhas de Minas. Símbolo do auge da mineração, a Estrada Real passa por mais de 180 cidades de Minas Gerais, Rio de Janeiro e São Paulo. Hoje, esses antigos caminhos formam uma das grandes rotas de turismo histórico do Brasil. São mais de 1.600 quilômetros divididos em 4 caminhos. O velho, o novo, o dos diamantes e o do Sabarabuçu. Reconhecida pelo governo federal em 2023 como Monumento Nacional, a Estrada Real nasceu ainda no período colonial. A coroa portuguesa oficializou os caminhos usados para levar o ouro e diamantes das regiões mineradoras até os portos. Séculos depois, o que era caminho de exploração virou roteiro de descoberta. E tem até passaporte para quem quiser registrar a viagem. Gratuito. O passaporte Estrada Real pode ser usado nas versões física ou virtual. Pelo caminho, o viajante coleciona carimbos nas cidades da rota. A influenciadora digital Graziela Guimarães fez a viagem com o marido e, segundo ela, depois do primeiro carimbo, fica difícil parar.
23: Nós nos cadastramos, né, no site da Estrada Real para ter direito ao passaporte, para a experiência ser bacana mesmo. A Estrada Real, ele disponibiliza, né, o PDF mostrando todas as cidades que você consegue pegar esse carimbo. A gente conseguiu 21 carimbos passando nas cidades.
22: Mas é só deixar os centros históricos para perceber que a Estrada Real não é apenas uma viagem ao passado. É o que conta o guia Felipe Bezerra sobre a Serra do Espinhaço.
24: E a gente tem uma aula de geografia a céu aberto nessa viagem o tempo inteiro. Porque o que o Espinhaço faz? O Espinhaço, ele divide tudo que está à direita da cordilheira do Espinhaço, é a Mata Atlântica. No alto da serra são os campos rupestres. E à esquerda da serra começa o Cerrado Brasileiro. Então, no mesmo dia, você consegue sair do Cerrado, atravessar um campo de altitude e descer para a Mata Atlântica.
22: Há coisas que não aparecem no mapa. Pertinho de Diamantina fica a Ervanaria de Marcos Guião. Há 25 anos, ele recebe curiosos pelos aromas e propriedades medicinais de espécies da região.
25: Eu costumo dizer que lá é um jardim de delícias, né?
3: porque você experimenta uma planta, você sente o cheiro de outra. Ah, essa é doce, essa é azeda, essa é amarga, essa é salgada, e aí você vai, né? Uma viagem, né? De que a gente chama de testes dos sentidos, né? Você vai ver o cheiro, você vai ver a cor, você vai ver o gosto. Então, o tempo todo é uma área pequena que você faz um passeio que termina no pé da cachoeira da cidade.
4: Ei, trembão!
22: Na Estrada Real, cada um pode escolher o caminho, o ritmo e a experiência. Pode ser de carro, a pé, de bicicleta, uma trilha ou uma mesa com comida mineira. Talvez seja essa a melhor lembrança que o viajante leva da Estrada Real, que alguns caminhos não servem apenas para levar a um destino. Segundo o guia Felipe Bezerra, servem para a gente descobrir o que existe pelo caminho.
3: Os principais atrativos que eu brinco, são os diamantes do caminho e o ouro do caminho, são as pessoas. São as pessoas com quem a gente convive, com quem a gente apresenta, porque acaba que elas são tão atrativas para quem recebe, quanto quem recebe é atrativo para elas, sabe?
22: Com sonorização de Reinaldo dos Santos, reportagem Karine Melo.
17: Na próxima sexta-feira, a gente continua a nossa viagem pelo Brasil. Nossa parada será no Parque Nacional da Serra da Capivara, no Piauí.
1: Criado em 1979, o local foi reconhecido como Patrimônio Cultural da Humanidade pela Unesco em 1991.
17: E essas foram as notícias do governo federal.
1: Fique agora com as notícias do Poder Judiciário e do Congresso Nacional. Boa noite, um bom fim de semana.
17: A gente volta segunda-feira. Boa noite.
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6: Presidente do Supremo participa de cerimônia no Planalto de criação de fundos para a Justiça Federal e STJ.
7: Justiça barra candidatura de José Roberto Arruda ao governo do Distrito Federal.
6: Patroa que mantinha empregada doméstica em regime de trabalho escravo volta a ter o nome na lista suja do governo.
7: Boa noite, eu sou Arthur Filho.
6: E eu sou Walter Lima.
7: O presidente do STF, do CNJ, ministro Edson Fachin, participou na manhã de hoje de uma cerimônia no Palácio do Planalto para a sanção de leis que criam e reestruturam fundos especiais do sistema de justiça, com destaque para o Fundo Especial da Justiça Federal e o Fundo Especial do Superior Tribunal de Justiça.
6: Ao final do discurso que fez durante evento no Planalto, o ministro Edson Fachin fez um pronunciamento sobre o momento vivenciado pelo Supremo Tribunal Federal. Vamos ouvir.
25: As instituições da República precisam ser preservadas. Nenhuma autoridade está acima da Constituição. Nenhum poder está acima da lei. Não haverá precipitação, mas tampouco omissão. A resposta institucional será firme, proporcional e rigorosa. Os acontecimentos recentes demonstram o acerto e a urgência de três metas de nossa gestão: a adoção de um código de ética, o fim do inquérito das fake news e a modernização do sistema de justiça.
7: Sancionada hoje a nova lei de custas da Justiça Federal e do Superior Tribunal de Justiça.
6: O presidente do STJ, ministro Luiz Felipe Salomão, participou da cerimônia com outras autoridades dos três poderes. Fátima Uchoa.
26: Segundo o ministro Salomão, a nova lei atualiza um modelo vigente há mais de duas décadas e contribui para ampliar o acesso da população à Justiça Federal, inclusive estabelece critérios para a gratuidade da justiça. Ele ainda destacou que a mudança busca ampliar o acesso aos serviços oferecidos, por exemplo, ao aposentado, à mãe que pede o benefício para o filho com deficiência, ao agricultor familiar e ao pescador artesanal. Ainda segundo o presidente do STJ, a nova lei protege os mais vulneráveis, estabelece a cobrança proporcional das custas processuais para causas de maior valor e transforma os recursos arrecadados em serviços para a sociedade.
7: Após acolher pedido do Ministério Público Eleitoral, Justiça barra candidatura de José Roberto Arruda ao governo do Distrito Federal.
6: O candidato foi considerado inelegível em razão de 6 condenações por improbidade administrativa.
2: Vanessa Pereira.
8: A decisão do Tribunal Regional Eleitoral do Distrito Federal considera 6 condenações do ex-governador por atos dolosos de improbidade administrativa. Segundo o tribunal, as condenações são sucessivas e autônomas, por isso foi aplicada a regra que limita a restrição dos direitos políticos a até 12 anos. O tribunal apontou que a inelegibilidade pode ser contada a partir de 2018 ou da condenação mais recente, de junho de 2026. A defesa ainda pode recorrer ao TSE. Até uma decisão definitiva, Arruda pode continuar em campanha, inclusive no horário eleitoral.
7: Patroa que mantinha a mulher em condição análoga à escravidão volta a ter nome na lista suja do trabalho escravo.
2: A decisão é do Tribunal Superior do Trabalho, Marla Lacerda.
9: A empregadora, esposa de um desembargador em Santa Catarina. Ela mantinha em casa uma empregada doméstica que não recebia salário nem tirava folga. Essa situação fez o nome da patroa parar na lista suja do governo federal, mas o Tribunal Regional do Trabalho retirou. Diante disso, a Advocacia Geral da União acionou o TST, que anulou o processo do TRT, fazendo o nome da patroa voltar à lista suja.
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7: A você, uma boa noite.
2: Tenha um ótimo fim de semana.
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11: Eu sou Paula Groba e estes são os destaques de hoje do Jornal do Senado, que começa agora. Senado aprova a proposta que reduz juros do seguro rural. Avançam novas regras para publicidade de apostas online. Sugestão de cidadão vira projeto para regulamentar psicoterapia. Boa noite. Para quem vive da produção no campo, ter acesso a crédito e proteção contra prejuízos pode fazer toda a diferença. Para facilitar esse acesso, o Senado aprovou uma proposta que reformula o seguro rural no Brasil, com previsão de juros menores e prioridade para produtores em operações de crédito. A medida também muda as regras de acesso ao seguro. Repórter Pedro Pince.
12: O custo do seguro será bancado por um fundo com recursos públicos. Chamado de Fundo Catástrofe, ele está previsto em lei desde 2010, mas nunca funcionou por falta de recursos contínuos e de regulamentação. Agora, o projeto busca suprir essa lacuna e prevê a administração do fundo por pessoa jurídica, da qual poderão participar, na condição de cotistas, as sociedades seguradoras, as sociedades cooperativas de seguros, as sociedades resseguradoras, empresas da cadeia produtiva do agronegócio e cooperativas da produção agropecuária. O texto também cria novos benefícios para as operações de crédito rural que têm a proteção do seguro. As mudanças feitas pela Câmara foram principalmente para detalhar as regras do seguro quando ele for usado como garantia em empréstimos rurais. A autora da proposta, a senadora Tereza Cristina, do Progressistas de Mato Grosso do Sul, lembrou que os produtores rurais esperavam a aprovação da proposta.
13: Ou seja, o seguro rural, com certeza, ele vai contribuir para a estabilidade da renda agrícola, e é isso que nós precisamos. E para também a segurança alimentar do nosso país, reduzindo a vulnerabilidade do produtor, estabilizando as cadeias produtivas e fortalecendo a resiliência do setor frente às mudanças climáticas.
12: Para contar como garantia de empréstimo do setor rural, o banco poderá exigir que a apólice de seguro contenha algumas cláusulas específicas, como cessão fiduciária, em que o devedor transfere temporariamente a titularidade de um direito ou crédito ao credor até que a dívida seja paga. O texto segue agora para a sanção presidencial.
11: Senadores também aprovaram regras mais claras para a regularização de propriedades embargadas por crime ambiental. Pelo projeto, se o órgão ambiental não se manifestar sobre o acordo de regularização em 60 dias, o proprietário pode voltar a produzir. Repórter Raíssa Abreu.
27: A proposta teve como relator o senador Zequinha Marinho, do Podemos do Pará, e prevê que o órgão ambiental informe os proprietários os infratores sobre a possibilidade do acordo de regularização logo na notificação da irregularidade. Com 60 dias sem resposta do órgão ambiental, o produtor volta à atividade. O autor, senador Sérgio Petecão, do PSD do Acre, disse que a medida vai beneficiar especialmente os pequenos produtores.
0: Hoje, os órgãos dão-lhe um embargo de gaveta de 3, 4, 5 anos, essa pessoa fica totalmente impossibilitada de fazer qualquer coisa. Porque, da forma que nós estamos hoje, é uma luta desigual com os nossos produtores.
27: O projeto foi enviado à Câmara dos Deputados.
11: Na Amazônia, chegar até uma escola pode ser um desafio. Grandes distâncias, transporte difícil e falta de infraestrutura são alguns dos obstáculos enfrentados pela educação na região. Para levar em conta essas diferenças, a Comissão de Assuntos Econômicos aprovou a criação do Fator Amazônico para a Educação Básica. A proposta prevê que a distribuição de recursos federais considere as particularidades da Amazônia Legal. Repórter Marcela Cunha.
14: A proposta cria um índice, o Fator Amazônico, para que a distribuição de recursos federais leve em conta características como as grandes distâncias, a baixa densidade populacional e as dificuldades de transporte e infraestrutura. Durante a discussão, o senador Oriovisto Guimarães, do PSDB do Paraná, questionou se o aumento dos recursos destinados à Amazônia poderia reduzir o que é aplicado em outras regiões. Relator do projeto, o senador Eduardo Braga, do MDB do Amazonas, afirmou que a proposta pretende considerar os custos específicos sem prejudicar os demais estados.
15: Imagine o transporte escolar em um estado que tem 1,5 milhão de quilômetros quadrados e com um vazio demográfico tão grande. Isso, obviamente, não tirará recurso de outras regiões.
14: O índice será aplicado ao Fundeb e a programas federais de alimentação e transporte escolar, transferência direta de dinheiro às escolas, educação infantil e infraestrutura, entre outros. A proposta segue agora para a Comissão de Educação, onde será analisada em decisão final.
11: Elas estão nas redes sociais, nos uniformes de times e até em propagandas com influenciadores, as apostas online. Mas esses tipos de jogos podem ganhar novas regras de publicidade e de proteção aos cidadãos. A Comissão de Ciência e Tecnologia aprovou um projeto que proíbe propagandas e patrocínios de bets e cria mecanismos para limitar perdas e evitar o jogo compulsivo. As informações com Patrícia Oliveira.
16: O texto proíbe propaganda de apostas em rádio, televisão, redes sociais e outras plataformas, além do patrocínio a clubes, competições esportivas, atletas e influenciadores. A proposta também prevê mecanismos de proteção, como autoexclusão, limites de depósitos e perdas e alertas sobre os riscos do jogo compulsivo. Outra novidade, destacada pelo relator, senador Alessandro Vieira, do MDB de Sergipe, é a classificação de jogos considerados de risco excessivo à saúde, que terão a oferta proibida, como os de ciclos rápidos e repetitivos e de resultados aleatórios, que estimulam o jogador a continuar apostando.
18: Consiste no deslocamento do foco regulatório da mera comunicação comercial para o desenho do produto.
16: O projeto também cria um novo tipo de crime para quem divulgar apostas de operador que não seja autorizado. Para influenciadores, atletas e pessoas famosas, a pena poderá ser maior. A proposta segue para análise da Comissão de Assuntos Sociais.
11: Afinal, quem é que pode exercer a psicoterapia no Brasil? Essa é a discussão que chega agora ao Senado. Uma sugestão apresentada por um cidadão, que restringe a prática a psicólogos e psiquiatras, foi transformada em projeto de lei pela Comissão de Direitos Humanos e Legislação Participativa. A reportagem é de Márcio Maturana.
19: A psicoterapia só poderá ser praticada por psicólogos e psiquiatras, segundo uma sugestão de cidadão que virou projeto de lei e começa a ser discutida agora no Senado. A sugestão legislativa apresentada no portal E-Cidadania em 2024 por Ícaro de Almeida Vieira foi aprovada na Comissão de Direitos Humanos com parecer favorável da senadora Mara Gabrilli, do PSD de São Paulo.
20: Restringir o exercício de tais práticas a esses profissionais contribuirá para garantir que as intervenções que não são isentas de riscos aos pacientes sejam balizadas pelos pressupostos científicos da psicologia e da psiquiatria.
19: Qualquer cidadão pode apresentar ideia legislativa no portal senado.leg.br/e-cidadania. Se receber pelo menos 20 mil apoios em 4 meses, vira sugestão legislativa e é analisada pela Comissão de Direitos Humanos. Se aprovada, se transforma em projeto de lei.
11: Com trabalhos técnicos de Eliseu Caires, o Jornal do Senado fica por aqui. Acompanhe agora as notícias do Tribunal de Contas da União e da Câmara dos Deputados. Boa noite e um bom fim de semana.
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3: O Tribunal de Contas da União avaliou a oferta e a demanda profissional nas áreas de ciência, tecnologia, engenharia e matemática no Brasil. A auditoria mostrou que o país tem dificuldades para formar e aproveitar esses profissionais. A fiscalização apontou baixa qualidade da formação básica, pouca procura pelo ensino técnico e altas taxas de evasão em cursos de nível superior. O TCU também identificou que a formação oferecida pelas instituições de ensino nem sempre atende às necessidades do mercado de trabalho. Outra falha é a falta de coordenação entre as políticas de educação, trabalho e inovação. O tribunal recomendou que o governo crie um grupo para coordenar as áreas e elabore plano estratégico para a formação de profissionais. Saiba mais em tcu.gov.br.
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4: Câmara institui política para incentivar a produção de alimentos orgânicos.
17: Parlamentares ratificam acordo internacional para impedir a pesca ilegal.
4: Plenário cria universidades federais no Amapá, no Rio e em Minas Gerais.
21: Boa noite. A Câmara aprovou a criação de 3 universidades federais. O repórter Marcelo Lascher traz mais informações sobre as novas unidades de ensino superior.
22: A Câmara dos Deputados aprovou projetos do governo que criam 3 novas universidades federais. Um dos projetos aprovados transforma os Centros Federais de Educação Tecnológica de Minas Gerais e do Rio de Janeiro, respectivamente, na Universidade Federal de Ciência e Inovação de Minas Gerais e na Universidade Federal de Ciência e Inovação do Rio de Janeiro. As 2 novas instituições vão atuar no nível superior e na formação profissional técnica de nível médio. As novas universidades vão aproveitar a estrutura já existente. Tanto o Cefet de Minas Gerais quanto do Rio de Janeiro têm unidades em 8 municípios. De acordo com o governo, transformar Cefetes em universidades favorece parcerias, obtenção de recursos e novos programas de pós-graduação. O relator, deputado Rogério Correia, do PT de Minas Gerais, resumiu os objetivos da proposta.
23: A proposição lista os objetivos das instituições e reafirma o compromisso em atuar ao nível superior, mas também na formação profissional técnica de nível médio.
22: O plenário também aprovou o projeto que cria a Universidade Federal da Fronteira Norte. A instituição será criada a partir do desmembramento da Universidade Federal do Amapá, a Unifap, e será sediada no município de Oiapoque. A justificativa do governo ao propor o desmembramento da Unifap e criação da Universidade Federal da Fronteira Norte é a necessidade de expandir as atividades acadêmicas que contribuam para o desenvolvimento da região. A proximidade da fronteira com a Guiana Francesa também foi apontada como importante para fortalecer a cooperação acadêmica e científica entre Brasil e França. Outra justificativa é a demanda por profissionais capacitados para a pesquisa de petróleo na costa do Amapá. De acordo com o governo, a criação da nova universidade não terá impacto orçamentário este ano, já que vai aproveitar a estrutura já existente. Já para o ano que vem e 2028, os gastos são estimados em R$20 milhões por ano, recursos que serão previstos no orçamento. A criação das 3 universidades foi criticada pela oposição, como o deputado Luiz Carlos Raul, do Podemos do Paraná.
24: Evidentemente, meu partido não vai ser contra a criação de uma universidade. Mas cá entre nós, né? O projeto chegou dia 10 de agosto, dentro do período eleitoral. É evidente um projeto eleitoreiro.
22: Já deputados da base do governo defenderam a necessidade de criação de novas universidades federais, principalmente no interior. Foi o que disse o deputado Chico Alencar, do PSOL do Rio de Janeiro.
2: Então é muito importante tomarmos essas medidas nesse sentido, de constituir uma universidade que opere nos ditames constitucionais, ensino, pesquisa e extensão e gestão democrática.
22: Os projetos que criam a Universidade Federal da Fronteira Norte e as Universidades Federais de Ciência e Inovação de Minas Gerais e do Rio de Janeiro seguiram para análise do Senado. Da Rádio Câmara de Brasília, com informações de Antônio Vital, Marcelo Larcher.
21: Depois de passarem na Câmara, os projetos que criam as universidades federais também foram aprovados pelo Senado e enviados à sanção presidencial.
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6: Saúde.
7: Dr. Fernando Máximo, do PL de Rondônia, repudia restrições da Anvisa ao uso da polilamina, desenvolvida pela cientista Tatiana Sampaio após 30 anos de pesquisas. Produzida a partir de uma proteína extraída da placenta, a substância tem potencial para regenerar a medula espinhal.
21: De acordo com o Dr. Fernando Máximo, a Anvisa limitou a aplicação da molécula a 72 horas após o trauma e a certas lesões. O parlamentar cita casos de recuperação após meses do acidente e defende o acesso ao tratamento experimental.
6: Previdência.
7: A Comissão de Previdência Social e Família aprovou o projeto que cria o Auxílio Mãe Atípica e estabelece um benefício de R$ 600 mensais. Carla Dixon, do PL do Rio Grande do Norte, comemora a aprovação, mas defende que o valor seja elevado para um salário mínimo.
21: A deputada quer garantir ainda o acesso à assistência e a outros benefícios sociais, ampliando a proteção a famílias com casos de neurodivergência. Carla Dixon observa que as mães atípicas precisam de apoio efetivo, já que enfrentam abandono, perda de emprego e falta de terapias.
6: Trabalho.
7: A Câmara aprovou dois projetos que fortalecem a estrutura da Justiça do Trabalho nos estados do Ceará e do Rio Grande do Sul. O repórter Antônio Vital acompanhou a votação.
8: A Câmara dos Deputados aprovou dois projetos que ampliam a estrutura da Justiça do Trabalho. Os dois foram enviados ao Congresso pelo Tribunal Superior do Trabalho. Um deles autoriza a criação de 51 cargos no Tribunal Regional do Trabalho da 7ª Região, sediado em Fortaleza, no Ceará. A proposta prevê 5 vagas de juiz do trabalho substituto, 31 de analista judiciário e 15 de técnico judiciário. As despesas são estimadas em R$ 12 milhões. O segundo projeto aumenta o quadro do Tribunal Regional do Trabalho da 4ª Região, com sede em Porto Alegre, no Rio Grande do Sul. O texto prevê a criação de 16 vagas para juízes do trabalho substitutos, 7 cargos em comissão e 165 funções comissionadas. A medida também transforma 48 cargos de chefia de gabinete em cargos de assessor. O custo anual é de R$ 18 milhões. Nos dois casos, a justificativa é de que as varas do trabalho apresentam déficit de pessoal e enfrentam aumento constante de ações judiciais. As duas propostas renderam debate no plenário. O deputado Kim Kataguiri, do Missão de São Paulo, criticou o aumento de gastos.
9: A gente está falando aqui de criar mais cargos dentro da justiça trabalhista, que é o ramo da nossa justiça, dos mais ineficientes que nós temos hoje. E, mais uma vez, eu acho que este plenário tem de se comprometer a não criar mais nenhum cargo no judiciário brasileiro, considerando que nós temos o judiciário mais caro do mundo.
8: O governo defendeu a aprovação dos dois projetos, como explicou o deputado Bongás, do PT do Rio Grande do Sul.
25: Que se trata de estruturação das varas do trabalho. O que nós temos ouvido muitas vezes, e quando essa casa votou a reforma trabalhista, ela tratou de anular proteção para os trabalhadores. Então, nessa situação, nós defendemos para que a estrutura da Justiça do Trabalho, ela seja forte para garantir direitos.
8: Os dois projetos serão encaminhados para análise do Senado. Da Rádio Câmara de Brasília, Antônio Vital.
21: Talíria Petroni, do PSOL do Rio de Janeiro, defende o fim da escala 6x1 como parte da luta histórica pela redução da jornada de trabalho. A deputada lembra que a Constituição reduziu a jornada semanal de 48 para 44 horas, apesar das previsões de que a mudança provocaria desemprego.
7: Talíria Petroni avalia que os ganhos de produtividade e os avanços tecnológicos devem permitir mais tempo livre aos trabalhadores sem redução salarial. Ela cita acidentes, mortes e afastamentos por transtornos mentais relacionados ao trabalho para reforçar a necessidade de combater a sobrecarga.
21: Reginaldo Lopes, do PT de Minas Gerais, acredita que a redução da jornada de trabalho para 40 horas semanais trará mais qualidade de vida e produtividade. O deputado ressalta que o descanso é fundamental para prevenir afastamentos e permitir o convívio familiar e a qualificação.
7: De acordo com o Reginaldo Lopes, a medida beneficia principalmente trabalhadores vulneráveis e sem força sindical. O parlamentar também afirma que não há estudos técnicos que comprovem que a redução da jornada

0: portos como ferramenta de combate à pesca ilegal, não declarada e não regulamentada. Esse tipo de atividade ilegal prejudica os ecossistemas marinhos e os meios de subsistência das comunidades que dependem da pesca. O acordo foi assinado em 2009, na Conferência da Organização das Nações Unidas para a Alimentação e a Agricultura, a FAO, na Itália. De acordo com o organismo internacional, a pesca ilegal é responsável pela captura de 11 a 26 milhões de toneladas de pescados por ano, com perdas econômicas anuais entre 10 e 23 bilhões de dólares. Os países que assinaram o acordo se comprometem a impedir que embarcações envolvidas em pesca ilegal utilizem portos ou desembarquem suas cargas, o que dificulta a entrada do pescado de origem ilícita nos mercados nacionais e internacionais e reduz os incentivos econômicos à continuidade dessas operações. Se houver prova suficiente da atividade ilegal, o país deve não só recusar a entrada ou o uso do porto, mas também comunicar aos demais países e organizações competentes sobre o ocorrido. De acordo com o relator do texto, o deputado Alencar Santana, do PT de São Paulo, a adesão ao acordo é estratégica para o Brasil. Do ponto de vista ambiental, fortalece os instrumentos de conservação dos recursos marinhos. E do ponto de vista econômico, protege a pesca artesanal e industrial nacional da concorrência desleal. O acordo foi aprovado de maneira simbólica pelo plenário, sem votos contrários. Para a deputada Érica Cocai, do PT do Distrito Federal, o Brasil se une à comunidade internacional para impedir esse tipo de atividade.
1: Esse é um acordo internacional para a preservação dos biomas, preservação da pesca e eliminação da pesca ilegal. E esse acordo possibilita esta unidade internacional, ou o Brasil se inserir numa unidade internacional para impedir que haja a pesca ilegal, e o dano da pesca ilegal é absolutamente concreto.
0: O texto do acordo internacional destinado a impedir a pesca ilegal seguiu para a análise do Senado. Da Rádio Câmara de Brasília, com informações de Antônio Vital, Ana Raquel Macedo.
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3: Justiça. Para Bia Kicis, do PL do Distrito Federal, as investigações da Polícia Federal apontam o envolvimento do gabinete do ministro Alexandre de Moraes em contratos de prestação de serviços para o Banco Master. No entendimento da deputada, a gravidade das denúncias ultrapassa limites legais e morais.
4: Bia Kicis argumenta ainda que as denúncias de censura e de perseguição contra opositores evidenciam a crise de credibilidade da cúpula do judiciário. Na visão da parlamentar, há um enfraquecimento do devido processo legal no país.
3: Sargento Faur, do PL do Paraná, pede o afastamento do ministro Alexandre de Moraes e do procurador-geral da República, Paulo Gonet, para a investigação de possíveis conflitos de interesse no caso envolvendo o empresário Daniel Vorcaro e o Banco Master.
4: Para Sargento Faur, os serviços descritos pelo escritório da mulher do ministro Alexandre de Moraes a Daniel Vorcaro não justificam os mais de 129 milhões de reais cobrados. Sobre Gonet, o deputado diz que o procurador deveria ser impedido de analisar casos nos quais seu nome esteja envolvido.
3: Jandira Fegali, do PCdoB do Rio de Janeiro, cobra a instalação de uma CPI para investigar o Banco Master. A deputada afirma que parlamentares governistas assinaram o requerimento, mas apontam que um acordo político na Câmara impediu a abertura da investigação.
4: Jandira Fegali pede que as apurações sobre o Banco Master alcancem

De forma isonômica, autoridades e parlamentares citados no caso. Ela também questiona a atual relatoria do processo no STF diante de informações sobre encontros com dirigentes da instituição financeira.

0: Para o deputado, o Congresso e os tribunais devem manter uma atuação firme na apuração de desvios e no resgate da confiança da população.
1: Aloysio Mendes, do Republicanos, acusa o ministro do Supremo Tribunal Federal, Flávio Dino, de interferir na política do Maranhão. O parlamentar alega que o magistrado atua indevidamente em processos judiciais contra seus adversários políticos.
0: Aloysio Mendes aponta o que considera abusos judiciais, como o afastamento de um conselheiro do Tribunal de Contas do Maranhão e o descumprimento do sigilo da fonte jornalística. O deputado defende o respeito ao devido processo legal para assegurar a estabilidade no estado.
2: Agricultura.
1: Os deputados aprovaram um projeto que estimula a produção de alimentos orgânicos. O repórter Antônio Vital acompanhou a votação.
3: O plenário da Câmara aprovou o projeto que cria uma política nacional de agroecologia e produção orgânica, com a previsão de preferência nas compras públicas para produtos orgânicos da agricultura familiar, linhas de crédito e mecanismos de garantia de preços. O projeto foi apresentado pelo deputado Valmir Assunção, do PT da Bahia, e recebeu parecer favorável do relator, deputado Padre João, do PT de Minas Gerais. O projeto define princípios e diretrizes para o plano, propõe as fontes de financiamento e cria um sistema de certificação de produtos de base agroecológica. Entre os objetivos da proposta estão a oferta e o consumo de alimentos sem resíduos químicos danosos à saúde e o desenvolvimento de sistemas agrícolas sustentáveis. A Política Nacional de Agroecologia e Produção Orgânica também prevê outros instrumentos para expandir a produção agroecológica. Entre eles estão o seguro rural para a agricultura familiar, subsídios para os produtos, monitoramento de agrotóxicos e fertilizantes sintéticos na água e nos alimentos e a oferta de cursos técnicos de nível médio e superior de agroecologia. O projeto prevê ainda que regulamento do governo vai estabelecer um sistema participativo de certificação da produção agroecológica, com selo destinado prioritariamente aos agricultores familiares, povos e comunidades tradicionais. O projeto foi criticado pela deputada Adriana Ventura, do Novo de São Paulo.
4: O projeto, ainda que bem intencionado, uma vez que reconhece a agroecologia para a produção sustentável, incentiva pesquisa e inovação, os instrumentos que ele usa para chegar nesse projeto é intervenção estatal excessiva, compras públicas que são dirigidas porque exige prioridade e não se baseando em preço e eficiência, dá incentivo fiscal sem análise de custo.
3: De acordo com a proposta, o plano para estimular a agricultura orgânica receberá recursos do orçamento e será implementado pelo governo federal com a cooperação de estados e municípios. O governo fica ainda autorizado a criar linhas de crédito para financiar a produção, beneficiamento e comercialização de alimentos orgânicos ou agroecológicos e do extrativismo sustentável, bem como para a implantação de projetos de geração de energia alternativa e renovável. O relator da proposta, deputado Padre João, falou da importância de ter uma política articulada para estimular a produção de alimentos saudáveis.
5: Eu venho acompanhando há mais de 20 anos a questão da produção do nosso país e com estudos de várias universidades, a gente tem acompanhado a importância que é ter essa política mais estruturante, que incentive de fato um alimento que garanta saúde e vida para o nosso povo. De entender que a segurança alimentar, alimentos saudáveis, é muito importante.
3: O projeto que cria uma política nacional de agroecologia e produção orgânica seguiu para análise do Senado. Da Rádio Câmara de Brasília, Antônio Vital.
2: Habitação.
0: Hildo Rocha, do MDB do Maranhão, afirma que a meta de contratação de 50 mil moradias rurais previstas para este ano não vai se concretizar. Ele propõe a criação de um novo cadastro de reserva com a possibilidade de outras entidades já aprovadas serem chamadas.
1: Segundo o deputado, nesta nova etapa do Minha Casa Minha Vida Rural, apenas 20 mil contratos foram contemplados. Hildo Rocha espera que o governo federal aceite a proposta da Federação das Entidades de Habitação Social do Norte e Nordeste do Brasil para beneficiar outras 20 mil famílias rurais ainda neste ano.
0: Termina agora o Jornal Câmara dos Deputados, produzido pela Rádio Câmara, com trabalhos técnicos de Everson Urani e a apresentação de José Carlos Andrade e Luciana Vieira. Uma boa noite para você e um bom fim de semana.
1: Uma ótima noite e um excelente feriado também. A Voz do Brasil volta na terça-feira.
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Agora 8h04, uma boa noite para você, por aqui Gilmar Ferreira chegando, abrindo tua essência desta sexta, 4 de setembro. Uma boa noite, um bom final de semana, vamos juntos mais uma vez, com muito prazer, aqui nas noites da tua rádio. Começando com a cor do som, beleza pura.

0: Lenny Kravitz. Fechando a primeira meia hora, né? O primeiro bloco do Tua Essência na noite desta sexta. Intervalo, daqui a pouquinho tem muito mais.
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1: Agora nove, nove não ainda, Gilmar, calma lá, ainda é oito. Não chegamos nas nove, ainda faltam 26 minutos para as nove da noite desta sexta-feira. Abraço para você, bem-vindo, bem-vinda, muito obrigado aí pela companhia com a gente aqui na Rede Tua Rádio. Você participa pelo WhatsApp 999530616. Bueno, tá na hora do primeiro...
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Para você ligado, ligada aqui na Rede Tua Rádio, 9 para as 9. Stuck in You. Agora tem o som do Lionel Richie. Uma boa noite para você nesta sexta. Obrigado aí pela companhia.

0: Agora três, faltando para as nove, ouvimos Carpenters, né? Depois de Lionel Rich. E o Oswaldo Montenegro eu vou deixar para depois do intervalo, né? Porque não vai dar tempo, né? Nosso bloco musical é um pouco mais curto e o comercial um pouco mais longo nesses dias, né? Como vocês, claro, já perceberam, né? Em função das inserções políticas. É, então depois a gente ouve essa na íntegra do Oswaldo Montenegro. Enquanto isso, deixa eu fazer aqui rapidamente um giro pelas informações. O que é destaque neste 4 de setembro? Olha só, um mês após apagão, Santa Vitória do Palmar e Chuí ainda recebem energia por uma estrutura provisória. A CE Equatorial afirma que aguarda a reconstrução definitiva do sistema danificado pelo temporal de agosto. Brasil avança na retomada das exportações de aves e mel para a União Europeia. A auditoria sanitária concluída nesta sexta representa avanço no processo de reinclusão do Brasil na lista de fornecedores do bloco. E o feriado, né, de 7 de setembro, né, na próxima segunda, né, temos portanto aí um feriadão, né, ou um feriado não tão prolongado, né, mas de qualquer modo emenda aí com o final de semana, né, a segunda-feira. E então, este feriado deve movimentar quase 1 milhão de veículos nas rodovias gaúchas. Polícia Rodoviária Federal, Comando Rodoviário da Brigada Militar e Via Sul reforçam fiscalização e atendimento nas estradas.
1: Espiritualidade da não violência. Seja instrumento de paz, seguindo o exemplo de São Francisco. A paz não é apenas ausência de guerra, mas fruto da mudança interior e social. A não violência é força ativa do amor e da verdade. É transformar-se enquanto se trabalha pela transformação do mundo. Pratique o diálogo, o perdão, a reconciliação. Respeite toda forma de vida. Rejeite atitudes agressivas, intolerantes e excludentes. Supere o egoísmo, o ódio e a busca de poder. Veja o outro como irmão e não como ameaça.
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